0: para trabalhar tranquilos.
1: Em 2012, com a melhoria de renda, a família deixou o Bolsa Família. O pai de Gabriele, o marceneiro Vilmar Manuel Gomes, diz que o cartão do benefício ficou guardado de lembrança.
2: Quando eu comecei a ter a vida melhor, as condições melhor, aí que eu não precisei mais, aí eu fiquei muito feliz de saber que não precisei mais. Essa ajuda já ia passar para outra pessoa.
1: Os dados mostram também redução das desigualdades raciais. Nos últimos 13 anos, o desenvolvimento humano da população negra cresceu em ritmo quase duas vezes maior que o da população branca. Mesmo assim, a diferença ainda existe. Enquanto a população branca chegou ao índice de 0,851, a população negra alcançou 0,774. O ministro-chefe da Secretaria-Geral da Presidência da República, Guilherme Boulos, destacou que é responsabilidade do governo avançar ainda mais.
3: O abismo que separa a renda média da pessoa branca e da pessoa negra, ele é menor, mas ele ainda existe. O abismo que separa a renda masculina da renda feminina, ele é menor, mas ele ainda existe. A gente também tem consciência da responsabilidade de que a gente precisa avançar mais.
1: Em uma rede social, o presidente Lula destacou que o resultado não é coincidência, mas reflexo de escolhas políticas consistentes e coordenadas. E disse que ainda há um longo caminho pela frente, com desigualdades regionais, de gênero e de raça, que precisam ser superadas. Reportagem Luana Karen.
4: E o ministro do Desenvolvimento e Assistência Social, Família e Combate à Fome, Wellington Dias, está conosco aqui no estúdio da Voz do Brasil para comentar esses dados e falar mais sobre o Bolsa Família. Boa noite, ministro.
5: Boa noite, Luciana, a você e todo o Brasil.
4: Ministro, como nós ouvimos na reportagem, em 2024 o Brasil atingiu o melhor patamar de desenvolvimento humano da história e a melhora na educação foi o que puxou esse índice para cima. As contrapartidas do Bolsa Família, que obrigam a manter crianças na escola, tem a ver com esse resultado?
5: Tudo a ver. Veja que a transferência de renda, o Bolsa Família, ele não é só transferência de renda. Ele é um programa que coloca como condicionalidade o cuidado primeiro com a saúde. Ou seja, queremos um brasileiro, uma brasileira saudáveis. Então, se recebe aqui o Bolsa Família, mas aqui a gestante tem que acompanhar ali toda a fase da gestação, os exames. A criança, quando nasce, também ali tem todos os cuidados, vacinas. E é integrado com a educação. A educação como grande alicerce para interromper uma história de vulnerabilidade, de pobreza na família. Então, quando a pessoa está recebendo o Bolsa Família, ali as crianças estão matriculadas, acompanhamos a frequência à aula, a aprovação, agora o pé de meia que ajuda a reforçar mais ainda esse trabalho. E veja o resultado, todo ano a gente comemora uma média de 1 milhão e 300 mil pessoas que são do Bolsa Família e que termina uma qualificação para ter uma profissão. É um Pronatec, é um curso técnico, é o Acredita, que agora a gente está trabalhando, é um curso superior e, é claro, aqui é uma porta larga para a superação da pobreza. Mas eu queria registrar esse feito, ele é histórico. Eu sou da geração, eu tenho mais de 60 anos, eu sou da geração que viveu o Brasil subdesenvolvido, um país subdesenvolvido. Depois alcançamos já ali no primeiro mandato do presidente Lula, segundo, numa estratégia extraordinária, já ali no primeiro mandato da presidenta Dilma, o Brasil como um país em desenvolvimento. Nós tínhamos alcançado o IDH 07. E agora, entramos no clube dos países com o IDH muito alto IDH. É o patamar de países da Europa, é o patamar de países da América do Norte, ou seja, é um clube, infelizmente, que não são de muitos países. Mas o Brasil deixa de ser só aquela grande economia, aquele grande produtor de agricultura e melhora a desigualdade. Como disse o presidente Lula, ainda temos que encarar a desigualdade regional. Por isso que essa divulgação da ONU, através do PNUD, ela também nos traz um dado bom, que é o IDHM. que é uma medição por município. E aqui permite a gente trabalhar por município, por região do Brasil, não é? Cuidar da população, não é? Como a população de negra e negros, a população de indígenas, ou seja, e com isso alcançar uma igualdade mais completa.
4: É aproveitar esses dados, então, ministro, para poder fazer políticas públicas mais direcionadas?
5: Sim, o Brasil ele tem muita eficiência em tirar pessoas e famílias da fome, da pobreza, e agora a gente tem uma condição de um passo novo. Como é que, por exemplo, o IDH muito elevado, Distrito Federal, mas como é que a gente olha para várias regiões do Distrito Federal, como o Sol Nascente, né? Como é que a gente olha o estado do Pará, cresceu, mas como é que a gente olha ali para o arquipélago de Marajó? Os três estados que tiveram melhor crescimento, né? O meu Piauí, não é? Que tem uma história extraordinária, Rio Grande do Norte, Alagoas, tiveram um crescimento muito alto. O Piauí, por exemplo, tinha um índice de desenvolvimento humano no começo desse século, 2002, 2003, 0,4, muito baixo desenvolvimento. E passou para baixo desenvolvimento, 0,5, 0,6, médio desenvolvimento. Agora alcançamos 0,74, quase 0,75, né? Já nos aproximando, não é, da média nacional. Então, isso por quê? Porque melhor educação era a pior em educação. Hoje, o quarto melhor em educação. Então, melhora a renda, melhora a expectativa de vida. E eu digo que com essa forma como o Brasil, o governo do Brasil, como o presidente Lula trabalha, de um lado, tirar da fome, mas superar a pobreza, garantir investimentos, habitação. Ele está entregando casas em Manaus. Significa alguém que pagava o aluguel, ganha um salário mínimo, mas aí paga a metade é para pagar o aluguel. Aquela família fica na pobreza. Então, a necessidade de alcançar várias necessidades do ser humano, e é isso que o projeto do Brasil está trabalhando.
6: Ministro, nós temos aqui dois depoimentos de pessoas que já receberam o Bolsa Família e saíram do programa. A primeira é a Stephanie de Mello Oliveira, de Rio Branco, no Acre. Ela conseguiu um emprego com carteira assinada, passou um ano dentro da regra de proteção do programa, né, antes de sair. Vamos ouvir a Stephanie.
7: É o meu primeiro emprego de carteira assinada, né? Mas já trabalhava em outros lugares, né? Tipo, faxina, diária. Logo quando eu comecei a trabalhar, né, ainda recebia, né? 650. Aí demorou, acho que assim, uns 4 meses, baixou o valor, né? Foi para 325. Aí recebi uma mensagem, né, do governo que eu ia receber esse valor durante 12 meses, que quando foi o mês passado, foi suspendido, assim como falaram, né? Quando eu não trabalhava, era só o Bolsa Família.
6: E a gente tem também a Lilian Pinheiro, que ela é empreendedora. Atualmente ela tem um salão em Pernambuco, participou do programa Acredita no Primeiro Passo para conseguir melhorar o negócio. Hoje ela também dá cursos para outras mulheres. Vamos ouvir a história da Lilian.
8: Quando a maternidade chegou na minha filha, eu fiz uma escolha de fazer um curso para cuidar dela. Nesse tempo, eu fui contemplada pelo Cade Único para receber o Bolsa Família. Fiz a inscrição para se tornar cabeleireira. E aí, depois disso, eu não parei mais, eu só comecei a investir dentro do meu espaço. Eu tinha apenas uma cadeira na garagem da minha casa e o tanque. Foi quando também eu conheci o Banco do Nordeste, onde formamos um grupo e participamos do programa Crede Amigo. Lembro que eu comprei produtos para dentro do meu salão. E daí, essa parceria ela só foi dando continuidade, né? E hoje me tornei especialista em cachos.
6: Pois é, ministro, tanto o encaminhamento para o emprego quanto o estímulo ao empreendedorismo fazem parte aí dos eixos de mobilidade social que estão ligados ao programa de transferência de renda. Explica melhor para os ouvintes como é que funcionam esses mecanismos.
5: Olha, primeiro, nós criamos aí por uma iniciativa do presidente Lula uma mudança que estimula, não é, o trabalho, o emprego, o empreendedorismo, o cooperativismo. Veja já na fala, não é, da Gabriela, e falando inclusive do Vilmar, né, o pai dela, que a partir do Bolsa Família, ela pôde estudar, pôde crescer, né? O pai também, e isso é extraordinário. É a Stephanie, né, que coloca aí sobre a parte do emprego. Veja, a gente criou, tinha um medo de assinar carteira, porque senão ia perder benefício. E a gente criou uma regra de proteção, onde quando alguém vai para o emprego, ali ela não sai do Bolsa Família. A gente mede a renda. Mede a renda. A renda precisa alcançar R$ 706 per capita acima desse valor para poder sair de vez do Bolsa Família. E uma família de 5 pessoas tem que ter uma renda de R$ 3.530 na família para poder sair do Bolsa Família. Sai do Bolsa Família, mas não sai do cadastro. Quando perde o emprego, volta de novo para o Bolsa Família. O outro foi a regra de proteção, como disse aí a Stephanie, que ela vai para o emprego, passa a ganhar. Ela ultrapassou a chamada linha da pobreza. Mas ainda assim, a gente deixa por 12 meses. Ela permanece por 12 meses. Esse emprego é para valer, né? Ou é aquele emprego temporário? Então, a gente aguarda para ver o que acontece. E ela recebe ali o valor do benefício mais o salário, né? Como ela disse, acumula. Então, isso foi uma diferença muito grande na área do emprego. Veja que o Brasil segue crescendo, graças a Deus. 5 milhões e 300 mil novos empregos desde janeiro de 2023, neste mandato do presidente Lula. E destes empregos, 90% é o povo do Cadastro Único Social. É o povo do Bolsa Família, não é? Grande parte dos empregos. Agora, também o empreendedorismo. O exemplo aí da Lilian, né? Que montou lá, começou ali com a cadeira, depois um salão de beleza. Agora a gente apoia. É um mercadinho, é uma pessoa que trabalha com uma pequena indústria, um restaurante, enfim. E, neste caso, também é a mesma regra. Então, nós temos hoje, para você ter uma ideia, no mês de maio, 7 milhões de brasileiros, de famílias, 7 milhões de famílias que estão no emprego, estão como pequeno negócio e recebendo o Bolsa Família, ou recebendo 100% ou recebendo a metade, porque está na regra de proteção. Então, eu quero acreditar no campo, um outro caminho, o cooperativismo. Né? O cooperativismo. A gente, inclusive, está premiando as empresas que mais empregaram o povo do Bolsa Família, não é? Premiando as cooperativas que mais estão ajudando as pessoas a superarem a pobreza. Eu digo que esse caminho do Brasil é tão extraordinário que são 142 países que já acompanham esse modelo do Brasil.
4: Ministro, para a gente finalizar, que a gente tem só um minutinho, o Ministério reformulou o aplicativo e o site do Bolsa Família. Vamos chamar as pessoas agora para ver esse site, esse aplicativo. O que, que tem de novo?
5: Olha, de novo é mais humanização. Ou seja, através do celular, através de um aplicativo, a pessoa vai poder, por exemplo, eu quero atualizar o cadastro, bloqueou meu Bolsa Família. O que, que aconteceu? Vai lá no aplicativo e você, inclusive, já resolve. Ah, bloqueou porque não tomou a vacina, não é? Bloqueou porque o filho não está matriculado. Ou seja, ali ele já sabe, é uma linha direta. E mais, abre porta o aplicativo para todos os programas que estão integrados ao Cadastro Único Social. Não é só o Bolsa Família, não é só o BPC. Tem o Pé de Meia, Farmácia Popular, Gás do Povo, Luz do Povo. Agora, o programa Minha Casa Minha Vida, Melhoria Habitacional, Pronaf. Ou seja, tem 56 programas. É uma porta da dignidade, como diz o presidente Lula. Então, eu fico muito feliz de ver o Brasil, de um lado, no top 10 dos países, né, que mais desenvolvidos do mundo, e também, é claro, a importância do social, o desenvolvimento social como parte estratégica do próprio desenvolvimento econômico. Isso é potente.
6: Muito bem, nós conversamos com o ministro do Desenvolvimento e Assistência Social, Família e Combate à Fome, Wellington Dias. Muito obrigado, ministro, pela entrevista aqui à Voz do Brasil.
5: Olha, eu que agradeço e, se Deus quiser, vamos voltar para dar boas notícias para o Brasil. O Brasil melhorando, o Brasil crescendo.
4: Olha. E hoje o presidente Lula entregou mais de 500 moradias do programa Minha Casa Minha Vida em Manaus.
6: Além do condomínio contar com área comunitária, ele ainda possui escolas e posto de saúde próximos.
9: Dona Aldenora Gomes Brito mal conseguiu aguentar a emoção. Ela é uma das beneficiadas com um apartamento no residencial Morar Melhor em Manaus. A casa própria era um sonho de uma vida inteira.
10: Muito obrigado por essa chave. E hoje esse sonho está sendo realizado. Ganhei meu apartamento completo.
9: Nesta terça-feira foram entregues 576 moradias que vão abrigar pelo menos 2.300 pessoas no residencial Morar Melhor 13, 14 e 15, localizado no bairro Tarumã Açu. As unidades têm cerca de 50 metros quadrados de área privativa e seguem os novos padrões do Minha Casa Minha Vida, com varanda e espaço para convivência, que incluem 3 bibliotecas, churrasqueiras, centro comunitário, área comercial e quadra poliesportiva. O empreendimento recebeu 92 milhões de reais em investimentos do Fundo de Arrendamento Residencial. O presidente Lula falou sobre a retomada e o alcance histórico do programa Minha Casa Minha Vida.
11: Tem gente que nunca tinha tomado banho no chuveiro. Tem gente que não sabia o que era uma pia ou lavar um prato numa torneira. E isso é desumano num país que tem todo o potencial de fazer casa para todo mundo. Está na Constituição brasileira que casa é um direito de todo e qualquer cidadão e nós temos apenas que cumprir a Constituição. Por isso, nós criamos o Minha Casa Minha Vida. Vamos contratar até o final desse ano 3 milhões de casas para o povo brasileiro.
9: O presidente Lula também defendeu o fim da escala 6x1.
11: E ontem, no Congresso Nacional, nós fizemos um acordo com o presidente da Câmara e nós vamos acabar com a escala 6x1. O povo vai trabalhar 5 dias e vai poder descansar 2.
9: A entrega do condomínio foi feita com toda a infraestrutura, que inclui água, esgoto, iluminação pública, energia elétrica, pavimentação e drenagem. E o entorno do residencial Morar Melhor ainda conta com creche, escolas e posto de saúde. De Manaus, no Amazonas, Luciana Colares de Holanda.
4: O programa Move Brasil, táxis e aplicativos já está com os recursos garantidos.
6: Uma medida provisória foi publicada hoje, destinando 30 bilhões de reais para o financiamento de carros novos em condições especiais.
4: Os contratos de financiamento serão feitos no mês de junho.
12: Foi publicada nesta terça-feira a medida provisória que abre crédito extraordinário de 30 bilhões de reais para compra de veículos por motoristas de táxi e de aplicativo. A iniciativa faz parte do programa Move Brasil, lançado no dia 19 de maio pelo governo federal. E o objetivo é ampliar o acesso ao financiamento de automóveis voltados ao transporte individual de passageiros. Em uma visita a uma concessionária de carros elétricos em Brasília, o vice-presidente Geraldo Alckmin afirmou que há uma enorme procura pelo novo programa. Segundo ele, as mulheres terão ainda mais redução na taxa de juros dos financiamentos, porque o governo quer estimular que elas ganhem espaço no setor.
13: Há um estímulo para as mulheres, porque há uma procura grande das mulheres para motorista de aplicativo ou taxista, seja mulher. Então a gente quer estimular que mais mulheres venham participar como motoristas de aplicativo ou táxi.
12: O Move Brasil vai financiar automóveis novos de até R$ 150 mil reais, que façam parte da lista de veículos habilitados no programa Mover, permitindo apenas modelos considerados sustentáveis. O vice-presidente destacou ainda que o programa já possui uma linha de financiamento para caminhões e ônibus.
13: Há um segundo programa para caminhões e ônibus de 21,1 bilhões de crédito. Foi incluído nesse programa também os implementos rodoviários. E isso vai ajudar muito na logística do Brasil, melhorar a produtividade.
12: Podem participar do novo programa motoristas de aplicativos com cadastro ativo há pelo menos 12 meses, que tenham realizado ao menos 100 corridas nesse período na mesma plataforma, além de taxistas registrados e em atividade. Para se habilitar, o motorista precisa preencher cadastro na plataforma gov.br/movebrasil. A partir do dia 18 de junho, quem recebeu a confirmação de participação no programa poderá procurar as concessionárias e instituições financeiras para análise de crédito. Reportagem Gabriela Noronha.
6: A semaglutida sintética, um medicamento usado para diabetes e para perda de peso, poderá ser produzida no Brasil.
4: O Ozive, medicamento conhecido como caneta emagrecedora, usa o mesmo princípio ativo do Ozempic.
6: O ministro da Saúde, Alexandre Padilha, afirmou que o Brasil vai se beneficiar com essa produção. E o governo já estuda como será o uso pelo Sistema Único de Saúde.
14: Vai produzir aqui no Brasil. Então, isso significa derrubar o preço, você começa a ter uma concorrência maior. Significa medicamento com segurança, porque foi avaliado tecnicamente pela Anvisa, e significa geração de emprego e renda aqui no Brasil. Nós vamos começar um protocolo no SUS para avaliar como utilizar essas medicações no Sistema Único de Saúde.
4: Essas foram as notícias do Governo do Brasil.
6: Uma realização da Secretaria de Comunicação Social da Presidência da República.
4: Com produção da empresa Brasil de Comunicação.
6: Fique agora com as notícias do Poder Judiciário e do Congresso Nacional.
4: Boa noite.
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17: CNJ aprova contra-cheque único para cumprimento de decisões do STF sobre salários de magistrados.
18: Primeira turma do Supremo mantém decisão que determinou o fim da aposentadoria compulsória remunerada como penalidade máxima imposta a juízes.
17: STJ suspende liminar e mantém concurso do Ministério Público de Mato Grosso com provas em Cuiabá e São Paulo.
18: Boa noite, eu sou Marcela Luiza.
17: Eu sou Walter Lima.
18: O Conselho Nacional de Justiça aprovou hoje, por unanimidade, contra-cheque único para magistrados do país para cumprir decisões do STF sobre verbas indenizatórias.
17: A resolução é da relatoria do presidente do CNJ e do STF, ministro Edson Fachin, Carolina Chaves.
19: Para Fachin, a medida tem como objetivo ampliar a fiscalização dos pagamentos a magistrados.
20: Um contra-cheque por magistrado. Afinal, o que se paga com dinheiro público não pode se esconder em múltiplas folhas. E nesse sentido, o contra-cheque único permitirá uma maior transparência de todos os recebimentos.
19: Com essa resolução, cada magistrado só poderá receber um único documento com detalhamento de salário e de verbas indenizatórias, sem uso de folhas suplementares. O contra-cheque único vai deixar explícito o valor efetivamente pago na conta de cada magistrado.
18: Mantida a decisão que determinou o fim da aposentadoria compulsória remunerada como penalidade máxima imposta a juízes.
17: O entendimento é da primeira turma do Supremo Tribunal Federal, Marta Ferreira.
21: Em março deste ano, o ministro Flávio Dino, relator do caso, determinou que o Conselho Nacional de Justiça deverá aplicar a perda do cargo de magistrado e a consequente perda de salário como a maior punição por violações disciplinares. Segundo ele, infrações graves devem ser punidas com a perda do cargo, de acordo com a interpretação da reforma da Previdência, promovida pela Emenda Constitucional 103 de 2019. A decisão foi contestada e analisada pela primeira turma do Supremo. A primeira turma, então, negou provimento ao recurso e, com isso, fica mantida a decisão que afastou a aposentadoria compulsória remunerada como sanção disciplinar máxima aplicável a magistrados.
18: Presidente do STJ suspende efeitos de liminar que havia paralisado o concurso público para promotor de justiça substituto do Ministério Público de Mato Grosso.
17: O edital prevê a aplicação da prova objetiva em Cuiabá e São Paulo no dia 14 de junho. Fátima Uchoa.
0: Um candidato impetrou mandado de segurança alegando, entre outros pontos, violação do princípio da isonomia por suposta desigualdade entre candidatos de diferentes regiões do país. O Tribunal de Justiça de Mato Grosso concedeu a

0: Liminar, mas o presidente do STJ, ministro Herman Benjamin, destacou que o adiamento repentino da prova, além de causar prejuízos aos candidatos já inscritos, comprometeria o cronograma do concurso, obrigaria a administração a reorganizar todas as etapas do certame e retardaria a recomposição do quadro funcional do Ministério Público Estadual. Com a suspensão da liminar, fica mantida a prova objetiva para 14 de junho, tanto na capital mato-grossense quanto na capital paulista.
1: Entrou em vigor a nova regra que obriga empresas a prevenir riscos à saúde mental no ambiente de trabalho.
2: A atualização da norma regulamentadora 1 passa a incluir os riscos psicossociais no gerenciamento das empresas. Anderson Conrado.
3: A partir de agora, empresas e órgãos públicos terão de identificar e controlar situações que possam afetar a saúde mental dos trabalhadores. Entre os fatores estão assédio, pressão excessiva por metas, jornadas prolongadas e sobrecarga no trabalho. Para a Justiça do Trabalho, a nova norma reforça a importância da prevenção e da criação de ambientes de trabalho mais saudáveis.
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1: Uma boa noite.
2: E até amanhã.
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6: Eu sou Paula Groba.
7: E eu sou Humberto Pinheiro.
6: E estes são os destaques de hoje do Jornal do Senado, que começa agora.
7: Aprovada a medida provisória que garante reajuste de 5,4% no piso salarial de professores da educação básica.
6: Avança projeto que limita bloqueios de repasses federais a estados e municípios.
7: Comissão aprova a convocação de presidente do Banco de Brasília para explicar operações com o Banco Master.
6: Boa noite.
7: Boa noite.
6: Uma vitória para a educação. O Senado aprovou a medida provisória que prevê aumento de 5,4% no piso salarial dos professores da educação básica. O texto fixa o valor de 2026 em R$ 5.130,63.
7: A proposta busca dar mais segurança aos educadores e reforçar a valorização da carreira docente em todo o país. Mais informações com o repórter Pedro Pincer.
8: O Senado aprovou uma medida provisória que determina piso salarial de R$ 5.130,63 para os professores da educação básica pública em 2026, um reajuste de 5,4% em relação ao piso anterior. De acordo com a medida, o reajuste passará a considerar a inflação do ano anterior, medida pelo INPC, somada a 50% da média de crescimento das receitas do Fundeb nos 5 anos anteriores. A relatora, senadora professora Dorinha Seabra, do União do Tocantins, destacou a importância de valorizar o trabalho dos docentes.
9: Esse é o nosso apelo para que, a partir do piso, as carreiras sejam reorganizadas nos diferentes municípios brasileiros e nossos estados.
8: Se aplicada por todos os entes federativos, a nova regra deve gerar um impacto de R$ 6,4 bilhões em 2026. As receitas do Fundeb, que financiam 70% dos salários dos professores, cresceram 120% em termos reais entre 2020 e 2026. O texto segue agora para a sanção presidencial.
6: E a proteção às mulheres vítimas de violência doméstica foi ampliada. O plenário aprovou uma proposta que dá mais tempo para que elas denunciem os agressores.
7: O projeto aprovado hoje aumenta de 6 meses para 1 ano o prazo para a apresentação de queixa ou representação criminal, reconhecendo as dificuldades enfrentadas por muitas vítimas para romper o ciclo da violência. O repórter Alexandre Campos tem os detalhes.
10: A senadora professora Dorinha Seabra, do União do Tocantins, que foi relatora da proposta na Comissão de Constituição e Justiça, lembrou que muitas vezes a vítima tem laços afetivos com o agressor. Por isso, o tempo maior para apresentar a queixa é necessário para que ela vença o medo e tome a iniciativa de buscar a ação do poder público.
11: Nós lutamos o tempo todo, evitando situações que possam ser utilizadas como estratégias para tirar o direito
12: direito da mulher poder ter a justiça instalada numa situação de violência.
10: Opinião semelhante tem a senadora Damaris Alves, do Republicanos do Distrito Federal, relatora do projeto na Comissão de Direitos Humanos.
13: Essa mulher, quando está se sentindo mais segura, às vezes num novo emprego, numa nova casa, ela vai ter maturidade, equilíbrio para fazer a denúncia. Então, a gente precisa estender esse espaço, esse tempo, para que ela faça a denúncia da violência.
10: Nos casos de ação penal pública, quando o Ministério Público não oferecer a denúncia, a vítima também passa a ter o direito de queixa ou representação contra o autor do crime no prazo de 12 meses. O projeto segue para a sanção presidencial.
6: O senador Eduardo Girão, do Novo do Ceará, defendeu a regulamentação do ensino domiciliar na educação básica, o homeschooling. Ele criticou a condenação de um casal em São Paulo por abandono intelectual e afirmou que a falta de regras claras gera insegurança jurídica para as famílias.
7: Girão também argumentou que o ensino em casa pode ser necessário para crianças com autismo, depressão, transtornos de aprendizagem ou vítimas de bullying.
14: Defender o homeschooling não significa absolutamente atacar a escola tradicional. Significa reconhecer que nenhuma sociedade livre pode impor um único modelo educacional para todas as famílias e para todas as crianças.
6: Na mesma linha, o senador Hermes Klan, do PL de Santa Catarina, cobrou a votação do projeto que regulamenta o ensino domiciliar na educação básica. Segundo ele, a proposta garante segurança jurídica, fiscalização e transparência para o homeschooling, além de equilibrar a liberdade das famílias com o dever do Estado de garantir a educação.
7: Klan também criticou a demora do Senado em analisar o texto aprovado pela Câmara em 2022.
15: Preserva o interesse público na qualidade pedagógica e na proteção contra abusos e no desenvolvimento integral da criança. O projeto chegou ao Senado Federal em 2022. Já deveria ter sido submetido à deliberação final desta Casa.
6: A Comissão de Assuntos Econômicos do Senado aprovou a convocação do presidente do Banco de Brasília, Nelson Antônio de Souza, para explicar as operações realizadas com o Banco Master. O depoimento deve ocorrer na próxima terça-feira. A decisão foi tomada após o presidente da CAI, senador Renan Calheiros, do MDB de Alagoas, afirmar que o dirigente do BRB condicionou a ida ao Senado à publicação do balanço financeiro do banco.
7: O pedido de convocação foi apresentado pela senadora Damaris Alves, do Republicanos do Distrito Federal, que cobra esclarecimentos sobre as operações e os impactos financeiros envolvendo o Banco Master.
6: Hoje, a comissão também aprovou um projeto que obriga a Comissão de Valores Mobiliários a apresentar todo semestre um relatório sobre a sua atuação. O projeto ainda aguarda votação em turno suplementar. Durante a votação, o caso do Banco Master foi citado pelos senadores Jaime Bagatoli, do PL de Rondônia, e Damaris Alves, do Republicanos do Distrito Federal.
16: Senadora Tereza Cristina, se nós tivéssemos uma CVM, ele estivesse fiscalizando, nós não tínhamos chegado nessa situação que o Banco Master chegou.
17: Somos o órgão fiscalizador e essa comissão é órgão fiscalizador. E a CVM não compartilhava informações com a gente. Eu tenho certeza que se nós tivéssemos, como CAI, nessa questão do Banco Master, sido acionados institucionalmente, nós teríamos feito alguma coisa.
7: Avançou no Senado o projeto que limita o bloqueio de recursos dos fundos de participação dos municípios e dos estados.
6: A proposta aprovada na Comissão de Desenvolvimento Regional busca a liberação desses recursos para setores essenciais, especialmente nas cidades pequenas. Repórter Patrícia Oliveira.
18: Para pagar dívidas previdenciárias, a União poderá reter no máximo 5% de cada parcela dos fundos de participação dos municípios e dos estados. A proposta do senador Rogério Carvalho, do PT de Sergipe, busca evitar que o bloqueio desses repasses federais afete principalmente cidades com até 50 mil habitantes e comprometam áreas como saúde, educação e infraestrutura. Segundo o relatório da senadora professora Dorinha Seabra, do União do Tocantins, para cerca de um quarto dos municípios brasileiros, essas retenções variam entre 5 bilhões e 7 bilhões de reais por ano.
19: Ao estabelecer o teto de 5%, a proposta alinha a regularização das dívidas previdenciárias com a capacidade financeira dos estados e municípios.
18: A proposta altera a Lei do Custeio da Seguridade Social e segue agora para a decisão final na Comissão de Assuntos Econômicos.
7: E os Centros Federais de Educação Tecnológica de Minas Gerais e do Rio de Janeiro podem se transformar em universidades tecnológicas federais.

0: Gerais.
1: Conrado Rodrigues, vice-diretor-geral do Cefet de Minas Gerais, explicou como a mudança impacta a organização dos centros de ensino.
2: Ele faz com que os dois Cefets deixem de fazer parte da matriz orçamentária da Secretaria de Educação Tecnológica, CETEC, passe a fazer parte da matriz orçamentária da Secretaria de Ensino Superior, a SESU, o que é uma matriz orçamentária mais compatível com o que as duas instituições são.
1: Além das sedes nas capitais de Minas e do Rio, os Cefetes possuem diversas unidades em cidades do interior, que seriam transformadas em campus das novas universidades. O projeto segue para análise do plenário do Senado.
3: Com edição de Paulo Groba e trabalhos técnicos de Eliseu Caires, o Jornal do Senado fica por aqui. Acompanhe agora as notícias da Câmara dos Deputados. Boa noite.
4: Boa noite e até amanhã.
5: Jornal Câmara dos Deputados. Proposta disponibiliza recursos para ações contra alagamento nas cidades.
6: Avança enquadramento da profissão de vigilante como atividade de risco.
5: Deputados opinam sobre projeto que reduz a jornada de trabalho semanal.
6: Boa noite. Pastor Henrique Vieira, do PSOL do Rio de Janeiro, sustenta que interesses econômicos estariam atrasando o fim da escala 6x1. Segundo o deputado, a mobilização popular e o apoio do governo federal fortalecem o debate sobre redução da jornada sem corte salarial.
5: Pastor Henrique Vieira defende a aprovação da proposta, argumentando que a mudança é necessária para melhorar o cotidiano dos trabalhadores. O parlamentar menciona relatos de exaustão física e emocional, especialmente entre mulheres e mães solo.
6: Nilton Tato, do PT de São Paulo, critica a resistência de parte do Congresso ao fim da escala 6x1. O parlamentar acredita que a redução da carga horária sem diminuição salarial pode estimular a geração de empregos e movimentar a economia.
5: Para Nilton Tato, a Câmara pode dar um passo histórico na construção de uma legislação que traga mais qualidade de vida para os trabalhadores. Ele afirma que a alteração do regime laboral vai permitir mais tempo para descanso, convivência familiar, lazer e cuidados pessoais.
6: Luiz Lima, do Novo do Rio de Janeiro, manifesta preocupação com a proposta que acaba com a jornada de trabalho 6x1. Embora reconheça que o novo modelo possa trazer benefícios ao trabalhador, o deputado critica o impedimento legal para o exercício de atividades no sexto dia da semana.
5: Na visão de Luiz Lima, a medida interfere na liberdade individual e prejudica diretamente cerca de 10 milhões de trabalhadores comissionados como vendedores. O parlamentar defende que o Congresso preserve a possibilidade de complementação da renda familiar.
6: Tadeu Venere, do PT do Paraná, demonstrou sua surpresa com a postura de deputados que usam a tribuna para criticar o projeto que reduz a jornada de trabalho no país.
5: Na avaliação do parlamentar, mais do que meritória, a proposta é justa e vai trazer dignidade ao trabalhador, com tempo para o descanso, lazer e convívio familiar. Para Tadeu Venere, o regime de escravidão imposto por uma jornada exaustiva e mão de obra quase gratuita ficou no passado.
6: Patrusa Ananias, do PT de Minas Gerais, também condena os críticos da redução da jornada de trabalho. O parlamentar afirmou que resistência à proposta demonstra o posicionamento daqueles que ainda estão presos ao passado e usam hoje os mesmos argumentos impostos à época da escravidão.
5: Patrusa Ananias também parabenizou os empresários brasileiros comprometidos com o bem-estar do trabalhador. Segundo o parlamentar, 5 dias de trabalho e 2 de descanso vão promover o avanço para toda a sociedade brasileira, longe do coronelismo do passado.
6: Murilo Gouveia, do PSDB Fluminense, também defendeu a redução da jornada de trabalho no país. Na avaliação dele, é preciso garantir aos trabalhadores um equilíbrio entre as atividades laborais e a sua vida pessoal.
5: O parlamentar assegurou que a redução nos dias de trabalho vai criar um ambiente mais produtivo e digno ao trabalhador. Hoje, na visão de Murilo Gouveia, os dias exigidos são penosos aos trabalhadores, restringindo momentos de descanso e de cuidado da própria saúde.
6: Helder Salomão, do PT do Espírito Santo, aponta que o relatório da Comissão Especial da PEC do fim da escala 6x1 prevê uma transição da jornada semanal, com redução para 40 horas após 12 meses de vigência da lei. Ele lamenta pedido de vista que adiou a votação da matéria.
5: Helder Salomão defende a aprovação da proposta como forma de garantir 2 dias de descanso aos trabalhadores brasileiros. Ele argumenta que jornadas excessivas aumentam o risco de adoecimento, reduzem a produtividade e prejudicam a convivência familiar.
6: Sérgio Turra, do PP do Rio Grande do Sul, critica o fim da escala 6x1 sem período de transição. O congressista avalia que a mudança, sem uma fase

0: de adequação mais longa pode prejudicar trabalhadores de menor renda e elevar custos para setores mais vulneráveis da economia.
1: Sérgio Turra pede que o Congresso discuta por mais tempo a redução da jornada semanal, levando em conta as diferenças entre grandes empresas e pequenos negócios. Ele avalia que medidas adotadas sem cautela podem ampliar a informalidade em vez de garantir empregos
0: E
1: protegidos.
0: o relatório sobre a jornada de trabalho pode ser votado ainda esta semana na comissão especial que analisa o tema. O relator propõe o fim da escala 6x1 com 40 horas semanais e transição de 14 meses.
1: O repórter Murilo Souza tem mais informações sobre o texto.
2: O relator da Comissão Especial da Câmara dos Deputados sobre o fim da escala 6x1, deputado Léo Prates, do Republicanos da Bahia, apresentou nesta segunda-feira seu parecer recomendando a redução da jornada de trabalho no país para 40 horas semanais, sem redução salarial e com 2 dias de descanso por semana. Um deles, preferencialmente aos domingos. A medida está prevista em uma proposta de emenda à Constituição, que deverá ser votada pelo colegiado na próxima quarta-feira e, em seguida, pelo plenário da Câmara, antes de seguir para o Senado. Um pedido de vista adiou a votação da PEC na comissão especial nesta segunda-feira. Pela proposta, 60 dias após a promulgação da nova emenda constitucional, o limite da jornada de trabalho cai para 42 horas semanais, já com repouso remunerado de 2 dias por semana. 12 meses após essa etapa, o limite será fixado definitivamente em 40 horas semanais. O texto é a versão do relator para duas propostas de emenda à Constituição que previam a redução de jornada de trabalho no país para 36 horas semanais. No parecer, Prates argumenta que a transição para 36 horas semanais deve ser gradual e apoiada por políticas públicas, negociação coletiva e incentivo à produtividade.
3: Com a implementação progressiva, estamos permitindo que as empresas e setores planejem os investimentos em tecnologia e na reorganização operacional, em vez de recorrerem imediatamente a eventuais cortes de empregos ou repasse dos custos aos consumidores.
2: A proposta de emenda à Constituição mantém a possibilidade de compensação de horários e de redução de jornada por acordo coletivo, inclusive para regimes diferenciados, como trabalhadores com escalas específicas ou de setores essenciais ou de atividade contínua, de áreas como saúde, segurança, transporte e limpeza urbana. Para pequenos negócios, como MEIs, microempresas e empresas de pequeno porte, a proposta prevê regras específicas para reduzir os impactos da mudança, desde que os empregos sejam preservados. Já profissionais com alta qualificação e salário elevado poderão ter mais flexibilidade na jornada, e nos contratos públicos e terceirizados, a redução só valerá após aditivo contratual. Da Rádio Câmara de Brasília, Murilo Souza.
1: Economia.
0: Tony de Paula, do PSD do Rio de Janeiro, elogia o programa Gás do Povo, iniciativa do governo federal que atende milhões de famílias no país. No entanto, ele alerta para a exigência de que os vasilhames de gás sejam recarregados apenas em fornecedores parceiros das distribuidoras.
1: Para o Tony de Paula, essa prática configura um monopólio de poucas empresas e encarece o custo para a população que fica refém das marcas. O parlamentar pede ao governo que reveja as regras atuais e abra o mercado para a livre concorrência. Habitação.
0: Charles Fernandes, do PSD da Bahia, solicitou ao governo federal a construção de 150 moradias do programa Minha Casa Minha Vida no distrito de Mutans, em Guanambi. Ele explica que a iniciativa busca atender famílias em situação de vulnerabilidade habitacional.
1: Charles Fernandes defende políticas habitacionais como forma de reduzir o déficit de moradia no país. Na visão do deputado, a casa própria representa dignidade, segurança e melhores condições de vida para as famílias. Trabalho.
0: O projeto estabelece como atividade perigosa a profissão de vigilante, o que pode trazer benefícios para a categoria em termos de políticas públicas. A reportagem é de Júlia Lopes.
4: A Comissão de Trabalho aprovou o projeto de lei que reconhece a profissão de vigilante como atividade de risco. A proposta de autoria do deputado delegado Marcelo Freitas, do União Mineiro, altera o Estatuto da Segurança Privada e estabelece a atividade como perigosa devido à alta exposição ao risco de quem a exerce, independente da utilização ou não de arma de fogo. A norma regulamentadora 16 da Consolidação das Leis de Trabalho, a CLT, define como atividades perigosas aquelas que expõem o trabalhador a condições que podem comprometer sua segurança, saúde física ou mental durante o exercício da função. Essas atividades são classificadas de acordo com o nível e o tipo de risco a que o profissional está sujeito. Atualmente, as ocupações consideradas de risco pela legislação incluem a construção civil, a mineração, a segurança pública, o transporte rodoviário e a indústria elétrica. Para o relator do projeto, deputado Capitão Alden, do PL da Bahia, o reconhecimento da atividade do vigilante como de alto risco não apenas valoriza o profissional, como também pode contribuir para a formulação de políticas públicas que garantem melhores condições de trabalho à categoria.
5: Grande parte dos profissionais não recebem auxílios ou indenizações em caso de invalidez ou morte. Isso muitas vezes é uma concessão de uma ou outra empresa, mas isso não estando previsto em lei, faz com que esse profissional fique à mercê dessas empresas. Então, isso é um ganho importante.
4: O texto também destaca que o vigilante é muitas vezes o único elo entre a criminalidade e a sociedade, principalmente em locais onde a presença policial é limitada. Além dos riscos físicos, a pressão constante de atuar em situações de perigo pode resultar em estresse e outros problemas de saúde mental. O projeto segue agora para análise na Comissão de Segurança Pública e Combate ao Crime Organizado. Da Rádio Câmara de Brasília, Júlia Lopes.
1: Segurança Pública. Aloysio Mendes, do Republicanos do Maranhão, afirmou que o Senado é omisso ao não votar a PEC da Segurança Pública, mesmo diante do avanço do crime organizado no país.
0: Segundo Aloysio Mendes, a imprensa cobrou a aprovação das mudanças. A Câmara fez sua parte ao aprovar a matéria, mas os senadores não avançaram na votação da proposta, a exemplo do que ocorreu com a matéria para diminuir a idade penal.
1: Coronel Ulisses, do União, presta homenagem aos 110 anos da Polícia Militar do Acre. O parlamentar exalta o trabalho dos policiais na proteção da população, especialmente em comunidades isoladas e regiões de fronteira.
0: Ex-comandante-geral da PM acreana, Coronel Ulisses defende a valorização dos profissionais da segurança pública. Ele também sugere melhorias na estrutura, mais treinamento e a aquisição de equipamentos mais modernos.
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1: Comissões. Comissão aprova projeto que cria novo modelo para a incorporação de tecnologias no Sistema Único de Saúde. A repórter Daniela Lessa nos conta como funciona a proposta.
7: A Comissão de Saúde da Câmara dos Deputados aprovou o projeto que cria um novo modelo para a incorporação de tecnologias no Sistema Único de Saúde, o SUS. A proposta institui os chamados Acordos de Compartilhamento de Risco, mecanismo que permite ao poder público adquirir medicamentos, equipamentos e outros tratamentos novos, condicionando o pagamento aos resultados que eles apresentarem na prática. O projeto que altera a Lei Orgânica da Saúde é de autoria do deputado Eduardo da Fonte, do PP de Pernambuco. O relator na Comissão de Saúde, deputado Rafael Simões, do União de Minas Gerais, apresentou um texto alternativo que ampliou o alcance dos acordos. Segundo ele, o modelo permite acelerar o acesso da população a tratamentos inovadores, ao mesmo tempo em que protege o orçamento público.
8: Para que as pessoas hoje possam acessar uma nova tecnologia, há necessidade que isso passe pela aprovação do Ministério da Saúde. E esse é um processo longo. Então, no compartilhamento de risco, nós vamos ter condições de adquirir esses materiais, principalmente os remédios, e avaliar se de fato esse remédio fez o efeito que era prometido. Se ele não fez o efeito, não tem o pagamento. Então, isso possibilita que o Ministério tem aí uma capacidade, inclusive financeira, maior do que acontece hoje, onde nós temos a judicialização muito grande na saúde.
7: O acordo de compartilhamento de risco funciona assim. O governo passa a ter a possibilidade de comprar medicamentos ou equipamentos inovadores e acompanhar, ao longo do tempo, se eles realmente entregam os resultados prometidos. Se o tratamento não funcionar como esperado, o pagamento pode ser reduzido ou até não acontecer. Segundo o relator Rafael Simões, o modelo ajuda a enfrentar um problema recorrente na saúde pública, que é o alto custo de tecnologias novas, muitas vezes incorporadas por meio de decisões judiciais, sem comprovação suficiente de eficácia. O projeto, que cria um novo modelo para a incorporação de tecnologias no SUS, agora será analisado pela Comissão de Constituição e Justiça e de Cidadania. Da Rádio Câmara de Brasília, Daniele Lessa.
9: Saúde.
0: Soraya Santos, do PL do Rio de Janeiro, critica uma cartilha do SUS voltada para gestantes, questionando a substituição da palavra mãe pela expressão pessoas que gestam. Ela diz que o material desconsidera a experiência da maternidade e o papel das mulheres durante a gestação.
1: Soraya Santos também condena outros conteúdos da cartilha relacionados à interrupção da gravidez. A parlamentar acredita que o foco do material deveria estar na orientação sobre pré-natal, parto, puerpério e cuidados com a saúde materna e do bebê.
0: Lucas Redecker, do PSD, comemora o convênio do governo do Rio Grande do Sul com instituições de saúde para realizar mais testes do pezinho no estado. Ele afirma que a medida amplia o diagnóstico de atrofia muscular espinhal e de imunodeficiências primárias em recém-nascidos.
1: Lucas Redecker ressalta que a detecção precoce dessas doenças permite iniciar o tratamento dentro do prazo previsto pelo SUS. Ele pede que o governo federal estabeleça prazos para que todos os estados implementem 5 fases do teste do pezinho.
0: Rodrigo Hollenberg, do PSB do Distrito Federal, comemora a inclusão na pauta de votações de projeto que prevê direitos para pessoas com diabetes mellitus tipo 1. O parlamentar assinala que a proposta garante acesso a medicamentos e demais insumos necessários ao tratamento.
1: Rodrigo Hollenberg explica que a proposta também prevê pausas na escola, no trabalho e em provas de concurso para que a pessoa possa monitorar a glicemia. Ele acrescenta que o acesso a apoios financeiros dependerá de avaliação biopsicossocial, conforme regras da legislação.
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9: Meio ambiente.
0: A prevenção a enchentes pode ganhar mais recursos a partir de proposta que está sendo examinada na Câmara. Acompanhe a reportagem de Maria Neves.
6: A Comissão de Meio Ambiente e Desenvolvimento Sustentável da Câmara dos Deputados aprovou o projeto que destina recursos do Fundo Nacional sobre Mudanças do Clima a ações para conter alagamentos e inundações nas cidades brasileiras. O texto original da deputada Dandara, do PT de Minas Gerais, determinava que o poder público deveria financiar a criação das chamadas cidades esponjas, que adotam medidas como pavimentação permeável e reflorestamento para absorver a água das chuvas. A deputada Leda Borges, do PSDB de Goiás, no entanto, modificou a redação para prever apenas a destinação de verbas para o enfrentamento a inundações e alagamentos em ambientes urbanos. De acordo com a parlamentar, a lei que criou o Fundo sobre Mudança do Clima atribui apenas ao Poder Executivo Federal a competência para decidir sobre a utilização dos recursos. Leda Borges argumenta que a proposta é importante devido aos desastres provocados pelas mudanças climáticas.
11: Nos últimos anos, inundações e alagamentos passaram a ocorrer de forma recorrente em diversos municípios brasileiros. Tais eventos resultam não apenas em expressivos prejuízos econômicos, como também comprometem a infraestrutura urbana, a mobilidade, a saúde pública e, lamentavelmente, provocam perdas humanas, sobretudo em regiões mais vulneráveis.
6: Ao apresentar o projeto, a deputada Dandara explicou que o conceito de cidade esponja foi criado pelo arquiteto e urbanista chinês Kongjian Yu. Segundo o relator, o chinês se inspirou nas práticas tradicionais de populações asiáticas
9: hídricas para conviver com as chuvas torrenciais do período das monções. A ideia é criar condições para que parte da água das chuvas seja reabsorvida o mais rapidamente possível pelo solo, de modo a evitar alagamentos e enchentes. O projeto que destina recursos...
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14: Espírito Santo. O deputado destaca a celebração horas. De missa na matriz da cidade.
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Fatos, datas, pessoas e compromissos. Por outro lado, a tendência humana é para não esquecer certos fatos que ocorrem na vida, principalmente quando se trata de perdoar ou pedir perdão. Vemos e ouvimos muitas pessoas afirmarem: eu perdoo, mas não esqueço. Perdoo, mas não quero mais amizade com ele ou com ela. Isto não é perdão. O perdão que a Bíblia ensina é cheio de amor e misericórdia. E normalmente, se perdoando, se esquece, se sepulta no passado. E isso é possível se a pessoa experimentar o perdão divino, tornando-se revertida do grande amor de Deus. Deus, Ele é onisciente, é onipresente, é onipotente, mas sem dúvida alguma, Ele esquece dos nossos pecados. Pois eu mesmo, Senhor de Israel, apago as tuas transgressões por amor de mim, dos teus pecados, e não me lembro mais. O Senhor Deus lança os teus pecados perdoados para trás de suas costas e joga nas profundezas dos mares. Caro amigo ouvinte, o sangue de Jesus Cristo nos purifica de todo o pecado. Através do seu sangue, que temos a comunhão uns com os outros, e o sangue do Cordeiro de Deus, o Filho de Deus, nos purifica de todo o pecado. Isso se conhecemos a Jesus Cristo e sabemos que Ele é o Senhor. Mantemos a comunhão uns com os outros, e o sangue do Cordeiro nos purifica, e nos lava, e nos limpa de toda iniquidade. Amigo ouvinte, pare, pense, confesse os seus pecados, e a partir de hoje, tu serás uma nova criatura em Cristo, Jesus, o Filho de Deus. Aprenda a perdoar e será perdoado, pois quem conhece a Deus sabe perdoar. Esta é mais uma mensagem da Igreja Deus e Amor, levando você ao caminho do Senhor.

0: bem, Juliette, amados ouvintes, 22:08, sobre os lindos acordes do hino Galileu, passamos a apresentar mais uma edição do meu, do seu, nosso programa de Deus, A Voz da Libertação. Jesus. Programa este que é órgão exclusivo e oficial de evangelização pertencente à Igreja Pentecostal Deus e Amor, onde tem a sua sede mundial, localizada na Avenida do Estado, número 4568, Baixada Glicério, São Paulo, capital. A inteira responsabilidade da mulher de Deus, missionária Ereni Miranda. Na grande e abençoada cidade de Cascavel, também temos as igrejas Pentecostal Deus e Amor, distribuída em todos os bairros e nas cidades adjacentes em Cascavel, Paraná. A nossa sede estadual encontra-se localizada na Rua Paraguai, número 1302, próximo ao terminal rodoviário. Na inteira responsabilidade estadual e local do homem de Deus, pastor Paulo César, a voz deste que vos sauda nessa noite com a mais perfeita e gloriosa paz do nosso Senhor e Salvador Jesus Cristo, do seu irmão em Cristo, cooperador Jean Cassiano, está conosco no estúdio da 92.3, o nosso irmão em Cristo, cooperador Azevedo Corso, nosso irmão em Cristo, Rafael, Coerão, dá a sua saudação, a sua participação nesta noite. A paz do Senhor, irmão Azevedo.
1: A paz do Senhor, irmão Jean, a paz do Senhor, irmão Rafael, e a paz do Senhor, direto ouvinte. É mais uma noite de bênção, é mais uma noite de vitória. Fique conosco nessa programação até as 22 horas, até as 23 horas aqui, direto de Cascavel, em seguida até as 24 horas, diretamente de São Paulo.
2: Paz do Senhor, aqui seu irmão Cristo, irmão Rafael, exatamente, fique conosco, eu tenho certeza que nós temos uma mensagem do coração de Deus para o seu coração nesta noite.
3: Foi ele mandado para...
4: Neste momento, prepare o seu coração e preste bastante atenção numa palavra vinda do coração de Deus ao seu coração.
1: Palavra de Deus que se encontra no Salmo de número 40. Deus ouve a alma paciente. A obediência é melhor do que o sacrifício. O salmista faz oração a Deus para que o livre dos males. Salmo 40, versículo 1 em diante, diz assim: esperei com paciência no Senhor, e ele se inclinou para mim. Eu vi o meu clamor, tirou-me de um largo horrível, de um charco de lodo, pôs os meus pés sobre uma rocha, firmou os meus passos e pôs um novo cântico na minha boca, um hino ao nosso Deus. Muitos o verão e temerão e confiarão no Senhor.
5: Chegou o momento da oração. Eleve o seu pensamento a Deus juntamente conosco e serás abençoado.
0: Amado Deus, querido, eterno, santo e altíssimo Pai, Deus soberano, Deus de glória, Deus de graça, Deus de poder, Senhor dos exércitos e Deus altíssimo, nesta hora, meu Pai, gloriosa, Senhor, a qual nos voltamos a Ti, ó Deus, para pedir perdão das nossas falhas, dos nossos pecados. Meu Deus, eu apresento a minha vida, meu Pai, diante de Ti. Senhor da glória, eu apresento a vida, meu Pai, dos nossos irmãos que se fazem aqui presente, do nosso amigo sonoplasta Jefferson, ó Deus. Senhor, eu apresento este ouvinte de longe, este ouvinte de perto. Espírito Santo de Deus, vai tocando agora, meu Pai. Vai repreendendo, meu Pai, todo mal. Senhor, vai curando enfermidade, meu Pai. Entra neste lar agora, aonde não tem paz, aonde ninguém se entende mais, aonde a contenda tem operado, meu Pai, aonde a enfermidade tem chegado, assim como a nossa voz, ó Deus, se faz presente neste lar agora. Meu Deus, que a Tua graça e o Teu amor venha se fazer presente neste coração também. Que a Tua misericórdia, meu Pai da glória, venha alcançar este ouvinte, ó Deus eterno, abençoando, meu Pai, livrando e guardando.
1: Ouve, Senhor, o Deus amado, Pai, o choro, quem sabe, em lágrimas, Senhor, esta mãe de família, este pai de família, ó Pai, que se encontra, Senhor, numa situação muito difícil, Senhor. Quem sabe eles não olham, não têm uma saída, Senhor. Mas o Senhor é a saída, ó Pai querido, para todas as coisas. Socorre, Senhor, ó Pai querido, da melhor forma possível, Senhor. Aquelas pessoas também, ó Pai, que estão internadas, Senhor, nos hospitais, ó Pai. Quem sabe nas UTIs, Senhor. Ó Deus amado, o Senhor que conhece todas as coisas, Senhor. Nós te entregamos essas vidas, Senhor, ó Pai, que estão desesperançadas, Senhor. Quem sabe não tem mais, ó Pai, sentido em suas vidas, Senhor, ó Pai, de viver, ó Pai. Quem sabe em tribulações, ó Pai querido, com seus familiares, em tantas dificuldades, Senhor, que essa vida proporciona, ó Pai querido. Mas o Senhor é conhecedor de todas as coisas, Senhor. Nós te entregamos em Tuas mãos, Senhor.
2: Sim, meu Deus, que o Senhor possa, Jeová, contemplar, Senhor, a nossa vida que está aqui, meu Deus, diante desta tribuna. Que o Senhor vá, meu Deus, nos alimentando também, nos dando força, graça, Senhor, para falar do Seu amor, da Sua grandeza. Que o Senhor venha tocando, meu Deus, através da Sua palavra. Porque nós sabemos, meu Deus, que só a Tua palavra tem poder para salvar, para curar, para libertar. Que o Senhor vai de encontro, meu Deus, perante cada vida, Senhor. Aonde chegar, meu Deus, esta voz, Senhor. Oh, meu Deus, que o Senhor possa mesmo, Senhor, alcançar, meu Deus, alcança lá, Senhor, os hospitais. Tem tantas vidas lá, Senhor. Muitas das vidas estão descendo a sepultura, Senhor, sem conhecer o Teu nome. Mas que o Senhor venha, meu Deus, levantando vasos preparados, meu Deus, para levar a Tua palavra, o Seu amor. É o que nós Te pedimos, meu Deus, certo, da Sua providência.
1: Amém, Jesus.

0: É, muito bem, amados ouvintes, 22 horas, 19 minutos. Lindo louvor da gravadora MC Music, o relógio não para, se aproxima o grande dia, irmão Rafael, irmão Azevedo, a qual nós iremos encontrar Cristo nas nuvens, a qual o Senhor virá buscar a sua igreja. Então, nessa noite, um convite que nós fazemos a todos os ouvintes que nos ouvem, porque Jesus, muitos falam, ele está voltando. Mas veja bem que é uma pronúncia errada, ele está voltando. Se eu falar você está voltando para a tua casa, eu sei que você está voltando. Ele voltará. Que nem os anjos sabem quando ele vai voltar, senão o Pai. Mas ele vai voltar. E para isso nós temos que estar preparado para nos encontrar.
1: E é uma palavra um pouco controvérsia, né? Jesus está voltando. Se ele volta num segundo, num piscar de olho, né? Então, quer dizer, ele voltará, né?
0: Ele voltará. Você fala, Jesus está voltando. Não, ele voltará. Voltando é quando eu vou pegar algo e falar, vou aqui e já volto. Não, ele voltará. Porque ele virá como um relâmpago. Assim como o relâmpago sai do ocidente e vai para o oriente, assim será a vinda do Senhor.
1: E as suas promessas é que vêm em nós, né?
0: As promessas
1: que estão vindo, né?
0: Com toda certeza, como a palavra que foi lida aqui, irmão Azevedo, Salmos 40. Esperei com paciência no Senhor. Quantas pessoas têm esperado em Cristo, irmão Rafael? Quantas pessoas que Deus tirou de um charco de lodo? Quantas pessoas que estão ouvindo a programação nesta noite, que Deus tirou você até mesmo de uma UTI? Não era para você estar aqui mais, mas pela misericórdia de Deus e pelo plano salvítico do Senhor na tua vida, você está nessa noite ouvindo essa programação, não é mesmo, Rafael?
2: Exatamente. Nós mesmos somos exemplos, né? Da onde o Senhor nos tirou. Muitas das vezes sabemos que uma enfermidade, às vezes a medicina, o médico, não tem a solução. Mas o Deus a qual nós servimos nesta noite, se você crê no poder de Deus, Deus pode inverter o decreto de Satanás sobre a sua vida.
1: É justamente, e o próprio Jesus disse, né? Para que nós insistimos, né, em buscar a presença do Senhor, não somente ficarmos ouvindos, né? Mas que venham ao Senhor buscar enquanto as portas estiverem abertas, né? E nosso desejo é que todos venham ao conhecimento da verdade. Por isso nós proclamamos, né? Que venham se acercar junto a nós nas igrejas pentecostal Deus é Amor e aprender do Senhor todas as noites, né? É uma maravilha nós estarmos na sua santa presença.
0: Com toda certeza. Eu agradeço desde já a todos os nossos irmãos ouvintes que nos acompanham na live, no YouTube, no Facebook, nas plataformas digitais, os rádio receptores. Eu mando uma saudação nessa noite para todos os nossos irmãos de todas as IPDA, mas a IPDA do Jardim Itália, irmão Rafael, qual eu estive lá neste domingo ministrando a palavra de Deus, uma irmã lá, uma senhora que eu digo com a idade já para ser minha mãe, abençoada, mulher de Deus, ela falou, manda uma saudação para mim, agora não me recordo o nome dela, mas o Espírito de Deus, o Espírito Santo se recorda, manda saudação para ela e para todos os irmãos da IPDA do Itália, dos outros bairros também, para todos os irmãos de outro ministério que nos ouve, nas plataformas digitais, a nossa irmã Regi Deodério está falando aqui, paz do Senhor Jesus, a nossa irmã Rosana Sutil, a paz do Senhor Jesus, pedindo oração, nós vamos orar, irmã Rosana, o nosso irmão Antônio Tade, a paz do Senhor, a nossa irmã Daiane Oliveira Siqueira, serva de Deus, congrega lá no bairro Jardim Presidente, dando a paz do Senhor também, a paz do Senhor, irmã Daiane, a paz do Senhor a todos os ouvintes nessa noite, mas eu quero falar, irmão Rafael, das campanhas que estão em andamento na nossa sede estadual, lembrando que hoje, terça-feira, tivemos um culto abençoado, à noite, às 19 horas, as irmãs, as mulheres de fé. Amanhã não vai ser diferente, quarta-feira, do grande mover de Deus. Culto às 9 horas da manhã, às 14 horas e às 19 horas estamos numa campanha poderosíssima com o nosso irmão presbítero Adriano, que está à frente deste trabalho na quarta-feira à noite. E na quinta-feira temos culto também com o PEMU, culto ali evangelístico, todo os pessoal do PEMU ali, os irmãos ali que estão à frente desse trabalho, onde Deus tem operado grandemente. E na sexta-feira, a sexta-feira é muito forte, irmão Azevedo, a sexta-feira das libertações. Sexta-feira, um dia propício àqueles que não conhecem o poder de Deus, adere às obras malignas, às obras de Satanás, mas nós, a Igreja Pentecostal, Deus e Amor, estamos na oração, estamos no jejum, guerra contra o mal, onde os demônios serão repreendidos, onde as obras do diabo serão desfeitas, onde pessoas oprimidas serão libertas, enfermidades irão desaparecer pelo poder do nome de Jesus Cristo, e o Senhor será glorificado mais uma vez em três horários: sexta-feira, 9 horas, 14 horas e às 19 horas. E no sábado temos culto também, irmão Rafael, culto pela manhã, às 9 horas da manhã, com as irmãs ali do círculo de oração. À tarde ali, a nossa irmã Maria José estará ali ministrando a palavra de Deus. À noite, o culto da juventude fiel e valente da nossa igreja. E no domingo, temos culto também. No domingo à tarde, irmão Rafael?
2: Exatamente. No domingo, nós também temos culto às 2 horas da tarde. Eu mesmo estarei ali ministrando a palavra de Deus. Você que se faz convidado neste momento para você estar ali ouvindo uma palavra de Deus. Eu tenho certeza que Deus vai falar ao meu e ao seu coração.
1: É, e Deus não dispensa ninguém de mãos vazias, né? A pessoa pode vir ali triste, abatida, né? Mas certamente vai sair contente, alegre, feliz, porque são promessas do Senhor de abençoar o seu povo.
0: Com toda certeza. E à noite o culto da família, né? Culto maravilhoso da família à noite. E eu vou passar o endereço da Igreja Pentecostal Deus e Amor, sede estadual de Cascavel, fica localizado na Rua Paraguai. Rua Paraguai, número 1302, no centro de Cascavel, próximo ao terminal rodoviário. 22 horas e 26 minutos. Vamos ouvir um lindo louvor da gravadora MC Music para o nosso elevo espiritual e já voltamos.

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2: A paz do Senhor Jesus, amada igreja. Meu nome é Aline Ramos. E hoje eu venho aqui contar um testemunho de cura. Porque Jesus é lindo, Jesus é fiel. Eu tenho dois filhos, e o meu caçula, o Gabriel, quando ele tinha 1 ano e 5 meses, ele teve um tumor chamado linfangioma na parte cervical do pescoço dele. A princípio, pensávamos que era uma gordurinha a mais, né? Mas foi feita a ultrassom e aí foi descoberto que era um tumor. Na época eu morava em São Paulo, e vocês sabem, meus irmãos e irmãs, que em São Paulo a situação da saúde é bem complicada. Em todo o Brasil, né? Mas São Paulo, por ter mais população, é bem difícil. O Gabriel foi acompanhado no hospital durante 2 anos. Só que como é escasso, é difícil a saúde em São Paulo, eles não fizeram uma tomografia, uma ressonância para saber a profundidade, né, do tumor. E o que que aconteceu, meus irmãos? É que o tumor, por ter tomado já uma boa parte da garganta dele, ele saiu para fora. Então, meu filho, ele ficou com o rosto deformado. O tumor cresceu dentro dele durante 2 anos. Quando estufou para fora, a gente se desesperou. Corri para o hospital, onde ele foi acompanhado durante 2 anos. E o médico simplesmente olhou para mim e falou assim: mãezinha, só volta aqui se o tumor avermelhar ou se ele começar a ter febre. Meus irmãos e minhas irmãs, o meu filho estava morrendo. Porque além do tumor começar a apertar a artéria dele, ele também tinha adenoide, que é carne esponjosa no nariz. E também as amígdalas grandes, né? E devido a toda essa ocorrência, então elas ficavam inchadas. O meu filho tinha muita apneia do sono devido a tudo isso, né? Meus irmãos, só Jesus. Eu me lembro que quando o médico me mandou para casa, eu olhei para o céu, meu filho com 3 anos e 5 meses, a minha vontade era gritar naquela cidade de São Paulo tão grande e falar: socorro, socorro. Fui para casa com meu filho, e ele foi brincar com o irmão mais velho dele, o Júnior. E aí, meus irmãos e irmãs, eu vi que era só eu e Deus. Procurei outros hospitais, ninguém ajudou. Nem prefeito, nem vereador, nem hospitais. Todos os hospitais que eu fui atrás para poder socorrer o meu filho, Eles disseram não, que não poderia interná-lo, que não poderia. Então eu fui para casa. Deixei o meu Gabriel brincando com o Júnior e fui para o quarto. Quando eu entrei dentro do meu quarto, eu falei: Deus, eu só saio daqui quando o Senhor falar comigo. Dobrei meus joelhos, coloquei meu rosto no chão e comecei a orar. Jesus, eu já vi tantos testemunhos de que o Senhor cura AIDS, que o Senhor curou câncer. E agora, Jesus, eu preciso desse milagre, Pai. O meu filho precisa desse milagre, Deus. E, irmãos, eu fui tão, né, sincera em minhas orações que eu falei assim: Deus, se o Senhor recolheu Gabriel, eu preciso, Pai, que o Senhor me ajude, porque eu não sei se eu vou ter forças para continuar te servindo e te adorando, caso o Senhor recolha o Gabriel. Mas eu venho aqui, Jesus, em oração, porque eu quero conhecer o médico dos médicos. Eu quero conhecer o médico dos médicos. Foram 5 horas com o rosto no chão, buscando a presença de Deus, dizendo: Eu quero conhecer o médico dos médicos. E teve um momento, irmãos e irmãs, que o meu quarto ele ficou uma luz assim muito clara. O Espírito Santo de Deus tomou os meus lábios e o Senhor falou através da minha boca assim: Deixa eu trabalhar. Eu não vou recolher o teu filho. Isso que está acontecendo é para minha glória. E tem mais, filha. Todos os nãos que você ouviu, eu, o Senhor, estava lá com vocês e estou com vocês. Eu comecei a chorar. Eu sabia, Deus estava falando ali comigo naquele momento, e eu senti paz dentro do meu espírito. Só Jesus pode dar essa paz. Como ter paz enquanto teu filho está morrendo? Mas quando Deus fala, está falado. E o Senhor falou: é para minha glória essa enfermidade. Não sabia como Jesus ia fazer, de que forma Deus ia fazer, mas eu sabia que o Gabriel não ia. Gabriel não ia morrer, que aquela enfermidade era para glorificar o Senhor. Então eu peguei a foto do Gabriel, mandei para minha mãe, que ela mora em Santa Catarina. Para resumir, Deus confirmou a minha ida. Eu, sendo de São Paulo, eu congregava na Deus e Amor de São Paulo, fui muitas vezes na sede orar no santuário. E Deus confirmou através dos irmãos. E aí eu fui com o Gabriel. Meus irmãos, Deus preparou tudo. O médico que fez a cirurgia, meu filho passou pelas mãos do médico, mas não foi qualquer médico. Deus preparou o melhor cirurgião que mexe com cabeça e pescoço. O testemunho tem muitos detalhes. Não dá tempo de contar os detalhes, mas ele foi internado. A cirurgia durou 5 horas. É uma coisa que não deveriam ter feito, que era anestesiar, né, o Gabriel.

0: A minha tia é chefe de enfermagem e ela acompanhou toda a cirurgia. Quando anestesiaram o Gabriel ficou roxo, roxo, roxo sem ar, sem vida. E a minha tia falou que do nada ele recebeu o fôlego de vida, ele voltou. Eu creio que foi naquele momento mais difícil da minha vida. Enquanto eu estava adorando o Senhor, Deus soprou o fôlego de vida. Quando a cirurgia terminou, eu falo aqui contando, eu me arrepio. A cirurgia terminou, o médico veio feliz, com um sorriso lá em cima. Falou, deu tudo certo. E eu nunca vivi uma experiência como eu vivi agora. Foi uma das melhores cirurgias que eu já fiz. E tinha tantos perigos dele ficar com o rosto torto, dele não falar, e sobrou apenas a cicatriz para lembrar, aleluia, do que Jesus fez na vida dele. Meu filho saiu do hospital com o pescoço costurado, mas totalmente curado, igreja, totalmente curado. Foi feita a biópsia. E o tumor não voltou mais e não vai voltar mais, porque quando Jesus cura, ele cura. A bênção de Deus é completa. Você que está ouvindo esse testemunho, entra dentro do teu quarto e clame ao Senhor. Jesus, ele pode curar. Jesus também pode recolher. Mas em meio à vitória, e em meio à perca também, Jesus está contigo. Clame ao Senhor e Ele vai te responder. Deus é fiel e eu agradeço a minha oportunidade. Amém.
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2: Muito bem, diletos e amados ouvintes, 22 horas 43 minutos, está aí então esses lindo testemunho, como que Deus continua operando na nossas igrejas pentecostal, Deus e Amor. Vamos, neste momento, preparar o nosso coração para ouvir uma palavra de Deus.
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2: Muito bem, diletos e amados ouvintes, a palavra de Deus se encontra aberta em Lucas. Evangelho a qual escreveu Lucas, capítulo 22, versículo 31, Pedro é avisado. Disse também o Senhor, Simão, Simão, eis que Satanás vos pediu para vos cirandar como trigo. Mas eu roguei o Pai por ti, para que a tua fé não desfaleça. E tu, quando te convertertes, confirma teus irmãos. Ele disse o Senhor, estou pronto a ir contigo até a morte e a prisão. Mas ele disse, digo-te, Pedro, que não cantará o galo antes que três vezes negues que me conhece. Muito bem, amados ouvintes, palavra de Deus, muito conhecida, a qual o Senhor Jesus está alertando Pedro, apóstolo Pedro, quando eles andavam junto, que Satanás pediu para Jesus para cirandar com a vida dele, como o trigo. O que é cirandar? Para bagunçar, para perturbar, para importunar. E como que é perturbar, irmão Rafael, importunar? Nos dias de hoje, o nosso adversário, inimigo das nossas almas, ele é espiritual, nós não vemos ele. Ele pode incomodar com a enfermidade, usando alguém lá no trabalho, tentando fechar as portas para você, usando muitas vezes um atribulado logo cedo no trânsito para te fechar, tacar o carro em cima de você, te dar um prejuízo, te machucar. Pessoas para lançar palavras de baixo escalão até você. Então, o inimigo ele tem os seus adeptos.

0: certo os seus meios de trabalhar. Mas como Jesus disse para Pedro, que eu já roguei o Pai, o que, que ele está dizendo? Como ele disse para Pedro, essa palavra serve para nós também. Que quando o inimigo chega até eu, chega até você, Jesus também ele já está com a resposta, ele já está com a providência, com a solução. Por isso que o que eu aprendo nessa passagem é nós ter calma. Que quando nós temos calma, nós vencemos todas as batalhas. Que veja bem que o segredo para nós sermos vitoriosos em tudo aquilo que nós desejamos alcançar é a tranquilidade, é a paz, é a paciência, é a perseverança. Porque você veja bem, quando você começa a estudar para se formar em advocacia ou em medicina, ou seja, o curso que for, ou seja, a graduação qual for, você não começa a estudar hoje, semana que vem você está formado, não. Há um tempo de preparação, há um tempo de aprendizado, há um tempo de processo. Ninguém senta já numa cadeira para ensinar, você senta primeiro para aprender. Depois que você aprende, aí você é apto a ficar de pé e ensinar. Mas primeiro você tem que passar, por muitas vezes, pelo aprendizado. E esse aprendizado, muitas vezes, irmão Azevedo e ouvinte, que o mundo cobra, ele é caro, ele é doído. Por que, que ele é doído que Deus nos traz esta palavra nesta noite? Porque assim como Satanás pediu para ser andar com Pedro, que era servo de Jesus Cristo, veja bem quantas pessoas aí fora que o inimigo arrebenta, destrói casamento, lança no pecado, no vício, na prostituição, na pornografia, e a pessoa chega a, até mesmo ter uma empresa com tantos funcionários, chega à falência. A pessoa chega a um certo ponto que não tem saúde mais, para dormir já tem que tomar 2, 3 tipos de medicamento, remédio tarja preta até mesmo, remédio descontrolado, sabendo que Jesus não cobra nada para curar ninguém, sabendo que ele mesmo disse em sua palavra, minha paz vos dou e eu não vos dou como o mundo dá. Mas veja bem que o inimigo quando ele entra numa vida, ele entra para destruir. Ele entra para badernar, para arrebentar. Por isso que Jesus alerta aqui quando ele disse que ele pediu para se andar com Pedro. Veja bem que quando o inimigo entra no lar ou num lugar onde o Espírito Santo não está ali presente, ele faz uma bagunça. Ele lança o pai contra o filho, a mãe contra a filha, a nora contra a sogra. Ele faz uma baderna. Mas ainda bem que, como disse Tiago, sujeitai-vos debaixo das potentes mãos de Deus para que no seu tempo exato ele vos exalte. E quando nós se sujeitamos aos mandamentos de Deus, aí então Deus derrama graça sobre a nossa vida. E Pedro, não sabendo ainda, disse assim, ó. E ele lhe disse, Senhor, eu estou pronto para ir contigo até a morte. Veja bem que Pedro, não sabendo, ainda falando que estava pronto até a morte, mas o que essa palavra traz para nós no dia de hoje? Quantos pais têm falado para os filhos para não ir com tal companhia? Não anda com essa pessoa porque essa pessoa não é bom índole. Essa pessoa não tem caráter, ela vai levar você para o vício. Ela vai levar você para a ruína. Não, mas é meu amigo, eu conheço ele, eu conheço ela. Eu quero dizer para você nessa noite, amado ouvinte, que amigo é Jesus Cristo. Esse é o fiel amigo, este é o que não dorme, não tosqueneja. Este é o que nos guarda a todo momento. E Pedro, se achando que estava preparado, assim é o homem e a mulher quando não conhece o poder de Deus. Ele acha que por ele mesmo, irmão Azevedo, ah, deu um problema aqui de saúde, eu tenho o melhor plano médico, eu tenho o melhor plano odontológico, eu vou lá e resolvo. Mas tem certas enfermidades que é só para o médico do céu curar. Tem certas portas que advogado nenhum vai abrir, é só o Senhor dos Senhores que irá poder abrir. Tem certas causas que juiz nenhum poderá dar a sentença ao seu favor, a não ser o juiz dos céus. Veja bem que Pedro falando que estaria pronto, quantas pessoas que pensam que está pronto, irmão Rafael, pensa que está preparado para fazer isso, fazer aquilo, mas não sabendo que Como o Senhor Jesus mesmo disse na sua palavra em João 5,30, sem mim nada podeis fazer. Sem o Espírito Santo de Deus, o ser humano não é nada. Sem a presença de Deus, o ser humano não é nada. E Jesus então adverte, Pedro diz, digo-te que antes que o galo cante, me negará três vezes. Veja bem, que quando Jesus estava no Sinédrio, quando Jesus foi preso, Pedro negou. Pedro estava na beira de um fogo lá, quentando as suas mãos, todos conhecem essa passagem. Chegou as mulheres, chegou, você é um deles, você se parece com eles. Não, não conheço esse homem. Ele lá dentro de novo, você é um dele, a tua fala, não conheço esse homem. Quando falou pela terceira vez, eu nunca vi esse homem. Veja bem, às vezes nós pensamos que estamos prontos e não estamos. Mas só que o que me alegra nessa passagem, irmão Rafael, ouvinte, irmão Azevedo, é que o mesmo Pedro, depois da sua conversão, que ele não era convertido ainda, depois ele receber a promessa do alto, lá em Atos Apóstolos capítulo 2, em uma pregação, o mesmo Pedro, mais de 3 mil almas se rende aos pés de Cristo. O mesmo Pedro foi parar na prisão e o anjo do Senhor aparece e livra ele da prisão. O mesmo Pedro, cheio da ousadia do Espírito Santo, lá em Atos Apóstolos também, capítulo, glória a Jesus, 16, vai dizer para aquele aleijado, não tenho ouro nem prata, mas em nome de Jesus Cristo Nazareno, levanta e anda. E os artelhos se firmaram e aquele homem que era coxo desde o ventre saiu andando. Você veja bem a diferença do homem quando ele passa a colocar a sua vida inteiramente nas mãos de Deus.
1: Exatamente, irmão. Nós temos muitas vezes lamentado, com tristeza muitas vezes, que nós vemos no nosso meio pessoas que ouvem o evangelho, acham que têm, estão servindo ao Senhor com todo o seu entendimento, né? Mas a gente anota que eles estão distantes da palavra de Deus, né? E Pedro foi um exemplo forte ali, que ele se achava que ele estava fundamentado nas palavras de Jesus, porém não estava. Ele estava seguindo a Jesus, mas o seu coração estava distante. Nós vemos muitas vezes pessoas que se acercam ao evangelho, mas o seu coração não está voltado. Então, muitas vezes não recebe as bênçãos e muitas vezes as pessoas saem murmurando. Ah, eu não recebi por isso, por aquilo. Mas o seu coração muitas vezes está distante do Senhor. E nesse caso de Pedro também. Ele se achava que estava com o Senhor, mas ele não estava. E o inimigo estava ali pronto para destruir a Pedro. Mas graças a Deus que estava Jesus ali intercedendo ao Pai para que ele não fosse atingido pelo inimigo. E nós hoje, nós estamos clamando pelos nossos diletos ouvintes para que também o inimigo não venha atormentar. E nós vamos logo, em breve, vamos estar também orando por você nesta noite, direto ouvinte, para que Deus te abençoe, para que te proteja, como Jesus orou a Deus para interceder pela vida de Pedro. E recebeu ali o livramento e foi transformado num grande servo de Deus, um grande apóstolo, né, Pedro?
2: É verdade, uma passagem muito importante, que como o nosso irmão cooperador Jean mencionou, nós sabemos que Satanás, ele conhece o velho homem, assim como Satanás conhecia Judas quando traiu Jesus. Ou seja, Satanás, ele vem de mansinho no velho homem, testando você para ver você cair fora da presença de Deus. Ou seja, Satanás já estava ali justamente, né, usando a vida de Judas para atrair Jesus. Ou seja, muitas das vezes tem coisas, meus irmãos, que acontecem na minha e na sua vida, que são espirituais, como nosso irmão, o cooperador, já estava mencionando no começo dessa passagem. Porque nós vamos ver no livro de Salmos 91, a palavra de Deus nos diz que o Senhor nos guarde de toda a cilada das trevas. E sabemos que muitas das vezes as ciladas de Satanás são coisas que a gente não vê com os olhos carnais, e sim somente com os olhos espirituais. E sabemos que através dessa passagem do livro de Salmos 91, só para complemento desta passagem que o nosso irmão Jean estava mencionando, sabemos que Satanás, ele usa das suas artimanhas, ou seja, muitas das vezes você é uma pessoa irada. E é aí que Satanás vai te usar nesta maneira, porque ele conhece
3: aonde é o seu ponto fraco, e Satanás sabe que ali ele vai conseguir derrotar você e a sua família.
0: Com toda certeza, só para frisar que, por exemplo, como o salmista Davi, como Davi, um grande rei, toda vez que ele ia para uma batalha, ele ungia o seu cavalo, ele ungia a sua espada, ele ungia o seu escudo, ele ungia ele mesmo. Por quê? Porque ele sabia que ele estava guardado com autoridade suprema e divina. Quando ele entrava de um lado da batalha e saía do outro, várias pessoas morrendo, ele sabia que não era ele, mas era o Espírito de Deus que estava sobre a vida dele. Então, que você medite nesta palavra, nessa noite. Muito bem, ouvinte, 22 horas e 57 minutos. Vamos entrar em oração. Prepare sua fotografia, copo com água, a chave do veículo, a chave da casa, uma peça de roupa. Vamos orar, vamos clamar a Deus nesta noite.
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0: Senhor meu Deus, Senhor meu Pai, no nome do teu justo e amado Filho Jesus Cristo, ó Senhor da glória, que nós, meu Pai, ministramos, ó Deus, a tua santa e poderosa palavra, como está escrito, ó meu Deus, em Hebreus 4:12, Senhor da glória, que a tua palavra, ó Pai, ela é mais afiada que espada de dois gumes, que faz divisão de alma, de espírito, juntas e medula. Ó Senhor da glória, apta a discernir os pensamentos do homem e sonda, meu Pai, as intenções dos corações. Meu Deus e meu Pai, que nesta noite, Senhor, esta mãe que chora, Jesus, com essa fotografia, que nesta noite, meu Pai, esta pessoa enferma, Senhor, esta pessoa, meu Pai, que está numa UTI, num leito de dor, numa CTI, Espírito de Deus, vai visitando, meu Pai, pelas infinitas misericórdias, ó Deus, repreenda todo mal, Jesus, e abençoa mesmo, eu te peço, em nome de Jesus.
1: Bendito e eterno Deus, continue falando nos corações, ó Pai querido, transformando as vidas, ó Pai. Muitas vezes as pessoas estão pensando que estão servindo ao Senhor de todo o seu coração, mas necessita também, ó Pai, ser transformado pelo teu Espírito Santo. Age nessas vidas, ó Pai querido, mostra as tuas santas verdades, transforma, Senhor, ó Pai querido, essas vidas, ó Pai. É o que nós te pedimos, Senhor.
3: Sim, meu Deus, nós te agradecemos, Senhor, por esta oportunidade. Que o Senhor venha tocar, meu Deus, na vida do nosso irmão Jean, do nosso irmão Azevedo, nosso irmão Jefferson, sua saúde, sua esposa, a minha mãe, a minha vida também, e cada ouvinte que está juntamente conosco. Mas que o Senhor possa, meu Deus, salvar as almas, Senhor. Há tantas almas que necessitam, meu Deus, ouvir a sua palavra. Vai de encontro, meu Deus, cada alma, Senhor, que neste momento está padecendo sobre esta terra. É o que nós te pedimos, certo, da sua providência.

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1: 10:59.
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0: É, muito bem, Gilésio, é mais ouvinte por aqui. Vamos colocando um ponto final nessa programação local, mas não desliga o seu rádio. Continua até 0 horas, direto de São Paulo, Estúdio C. Pastor Lorival de Almeida, esse que vos se despede, o seu irmão em Cristo. Cooperador Jean Cassiano, a paz do Senhor, amados ouvintes.
1: E também que se despede nesse momento é o cooperador Azevedo Corso.
2: Aqui também, seu irmão em Cristo, irmão Rafael. Fique na paz de Deus, que Deus possa falar com você cada vez mais. Sim.

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2: Eu saúdo a igreja com a paz do Senhor Jesus. Louvado seja Deus, aleluias. Exaltado seja o nome do Senhor. Abram as suas Bíblias comigo no Evangelho de São João, capítulo 15.
3: São João, capítulo 15, Evangelho.
2: Hoje eu quero falar, meus irmãos, de elementos.
3: Quero falar de elementos hoje, irmãos.
2: Pelo menos três elementos.
3: Por lo menos três elementos.
2: Que nos conduzem ao milagre do nosso Deus.
3: Nos levam ao milagre do nosso Deus.
2: Quem crê em milagres aí, levanta a mão. Quem crê em milagres? Eu creio.
3: Diga, eu creio.
2: Eu creio que só o nosso Deus é poderoso para fazer milagres. Mas eu creio em milagres.
3: Creio em milagros.
2: E eu quero falar sobre esses elementos que são os mais fortes.
3: Quero falar sobre esses elementos que são mais fortes.
2: Para nós caminharmos na direção.
3: Para que andemos em direção.
2: Do milagre do nosso Deus.
3: Del milagro de nuestro Dios.
2: São João, capítulo 15, versículo 7.
3: São João 15, versículo 7.
2: Se vós estiverdes em mim.
3: Se estáis em mim.
2: E as minhas palavras estiverem em vós.
3: Minhas palavras estão em vosotros.
2: Pedireis tudo o que quiserdes.
3: Pedireis todo lo que queráis.
2: E vos será feito.
3: E assim os será hecho.
2: Tome os seus assentos, meus irmãos.
3: Tome seus lugares, hermanos.
2: Louvado seja Deus, aleluias.
3: Alabado seja Deus.
2: Eu creio em milagres.
3: Eu creio em milagros.
2: Embora o meu tema hoje seja exatamente três elementos.
3: Sin embargo, mi tema sea tres elementos hoy.
2: Importantes.
3: Importantes.
2: Para que se receba o milagre.
3: Para recibir el milagro.
2: Devo dizer a vocês que milagre não salva.
3: Os devo decir que el milagro no salva.
2: Mas eu escolhi três elementos.
3: Pero elegí tres elementos.
2: Que são elementos que podem nos fazer ver o milagre de Deus.
3: São elementos que nos podem fazer ver o milagre de Deus.
2: E também são elementos que fazem parte da salvação.
3: São milagros, elementos partes da salvação.
2: Primeiramente vamos definir milagres, né, meus irmãos?
3: Definamos primeiro os
2: que é um milagre.
3: Que é um milagre.
2: Milagre é uma intervenção sobrenatural de Deus.
3: É intervenção sobrenatural de Deus.
2: Diante de uma situação que podemos dizer situação de crise.
3: Ante uma situação de crise. Digamos.
2: Situação que não pode ser resolvida.
3: Que não pode ser solucionada.
2: Através das atitudes nossas, seres humanos, eu diria assim.
3: Através das nossas atitudes de ser humano.
2: Creio que os verdadeiros milagres vêm somente de Deus.
3: Creio que os verdadeiros milagres solamente vêm de Deus.
2: E os milagres se manifestam.
3: E os milagres se manifestam.
2: Para que nós seres humanos.
3: Para que nosotros seres humanos.
2: Possamos ter essas necessidades.
3: Podemos ter necessidades.
2: Eu diria extras, não é? Sobrenaturais.
3: Sobrenaturais.
2: Resolvidas.
3: Resolvidas.
2: Como o versículo que nós lemos está falando sobre a palavra.
3: Como o versículo que leímos habla sobre a palavra.
2: Então, exatamente isso.
3: Exatamente isto.
2: O primeiro elemento para que nós possamos receber um milagre.
3: Primeiro elemento para poder receber o milagro.
2: Eu não estou falando necessariamente na ordem, não é?
3: Não necessariamente nessa ordem.
2: Mas é a palavra.
3: Pero es la palabra.
2: O que nós lemos diz que se vós estiverdes em mim,
3: lo que dice que leímos, si estuvieres en mí, dice,
2: e as minhas palavras estiverem em vós,
3: y mis palabras están en vosotros,
2: pedireis tudo o que quiserdes,
3: pedireis todo lo que querráis,
2: e vos será feito.
3: Y os será hecho.
2: Vocês entendem o que é tudo, né, meus irmãos?
3: Entende lo que es todo, ¿no, hermanos?
2: Vocês entendem o que é tudo, né?
3: Entende lo que es todo.
2: Tudo é tudo.
3: Todo es todo.
2: Aqui não tem tipo isso aqui, eu peço isso aqui, eu não peço. Não, a Bíblia Sagrada está dizendo, pedireis tudo o que quiserdes e vos será feito.
3: A Bíblia diz, pedireis todo o que quereis e será hecho.
2: Eu vou usar isso aqui daqui a pouquinho.
3: Isto será pouquito.
2: Mas a palavra de Deus, meus irmãos, é uma coisa espiritual.
3: A palavra de Deus é algo espiritual.
2: A palavra de Deus não é uma coisa que eu chego e digo assim, peraí, deixa eu pegar a palavra aqui. E eu pego a palavra...
3: La palabra, decir,
2: dou uma mordida na palavra.
3: Una mordida a la palabra.
2: Não, não, a palavra de Deus é uma coisa espiritual.
3: La palabra de Dios es algo espiritual.
2: E a palavra de Deus, meus irmãos, para nós estarmos nela,
3: la palabra de Dios para que estemos en ella,
2: nós devemos guardá-la em nosso coração.
3: Debemos guardarla en nuestro corazón.
2: Escondê-la em nosso coração.
3: Ocultarla en nuestro corazón.
2: Ouvi-la o máximo possível.
3: Ouvir-la o máximo possível.
2: Fazer um verdadeiro escrutínio, ou seja, uma verdadeira análise profunda,
3: escudriñar de verdade,
2: de tudo que nós estamos ouvindo,
3: de todo lo que oímos,
2: que nós consideramos a palavra de Deus,
3: de lo que consideramos a palavra de Deus.
2: Lembre-se,
3: acuérdese,
2: eu não posso guardar a palavra de Deus dentro de um tupperware.
3: No puedo guardar la palabra de Dios en un plástico.
2: Eu não posso guardar a palavra de Deus dentro de uma garrafa.
3: Dentro de una botella.
2: Eu não posso colocar a palavra de Deus dentro do meu bolso.
3: No puedo poner la palabra en mi bolsillo.
2: Mas eu posso guardá-la dentro do meu coração.
3: Pero lo puedo guardar dentro de mi corazón.
2: Bem dizia o servo de Deus, a tua palavra escondi.
3: Dizia, tu palavra escondi
2: no meu coração.
3: En mi corazón,
2: para não pecar contra ti.
3: Para não pecar contra ti.
2: Primeiro elemento para o milagre é a palavra de Deus.
3: Es la palabra de Dios.
2: Tudo começa com a palavra de Deus.
3: Todo começa com a palavra de Deus.
2: O segundo elemento, meus irmãos, é a fé.
3: O segundo elemento é a fé, irmãos.
2: E a fé vem por ouvir.
3: E a fé vem por el oír.
2: Por ouvir o quê?
3: Oír qué?
2: Por ouvir a pregação.
3: Oír la prédica.
2: Por ouvir a palavra de Deus.
3: La palabra de Dios.
2: Vejam vocês que nós estamos casando as coisas.
3: Viram que estamos casando las cosas.
2: A gente sabe que sem fé é impossível agradar a Deus.
3: Sin fe es imposible agradar a Dios.
2: Né? A Bíblia fala que aquele que se aproxima do Senhor é importante que se aproxime dele tendo fé.
3: La Biblia dice que el que se acerca a él es necesario que tenga fe.
2: Se nós não tivermos fé,
3: si no tuviéramos fe,
2: nós não seremos ouvidos.
3: Não seremos ouvidos.
2: Mas nós não teremos fé.
3: Pero no tenemos fe.
2: Se nós não ouvirmos a palavra de Deus.
3: Si no oímos la palabra de Dios.
2: Tem muita gente que não gosta de ouvir a palavra de Deus.
3: A muchos no les gusta oír la palabra de Dios.
2: Tem muita gente que prefere colocar a sua fé.
3: Muchos prefieren poner su fe.
2: Em coisas que são.
3: En lo que es.
2: Que a gente possa pegar, não é?
3: Que podamos agarrarlo.
2: Coisas físicas.
3: Algo físico.
2: Tem gente que gosta de colocar a sua fé.
3: Hay quienes les gusta poner su fe.
2: Em coisas que podem. Ah, toma água aí, que você. Não é? Tem pessoas que acham que é a água que vai curar, enfim.
3: Que por isso, se tomar água, pode sanar.
2: Outros acham que é colocar uma fotografia no livrão da vitória.
3: Quienes pensam poner uma foto en el libro de la victoria.
2: A Bíblia Sagrada nos fala da fé.
3: La Biblia Sagrada nos habla de la fe.
2: Sem fé é impossível agradar a Deus.
3: Sin fe es imposible agradar a Dios.
2: Mas a Bíblia Sagrada fala em Lucas capítulo 16, 17, versículo 6.
3: Lucas 17, versículo 6.
2: Se tiverdes fé como um grão de mostarda.
3: Dice, si tuvieras fe como un grano de mostaza.
2: Direis a esta moreira.
3: A esta montaña le dirás.
2: Sai daqui.
3: Sal de aquí.
2: E planta-te no mar.
3: Plántate en el mar.
2: E ela vai te obedecer.
3: Y te obedecerá.
2: A questão aqui, meus irmãos, não é quantidade.
3: A questão aqui não é a quantidade.
2: Muitas pessoas dizem, não, porque a semente de mostarda é pequenininha, não sei o quê.
3: Muitos dizem do tamanho da mostarda.
2: Não, não é essa a questão.
3: Pero esa no es la cuestión.
2: A questão é a qualidade.
3: La cuestión es la calidad.
2: A qualidade da nossa fé.
3: La calidad de nuestra fe.
2: É a qualidade da nossa fé.
3: Es la calidad de nuestra fe.
2: Se perguntar para Satanás, Satanás, você acredita, você tem fé em Deus? Ele vai dizer, eu tenho.
3: Se ele pergunta se Satanás se crê e tem fé em Deus, ele dirá que sim.
2: Mas se Satanás pedir um milagre para Deus, ele nunca receberá.
3: Mas se ele pedir um milagre a Deus, nunca o receberá.
2: É a qualidade da fé.
3: É a qualidade da fé.
2: Não pode ser a fé fingida.
3: Não pode ser fé fingida.
2: Não pode ser a fé circunstancial.
3: Não pode ser fé circunstancial.
2: O que é a fé circunstancial?
3: O que é a fé circunstancial?
2: É a fé só no momento que a pessoa é detectada com câncer. Aí tem fé.
3: É para o momento que é detectada com câncer, só ali.
2: Quando a pessoa está perdendo a família, aí tem fé.
3: Quando a pessoa perde a família, ali tem fé.
2: Quando a pessoa, às vezes, está no vale do desemprego, aí a pessoa tem fé.
3: Ou se está desempregada, sim, tem fé.
2: Mas quando vem a palavra de Deus,
3: quando vem a palavra de Deus,
2: primeiro elemento, para falar ao coração da pessoa, arrependa-te, aí ela já não tem fé.
3: Para falar ao coração da pessoa, arrependa-te e já não tem fé.
2: Abandona o seu pecado, aí ela já não tem fé.
3: Deja tu pecado e não tem fé.
2: Então é fé circunstancial, é fé segundo a sua necessidade.
3: É fé circunstancial segundo a sua necessidade.
2: Oh, mas fé. Meus irmãos, a nossa fé, ela tem que ser direcionada. A nossa fé, para que a nossa fé? Fé em que? Nós temos de ter fé. Digam comigo, na palavra de Deus.
3: A fé deve ser direcionada em que? A la palavra de
2: Deus. A nossa fé tem que ser dirigida à palavra de Deus.
3: A fé deve dirigir-se à palavra de
2: Deus. Como eu disse a vocês, a palavra de Deus é uma coisa espiritual.
3: Como
2: eu disse,
3: a palavra de Deus é algo espiritual.
2: Agora, grande parte dos nossos problemas.
3: Agora, grande parte de nossos problemas.
2: Grande parte das nossas necessidades.
3: Gran parte de nuestras necesidades.
2: Não são espirituais.
3: No son espirituales.
2: Nós podemos ter crises espirituais, sim.
3: Podemos ter crises espirituais, sim.
2: Mas grande parte dos nossos problemas.
3: Grande parte de nossos problemas.
2: São problemas no nosso físico.
3: São problemas no físico.
2: São problemas materiais.
3: O material.
2: Como fazer então para que a palavra que é espiritual?
3: Como fazer para que a palavra que é espiritual
2: possa nos atingir e produzir um milagre?
3: Pode alcançar-nos e produzir o milagro.
2: Naquilo que nos afeta, que pode ser material, que pode ser físico, que pode ser terreno.
3: Pelo que nos afeta, que pode ser material, físico, terrenal.
2: Aí é que acontece, meus irmãos, essa questão.
3: Aí sucede a questão, irmãos.
2: Onde entra a fé?
3: Onde entra a fé?
2: É através da fé que a palavra vem de encontro.
3: Através da fé, a palavra vem de encontro.
2: A qualquer tipo de condição que nós estamos vivendo.
3: Qualquer tipo de condição que vivimos.
2: E nós passamos então a desfrutar o milagre de Deus.
3: E começamos a viver o milagre de Deus.
2: Que nos é oferecido na sua palavra.
3: Que nos é oferecida em sua palavra.
2: Através da fé.
3: Através da fé.
2: Nós podemos gozar de todos os milagres.
3: Podemos gozar de todos os milagros.
2: Que a Bíblia Sagrada descreve.
3: Que a Bíblia descreve.
2: Podemos gozar de todas as maravilhas que nos são oferecidas.
3: Gozar de todas as maravilhas que nos são oferecidas.
2: E que estão registradas na página, nas páginas da palavra de Deus.
3: Estão registradas nas páginas da Bíblia.
2: Imagine você, para você entender melhor.
3: Imagine-se para que entenda melhor.
2: Supondo que você tem uma conta bancária.
3: Supondo que tienes una cuenta bancaria.
2: E alguém vai lá e deposita para você.
3: Alguém vai e te deposita.
2: Um dinheiro.
3: Una plata.
2: Conta bancária não quer dizer que você tem uma caixinha no banco.
3: Conta bancária não quer dizer que tens uma caixinha no banco.
2: E tudo que você deposita eles vão colocando lá em dinheiro, não.
3: O que depositas lo van poniendo en dinero, no.
2: Tudo isso é eletrônico.
3: Todo isso é eletrônico.
2: Não é que você, ah, eu tenho 5 milhões no banco. Não é que você não vai abrir uma caixa e vai ver 5 milhões lá dentro, não. É eletrônico.
3: É eletrônico todo.
2: Para que esse dinheiro venha para suas mãos?
3: Para que essa plata venha às suas mãos?
2: Ou você vai ao banco e passa o seu cartão?
3: Vas al banco y pasas la tarjeta.
2: Ou você vai ao banco e faz um cheque?
3: Vas al banco y haces un cheque.
2: Ou você vai ao banco e faz um saque?
3: Vas al banco y haces un saque.
2: Mas até aquele momento o seu dinheiro vai ser apenas e tão somente eletrônico. Você sabe que está lá.
3: Até esse instante será eletrônico, pero sabes que está allá.
2: Mas você tem que ter um procedimento para tirá-lo de lá.
3: Pero debes proceder en algo para sacarlo de allá.
2: Se você quiser em efetivo.
3: Si quieres tenerlo en efectivo.
2: Todas as bênçãos descritas na Bíblia Sagrada.
3: Toda bendição descrita na Bíblia Sagrada.
2: Elas estão lá.
3: Están allá.
2: Nós temos como se fosse um crédito.
3: Nós temos como se fosse um crédito.
2: Para receber essas bênçãos.
3: Para receber essa bendição.
2: E é exatamente aí.
3: Exatamente aí.
2: Onde entra a nossa fé.
3: E onde entra a nossa fé.
2: Através da fé nós tornamos efetiva ou efetivas as bênçãos que fazem parte das grandes promessas do nosso Deus.
3: Através da fé efetivamos.
2: Nós temos, meus irmãos, bênçãos para tudo que nós imaginarmos nessa vida.
3: Temos milagro para todo o que imaginamos.
2: E é através da fé que essas bênçãos vão passar para a nossa vida.
3: Através da fé passará essas bênçãos para a nossa vida.
2: A Bíblia Sagrada fala claramente.
3: A Bíblia Sagrada avisa com claridade.
2: Se nós tivermos fé, podemos falar até a montanha: sai daqui, planta-te ali.
3: Se tivermos fé, podemos dizer à montanha: sal daqui, vem.
2: Se nós estivermos na palavra de Deus, poderemos pedir tudo o que quisermos.
3: Se estamos na palavra de Deus, pediremos tudo o que queramos.
2: Como nos apossar então?
3: Como posicionar-nos então?
2: Acreditando na palavra.
3: Creyendo na palavra.
2: Tendo fé na palavra.
3: Tendo fé na palavra.
2: E aí sim nós vamos nos apossando.
3: Aí nos possamos.
2: Daquilo que está lá para nós recebermos.
3: Que estamos para receber.
2: Por exemplo, Jesus oferece o perdão.
3: Jesus oferece o perdão.
2: Mas se você não acreditar,
3: pero si usted no cree,
2: que Jesus Cristo é o Filho de Deus,
3: que Cristo es el Hijo de Dios,
2: se você não acreditar na palavra de Deus,
3: si no crees en la palabra de Dios,
2: você nunca receberá o perdão que te foi oferecido.
3: Nunca recibirás el perdón que te fue ofrecido.
2: Então você precisa da palavra.
3: Necesitas la palabra.
2: Você precisa da fé.
3: La fe.
2: E o terceiro elemento.
3: Y el tercer elemento,
2: que é o nome de Jesus Cristo.
3: Que es el nombre de Jesucristo.
2: Tudo quanto pedirdes em meu nome,
3: todo o que pedais em meu nome,
2: eu farei para que o Pai seja glorificado no Filho.
3: Para que o Padre seja glorificado.
2: João 14, versículo 13.
3: Lucas, glória a Deus.
2: Então nós temos aqui a palavra.
3: Aqui temos a palavra.
2: O que é que registra a palavra? Registra tudo.
3: Que registra a palavra todo.
2: A palavra de Deus registra tudo.
3: A palavra de Deus registra todo.
2: Nós temos aqui a fé. Acreditar em quê?
3: Em
2: ter fé na palavra.
3: Ter fé na palavra.
2: E nós temos aqui o nome do nosso Senhor Jesus Cristo.
3: Aqui temos o nome do nosso Senhor
2: Jesus. Diz mais ainda.
3: Diz mais todavia.
2: Se pedires alguma coisa em meu nome, eu o farei.
3: Se pedires algo em meu nome, eu o farei.
2: Ou seja.
3: Ou seja.
2: Nós acreditamos na palavra.
3: Creemos na palavra.
2: Nós temos fé na palavra.
3: Temos fé na palavra.
4: E pedimos em nome de Jesus Cristo.
3: E lo pedimos em nome de Cristo Jesus.
4: Aí não há nada que possa resistir.
3: Allí no hay nada que pueda resistir.
4: E são também elementos da salvação.
3: También son elementos de la salvación.
4: São muitas ocasiões que a Bíblia Sagrada registra.
3: Há muitas ocasiões que a Bíblia Sagrada registra.
4: Pessoas que foram até Jesus.
3: Gente que foi até Jesus.
4: Ouviram a ministração dele.
3: Ouviram a ministração.
4: E foram curadas.
3: E foi sanada.
4: Algumas pessoas acreditaram e Jesus disse a elas.
3: Há quienes creyeron y Jesús le dijo.
4: Que seja feito conforme a vossa fé.
3: Sea hecho conforme a vuestra fe.
4: E em grande parte dessas ocasiões,
3: en gran parte de esas ocasiones,
4: o Senhor Jesus despedia essas pessoas dizendo.
3: Jesús los despedía diciendo.
4: Vai.
3: Ve.
4: A tua fé te salvou.
3: Tu fe te ha salvado.
4: Vejam vocês.
3: Ve.
4: A pessoa ouvia.
3: La persona oía.
4: A pessoa era curada.
3: Era sanada.
4: E a pessoa era salva.
3: Y salva.
4: A pessoa ouvia a palavra.
3: La persona oía la palabra.
4: A pessoa tinha fé na palavra.
3: Tenía fe en la palabra.
4: E a pessoa no nome de Jesus Cristo era curada.
3: En nombre de Cristo era sanada.
4: E ouvia o pronunciamento do Senhor dizendo.
3: Y oía la pronunciación de Cristo
4: diciendo. Vai tranquilo.
3: Ve tranquilo.
4: Tá salvo.
3: Está salvo.
4: A tua fé te salvou.
3: Tu fe te ha salvado.
4: Vejam vocês, meus irmãos.
3: Ve, hermanos.
4: O porquê eu estou associando essas três condições?
3: Porque associo estas tres condiciones.
4: Para receber o milagre?
3: Para recibir el milagro.
4: Como condições também para a nossa salvação?
3: También como condiciones para la salvación.
4: Quando nós cremos na palavra?
3: Cuando creemos en la palabra.
4: Nós somos completamente resgatados.
3: Somos rescatados completamente.
4: Nós somos lavados.
3: Somos lavados.
4: Purificados.
3: Purificados.
4: Nós temos fé nessa palavra.
3: Tenemos fe en esta palabra.
4: Nós invocamos o nome do nosso Senhor Jesus Cristo.
3: Invocamos su nombre.
4: E a Bíblia fala que aquele que invocar o nome do Senhor esse será salvo.
3: Ele diz que quem invoca seu nome será salvo.
4: Então vejam vocês que maravilha.
3: Vejam que maravilhoso.
4: Caminham basicamente juntas.
3: Basicamente juntas vão.
4: As condições para a nossa salvação.
3: As condições para a nossa salvação.
4: Os elementos para a nossa cura.
3: Os elementos para a nossa sanidade.
4: São coisas que caminham muito, mas tão juntas que às vezes é quase impossível separar.
3: São que bem, vão bem juntas,
4: o que estamos fazendo para a nossa cura,
3: o que estamos para a nossa sanidade,
4: e o que estamos fazendo para a nossa salvação,
3: e o que estamos para a nossa salvação.
4: A boa notícia é,
3: a boa notícia é
4: que você está aqui hoje na presença de Deus,
3: estás aqui na presença de Deus,
4: e você pode se utilizando dos mesmos elementos,
3: estou utilizando os mesmos elementos,
4: não receber somente o milagre,
3: não recebi solamente o milagro,
4: mas receber também a salvação,
3: sino que também a salvação
4: da sua alma,
3: de tua alma.
4: Observe você que basicamente os passos,
3: vê que praticamente os passos
4: são os mesmos,
3: são os mesmos.
4: Você está sentindo que Jesus está falando contigo?
3: Sinto o que Jesus habla contigo.
4: Você está permitindo que essa palavra seja escrita na tábua do seu coração?
3: Permite que seja escrita na tábua do teu coração esta palavra.
4: Você está colocando fé nessa palavra?
3: Pones fé nesta palavra.
4: Você está entendendo que essa palavra ela é o próprio Senhor, é o Senhor Jesus Cristo, e no nome dele nós podemos todas as coisas?
3: Entendendo que é o próprio Jesus e em ele nome podemos todas as coisas?
4: No nome de Jesus Cristo demônios saem.
3: Em nome de Cristo demônios saem.
4: No nome de Jesus Cristo o câncer é curado.
3: Em nome de Cristo, o câncer é sanado.
4: No nome de Jesus Cristo, todo o mal é repreendido.
3: Em seu nome, o mal se repreende.
4: E através de ouvirmos a palavra, termos fé na palavra e no nome de Jesus, também os nossos nomes são escritos no livro da vida. E
3: através de ouvir sua palavra, também o nome se escreve no livro da vida.
4: Louvado seja Deus, aleluias.
3: Louvado seja Deus.
4: Quando nós pedimos ao nosso Pai Celestial um milagre,
3: quando lhe pedimos a ele um milagro,
4: nós devemos pedir a ele,
3: le podemos pedir a ele
4: com confiança na sua palavra,
3: com confiança em sua palavra,
4: acreditando nas suas promessas,
3: crendo em suas promessas,
4: reconhecendo que nós não estamos pedindo na nossa própria autoridade, mas estamos pedindo na autoridade do nome.
3: Que não pedimos a nossa autoridade, sino a seu nome.
4: Estamos pedindo na autoridade do nome, do nome, do nome de Jesus Cristo, nosso Senhor, que é Rei de Reis e Senhor dos Senhores.
3: Pedimos a autoridade de Cristo Jesus.
4: Podemos todas as coisas desse nome.
3: Todos podemos em este nome.
4: Acredite que essa palavra é poderosa para que você seja curado através dela.
3: Você crê que ela é poderosa para sanar?
4: Se você tiver fé nela,
3: se tens fé na palavra,
4: e fazer menção do nome que é sobre todos os nomes, com essa fé na palavra, você vai ser a pessoa mais sadia desse planeta. Você vai ser a pessoa mais abençoada desse planeta. Você vai ser a pessoa mais esperançosa desse planeta. Porque além de estar curado, além de estar recebendo milagres,
3: sanado e recebendo milagros,
4: também o seu nome estará sendo escrito no livro da vida.
3: E teu nome será escrito no livro da vida.
4: Também o seu nome vai estar inscrito no livro daqueles que serão chamados à glória do Senhor.
3: E teu nome será escrito nos que
4: para viver
3: no
4: eternamente no céu.
3: Para viver eternamente para no céu.
4: Acredite nessa palavra.
3: Creia nesta palavra.
4: Tenha fé.
3: Tenha fé.
2: e invoque o nome do Senhor.
3: Invoque
2: o
3: nome do Senhor.
2: Isso que você está sofrendo,
3: isso que sofres,
2: pode ser físico,
3: pode ser físico,
2: pode ser material,
3: ou material.
2: Mas Deus age em qualquer situação da vida.
3: Ele trabalha em qualquer situação da
2: vida. Irmão Lourival, tenho questões espirituais, Deus age também.
3: Mas pastor, no espiritual também atua ele.
2: É Deus quem te abençoa em nome de Jesus Cristo.
3: Deus te bendice em nome de Cristo.
2: Pediu em nome do Senhor, ele vai fazer.
3: Ele hará em nome de Cristo.
2: Ele vai fazer.
3: Ele o hará.
2: Se pedir dizer meu nome, eu farei.
3: Se pedir em meu nome, eu o farei, dijo.
2: Assim, o Pai será glorificado no Filho.
3: El Padre será glorificado en el Hijo.
2: Peça em nome de Jesus Cristo.
3: Pida em nome de Cristo.
2: Às vezes, meus irmãos, a gente parece até querer dar uma pinçada de lambuja, né?
3: Às vezes que queremos dar uma pinçada.
2: A gente pede, em nome do Pai, em nome do Filho, em nome do Espírito Santo de Deus. Não existe essa citação na Bíblia. Também não é pecado.
3: Também não é pecado a vestir assim, mas só em nome de Cristo.
2: Mas a Bíblia Sagrada fala para nós pedirmos em nome de Jesus Cristo.
3: Pero la Biblia dice pedir en nombre de Cristo.
2: Pode pedir em nome de Jesus, que Jesus vai vir e vai fazer o que você precisa.
3: Puedes pedir en nombre de Cristo que hará lo que necesitas.
2: Esse câncer vai embora.
3: Este cáncer se irá.
2: Essa doença no coração vai embora.
3: Esa dolencia se irá.
2: É pela fé.
3: Es por la fe.
2: A promessa está aí.
3: La promesa allí está.
2: Eu estou convosco todos os dias, é promessa.
3: Com vosotros estoy todos los días, es promesa.
2: Pode pedir que eu faça, é promessa.
3: Pide que lo haré, es promesa.
2: Voltarei para vós, é promessa.
3: A vosotros volveré, es promesa.
2: Clama a mim, responder-te-ei, é promessa.
3: Clama a mim, te responderé, es promesa.
2: As promessas estão aí.
3: As promessas están allí.
2: Creia na palavra, tenha fé na palavra e invoque o nome do Senhor Jesus.
3: Creia na palavra, tenha fé, invoque o nome de Cristo.
2: Não há demônio que resista a esse nome que é sobre todos os nomes, exaltado soberanamente acima de todos os nomes.
3: Não há demônio que resista a este nome soberano sobre todos os nomes.
2: Peça em nome de Jesus.
3: Peça em nome de Jesus.
2: E tenha tranquilidade.
3: E tenha tranquilidade.
2: Porque se você está crendo na palavra, está tendo fé, pedindo em nome de Jesus, está tudo tranquilo.
3: Se está crendo na palavra e pedindo em nome de
2: Cristo, tudo certo.
3: Tudo correto.
2: Deus está te ouvindo.
3: Deus te ouve.
2: Talvez hoje ele tenha a resposta para você.
3: Talvez eu tenha a resposta para você.
2: Talvez não tenha hoje, ou seja, talvez não queira dar a resposta hoje.
3: Ou talvez não queira dar para hoje.
2: Mas ele tem a resposta para você.
3: Ele tem a resposta para você.
2: Deixa Deus agir no seu tempo.
3: Deixa que ele trabalhe a seu tempo.
2: O nosso tempo, meus irmãos, às vezes nos apressura, nos coloca pressa.
3: O tempo nos apressura, nos põe pressa.
2: O nosso tempo é o tempo cronológico, é o Cronos.
3: O tempo é o tempo cronológico, o Cronos.
2: O tempo de Deus é diferente, é Kairos ou Kairos.
3: O tempo de Deus é o Kairos.
2: O tempo de Deus é melhor que o nosso.
3: El tiempo de Dios es diferente al nuestro.
2: Deus sabe melhor a questão dos tempos.
3: Él sabe mejor de la cuestión de los tiempos.
2: Deus conhece tudo sobre o tempo. É o Senhor do tempo.
3: Él sabe todo sobre el tiempo. Es el Señor del tiempo.
2: Só confie nas promessas que estão na palavra de Deus. Tenha fé e clama pelo nome de Jesus.
3: Só confie nas promessas e clama por seu nome.
2: E deixa Deus o seu tempo operar na sua vida.
3: Deixa que seu tempo opere em tua
2: Mas
3: vida.
2: Pode descansar. Se a palavra está no seu coração, pode descansar que está tudo certo.
3: Si la palabra está en tu corazón, descansa.
2: Diga
3: está
2: comigo,
3: correcto.
2: Está tudo certo.
3: Sí, todo está correcto.
2: Diga comigo, já deu tudo certo.
3: Diga comigo, ya está todo correcto.
2: Já deu tudo certo.
3: Ya está todo correcto.
2: Aleluia, louvado seja Deus. Aleluia. Digam comigo assim, meus irmãos. A paz do Senhor Jesus. Digam comigo assim mais uma vez. A paz do Senhor Jesus. Muito obrigado, irmãos, todos vocês da Igreja Deus e Amor, vocês de outros ministérios, vocês que juntaram-se a nós na oração, bem-vindos e venham sempre, e muito obrigado por vocês estarem aqui, que Deus vos abençoe. Digam comigo mais uma vez, a paz do Senhor Jesus, vão com Deus, meus irmãos, vocês estão guardados, vocês estão protegidos e abençoados, em nome de Jesus Cristo.
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0: nosso Senhor e Salvador Jesus Cristo. Aqui vos fala Pastor Jerry Bocharge. Nós estamos aqui ao vivo com todos vocês, nesta live, né, de oração. Daqui a pouquinho nós vamos iniciar a oração da meia-noite. E está comigo também minha querida esposa, nossa irmã Antônia. Paz do Senhor.
1: Paz do Senhor Jesus a todos. Deus abençoe de uma forma toda especial, porque sabemos que aonde tem oração, tem a presença de Deus. E desde já quero falar que é muito importante já começar a compartilhar, né? Para que os amigos, os conhecidos, os irmãos também, todos juntos, de diferentes lugares, possamos estar

0: chegando.
1: É verdade, nós estamos numa contagem regressiva, né, para o aniversário da nossa Igreja Pentecostal Deus é Amor, 64 anos. Nós estamos nesta campanha de preparação espiritual, uma campanha de 21 dias de oração, para que Deus possa estar operando, né, grandes maravilhas neste evento que vai estar acontecendo no mês de junho, dia 13 e 14 de junho, né? Então nós estamos já nos preparando, porque cremos que Deus, ele estará, sim, operando muitas e muitas maravilhas nesse evento. É um evento que vai acontecer dois dias, né? Dois dias seguidos, né? Tanto dia 13 quanto dia 14, né?
0: Com certeza, dois dias. Então, esses dois dias já estamos reservando, né, para estar na casa do Senhor. Vamos priorizar esses dois dias de festividade, de estarmos na casa do Senhor. E é importante, né, convidar todos os familiares, se for possível, os amigos, os conhecidos, enfim, porque serão dois dias onde Deus tem muito para realizar grandes obras.
1: É verdade. E nós estamos hoje no quinto dia, né, dessa campanha, dessa preparação, porque nós sabemos que, como muitas pessoas estarão presentes, nós temos esta fé, nós cremos, né, que muitas pessoas virão. Nós temos já confirmação de várias caravanas que vão participar deste evento. Então, cremos que vai superlotar a nossa sede mundial nesses dois dias de evento. E eu queria aproveitar e falar um pouquinho, né, do que vai estar acontecendo nesses dois dias, né? Vão ser dois dias especiais, com muitas coisas que vão estar acontecendo, momentos especiais. Eu queria falar um pouquinho sobre as mulheres de fé. No sábado, no dia 13, já às 10 horhas da manhã, né, das 10 às 11h30, nós teremos a consagração das mulheres de fé ali no auditório Renascense, né? Então, estará aberto ali ao público feminino. E queria aproveitar você, minha esposa, para falar um pouquinho sobre esse momento que nós vamos ter já de início, né, de abertura deste evento.
0: Realmente já existe uma expectativa muito boa, né, referente à participação de todas as mulheres de fé, não somente daqui de São Paulo, mas de outros estados também. Já estamos em comunicação, inclusive com as lideranças da mulher de fé, das mulheres de fé do Sul, né? Do Sul. E elas já estão assim com uma expectativa muito boa, né, para esse dia, para esse momento. E estamos realmente nos preparando para participar deste primeiro culto que vai estar acontecendo. E eu sei que quando se trata de um culto assim, em consagração, é algo que faz a diferença, né? Então, desta maneira, vamos estar iniciando o dia 13, né? Dia sábado, dia 13. É muito importante, então, se preparar desde cedo já, né? De
1: para
0: manhã.
1: Participar, né?
0: Isso mesmo.
1: E não somente, né, as mulheres do Sul, mas as mulheres, podemos dizer, de todo o Brasil vão estar participando. E por que não dizer do mundo, né? Porque nós teremos caravanas também que virão de outros países que vão estar participando deste evento. Então, nós teremos mulheres de todas as regiões. E quando fala de mulheres de fé, eu me lembro, né, de algumas mulheres, né? Na Bíblia, nós temos aí a Ana, né, que ali em 1 Samuel está registrado, né, a fé, né, o voto que ela fez, aquela oração, né, com entrega. Temos também a questão da Maria também, ali que esteve no, ali junto dos pés de Jesus, né? A Maria de Betânia. Enfim, são tantos exemplos. Esther, né? Mulheres de fé que estão citadas na Bíblia e que realmente fizeram a diferença. E eu creio que as nossas mulheres de fé da nossa Igreja Pentecostal Deus é Amor também farão a diferença nesse dia, participando já desse início, né, de festividade, nessa consagração de mulheres de fé.
0: Com certeza. E quando estamos falando das mulheres de Fênix, nos referimos a todas as mulheres de todas as idades, né? Também, quando falamos mulheres de fé, estamos falando também das irmãs que fazem parte do círculo de oração, que sempre já estão participando todos os sábados nesse horário. Mas este dia 13, sábado, né, 13 de junho, sabemos que vai ser algo muito especial, por ser o primeiro dia desta grande festividade.
1: É verdade, e não para por aí, né? Às 14 horas nós já teremos também o Garagem Cristã, né? E também o Speaker Break, que vai estar acontecendo, onde nós teremos a participação dos ganhadores, né? Ali do Garagem Cristã, e também dos finalistas, né? Dessas últimas edições. Então, nós teremos ali essa programação a partir das 14 horas, né? E ainda teremos outra programação que vai ser às 19 horas, que é o culto jovem, né, com o Regenere, e também o Expansão, ali no auditório Renascense, onde todos os jovens estarão envolvidos ali nesse culto, né? Também os adolescentes vão participar, né? E é interessante que nós temos muitos adolescentes, por exemplo, de Curitiba virão vários adolescentes, né? De outras regiões também, que vão estar participando deste culto. Então, o que eu digo para você que está nos assistindo, que você, né, forme as suas caravanas, se você ainda não formou, ainda dá tempo de você formar as caravanas e vir participar conosco dessa festividade, desses dois dias que está recheado de programações aí maravilhosas, né?
0: É isso aí, não dá para perder mesmo esta oportunidade. O primeiro dia, como eu disse, é importante estar desde cedo e acompanhar até finalizar o dia, né? Nós sabemos que os nossos jovens, né, adolescentes, aquele vigor, aquele bom ânimo, então vai ser algo muito especial, algo marcante, sem dúvidas.
1: É uma programação toda especial para a nossa juventude, né, para os adolescentes, nesse sábado, a partir então das 19 horas. Né? Eu quero aproveitar e falar com os nossos, também os nossos ouvintes. Talvez você está nos ouvindo aí pelo programa de rádio. Se você quiser assistir a live, você pode acessar os nossos canais, né? No caso, o YouTube, e você pode participar conosco aqui dessa live, né? Pode participar e pode compartilhar, né? Aproveita para compartilhar aí com seus amigos essa live e participar desta oração que nós vamos estar iniciando daqui a pouquinho, né? Mas eu queria falar mais um pouquinho sobre a questão também do domingo, o segundo dia, né? Já às 9 horas da manhã, até às 10h30, nós vamos ter o lançamento do Ministério de Intercessão Global. Olha que coisa linda, né?

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1: Por natureza, o homem é esquecido. Esquece de fatos, datas, pessoas e compromissos. Por outro lado, a tendência humana é para não esquecer certos fatos que ocorrem na vida, principalmente quando se trata de perdoar ou pedir perdão. Vemos e ouvimos muitas pessoas afirmarem: eu perdoo, mas não esqueço. Perdoo, mas não quero mais amizade com ele ou com ela. Isto não é perdão. O perdão que a Bíblia ensina é cheio de amor e misericórdia. E normalmente, se perdoando, se esquece, se sepulta no passado. E isso é possível se a pessoa experimentar o perdão divino, tornando-se revertida do grande amor de Deus. Deus, ele é onisciente, é onipresente, é onipotente, mas sem dúvida alguma, ele esquece dos nossos pecados. Pois eu mesmo, Senhor de Israel, apago as tuas transgressões por amor de mim, dos teus pecados, e não me lembro mais. O Senhor Deus lança os teus pecados perdoados para trás de suas costas e joga nas profundezas dos mares. Caro amigo ouvinte, o sangue de Jesus Cristo nos purifica de todo pecado. Através do seu sangue, que temos a comunhão uns com os outros, e o sangue do Cordeiro de Deus, o Filho de Deus, nos purifica de todo pecado. Isso se conhecemos a Jesus Cristo e sabemos que Ele é o Senhor. Mantemos a comunhão uns com os outros e o sangue do Cordeiro nos purifica e nos lava e nos limpa de toda iniquidade. Amigo ouvinte, pare, pense, confesse os seus pecados e a partir de hoje, tu serás uma nova criatura em Cristo, Jesus, o Filho de Deus. Aprenda a perdoar e será perdoado. Pois quem conhece a Deus, sabe perdoar. Esta é mais uma mensagem da Igreja Deus e Amor, levando você ao caminho do Senhor.

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4: Meia-noite 2.
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4: 12:29.
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6: Uma hora.
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2: 1:29.
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4: 1h56.
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6: 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Muitas pessoas adiam consultas por falta de sintomas, mas a prevenção começa justamente antes que eles apareçam. Cuidar da saúde é um compromisso com o presente e principalmente com o futuro.
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2: 2h25.
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3: 2h53.
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4: 3h23.
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2: 3h50.
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4: 4:19.
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3: 4h51.
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3: 5:19.
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5: 5h50.
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3: 6:18.
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10: E hoje a gente conversa com Pamela Andrade. Pamela, como restaurar uma família ferida?
11: Então, Vívia, a família precisa aceitar que, de fato, ela não tá do jeito que deveria. Ninguém vai buscar cura ou ela vai buscar ser cicatrizada em algo que ela ainda não reconheceu que tem algo que realmente precisa ser alinhado. A Bíblia é muito linda, que ela vai dizer em João que Cristo é a videira e nós somos os ramos. Então, para que de fato exista vida em mim, eu preciso estar conectada no lugar correto. Então, eu preciso reconhecer, eu preciso me submeter à mente de Cristo e eu também preciso permanecer em Cristo Jesus, para que de fato eu consiga ser saudável. Uma família saudável, ela busca num lugar saudável. Como eu disse, a gente não cura a si mesmo. Cristo Jesus tem o poder para fazer isso por nós.
10: Com certeza, Pamela. A cura familiar envolve perdão, humildade e disposição para recomeçar.
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5: 6h54.
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18: Olá pessoal, muito bom dia. Sejam todos bem-vindos a mais uma edição do Direto ao Ponto, exclusiva para Cascavel, no interior do Paraná. Hoje, quarta-feira, dia 27 de maio de 2026. Estamos ao vivo para a Rádio Estúdio 92.3. Para toda a região metropolitana de Cascavel, também estamos nas redes sociais do OG, @OGEbook, e você manda o seu recado de áudio para cá, participa conosco do Direto ao Ponto desta quarta-feira, 419-9587-4735 é o nosso WhatsApp, 419-9587-4735. Essa semana o OG está em viagem. Portanto, conosco mais uma vez o Dimas Bueno, advogado, comentarista político, ator. Liga o microfone aí, senão não funciona, meu caro Dimas Bueno. Muito bom dia, meu querido.
19: Bom dia, Henrique Gílio, bom dia, Rafa, bom dia, Toco, bom dia a todos os ouvintes da Rádio Estúdio 92.3. Bom dia, Cascavel. É um prazer estar aqui com vocês e o dia está agitado, né, meu amigo?
18: Está agitado. Ontem foi um dia bastante agitado em Brasília, também nos Estados Unidos. Vamos trazer diversos assuntos, vamos trazer inclusive a visita realizada por Flávio Bolsonaro ao presidente Donald Trump, que esteve na tarde de ontem no Salão Oval da Casa Branca. Nem o Lula esteve lá, hein, Rafa? Nem o Lula nem apareceu lá. Por lá. Mas o Flávio Bolsonaro esteve ao lado do Eduardo Bolsonaro e também do Paulo Figueiredo. Vamos ouvir um trecho, inclusive, da entrevista que eles concederam logo após a reunião que aconteceu ontem à tarde. Mas, Dimas, vamos começar com um assunto um pouco diferente desse. Também vamos ouvir hoje aqui o governador do estado, o Ratinho Júnior, com relação à pré-candidatura do ex-secretário de Infraestrutura e Logística do Estado do Paraná, Sandro Alex. Ele que vai conceder uma entrevista nesta terça-feira falando sobre o momento do Sandro Alex na corrida eleitoral. E também vamos falar de diversos assuntos. Também que aconteceu com o Banco Master, o Cláudio Castro. Muita coisa será dita no Direto ao Ponto desta quarta-feira. Mas Dimas, vamos começar com um assunto que mexeu principalmente com o Poder Judiciário do Estado do Paraná e do Brasil todo, porque a primeira turma do Supremo Tribunal Federal decidiu nesta terça-feira pelo fim da aposentadoria compulsória remunerada como penalidade máxima aplicada a juízes e desembargadores. Os ministros negaram o recurso apresentado pela PGR contra a decisão individual de Flávio Dino. Com isso, Dimas, a situação ficou o seguinte. Antes, quando um juiz ou um desembargador cometia um crime, por exemplo, venda de sentença, entre outros, ele era afastado, aposentado compulsoriamente, e aí continuava recebendo e tudo mais. Agora, com a decisão do Flávio Dino, isso muda.
19: Eu acho que isso vem de um... Tem que vir pelo do CNJ, né? O CNJ que trata desse assunto. E se o STJ, se o STF está legislando, está tratando do assunto... Enfim, eles mostram que eles estão querendo tampar o sol com a peneira, pelo que eu consigo raciocinar aqui de pronto com a tua pergunta, que eu acho que eles estão querendo desviar o foco, né? Porque estão querendo dizer assim...
18: Mas eu não discordo, viu?
19: É, não, eu também não acho ruim, sabe? Aquele, porque é, aposentadoria com o recebimento dos vencimentos é quase que um prêmio para aquele que tem diversa, né?
18: O juiz vende sentença, por exemplo, descobrem...
19: E aí ele aí é aposentado,
18: ele é aposentado e fica recebendo. É,
19: absurdo. Isso vem do histórico, da época em que as três grandes profissões do Brasil era a advocacia, a medicina e a engenharia, né? Tanto que essas três profissões são... Lá, por decreto de Dom Pedro, são consideradas, são chamadas de doutor, mesmo sem ter doutorado, né? Isso é lá atrás, e não sei se ainda deve ter algum advogado que está me ouvindo agora no carro, está dizendo, mas não, isso não vale mais. Não vale, tá, mas isso estou contando uma questão histórica aí, né?
18: Sim.
19: É, não fale mal. Então, vem dessa herança. E aí, havia um corporativismo, a profissão de advogado barra juiz, depois... Do concursado é um status, né?
18: Sim.
19: Então, existia um corporativismo e dessa forma se aposentava o infrator e ainda fazia com que ele não perdesse os rendimentos. Então, acho que nesse caso o STF está certo, só que eu vejo como pano de fundo a questão de que eles estão querendo mostrar moralidade, mostrar que ali existe ainda a ordem, mas para eles não serve isso, né? Então, a moralidade é para os outros, não para eles.
18: É isso aí. Essa é uma das principais notícias do dia hoje. E você pode comentar as notícias conosco, como a Elô fez agora. A Elô e o Márcio, lá de Piraquara. Rafa, solta aí o recadinho da Elô e do Márcio.
20: Fala, bancada. Fala, Henrique.
19: Que bonitinha.
20: Cadê o Roger, que não tá aí?
18: O G tá viajando, Elô. O G tá viajando até o final da semana. Ele estará conosco aqui novamente.
19: Que bonitinho, hein?
18: Tem um trabalho, a Elô, que é autista.
19: Ah.
18: E ela nos escuta todos os dias, que ela e o pai dela, o Márcio, lá em Piraquara. Um beijo pra Elô, um beijo pro Márcio.
19: Você é uma menininha muito linda. Dá pra sentir na tua voz que você é uma mocinha muito delicada. Muito doce e muito educada. Parabéns pro pai dela pela educação da mocinha aí.
18: É isso aí.
19: Procurando a placa preta.
18: Placa preta. É, eu contei pra ele ontem, ele ficou bravo com você.
19: Ah, é?
21: Para de ser louco.
18: Ele ficou bravo.
19: Não, Gê. Deve ter me xingado.
18: Não.
19: Não. Me xingou em latim.
18: É. Rafa, vamos lá, meu querido.
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18: Não se esqueça, hein, pessoal. Manda o seu recado de áudio pra cá, 419-9587-4735. É o nosso WhatsApp aqui do Direto ao Ponto. Comente e participe conosco. Vamos lá, meu caro Dimas e amigos ouvintes. A Procuradoria-Geral da República tem 5 dias para decidir se o ex-presidente Jair Bolsonaro e o senador Flávio Bolsonaro devem ser investigados no mesmo inquérito que apura a atuação do ex-deputado Eduardo Bolsonaro com autoridades dos Estados Unidos. A determinação partiu do ministro Alexandre de Moraes, do Supremo Tribunal Federal. A manifestação atende a um pedido para ampliar os alvos da investigação feito pelo Linde, o deputado Lindberg Farias, do PT do Rio de Janeiro, na segunda-feira, para que Flávio e Bolsonaro sejam incluídos no inquérito que investiga Eduardo Bolsonaro por coação e tentativa de obstrução de justiça. Em sua notificação à Procuradoria-Geral da República, Alexandre de Moraes citou a investigação sobre a possível conexão entre o financiamento do filme Dark Horse, que trata da cinebiografia do ex-presidente Jair Bolsonaro, com os valores negociados por Flávio Bolsonaro com Daniel Vorkaro, dono do Banco Master. Enquanto isso, nos Estados Unidos, acontece um encontro entre Flávio Bolsonaro, que até agora há pouco estava na Casa Branca, em Washington, com o presidente dos Estados Unidos, Donald Trump. Flávio desembarcou na última segunda-feira em Washington para encontrar Trump, muito embora não houvesse previsão desta reunião na agenda oficial do presidente dos Estados Unidos. Como eu disse, já foi divulgada uma foto do Flávio Bolsonaro com Donald Trump no Salão Oval da Casa Branca e daqui a pouquinho teremos uma entrevista com o Flávio Bolsonaro aqui no Direto ao Ponto. E aí, Dimas, o que achou dessa atitude do Lindbergh Farias? Podemos dizer assim, comunado com o ministro Alexandre de Moraes.
19: É, mais uma tabelinha do STF com a esquerda, ou da esquerda com o STF. Eles estão... O governo Lula não tem nenhuma legitimidade no último mandato dele. Ele não tem legitimidade nenhuma. E a única forma que ele tem para governar é ficar judicializando qualquer medida que ele tente favorecer o executivo. Só vou baixar aqui um pouquinho.
18: Fica à vontade.
19: Tá? Perdão. Então, o Lula, ele não consegue, não tem governabilidade, ele não tem forma de trabalhar, ele não consegue executar, ele não tem projeto de país. Tanto que ele nem protocolou, não sei se vocês se lembram, Henrique, Rafa e ouvintes, que foi cobrado pelo Bolsonaro, pelo Jornal Nacional, nos debates. Cadê teu plano de governo? Onde é que está? O que você vai fazer pelo Brasil? Ele dizia, eu sei o que fazer, né? Eu já fiz e sei o que fazer. Quer dizer, voltamos àquela velha conversa. Promessa e expectativa nunca cumprida. E ele está dessa forma, e o Lindbergh faz parte, junto ele e o Randolph, são os campeões, né? Os dois campeões de tabelinha com o STF.
18: Sim.
19: Então, empoderamento do STF e agora o Alexandre de Moraes. Tem uma questão, eu ia por um caminho, mas eu vou voltar e vou por outro caminho. Existe uma questão muito importante, Rafa e Henrique e ouvintes, que a gente precisa prestar atenção nessa tentativa aqui da PGR mais o Alexandre de Moraes de envolver o Flávio nessa questão.
18: O Jair, que está preso, né?
19: É, do Dark Horse. O que aconteceu? O Alexandre de Moraes tomou duas trolhas nos últimos dias aí. Que ele tá sem rumo, né? A primeira é que ele foi citado por uma juíza da corte norte-americana, permitindo que ele fosse citado pelo próprio e-mail que ele citou a Rumble e a Trump Media, né?
18: Sim.
19: Então, se esse processo andar, ele vai tomar um prejuízo milionário. Porque esse tipo de indenização lá nos Estados Unidos não é pouca coisa. Então, a gente pode até pensar na possibilidade da falência pessoal do Alexandre de Moraes. E aí, hoje, já teve notícia de que o governo brasileiro está tentando interferir nesse processo e dizer que esse processo não diz respeito à pessoalidade do ministro, e que sim da corte. Então dá para ver que existe a preocupação, de fato, porque se não houvesse a preocupação, não ia haver o movimento do Brasil, do governo Lula, para tentar tirar o Alexandre de Moraes dessa encrenca. Então esse é um primeiro problema. A segunda questão é que ele está sendo manchado, a imagem dele está sendo manchada internacionalmente, porque ele tomou uma invertida na Espanha com a questão do Eustáquio, foi julgado por uma corte independente fora do país e o Eustáquio não foi extraditado. A questão na Argentina dos foragidos aqui do 8 de janeiro também não houve resposta. A questão do Alan dos Santos nos Estados Unidos também não teve resposta positiva. E agora, por último, nessa semana, a Carla Zambelli, que era para ser extraditada, e a Suprema Corte, não me lembro agora, a última instância italiana, como chama, acho que é Corte de Apelação, enfim, não vou me arriscar, mas a última instância da Itália também entendeu que existia uma perseguição política contra a Carla Zambelli. Então, isso, de uma forma ou de outra, vai manchando a imagem do Alexandre de Moraes e ele vai ficando cada vez pior. E aí, se acontecer esse processo nos Estados Unidos e ele tomar uma indenização, ele vai ter que pagar. Isso aí, ele não vai fugir nunca disso. E aí, o que ele tenta? Ele tenta criar uma equivalência, colocando o Flávio Bolsonaro, né, nesse processo. Para quê? Para inviabilizar o Flávio Bolsonaro. Para, no mínimo, eu suponho, colocar um bode na sala. porque ele criando, colocando o Bora na sala, ele tem poder de argumento, né, de negociação, dizendo, eu me tira dessa e eu tiro o Flávio desse processo, como é característico de comportamento de mafioso. Então eu vejo por aí, por esse caminho, eu vejo que é um desespero isso do Alexandre de Moraes, isso é bom para todos nós, então eu vejo que aos poucos a justiça vai se fazendo na vida do seu Alexandre de Moraes.
18: Você acha que aquele velho ditado que nós sempre falamos aqui, a justiça tarda, mas não falha, é verdadeiro?
19: Se Deus existe, eu acredito que existe, uma hora vai acontecer dele tomar um prejuízo, porque é impossível que uma pessoa aja da forma que ele agiu, que ele fez tão mal a tantas pessoas, a tantas famílias, pais, avós, filhos, sobrinhos, netos, e ele sair ileso. Ele diz para todo mundo, isso eu tenho informação lá de Brasília, que ele diz que o Bolsonaro acabou com a vida dele e por isso tudo que está sendo feito tem uma razão. Então, eu ouço, né? Ouvi isso, não sei se é verdade, mas...
18: Mas o Bolsonaro acabou com a vida de quem?
19: Dele próprio, com a história...
18: Ah, tá. Achei que era do Alexandre de Moraes.
19: Não,
18: achei,
19: sim, contrário. Alexandre de Moraes reclama que a campanha que supostamente o Bolsonaro fez contra ele... apontando o dedo. É. Mas enfim, quem começou com toda essa história foi ele, que nunca cumpriu nenhum acordo, né? Exato. Então, e ele se colocou nesse lugar. Aí ele era considerado um sujeito de direita, tanto que a Gleisi Hoffmann, quando ele foi sabatinado, levou lá um dossiê contra o Alexandre de Moraes e a Gleisi o acusava de plágio, lembra-se?
18: Sim. Assim,
19: né? Toda aquela história.
18: A Gleisi descascou ele na sabatina dele, inclusive.
19: Pois então. Então tem toda essa questão. E aí ele está... Enfim, você perguntou se existe justiça. Eu acredito que existe justiça. Deus existe. E havendo justiça divina, uma hora ele vai ter que pagar. Porque é impossível que...
18: É verdade. Tem bastante ouvinte que mandou recado, né? Daqui a pouco trazemos mais notícias. Até porque as notícias não são boas. Mas vamos lá, vamos para mais notícias aí, Rafa.
19: Obituário.
18: Mais notícias não, para os ouvintes.
1: Bora lá, Vargas.
4: Boa noite, turma. Demorei. Eu tinha um número salvo, não sei se vocês trocaram, mas demorei a pegar de novo. Agora peguei, estamos aí de volta. Esse Intercept Brasil, por que eles só soltam as coisas da direita? Eles nunca pegaram nada do Lulinha, nada do Banco Master que envolva o outro lado, não? Ai, qual que é a confiabilidade desses caras?
21: Não tem nesse país uma viva alma mais honesta do que eu.
18: Esse é o blog do
19: Verdevaldo.
18: Verdevaldo, então não dá para levar muito a sério. Mas ele tem uma fonte boa.
19: E quem será que é essa fonte? Obviamente
18: é lá de dentro.
19: É de dentro do poder, dentro do... Ou tem que ser do STF ou do...
18: Mas as provas estão
19: na Polícia Federal.
18: Na Polícia Federal, é de dentro da Polícia Federal.
19: Pois é, então, a gente sabe que a Polícia Federal está dividida. Tem a Polícia Federal do governo e a séria.
18: E a Polícia Federal de verdade. Né? Pois é. Vamos para mais um recado, Rafa.
19: É por aí.
1: Lopão, fala aí.
23: Henrique, estamos em três aqui em casa, na sala, assistindo vocês aqui no YouTube. E estamos aqui com azia. Queremos saber onde está o Gê. O homem some e não fala nada para ninguém, aí não tem graça. Abraço, Lopão Guaratuba.
18: Valeu, Lopão. Não, o Gê teve que viajar para atender um cliente fora de Curitiba, mas está tudo bem, está tudo certo. Logo, acho que quinta ou sexta-feira está aí já. Não, ele não me disse o dia que ele volta.
1: Pois é, mas ele disse que não ia demorar, não ia ser mas não... tão longa assim a viagem.
18: Quinta ou sexta-feira. Vamos lá, próximo recado.
1: Wellington, fala aí.
24: Boa noite, Henrique. Boa noite, Dimas. Boa noite, Rafa. Essa de placa preta aí foi boa, hein? Mas fala pro Gê levar pro lado bom. Placa preta significa de muito valor, raridade. Não por não levar pro lado de ser velho, tá? Abraço a todos.
18: Valeu, abraço. Próximo recado, Paulo, é isso?
25: Vamos pessoal lá. Pessoal do Direto ao Ponto, Paulo Miller. Esse pessoal da petista, vou te falar, são uns jaguara, meu. E mais jaguara ainda quem vota nesses camaradas. Deus que me perdoe. Indiciar o Flávio e o Bolsonaro por um crime que não cometeram. Quer dizer, eles estão querendo fazer de tudo para tirar o Flávio, que está liderando as pesquisas e será eleito com certeza. Um grande abraço.
18: Valeu, Paulão. Obrigado. Obrigado pelo seu comentário. Vamos para a próxima notícia, meu caro Dimas e ouvintes aqui do Direto ao Ponto. O senador Renan Calheiros, do MDB de Alagoas. Eu tenho, é óbvio, 52 pés atrás com o Renan Calheiros. Mas às vezes ele fala a verdade.
19: Quando interessa,
18: ele fala a verdade.
19: Ele não tá dando ponto sem nó, né?
18: E hoje ele falou a verdade mais uma vez, porque semana passada ele também falou na cara do Galípolo, inclusive. Porque o senador Renan Calheiros, presidente da Comissão de Assuntos Econômicos do Senado, afirmou na terça-feira que o presidente do Banco Central, Gabriel Galípolo, mentiu sobre o socorro ao Banco Master de Daniel Vorcaro. Na semana passada, o Daniel Galípolo esteve lá na comissão conversando com os senadores. Segundo Renan Calheiros, o questionou sobre um suposto pedido do Banco Central ao Fundo Garantidor de Créditos por um empréstimo de 11 bilhões de reais para o Master. O presidente da autoridade monetária, segundo Renan Calheiros, negou. Vamos ouvir o que disse, então, o Renan Calheiros hoje, lá na Comissão de Assuntos Econômicos do Senado da República. Vamos ouvir o que ele disse, então, o Renan Calheiros.
2: O presidente do Banco Central mentiu pelo menos 3 vezes nessa comissão no seu depoimento sobre um pedido, senador Mourão, que o Banco Central fez ao FGC. E o FGC não reclamou, como está reclamando aqui com esse projeto que eu apresentei, fez um pedido para o FGC emprestar 11 bilhões de reais ao Master. O que é que custava o presidente do Banco Central dizer que tem sim esse ofício, esse pedido, e que você chegou a emprestar ao Master, pelo pedido do Banco Central, 4 bilhões e 700 milhões de reais. Ora, pessoal, esse esquema, ele envolvia quatro bancos. Era o Master, a Caixa Econômica Federal, que tentou comprar o BRB em várias oportunidades, o BRB e o Banco Central. Nós já temos 3 diretores afastados, criminalizados.

0: do banco, não é? A quem devia primar pela defesa da confiança no sistema financeiro. Ele próprio vem a uma comissão do Senado e mente, mente, e mente. Quer dizer, isso é uma coisa muito grave.
1: Para quem prestou atenção no que disse o Renan Calheiros, ele soltou o que aconteceu naquela reunião entre o Lula, o Galípolo e o Vorkaro no Palácio da Alvorada? Palácio da Alvorada, se não me engano. Palácio da Alvorada é a residência oficial do
2: É a
1: presidente,
2: casa do
1: o
2: presidente.
1: Palácio do Planalto, onde ele trabalha. Ele soltou ali. Haviam quatro bancos envolvidos: Banco Master, o BRB, o próprio Banco Central e a Caixa Econômica Federal.
2: Então, eu
1: Ele soltou. E aí, por que que o Lula falou para não vender o banco? Não venda o banco, meu filho.
2: suspeito de uma coisa aqui. Aqui é briga de cachorro.
1: Sim.
2: Não é cachorro grande, é briga de cachorro. Porque a cara do
3: O que é? Caramelo vira-lata? Não é cachorro
2: Rafa.
3: grande?
2: Não, é cara de cachorro mesmo. Sabe por quê? Porque é só a gente lembrar como que começou tudo isso. Começou com o André Esteves. Porque o Banco Master, por meio do Vorkaro, por meio do Banco Master, estava começando a invadir território que pertencia ao banco, ao BTG.
1: E o BTG quis comprar por R$ 1.
2: E aí o que que o André Esteves fez? Ele falou assim: ah, é? Tá querendo entrar no meu lugar aqui, no meu galinheiro? Então você vai perder, Playboy. E ele que entregou tudo isso aí e acabou com a brincadeira do Vorkaro. E o Vorkaro tá ligado a todo mundo. Então, o Galípolo, provavelmente. Aí, assim, vamos pensar. O Renan Calheiros, de que lado que tá o Renan Calheiros? Ele é muito ligado ao André Esteves. Então, o que que ele tá fazendo? Ele tá batendo no Galípolo, se vingando do que aconteceu com o Banco Master. E o Galípolo, de outra parte, ele é o namorado da Elizabeth, da CNN. Então, fofocas aqui, a gente vê que aqui não tem santo lugar nenhum. E deixa que se matem. Lembra-se, né?
1: O João Roberto Dimas, ele tá falando o seguinte, ó: só poderá sair algo comprometedor de toda essa história se o ex-presidente do BRB fizer a delação premiada. É mais uma,
2: Do BRB.
1: porque o
2: Sim.
1: Morcaro vai fazer.
2: Vai chegar no momento que ele vai ter que fazer.
1: Ele vai ter que fazer.
2: O
1: Ele
2: que eu,
1: vai entregar.
2: diz que o pai dele tá tendo surtos na prisão. Ele também não. Só que, assim, o
1: E
2: André.
1: vai cair a República, hein? Eu tô avisando isso desde o começo. Vai
2: Então,
1: cair todo mundo.
2: eu também acho. E tem que cair. Sabe? Fez errado, tem que cair mesmo. Não tem que ter nenhum tipo de benesse para essas pessoas. Desde que seja de verdade, né? Porque alguém em casa pode pensar: ah, mas estava defendendo o Flávio Bolsonaro ontem. Não é a mesma coisa. Eu tô falando de corrupção, tô falando de desvio moral, desvio ético, desvio financeiro. É disso que eu tô falando. A questão do filme é uma questão privada do incentivo do mecenas para um banco. Tanto que tem coisa certa dentro do trabalho de um banco e coisa errada. Então a gente tá falando da coisa errada. Tanto que o Banco Master também aplicou dinheiro lá no Caldeirão do Huck. Então, vamos por esse caminho, só para deixar bem claro.
1: Exatamente. Bom, Dimas, enquanto isso, o ministro do Supremo Tribunal Federal, o senhor André Mendonça, afirmou em decisão que autorizou a oitava fase da Operação Compliance Zero nesta terça-feira, que o conjunto de provas levantadas pela Polícia Federal demonstra a suspeita de fraudes financeiras do Banco Master com o envolvimento do Rio Previdência. Abre aspas para o ministro: os autos indicam com o grau de probabilidade exigido no presente estágio investigativo que a hipótese criminal aventada pela Polícia Federal possui lastro em conjunto robusto de elementos indiciários, escreveu André Mendonça. A Polícia Federal cumpriu mandados de busca e apreensão em endereços ligados ao ex-governador do Rio de Janeiro, Cláudio Castro, do PL, e de ex-dirigentes do Rio Previdência. É apurado o investimento suspeito feito pelo fundo de ações ligadas ao Master na ordem de 3,6 bilhões de reais. Para Mendonça, houve aproximação política e encontros pessoais entre Cláudio Castro e Daniel Vorcaro, dono do Banco Master, para a realização da operação. Apenas entre outubro de 2023 e outubro de 2025, período que a Polícia Federal aponta a aparente crise de liquidez do Master, foram feitos mais de 2,9 bilhões de reais em aportes pelo Rio Presidência no Banco Master. A Polícia Federal aponta que os aportes do Rio Previdência em letras financeiras do Banco Master não partiram de decisões técnicas, mas dependiam do alinhamento político e da relação pessoal entre o ex-governador do Rio de Janeiro, Cláudio Castro, e Daniel Vorcaro. Além dos aportes bilionários feitos no Fundo Previdenciário dos Servidores Estaduais em letras financeiras do Master, a Polícia Federal aponta que a relação de vínculo pessoal estreito entre Castro e Vorcaro favoreceu a indicação de cargos chaves para a diretoria do Rio Previdência. Ou seja, está enrolado até o talo o ex-governador do Rio de Janeiro, Cláudio Castro, e muitos membros do PL já pedem que ele desista de sua candidatura ao Senado da República pelo Partido Liberal no Rio de Janeiro.
2: Bom, primeiro que é a segunda vez que a PF visita o Cláudio Castro, né? Nos últimos meses aí. Então, eu não duvido nada que o que está sendo alegado seja verdadeiro. Então, não duvido. O Rio de Janeiro, se a gente pensar, vamos voltar no tempo, Pezão,
1: se o Cláudio
2: Crivella...
1: Castro, se o Cláudio Castro for preso, será o oitavo governador seguido do Rio de Janeiro que será preso.
2: Então, aí eu vou discutir uma questão dessa, eu acho que não dá nem pra...
3: Deus pode ser brasileiro, mas carioca não é, com certeza não é.
2: Isso aí é fafo, né? É o que os caras procuram. E aí, só que uma coisa que me chama atenção, que o nosso ouvinte, inclusive, falou, veja só, o Cláudio Castro é um governador de direita do Rio de Janeiro concorrendo ao Senado. E não é que estão perseguindo exatamente um possível senador de direita para não entrar? Quer dizer...
1: Mas veja...
2: Não, eu só estou assim, da não minha
1: importa,
2: parte...
1: Não importa que ele é de direita ou de esquerda.
2: Não, eu estou concordando com tudo que está acontecendo. Eu só estou vendo assim, por que eles só estão vazando, corroborando com o que disse o nosso ouvinte?
1: Ah, entendi.
2: Só estão vazando da direita? Será que... O Vorcaro só fez acordo com pessoas da direita?
1: Claro que não, tava lá no Palácio da Alvorada, pô.
2: Então, é isso que eu tô vendo, que tá tendo...
1: Tá lá, Alexandre Moraes, tá lá o Lewandowski, que tava na Folha,
2: por
1: o Guido Mantega,
2: todo mundo. Por que o Lewandowski não levou uma PF no coco ainda?
1: Pois é.
2: Né? O Guido Mantega, por que não teve nada ainda, né? O Lulinha, acho que a gente vai falar disso também.
1: Vou falar agora.
2: Cadê o Lulinha? Lulinha também não tem toque-toque, dizia Joyce Halsman lá. Toque-toque-toque, não tem nada disso. Não, é só na direita. Então isso chama atenção também, né? E isso também denota o medo do STF de ter na próxima eleição um Senado forte de direita. Então, porque eles estão com medo, a gente vai eleger dois de direita aqui no Paraná.
1: Exatamente. Ó, o Dirceu tá mandando o seguinte recado aqui no YouTube. Eu só quero saber quem não está envolvido no Banco Master.
2: Nós dois.
1: Eu só não pode desistir. Eu não tô. Pois é, tá em Brasília muita gente. Vamos pros ouvintes, Rafa. Dá tempo antes do intervalo de colocar alguns ouvintes.
3: Vamos lá. Vamos nosso lá. Ouvinte sem nome aqui.
1: Vamos lá.
4: Boa noite, pessoal. Direto a ponta. Eu sou o Dirceu Silva aqui do SIC, Curitiba, Paraná. Sempre ouço vocês. Mas esse negócio do PT, o PT fala dos outros para desviar a atenção deles, porque eles roubaram um monte, agora qualquer coisinha eles tiram a direção para ver se prejudica os outros, que nem o Flávio Bolsonaro tá com problema, porque é pequena coisa que fez. Agora o Cláudio Castro lá, só porque matou os bandidinhos dele de estimação aí, agora vão em cima dele de volta também. É só assim, eles fazem para desviar a atenção de todo mundo, porque sabem que se o povo fica olhando, esquece do Lula, que é ladrão, se fia da mãe. Então é isso que acontece, desvia toda a atenção para que o povo fique pensando mais que o Lula é um gente boa.
5: Quando alguém estiver desanimado, eu tô cansado, eu perdi o emprego, não vi aumento de salário, pense no Lula.
1: Pense no Lula.
2: Visão do inferno.
1: Pense no Lula. Vamos pro próximo recado do Fernando.
6: Boa noite, bancada, Direto ao Ponto. O Henrique Dimas Bueno, Rafael Fernando do Santo Quitéria. Tudo bem com vocês?
2: Tudo bem.
6: Dimas, parabéns pela tua saída que você está tendo aí na apresentação do programa. Nota 10, hein? Parabéns mesmo.
2: Muito bem.
6: E quanto à questão do Alexandre de Moraes, acredito, o Lindinho nada mais é do que carrapicha, é o baba-ovo do Alexandre. É a peruca que serve de cabeleira para o Alexandre. Deixa que ele se morde, deixa que ele se arrebenta. Tomara que agora o Flávio tenha vergonha na cara e a humildade para abrir o jogo lá para o Trump, lá para pôr na fuça dele, estou. Tá bom? Um abraço.
1: Valeu, Fernandão. Obrigado.
2: Obrigado.
1: Vamos fazer um intervalo, Rafa, para caso comece a entrevista, a gente volte a tempo. E a gente já volta com mais ouvintes também. Vamos falar um pouco do que disse hoje também o governador do Paraná, o Carlos Massa Ratinho Júnior, falou sobre o seu candidato a governador do estado, o Sandro Alex. Vamos para o intervalo, a gente já volta.
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7: 7:33.
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0: Ah, mas eu não liguei. Não, é pra testar o som da mesinha.
1: Tá, então esse aqui.
0: Eu já ligo.
1: Então esse aqui.
0: Tá tudo funcionando, só que tá alto, caralho. Muito alto. Eu já sei o que aconteceu.

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4: Muito bem, pessoal, vamos direto então com a entrevista do Flávio Bolsonaro, que conversou agora há pouco com Donald Trump na Casa Branca.
5: São dominadas por facções criminosas que impõem as suas próprias regras, facções que são espécies de governo paralelo em muitas áreas do Brasil, e nós vamos libertar essas pessoas, esse é o desafio, fazendo sim acordos com diversos países, não apenas os Estados Unidos, mas como aqui na América Latina, com Israel, Europa, qualquer país que queira, de fato, combater o crime organizado, como nós vamos fazer a partir de janeiro de 27, com muita seriedade. Então, passo a fazer a leitura aqui da nota. Hoje, a honra de ser recebido pelo presidente dos Estados Unidos, Donald Trump, no Salão Oval da Casa Branca. Cheguei às 15 horas e desci no local às 16h40. Quero registrar, antes de qualquer coisa, que essa reunião não foi desejada por nenhum empresário duvidoso. Foi um convite direto do presidente dos Estados Unidos, feito ao seu líder, entre líderes políticos. Agradeço ao presidente, não só pela cordialidade que me recebeu, mas por ter dedicado o tempo da sua agenda para esse ponto. O presidente está hoje no meio da negociação com acordos históricos do país.
6: Está aqui, cara. Então,
5: liga aí. Liderando e lidando com inúmeros outros temas que demandam diariamente a atenção do homem mais poderoso do mundo.
6: Ainda assim, tá. Ele comeu um barriga de camisa.
7: A luzinha tem que não acender.
8: Claro. A luzinha não vai acender por enquanto.
6: Não? Não, isso aí é outra coisa. Vamos por partes. Da luzinha é outra coisa. Vamos trocar essa porra. Viu? Ele apertou com mute. Certeza, cara. Testei tudo. Na frente não tem cor, cara. Ele apertou o mute, apertou. Viu? Não fica mexendo no microfone até nós resolver, tá? Eu só coloquei ontem, cara.
5: Isso não é presidência. É conhecimento que existe hoje no Brasil uma alternativa séria, sólida e confiável aos desastres do atual governo. E que essa alternativa tem nome. O presidente Trump recebeu com enorme cordialidade. A primeira coisa que ele fez foi perguntar sobre esse meu pai. Perguntou sobre as condições da prisão, sobre como ele está, sobre como a família tem lidado com tudo isso. Foi um gesto humano e registro com profunda gratidão. Ao final do encontro, o presidente fez questão de me presentear pessoalmente com uma Challenge Coin, a moeda de honra que presidentes americanos entregam como símbolo de respeito e reconhecimento, tradição que remonta às Forças Armadas americanas. É um gesto raro, reservado a aliados de confiança. Mostra o tipo de líder que ele é e mostra o tipo de relação que existe entre nossas famílias e nossos movimentos políticos. Ao longo do encontro, apreciei o presidente a diferença gritante que haverá entre o governo Flávio Bolsonaro e o atual governo Lula. Em vez de alinhamentos ideológicos, ditaduras e regimes autoritários, o que o Brasil precisa são parcerias estratégicas que enriqueçam o nosso povo, gerem empregos, que tragam investimento, tecnologia e segurança. O objetivo central da minha visita é oferecer aos Estados Unidos uma alternativa ao que o Lula veio fazer aqui há poucas semanas. Enquanto Lula veio à Casa Branca fazer lobby para traficantes, eu vim fazer exatamente o contrário. Pedir enfaticamente ao presidente Trump que designe o quanto antes PCC e Comando Vermelho como organizações terroristas estrangeiras. E elas são, sim, organizações terroristas. Controlam territórios inteiros do Brasil pela força. submetem populações ao seu próprio código, à sua própria lei, à sua própria justiça paralela. Executam quem ousa resistir, corrompem agentes públicos, infiltram instituições, intimidam testemunhas, ordenam atentados dentro dos presídios. Operam em dezenas de países com tentáculos que afetam diariamente, diretamente os Estados Unidos e o resto do espectro. Quem faz isso não é gangue, é organização terrorista, e ponto. E combater o PCC e o Comando Vermelho é interesse compartilhado entre os dois países. Eu disse ao presidente Trump que a partir de janeiro de 2007, o Brasil vai integrar o escudo das Américas, junto com os Estados Unidos, com a Argentina de Milei, com El Salvador do Luquete, com o Equador de Novoa, com o Paraguai de Penha, com os Chile de Castro, com o Panamá de Molino e com a República Dominicana de Abinader, formando uma grande aliança hemisférica contra o crime organizado transnacional e o terrorismo. Esse é o lugar do Brasil. É como protagonista da segurança das Américas, lado a lado com nações livres e soberanas. Também aproveitou o encontro para apresentar ao presidente a posição privilegiada que o Brasil ocupa no cenário mundial de terras raras e minerais críticos. Temos a segunda maior reserva mundial. Somos a única alternativa real à China para o mundo livre. Sobre o meu governo, haverá parceria estratégica de longo prazo nesse setor, com investimento protegido e reindustrialização compartilhada entre os dois países. Sobre o tema das tarifas, deixei claro ao presidente e sobre o meu governo, não haverá necessidade de retaliação comercial contra o Brasil. Faremos um acordo comercial e de investimento histórico, bom para os dois países, na escala dos maiores acordos da história recente. Quero, antes de encerrar, fazer um agradecimento que ajuste o que necessário. Nada do que aconteceu hoje teria sido possível sem o trabalho do meu irmão Eduardo e de Paulo Figueiredo. Os dois construíram, ao longo de anos, um grau de relacionamento ímpar com as esferas políticas americanas em todos os níveis. Casa Branca, Departamento de Estado, Congresso, lideranças do movimento conservador. Esse encontro de hoje é fruto direto desse trabalho. É justo registrar e é justo agradecer publicamente. E, por último, quero registrar publicamente o repúdio ao Itamaraty, Embaixada Brasileira em Washington. Apesar de solicitação formal do meu gabinete, a Embaixada se recusou a ceder o espaço para que essa coletiva fosse realizada lá. É um gesto pequeno, mesquinho e revelador. Mesquinho porque a Embaixada Brasileira é patrimônio de todos os brasileiros. Patrimônio de todos os brasileiros e não propriedade pessoal do governo Lula. E revelador, porque mostra o nível de aparelhamento ideológico do Itamaraty sobre esse governo, incapaz sequer de cumprir um papel protocolar mínimo quando o assunto é um parlamentar brasileiro recebido na

0: com centenas de... Só a Janja que não foi dessa vez. Mas foi lá com o ministro e tudo mais e nem foto apareceu.
1: Não, é...
0: Depois, agora, o Flávio vai no Salão Oval, ele, o Eduardo não, e o Paulo Figueiredo.
1: Convidado, né?
0: Convidado.
1: É, isso, assim, é, dá um fôlego, né? A gente tava falando aqui, né, Rafa? O Rafa sugeriu isso, inclusive, isso dá um fôlego gigantesco com relação à candidatura e às pesquisas do Flávio para da presidência. Né? Isso aqui já viramos a página, já temos um novo capítulo na história do Flávio Bolsonaro. Então, uma grande jogada, vamos chamar de marketing eleitoral. Isso aqui faz a locomotiva, o trem andar, né? Vira a página. Isso aqui dá um fôlego, um respiro. Né? E o impressionante desse episódio de hoje, Henrique, Rafa e ouvintes, é de que esse episódio de hoje reflete, sim, revela exatamente um quadro de degradação e de falta de credibilidade da imprensa brasileira. Porque eles passaram a tarde inteira negando, dizendo que era mentira. Estava tentando escarnecer o Flávio, achincalhar o Flávio, né? Ridicularizar, dizendo não, porque ele não vai ter encontro, porque ele não tem moral, quem tem moral é o Lula, esse joguinho de né, para puxar o saco do Lula. E, quer dizer, aí isso a gente mostra de que lado que a imprensa está, essa imprensa vendida, essa imprensa esquerdista que a gente combate tanto, né? Então a gente consegue ver e perceber nesses momentos como eles são falsos, como eles são canalhas, e a gente não pode cair nas narrativas que eles estão tentando nos impor. Então, vejo com muita satisfação, inclusive...
0: Não
1: que...
0: generalize, hein?
1: Não, eu acabei de falar, imprensa vermelha.
0: Ah, bom. Ah,
1: imprensa vendida, foi isso que eu falei, que a gente combate. Eu acho que você estava lendo, não ouviu esse pedacinho. Mas é isso aí, né? E o Flávio, inclusive, vai estar aqui sexta-feira, aqui em Curitiba. Nosso presidente da República, o próximo presidente da República vai estar em Curitiba. Será? Será?
0: Vamos ver.
1: Será?
0: Vamos ver. Para a gente fechar o programa de hoje, o governador Carlos Massa Ratinho Júnior afirmou que vê um momento muito positivo para a pré-candidatura de Sandro Alex ao governo do estado do Paraná, após a divulgação da pesquisa eleitoral mais recente, e que o nome do ex-secretário de Infraestrutura e Logística aparece em crescimento, especialmente quando associado ao atual governador do estado do Paraná. Vamos ouvir o que disse então o governador Ratinho Júnior sobre a pré-candidatura de Sandro Alex ao governo do estado.
2: Olha, primeiro nós temos um candidato para sucessão, né, para que possa dar continuidade a tudo isso que nós estamos fazendo no estado do Paraná, nesse bom momento que vive o estado. O Sandro Alex, ele é um candidato que foi, vamos dizer assim, trabalhado e construído o nome dele dentro do PSD. Nós já temos o apoio do Republicanos também, que publicamente já soltou uma carta de apoio à candidatura do Sandro Alex. E nós, da mesma forma, uma carta de apoio ao Republicanos com a candidatura, pré-candidatura do Alexandre Cury para Senado. Esse trabalho agora é um trabalho partidário, né? Até porque as eleições só podem acontecer no período eleitoral e depois das convenções. Então agora é muito mais um trabalho político partidário, né, com as lideranças que nós temos, desde vereadores, prefeitos, lideranças de bairro que, né, entendem que querem fazer parte desse projeto, e a população, no modo geral, ainda não está, vamos dizer assim, preocupada com a política eleitoral. A população discute política, questões econômicas do Brasil, o ambiente político do Brasil, mas não está ainda discutindo política eleitoral. Tanto é que as pesquisas dizem que 70% das pessoas não sabem quem vai votar. Então, acho que na medida que vai chegando mais o prazo eleitoral, a pós-Copa, e as pessoas vão identificando os nomes dos candidatos, aí começa, sim, de fato, as pessoas terem uma leitura mais clara da questão eleitoral. Mas para nós está sendo um momento muito positivo, né? Porque o Sandro foi uma novidade, né, nessa pré-campanha, vamos dizer assim, e tem crescido de uma forma muito rápida, porque as pessoas, na medida do conhecimento, que sabe quem é o Sandro Alex, que foi o nosso secretário de Infraestrutura, que ajudou a tirar todas essas obras do papel, que ajudou a fazer com que o Paraná chegasse nesse bom momento que está, não só na infraestrutura, mas do modo geral, né, tanto no campo econômico, geração de emprego, menor índice de criminalidade da nossa história dos últimos 20 anos. À medida que as pessoas vão tomando conhecimento disso, tem visto no Sandro Alex essa continuidade, essa sucessão. E é isso que nós vamos trabalhar agora com a população e conforme vai chegando o período eleitoral.
0: Tá aí, foi o que disse o governador do estado, Ratinho Júnior. Ele tem todo o direito de apoiar quem ele quiser, né, Dimas?
1: Sim, sim.
0: Eu acho, na minha modesta opinião, que não vai dar. Mas...
1: É,

0: É, eu acho que o grande objetivo do governador é fazer com que tenha segundo turno.
1: Exato.
0: Porque se houver segundo turno, vai somar esses 20, vamos dizer, PSD está com 26,2, o novo Moro 40,6 e o PT tem 20,5, a esquerda. Então eles vão ter que lutar para que chegue no segundo turno para ver se pega esses votos do PT contra o Moro. Né? Eu sou do PL, o Moro é do PL, enfim, eu estou fazendo uma análise bem fria aqui,
1: Sim.
0: sem nenhum, né? Mas eu acho que essa pesquisa também sai no momento em que contava com a decadência do Flávio. No entanto, agora com esse fato novo do Trump, isso também gera uma nova expectativa, um novo sentimento, e eu acho que vai embolar tudo. Mas a grande questão é levar para o segundo turno. Levando para o segundo turno é uma nova disputa, zera tudo, e o quadro que existe hoje passa a não ser mais o mesmo.
1: E eu me arrisco a dizer que até agosto, que é a data das convenções, são as que acontecem as convenções, muita coisa vai mudar.
0: Eu acho.
1: Até os candidatos.
0: Não. Pelo que tem de forcaro, engatilhado na agulha por aí, pode cair de todo lado, qualquer um, né?
1: Muita coisa vai
0: Muita
1: acontecer.
0: coisa vai acontecer, eu acho que pode mudar. Eu estou falando de Brasil, pode mudar presidência, pode Senado, deputado, vai ter um monte de coisa aí. Eu acho que. Sabe o que que eu vejo? Eu vejo que eles estão guardando os principais cartuchos perto da eleição. Porque, por exemplo, se acontece alguma coisa com o senador, por exemplo, qualquer aí. Se soltar, ele
1: O que
0: vai
1: aconteceu com o
0: soltar.
1: Cláudio Castro hoje, por
0: É,
1: exemplo?
0: só que eles anteciparam o Cláudio Castro. Mas, por exemplo, se eles deixam para o último minuto, pode ter um efeito Beto Richa. Que eles deixaram para soltar as questões do Beto, prender o Beto, e aquela questão toda, que depois modificou o julgado, né, mudou tudo isso, mas naquele momento, em cima da hora, soltaram aquela questão, o Beto não foi eleito, nem quem estava junto
1: O
0: com ele,
1: Requeu
0: e quem elegeram?
1: entrou
0: Orio
1: no
0: Visto
1: visto
0: e
1: e
0: o
1: o
0: Flávio Arnes.
1: Flávio Arnes.
0: Eu acho que é o efeito Beto Richa
2: Então, mas aí o Vorkário, o caso Banco Master, se tornou uma arma na mão do poder
0: Mas é isso que
2: judiciário, é isso?
0: eles vão escolher quem quer que entre e quem não quer que entre. Vai
2: É o que
0: ser
2: nós estamos vendo, né?
0: isso. Aí vai caber a população saber fazer o filtro exato e, né?
1: Fazer a melhor escolha.
0: Melhor escolha, exatamente.
1: Estamos chegando ao fim de mais uma edição do Direto ao Ponto. Obrigado, Dimas, mais uma vez. Amanhã
0: Obrigado a
1: estaremos
0: você.
1: de volta novamente
0: Isso
1: aqui.
0: aí.
1: De volta novamente é redundância, né?
0: Outra
1: Então
0: vez.
1: ficou bom. Estaremos aqui novamente.
0: Isso aí. É um prazer. É um prazer. E mandar um abraço pro Fábio Escrava, que me mandou uma mensagem aqui e eu não consegui
1: Fábio
0: durante.
1: Escrava disse que comprou a camisa nova do Paraná Clube, homenagem à seleção
2: Maravilha, bom
1: amarela.
2: investimento.
1: O Fábio Escrava comprou. O Fábio Escrava é paranista doente.
0: Paranista?
1: É.
2: Só para sócios, né? São 1.000 unidades só para sócios.
1: Flávio comprou.
0: Mas vai sobrar então.
2: Vai nessa. Vai nessa.
0: Sacanagem.
1: Já confusão,
0: Viva Furacão.
1: Valeu, pessoal. Até amanhã.
0: Um abraço.
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3: 7:57.

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0: 8h04, 8h04, bom dia, manhã de quarta-feira, e você aqui na Estúdio 92.3 FM de Cascavel, a mais libertária do Brasil, nesta manhã do dia 27, é quarta-feira, 27 de maio, e para nós é uma grande satisfação, uma grande honra ter você, nosso ouvinte aí no rádio, nosso ouvinte amigo internauta também ligado conosco aqui, a partir de agora, no Independência.
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0: Isso mesmo, Independência 92, até às 10 da manhã, na companhia de Copavel, feita para somar no campo e na cidade.
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0: 8h05, 8h05, nesta quarta-feira, aqui com Revista Oeste, Jornal Impacto Paraná, Plataforma Brasil Paralelo, alguns dos nossos parceiros do mundo do jornalismo. Eu sou Emerson Bittencourt e quero apresentar para vocês a bancada nesta manhã, composta por Gilson Pessoa, Osmar Júnior e Ismar Pavilac. Bom dia, senhores.
2: Bom dia, amigos da estúdio. Emerson Bittencourt, Dr. Ismar, Gilson Pessoa, uma ótima quarta-feira e um bom programa a todos.
3: Bom dia para você, Bittencourt, doutor Ismar, Osmar e ouvintes 92.
0: Daqui a pouco vamos conversar... Opa, Ismar, chega
4: bom
0: aí.
4: Bom dia, Emerson, bom dia, Gilson, bom dia, Osmar, em especial a todos que nos acompanham nessa manhã.
0: Doutor Ismar não podia faltar, né? Atropelei
4: podia, ele. Podia, mas eu estava com compromisso, mas acabei não indo.
0: Que bom. Cumprir. Atropelei doutor Ismar, mas não foi nada, né? Já está tudo bem. É o seguinte, hoje nós vamos falar daqui a pouco com Beto Okazaki, direto de Ponta Grossa. Ele vai falar sobre a situação aí da segurança pública no Brasil, né? E uma fala que chamou a atenção, mais uma que chamou a atenção. Ele que já disse que o traficante muitas vezes ele é vítima do usuário. Agora Lula diz que o comprador de celular roubado nem sempre é por má fé, né? Ele compra na boa fé às vezes, né? Ele é um receptador, mas da boa fé. É um assunto para daqui a pouco, com Beto Okazaki, que vai também refletir alguma coisa sobre as cidades mais violentas do Brasil, que estão aonde? Lá na região Nordeste, infelizmente. Hoje tem Quarta Libertária, isso mesmo, Quarta Libertária, na cobertura do evento internacional Hot Bar 100. E um dos palestrantes deste evento em Portugal será Fernando Quioca. Aqui nós vamos conversar com ele sobre tudo que envolve este evento, né? E o principal legado de Murray Rothbard nesta Quarta Libertária com o projeto Liberim de Priscila Merizio. Vamos também falar aqui sobre as questões envolvendo a escala 6x1 ou o fim dela, né? Porque o Partido Liberal, PL, fala, inclusive, na hipocrisia da esquerda e cobra apoio do PT, então, à escala 4x3 e não a 5x2. Já que é para dar descanso, né, para o trabalhador, então não, por que não votar logo a 4x3, né? Entre outros assuntos, vamos trazer aqui também a questão envolvendo o Desenrola Brasil. Se está acontecendo o Desenrola, é porque alguém enrolou alguma coisa, né? E quem é que enrolou o Brasil nesses últimos anos, né? Inclusive tem uma fala do governador de Goiás, Ronaldo Caiado, sobre este assunto, tá bom? Vamos daqui a pouco trazer estas e outras aqui no Independência 92.
1: 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Previsão do tempo.
5: A quarta-feira será de tempo firme em praticamente todo o Paraná. O sol volta a aparecer com força e as temperaturas ficam agradáveis durante a tarde, principalmente no interior do estado. Em Londrina, mínima de 15 e máxima de 26 graus. Em Campo Mourão, os termômetros variam entre 16 e 25. Cascavel terá mínima de 14 e máxima de 24 graus. Em Guarapuava, faz frio pela manhã com mínima de 12 e máxima de 21. Foz do Iguaçu, a previsão é de mínima de 16 e máxima de 26 graus. No período da noite, o frio ganha força principalmente nas regiões sul e centro-sul do estado. Fique atento. Grande abraço e até amanhã. De Curitiba, Mauro Conte, com informações da Rede AERP.
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0: Oito horas e 10 minutos, 8:10 na manhã, e já cedo conosco, Beto Okazaki, direto de Ponta Grossa, nesta manhã de quarta-feira. Ele que é nosso comentarista aqui, analista, chargista, Beto Okazaki. Seja bem-vindo, Beto, bom dia.
6: Bom dia, Bittencourt, bom dia, nossa bancada aí, querida, da Rádio Estúdio FM, aos ouvintes da rádio e o programa Independência 92. Quero dar um bom dia especial para quem acordou cedo para trabalhar, para quem acordou cedo para abrir o seu estabelecimento, né? E quem dormiu, de repente, mal, pensando sobre a segurança da sua casa, sobre a segurança do seu estabelecimento, do seu comércio. Quem acordou muito cedo, Bittencourt, e estava no ponto de ônibus, ainda estava escuro e com medo de ser assaltado, né? Enquanto o nosso governo, relativizando o crime e beneficiando políticos e autoridades jurídicas, protegendo e organizando um estabelecimento de poder, passando por cima da Constituição, passando por cima de leis, se beneficiando através do Estado, promovendo ameaças a órgãos como a Polícia Federal, um membro da Polícia Federal, por investigar a verdade. Então, hoje o brasileiro está tendo que se defender sozinho, na unha, porque nem arma ele pode ter para se defender.
0: Exatamente. Excelente análise sua, já no início desse programa aqui, do nosso bate-papo. Beto, até porque chama atenção, Lula, ele tem dito, né, cada coisa absurda, né? Já chegou a falar que o traficante muitas vezes é vítima do usuário, né? E ele já falou, né, que porque é um absurdo o que a polícia faz com o ladrão de celular, porque às vezes ele rouba um celular só para tomar uma cervejinha. E agora, recentemente, ele fala o quê? Não, peraí. O comprador do celular roubado nem sempre sabe o que ele está comprando, né? Ele está ali de boa fé. Alguém rouba um celular de 5 mil reais e aí vende lá pelos seus 2 mil, ele não sabe a procedência. Não é má fé, né? Então, assim, ele, inclusive, ele acaba estimulando a compra de um produto roubado, Beto.
6: Pois é, primeiro, né, ele começa a criar uma situação onde parecia que o governo e a cabeça do Lula estava tendo um pouquinho de lucidez, quando ele começa a falar sobre aumentar a pena para quem rouba celular, começou por aí. Uhum. Mas aí ele recua da ideia, né, onde eles tinham criado uma situação através de tecnologia que o governo dispunha para alertar as pessoas que tivessem, porventura, comprado um celular roubado, né? Você vai receber um alerta para que você possa lá até justificar, de repente, né? Falar, não, recebi esse alerta, mas olha, eu tenho um recibo, comprei do fulano e tal, né? Porque o valor era discrepante, de repente, mas o cara estava enforcado e vendeu. Mas você tem como ir lá, pelo menos, justificar, então, essa situação, né? Porque, Bittencourt, eu tenho irmão e irmã que moram no Japão, e eu comprei esse celular aqui, até que eu estou falando agora, que eu estou usando a câmera dele, é um celular que era de uso deles, eu comprei usado deles, mas quando eu fui comprar, e olha que isso é um parente, né? Quanto que você vai fazer esse celular para mim? Olha, esse celular está sendo vendido na internet por tanto, eu só posso fazer por tanto. Nem parente te vende um celular mais barato, muito mais barato. Então, você vai receber uma oferta de um aparelho de celular que vale R$5.000, e você vai pagar 300 nele, você não vai ficar nem um pouco desconfiado, né, Bittencourt? Exato. Você não vai ficar nem um minuto pensando assim, poxa, esse cara gosta muito de mim. Esse cara é caridoso, ele vende celular para muita gente, celulares de 5, 10 mil reais por 300, 500 reais. Então, ninguém é bobo, né? Ninguém é bobo. O que está acontecendo é que o Lula está promovendo agora, está dando um aceno aí para a comunidade criminosa. Vamos criar... Agora, aquilo que era para ser um alerta, talvez era melhor ele nem ter falado nada, talvez era melhor nem ter entrado no assunto, porque agora foi dado um aceno tão forte para os criminosos aí, que está dizendo o seguinte, viu? Não vai ter mais aquele alerta, tá? Que avisar as pessoas ali, porque isso ia acabar com o negócio de vocês. Então agora vai virar talvez uma feira a céu aberto, aonde a coisa vai piorar. E olha, no Brasil, estatísticas oficiais, nós temos roubados 2 aparelhos celulares por minuto. É um grande negócio. É um grande negócio do mercado clandestino criminoso. Então, porque se você falar, ah, não, mas ele é bloqueado pela Anatel. Não, já está tendo exportação de celular roubado, porque em outros países, inclusive aqui nas nossas divisas, que não, a Anatel não opera, e o celular ganha até mais valor lá fora. E quando não consegue usar o celular, eles desmontam todo o celular. Mas antes disso, dentro de locais onde estão escondidos grandes técnicos aí, né, o cara usando a inteligência para o mal, eles já têm um setor... com vários profissionais que antes de qualquer situação com aparelho físico, eles rapam as contas bancárias das vítimas desses celulares. Primeiramente é isso que tem que ser feito, depois o celular tem esses destinos.
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0: Exatamente, só para reforçar aqui, até porque, além de tudo, a fala do Lula, né? Ele tenta dar um migué, como se diz no popular, né? O celular de 5 mil vende por 2 mil. Mentira, mentira. É como você disse, é 300, até uns R$500. É isso mesmo. E quem não desconfia disso vai dizer que a pessoa é de má fé, é de boa fé, está comprando de boa fé. Não, é impossível realmente, né? 8 horas e 18 minutos, bancada.
2: Beto, bom dia.
6: Bom dia, Osmar.
2: Você falou de segurança pública e eu me lembrei do estado do Paraná. Aqui no Paraná nós tivemos problemas com a segurança pública, em especial com relação às invasões de propriedade privada, às invasões de terra que aconteceram aqui no extremo oeste paranaense, mais especificamente em Guaíra, quando nós denunciamos a invasão por parte de pseudo-indígenas e também membros do MST, tudo isso apoiado pela segurança pública do governo Lula, a Força Nacional, que estava ao lado dos pseudo-indígenas contra os produtores rurais e também com conivência da Polícia Militar do Estado do Paraná. Agora nós vemos aí algumas candidaturas ao governo do Estado enaltecendo a preocupação com a segurança pública. Eu gostaria que você traçasse um panorama da segurança pública, principalmente aqui nessa esfera das invasões de propriedade.
6: Veja, eu entendo também que muito da responsabilidade local poderia ser traçado dentro das câmaras municipais. Até uma dica para os vereadores, né? Se o governo federal não, e estadual estão agindo de má fé, agindo ruim, de maneira ruim, tem como você fazer leis municipais onde você consegue aplicar algumas penalidades, né? Sem passar por cima da legislação federal, né, das esferas acima do município, mas é possível você fazer restrições dentro do próprio município, leis em relação a invasões de propriedades rurais e também propriedades privadas urbanas. Então, um alerta e uma dica para os vereadores é começarem a também fazer, buscar essa opção também de aplicar alguma coisa diferente através de leis municipais, porque você não pode aceitar que a polícia militar, que é comandada pelo governo do estado, pelo governador, seja conivente ou que não haja uma repressão, uma defesa à propriedade privada daquele que é o pagador de impostos, daquele que tem uma família, daquele que gera emprego, daquele que gera riqueza para o Paraná. Paraná, maior, né, maior safra brasileira de soja aí, competindo com Mato Grosso. Não é possível que os nossos agricultores não recebam um aparato do Estado muito melhor de segurança diante dessa crise de um governo federal que é apoiador de criminosos e terroristas.
0: Agora 8 horas e 21 minutos.
3: Eu quero falar, Gilson, com o Beto. Bom dia, Beto.
6: Bom dia, Gilson.
3: Viu, é impossível a gente falar em segurança pública com o governo que aí está. No último dia 12 de maio, 2 semanas atrás, o Lula, aquele que se negou a classificar as organizações criminosas como terroristas, acabou lançando um programa contra o crime organizado. E bateu no peito e a manchete já começa errada, Beto. Diz que o governo Lula investiria 11 bi contra o crime organizado. Mas do governo federal propriamente dito, é só 1 bilhãozinho. Os outros 10 bilhões serão dispostos em financiamento aos estados através do BNDES. Certo? Ou seja, o estado vai pegar 370 milhões e depois vai pagar com jurinho para o BNDES. Detalhe, 370 milhões para um estado, ou para todos eles, combater um crime que fatura 150 quase bi por ano, não faz nem cócegas. Isso aqui é só para fazer cortina de fumaça, ou não, Roberto?
6: Ô Gilson, então quer dizer, veja, se eu entendi a tua fala, o governo federal está prometendo em fazer um investimento, porém, com o nosso dinheiro, né, que nós pagamos por segurança pública através dos nossos impostos, mas agora ele diz que vai fazer esse investimento. Mas não é investimento, porque você vai ter que pagar, você vai ter que devolver o dinheiro com juro. Aonde que está o investimento? Isso é uma falácia, como aconteceu no Rio Grande do Sul, aquela tragédia das enchentes. O governo federal fez a mesma coisa, nós vamos ajudar, vamos financiar aí a tragédia. Mas não, também era um dinheiro emprestado do próprio povo da região. Então, ou seja, o governo federal acaba nem usando os recursos que nós geramos, a riqueza que nós geramos, para que nós, em momentos assim, sejamos resguardados pelos impostos que pagamos. O investimento é nosso, mas ele está pegando, então, ele está roubando, ele rouba o teu carro e ainda te oferece carona. E ainda cobra pela carona, né? Vamos rachar a gasolina aqui.
3: Aproveitando o gancho, diferente do Lula, que acha que bandido é gente boa, Flávio Bolsonaro ontem, com Trump, pediu a Trump que classifique as facções criminosas como terroristas no Brasil.
6: Exatamente. Tem que dar nome às coisas como elas são, né? Se você vai pegar, por exemplo, o maior colégio eleitoral do PT não está no Nordeste, como sempre é dito e todos são falados, mas das 20 cidades, né, mais violentas que nós temos aí, 17 são lá do Nordeste. Quer dizer, nem aonde existe a maior colégio eleitoral petista, o PT investe em segurança pública. Veja o terror que estão vivendo muitas cidades lá, sangrentas, cidades que estão sendo oprimidas pelo crime, dominadas pelo crime. Né? Governo da Bahia, governo do Ceará, são governos que estão lá há 20 anos sendo comandados pelo PT e eles não resolvem o problema de segurança pública lá. O PT não tem nenhum objetivo, não tem nenhuma vontade de resolver problema de segurança pública em lugar nenhum.
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4: Quando o Gilson fala sobre essa classificação das organizações criminosas como terroristas, O povo precisa compreender que terrorismo não está ligado a homem-bomba, a explosão, a guerra aberta. O povo precisa compreender que a dominação da sociedade por um grupo específico de pessoas, quando avilta a lei, já é considerado terrorismo. E nós temos hoje em torno de 20 a 25% da população brasileira vivendo em locais que são controlados pelos crimes organizados, pelas facções. Se nós observarmos, em especial, aquela região que onde se fala muito em terrorismo, que é o Oriente Médio, nós temos na faixa de Gaza em torno de 12 a 15% da população que sofre diretamente os efeitos da intervenção do grupo terrorista que mais conhecemos, que é o Hezbollah. Então, o povo precisa compreender que o que está sendo pedido, em especial o que o Flávio fez ontem, foi pedir que seja reconhecido, sim, como terrorista, um grupo que já na sua prática é terrorista. Mas o que falta é a nossa mídia levar isso ao conhecimento da sociedade também, né?
6: Sim, foi perfeita a fala e o posicionamento do Flávio. Uma oportunidade do Brasil mostrar que... né, porque, de repente, imagina um americano vendo o Lula, né, indo falar com o Trump e não querendo fazer a declaração ou querendo articular juntamente com o governo americano que se trabalhe e se trate essas facções criminosas do Brasil como terroristas. E a tua fala é excelente, e a gente fazer essa comparação ao Oriente Médio, porque já houve, no início, vamos dizer, uns 20 anos atrás, já se falava que era mais fácil um turista morrer com um tiro de bala perdida no Rio de Janeiro, do que em Israel, do que na Palestina, do que lá no Egito. Você fazer uma viagem ali para o Oriente Médio era muito... Você estava mais seguro do que para o Rio de Janeiro. E você pega essa fala dele, onde... E é interessante isso, a cultura brasileira de imaginar o que é um terrorismo, né? O terrorismo realmente não é só o homem-bomba. O que é classificado terrorismo é quando existe uma cadeia de informações e de trânsito dessa organização, onde ela já está envolvida dentro de setores públicos, jurídicos, policiais, onde você já extravasou a fronteira do continente, né? Onde já existe uma organização, uma hierarquia, onde você falou também dos dados 25%, que estão diretamente, fora os que indiretamente sofrem também, porque são muitas vítimas que não estão morando próximo às facções, mas que são vítimas também, e não só vítimas do crime, e vítimas do medo, né? Então, o quanto isso acaba afetando, porque a gente sabe que existe um tribunal paralelo, existe um investimento grande, existe tráfico muito forte de armas, até a questão dos aparelhos celulares que nós estávamos falando, tudo é financiado, né, de dentro das prisões. De dentro das prisões são dadas as ordens para atirar contra as guaritas de policiais, delegacias, como a gente viu acontecendo, tendo fogo em ônibus, matando gente. A questão é, não é porque o cara não se explode ali com uma bomba que ele não deve ser considerado terrorista. Quando existe essa organização de opressão em um estado paralelo, já é terrorista, e já estão nos cinco continentes. Essas facções brasileiras já estão nos cinco continentes organizados.
0: 8:28.
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0: Agradecendo aqui, Beto, mais uma vez obrigado, tá? Pelos seus posicionamentos, sua análise aqui, especialmente nessa questão da segurança pública, é um assunto muito importante, né? Porque as pesquisas estão mostrando aí que um dos pontos mais problemáticos no Brasil, sem dúvida nenhuma, é a segurança pública, né?
6: Só para a gente reforçar, o Sim. artigo 180 do Código Penal, uhum. Você que compra celular roubado ou que percebeu que pode ser roubado, está cometendo crime de receptação. Tá? Tá no artigo 180. É cadeia para você e até uma penalidade pior para o que rouba.
0: Exatamente. Lembremos que no passado Lula recebeu um cidadão lá em Brasília, né? O cidadão que tinha achado uma bolsa lá com dinheiro. E aí escapou, né? Escapou. E ele comentando com o cara, viu? Por que você não pegou esse dinheiro para você, rapaz? Tá louco? Achou é teu. E o cara falou, não. O cara falou, não é meu, não. Isso aqui não é meu, tem que devolver. É isso aí, gente. Esse é Luiz Inácio Lula da Silva, que está querendo ser presidente pela quarta vez no Brasil. Será? Beto, um grande abraço e até a próxima.
6: Abraço a todos, muito obrigado aí. Estamos à disposição de vocês.
0: Sem dúvida, ok. Da mesma forma, 8h29, daqui a pouco, depois do nosso break, o governador do Paraná vai estar em Cascavel. Hoje, dia 27, tem um evento aqui em Cascavel. E ele fez uma convocação. Você vai saber quem que foi convocado para estar nesse evento, especialmente com o governador no dia de hoje aqui em Cascavel. Tá bom, gente? Mas é para daqui a pouquinho, depois do break. Você foi convocado, Osmar? Eu não fui.
7: Não fui convocado também.
0: Não? Alguém mais aqui?
4: O que ele vem fazer? Vem inaugurar a rodoviária
8: de novo? Meu, convocação é coisa de
4: esquerdista. De seleção brasileira.
8: Desculpa, convidado.
4: Desculpa, bom, Gilson.
0: Perdi. Exatamente. Voltamos já com esse assunto aqui no Independência. O Alexandre Garcia está passando por aqui. A gente vai fazer o nosso break e já voltamos. Alexandre, bom dia.
9: Bom dia. No nosso encontro de hoje, eu vou falar sobre a insegurança pública, que é considerada normal no nosso país. Nós nos adaptamos à coisa mais horrível do mundo, que está no Brasil. É que matamos-nos 50 mil por ano e a gente acha que isso é normal. Estamos lidando com a anormalidade, inclusive. A gente acha normal que a corrupção é normal. Vou falar também sobre essas questões graves de pegar o dinheiro da gente, dos nossos impostos, para estimular a pessoa a não trabalhar. O presidente da Fecomércio do Piauí diz que Piauí tem 3 milhões e 400 mil habitantes, mas só 300 mil tem carteira assinada. Isso é quase inacreditável, mas é verdade e a gente aceita. Detalhes daqui a pouco no nosso encontro diário. De Lisboa, Alexandre Garcia.
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12: 8h33.
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0: Amigos, 8 horas e 37 minutos, 8h37. Deixa eu só dar um recado aqui, tá? Que do Adelson Lemos, tá? Porque é o seguinte, acontece agora, nos dias 30 e 31, gente, tá? Primeira feira de roupas novas, peças promocionais, são jaquetas, pijamas, né? E muitos outros produtos. É uma feira promovida pelo Lions Club de Cascavel, tá bom? E que está convidando a todos para participarem, porque daí os recursos, né, arrecadados nesta feira serão destinados aí para solidariedade. Inclusive o Adelson Lemos vai estar aqui sexta-feira contando um pouco mais, trazendo mais detalhes sobre a feira de roupas novas que vai acontecer dias 30 e 31, tá bom? No Salão Comunitário do bairro Alto Alegre, tá? Tá todo mundo convidado, mas sexta-feira você vai saber mais detalhes sobre esta promoção do Lions Club, promoção aí de solidariedade.
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0: Falei aqui no governador, né? E daí já veio uma pergunta para nós aqui na rede social, amigos da bancada. O Marcelo Souza. Bittencourt, se a estúdio for cobrir o evento com o governador hoje, né? Poderiam pedir uma declaração dele e também do Sandro Alex sobre os pedágios? A gente vai fazer o seguinte, Marcelo, melhor ainda, porque Sandro Alex vai estar conosco sexta-feira no Entrevistão, aqui, às 9 da manhã. E nós vamos falar sobre o pedágio com ele, pode ter certeza. Tá bom, Marcelo, acompanhe o Entrevistão de sexta-feira, às 9 horas, com o pré-candidato ao governo do estado do Paraná, Sandro Alex, ok? Falando em pedágio, né? Daqui a pouco aí tem o pedágio ali de Corbélia, 18,80, né, doutor Ismar? Tá ligado?
2: Já está sendo cobrado, meu querido. 18, já começou 80. A brincadeira. Começou. E não só ali em Corbélia, tem Mamborê também e lá em cima, depois de Campo Mourão. Cê as veja? Três praças da região aqui já Cê estão cobrando que... 18,80.
0: É, que bênção, né?
2: E agora, para os próximos dias, pretende-se instalar a cobrança entre Cascavel e Toledo e então, também entre Marechal Rondon e Guaíra.
0: Mais uma bênção para termos aí estradas maravilhosas,
2: sim,
0: né?
2: Sim, e isso passa por qual Secretaria do Estado mesmo, Osmar? Não é infraestrutura?
0: Era do senhor Sandro Alex, né?
2: É, uma boa matéria para quem estiver aqui na sexta-feira. Logística. Isso, para quem estiver aqui na sexta-feira, para questioná-lo. Como ele pensa tentar auxiliar os, principalmente os empresários e aqui na nossa região, os agricultores que são vítimas? Eu falo vítimas, eu acho porque que isso é crime.
0: Eu acho que ele vai ter um bom argumento para isso, viu?
2: Tomara, né? Bem, quero ver ele convencer o eleitor.
0: Mas é o seguinte, amigos, hoje tem um evento especial em Cascavel com a presença, inclusive, de Ratinho Júnior e de Sandro Alex. Estarão aqui na Associação Atlética Comercial de Cascavel. Bem, aconteceu uma convocação, eu queria saber quem foi convocado, porque não foi a bancada do Independência que foi convocada para estar no evento. Osmar Júnior, você sabe quem foi convocado para este evento com o governador hoje em Cascavel?
3: Sei sim, Bittencourt. E eu quero dizer que na última segunda-feira nós estreamos aqui no Independência 92 o quadro Caixa Preta. Uhum. E nós denunciamos o envolvimento das igrejas evangélicas com a política, com politicagem. Em especial a Igreja Assembleia de Deus, nós recapitulamos a situação lá de 2024, quando o presidente da Assembleia de Deus de Cascavel, Clemerson Silva, convocou e constrangeu todos os pastores obreiros a apoiar a candidatura Renato Silva. Isso se transformou, inclusive, num processo judicial no Tribunal Regional Eleitoral, que acabou não dando em nada, acabou virando em pizza, mas nós fizemos essa denúncia para desvendar a caixa preta das igrejas evangélicas. E agora parece que a caixa preta está começando a ser desvendada. Estou aqui nas minhas mãos com a convocação oficial do mesmo presidente da Assembleia de Deus de Cascavel, Clemerson Silva, fazendo uma convocação oficial aos pastores titulares e aos obreiros da Assembleia de Deus. São mais de 54 igrejas da Assembleia de Deus apenas aqui em Cascavel. Ou seja, é muita gente convocada E a única diferença é que nós fizemos uma denúncia da utilização das igrejas como púlpito, como tribuna eleitoral, para fazer campanhas eleitorais. E a diferença é que agora eles não vão fazer evento na igreja, vão fazer lá no clube comercial, né, para ver se disfarça um pouco essa conotação eleitoreira das igrejas. Mas, de qualquer forma, essa convocação demonstra o constrangimento que o mesmo Clemerson Silva fez lá atrás, inclusive exigindo que os pastores que não apoiassem Renato Silva entregassem as chaves das igrejas para ele, porque não estariam apoiando o candidato preferido do presidente da Assembleia.
0: Ah, foi ele que falou?
3: Foi exatamente ele, inclusive, no vídeo vazado.
0: E hoje ele vai estar tomando posse numa secretaria, né?
3: Hoje ele toma posse na Secretaria Estadual de Planejamento, com a presença de pastores, obreiros, inclusive foram convocadas as esposas dos obreiros, e, pasmem, com a presença do pré-candidato ao governo, Sandro Alex. Se isso não for politicagem dentro da igreja, mesmo que não seja dentro do espaço da igreja, mas toda a igreja estará reunida num espaço público.
0: Mas olha só, rapaz.
3: O clube comercial.
0: O apoio político rendeu, hein?
2: Eu tenho um questionamento.
3: É verdade.
2: Qual que é a formação técnica desse Clemerson, desse pastor aí? Qual Clemerson Silva?
3: É advogado, formação jurídica.
2: Certo. E a secretaria que ele vai assumir?
3: Secretaria de Planejamento.
2: Eu espero que ele tenha alguma especialização nessa área específica de planejamento. Eu posso dizer que eu fiz pós-graduação em estratégia e planejamento. Então, eu posso também pleitear essa vaga. Acontece que eu não sou vinculado a nenhuma, linhagem religiosa, e aí a minha formação ela é secundária, até terciária.
0: Você não fez campanha para
3: o
0: governador?
3: Agora, o que eu pergunto aqui...
2: E não farei.
3: Está, inclusive, aqui na convocação. Solicitamos aos senhores empenho na mobilização dos obreiros para que possamos prestigiar e honrar este momento tão importante para o nosso campo eclesiástico. Que movimento é esse
2: campo
3: que é tão importante? O campo eclesiástico de Cascavel, da Assembleia de Deus. Esse movimento político, esse movimento eleitoral, esse movimento de politicagem em que favorece o campo eclesiástico. A igreja deixou de ter o seu propósito espiritual, o seu propósito evangelístico, para ter o seu propósito politiqueiro aqui na cidade de Cascavel.
2: Será que ele também já colocou nessa mesma nota, dizendo o seguinte: aqueles que não forem, por favor, mandem as chaves da igreja e dos automóveis para devolvê-las?
0: Obreiro Gilson Pessoa, você foi convocado?
4: Eu não, né?
0: Você não é obreiro, né?
4: Não.
0: É uma brincadeira.
4: E o que chama a atenção é o seguinte: recentemente nós falamos de uma cidadã que perdeu o cargo.
0: Prefeita de Votorantim, São Paulo.
4: Isso. O TSE diz que o uso da igreja para promover candidatos é abuso de poder. Quanto ao Clemerson, o Clemerson pediu voto, foi agraciado com o cargo no governo e trazendo o governador aí, que é quase que 100% de certeza o sucessor, o Sandro Alex, estará junto. Tem que trazer o pastor, tem que trazer a companheira, tem que trazer os filhos que são maiores de idade, ou pelo menos acima de 16. Para quê? Para fazer campanha. Não tem outra explicação.
0: Mas o Clemerson não é candidato, né? Hoje eu acho que o evento
3: não
0: é só...
3: Não é candidato, é para apoiar a candidatura do governador Ratinho Júnior. O pré-candidato, Sandro Alex.
0: Não, mas não é só por causa da apresentação oficial dele como
3: posse,
0: secretário.
3: Esse é o disfarce.
0: Vocês também ficam levando para outros campos. Vocês estão achando que é campanha eleitoral? Acho que não.
2: Ah, meu Deus do céu. E o povo acredita em pré-candidato, em pré-campanha? Acredita em indicação de pastor para cargo comissionado? Eu acredito, observando tudo o que tem acontecido, que o desespero tomou conta do governo do estado. Eles estão com as calças na mão, não sabem o que fazer para alavancar os números do candidato do governador. E não é pré-candidato coisa nenhuma, vamos falar as claras, gente. Para com isso. Pré.
4: Os caras estão em campanha já faz tempo.
2: Faz muito

0: emplaca o nome de Sandro Alex. Eles têm que lembrar de uma coisa: vocês têm que combinar com o eleitor. Não adianta ir falar com os políticos, é o eleitor que decide. E ontem nós falamos aqui, inclusive, o Sérgio Ricardo não acolheu muito bem aquilo que eu falei, mas o eleitor paranaense, ele é diferenciado, sim. Ele pensa de uma forma diferente, ele tem uma opinião própria e ele quer, sim, uma distância grande da corrupção que está implantada em todo o sistema político brasileiro. E não venham dizer que no Paraná não existe, agora, por favor, né, gente?
1: Agora, a minha dúvida é a seguinte, Osmar, esse senhor, né, que eu nem conheço, então, por favor, não estou falando mal dele, nem conheço o senhor Clemerson, o pastor Clemerson, ele, mesmo como secretário de planejamento a partir de hoje, né, que vai ser a posse, ele continua pastor? Ele continua comandando?
2: Ele continua presidente do campo de Cascavel da Assembleia de Deus. Não, mas... E vocês sabiam qual é o salário? Eu soube de fontes fidedignas, o salário, nós falamos aqui muito sobre teto de salário dos políticos. Está certo que não é um órgão público, mas é uma entidade religiosa que representa muitos fiéis. R$40 mil é o salário do pastor.
1: Para ser o presidente?
2: Pastor Clemerson na Assembleia de Deus. Fora o que ele vai receber do governo do estado agora com os R$40 mil.
1: Lembrando que isso aí é o soldo dos pastores vem das ofertas.
2: Enquanto isso, os pastores das pequenas igrejas e das periferias recebem pouco mais de R$1.000.
1: É o que eu já ouvi falar. Olha, mesmo os pastores assim, em início de carreira, em bairrinho, igrejinha menor, né, ganha bem pouco mesmo, sofre. Esse é o verdadeiro pastor. E esse que está lá no
0: Valdemiro
1: bairro,
0: Santiago.
1: Esse que está lá no bairro por um salário pouco, né? Esse é o verdadeiro pastor, tá? Que vai comer junto lá na casa dos irmãozinhos, fazer uma visitinha, tomar um café, entendeu?
3: Orar por um enfermo.
1: Porque agora... Ó, desculpa, mas esse pastor, o Clemerson, agora como secretário do Planejamento do Estado, não vai ter tempo mais de orar com as famílias das ovelhas.
0: Ah, mas eu acho que ele vai arrebanhar as ovelhas por outro viés agora, meu amigo, com o interesse único e exclusivamente político e eleitoreiro, só com isso. Já vinha fazendo isso dentro da igreja, porque nós temos aquele áudio e o vídeo dele da eleição passada. Então não venha nos dizer que aquilo não é verdadeiro, porque não tem nem como contestar aquilo.
1: Pois é.
0: Não tem como dizer que não foi ele. Agora ele vai levar isso mais profundamente ainda até o seu eleitorado, porque eu chamo dessa forma, não são os fiéis, são os eleitores. Que são congregados à Assembleia de Deus.
1: Mais uma vez, amigos, queremos reforçar sempre aqui que aqui não é o ataque à fé de ninguém, até porque nós falamos aqui de A e de B, né? Já falamos, por exemplo, de programas da Igreja Católica que nós não concordamos, né? E agora, dessa vez, estamos falando dos evangélicos.
2: E eu quero dizer que eu sou membro da Igreja Assembleia de Deus.
1: Olha aí.
2: E estou envergonhado.
1: O Ismar, inclusive, é católico.
0: Ucraniano, da linha da Igreja Ucraniana.
1: Exatamente. Gente, não é a fé... É o que fazem com a fé do povo.
0: Vamos observar a nossa bancada aqui. Nós temos aqui um evangélico.
1: Eu também.
0: Evangélico.
1: Igreja também. Adventista.
0: Eu sou católico, mas não da católica romana, da linha da Igreja Católica não ortodoxa.
1: E eu tenho um pensamento.
0: Do rito bizantino.
1: Pastor que vem pedir voto para mim, ele já sai com um não na hora. Porque ou é pastor ou é político.
3: É isso aí.
1: O meu pensamento é esse.
3: Não dá para misturar as coisas.
0: Mas certo? aí eu lembro da passagem bíblica que é importante nós lembrarmos, né, meus queridos? Quando Jesus, em um ato, expulsou os vendilhões do templo e depois foi questionado acerca do dinheiro, da moeda, e o que foi que ele disse? A César o que é de César e a Deus o que é de Deus. Aí nós temos um pastor indo para onde? Para dentro de onde está o templo de César, ou seja, onde está o dinheiro. Alguma coisa estranha tem, né, meus caros?
1: Amigos, são 8 horas e 52 minutos, né? Então aí nós falamos sobre esta situação deste evento com o governador hoje em Cascavel.
0: Tá? Mas ele vem só para essa finalidade? Só para indicar, nomear um secretário?
1: Não, mas acho que não. Acho que vai ter mais coisa aí. Vai ter entrega de alguma coisa, né? Alguma ambulância.
0: Será que vai mais R$40 mil para uma inauguração aí da associação comercial?
1: Uma casa, talvez, uma ambulância, uma viatura.
2: Até eu fico patrola. Me perguntando por que o clube comercial, né? Dessa vez não foi aberta a igreja sede aqui para este evento.
0: Ficaria
2: até por
0: muito
2: conta
0: explícito
2: das outras denúncias.
0: Né? Ficaria muito na cara, né, Osmar? Os caras não poderiam ter permitido que isso fosse

0: dentro da própria igreja, ficaria muito, muito transparente.
1: É, ano de eleição, né? Muito na cara, de fato.
0: E outra, transparência e política não andam juntas, né?
1: Amigos, eu gostaria de chamar a atenção de todos, né, para um vídeo, né, que está chamando a atenção de muitos desde ontem ou anteontem que começaram a falar, e ontem surgiram os vídeos, ou o vídeo, né, que mostra... Gente, que barbaridade! Um vereador de Curitiba em primeiro mandato. Ele foi eleito agora pela primeira vez em 2024. Né? Presidente do Conselho de Ética lá na Câmara de Vereadores de Curitiba, gente. Amigos, impressionante. É uma coisa... A corrupção tomou uma proporção, né? Em todas as esferas. Não tem mais, cara. Onde você vai é Câmara, é Assembleia, né?
2: Igreja.
1: Igreja. Gente do céu. Amigos, o vídeo tá aí para todo mundo. Para todo mundo, tá? Para depois não falarem que a gente fica aqui atacando B ou C ou A ou D. Inclusive, este vereador não é petista. Esse vereador, muito provavelmente, deve se considerar um vereador de direita. Ele é do Partido Progressistas.
0: O PP.
3: É, Centrão.
1: O famoso PP. É, centro-direita, que eles se auto-intitulam, né? E aí, presidente do Conselho de Ética. Do Conselho ou Comissão, enfim.
0: É, Conselho de Ética.
1: É, né? Sabe o que ele estava fazendo nesse vídeo, amigos? Recebendo dinheiro da assessora. Rachadinha.
0: Rachadinha.
1: Isso mesmo.
3: Sim, rachadinha. Mil é pouco.
1: Tá? Daí depois o Gaeco que foi lá, né? O Gaeco foi lá no gabinete dele, depois foi lá na casa dele e acharam mais de 100 mil e poucos reais na casa dele. Nós temos o vídeo já, produção? Tá preparado aí? Quem tiver com a gente na live vai poder ver a cara do cidadão. Quem tiver no rádio vai escutar a conversa da assessora levando 1.200 reais. Dessa vez foi 1.200, né? Mas a gente sabe muito bem que essa rachadinha aí já estava rolando fazia tempo. Vamos ver e ouvir.
4: Então.
5: Cerimônia da aposentadoria.
4: Sério? Senhor, seguinte, ó. Do mês passado, tá?
5: Daí mata, né?
4: Deixa eu ver. Isso. 1.200.
5: Isso mesmo. É, você tinha falado tá. 1.500, daí eu até ia falar, não é 1.500, é 1.200.
4: 1.200.
5: Uhum. É que no dia você falou 500.
4: Ah, eu tô...
5: Você tava nervosa.
4: É.
5: 3, 4, 5, 6, 7, 8, 9, 10, matou, fechou, esse é meu, porque esse
4: aí
5: eu... Esse fui eu
4: que... Mil e daí aqui é o valor que a gente combinou lá, tô.
5: Esse é o do rapador.
4: Aí eu... Nossa, eu tô com uma sede, gente do céu.
5: Tem? 1, 2, 3, 4, 5. 1, 2, 3, 4, 5.

0: Vocês estão ouvindo aí, amigos? Ele está contando as cédulas de 100 reais, né? As cédulas de 100 reais, ok? Então já está aí o vídeo, você já sabe o contexto?
1: É, né? Um sorriso.
0: Ele sorri, né? No começo da conversa ele fala assim, não é 1.500, é 1.200, né? Você pensou que era 1.500 aquele dia, mas você estava nervosa, né? Mas é só 1.200, então aqui a gente fecha, né? Agora fechou e tal, alguma coisa, tinha alguma negociação que estava fechando a conta ali, né? Agora fechou com esse 1.200. O senhor Lawrence Nogueira, vereador, agora ex, né?
1: De Lawrence primeiro mandato. Nogueira,
0: primeiro mandato. Ou seja, o cidadão já foi com qual intenção que ele entrou para a política?
1: Única e exclusivamente de se locupletar do dinheiro público. E fazendo o que fez com uma das suas assessoras, o que mais ele fez que nós ainda não sabemos e pode ser que venha a público, Gilson?
2: De acordo com o GAECO, além desta assessora, ele tem outros 11 assessores.
1: 1.200 cada um.
2: E suspeita-se de que esta prática seja com todos eles. E
1: nós estamos falando de quase 15 mil reais por mês.
2: É grana, hein?
0: Foram encontrados mais de 100 mil na casa do cidadão, né?
2: 108 mil reais.
1: Vamos lá, né, meu caro?
2: Mas tá fazendo caixinha pra campanha, porque o efeito vem lá de cima. Mas
3: você falou ex? Você falou ex-vereador? Esperamos que seja ex-vereador, porque
2: vereadores
3: o Renato novo, Freitas, por exemplo, foi cassado na Câmara de Curitiba e conseguiu reverter.
2: Vereadores isso. Do Partido Novo em Curitiba, ontem, por volta de 10 e pouco da noite, entraram com representação pedindo para que o Conselho analise a cassação desse indivíduo.
0: Amigos advogados aqui, inclusive os advogados que estavam defendendo ele já abandonaram o barco.
1: Mas
0: porque depois desse vídeo não tem como
2: defender.
1: Como é que você vai explicar isso? Busque uma tese jurídica, não há necessidade de você ser advogado, qualquer outra pessoa. É só pensar como você vai alcançar um argumento de defesa para esse fato específico aqui. Como é que você vai dizer, não era, o acerto era de outra coisa, o esquema era outro? Tá, se fosse única e exclusivamente o que está vinculado a esse vídeo, mas observem que o GAECO foi na casa e encontrou mais de 100 mil reais lá guardadinho em espécie. Gilson, o dinheiro que você recebe, você guarda em casa quando sobra alguma coisa?
2: Claro que não.
1: Emerson, quando você...
0: Se for ali uma quireirinha, 200, 300, 500 reais, né?
1: Você ter aí 100, 200 reais é uma coisa normal, natural. Mas 100 mil reais em espécie em casa?
0: Não tem como.
1: Explica como. É óbvio e muito evidente que esses advogados, eles sim... agiram com cautela e com autopreservação, porque você assumir a defesa de alguém que seja culpado é algo natural, mas vai também da índole do próprio advogado. É ele que vai determinar se quer ou não
0: representar. O senhor Lawrence foi eleito com 4.727 votos em 2024.
2: Bem votado, né? Para a capital.
3: Já tem alguma entrevista com ele depois disso?
1: Nem terá.
2: E é importante dizer aqui à nossa audiência que o trabalho investigativo já vinha sendo feito em cima do parlamentar. A funcionária, a assessora que foi lá entregar o dinheirinho e gravar, ela foi a pedido da própria polícia, com autorização judicial, justamente para validar o flagrante. Porque senão vem a defesa e diz, se é uma gravação clandestina, não pode entrar nos autos. Tem disso, né, Ismar?
1: E tem o flagrante construído, né, meu cara? Aquele flagrante preparado que a lei também veda. Neste caso, em específico, por ter ordem judicial, óbvio que o promotor, o MP que conduz essa investigação através do GAECO, ele estava muito bem preparado técnica e juridicamente para evitar esse tipo de armadilha.
0: Exato.
1: Porque se ele faz isso sem uma ordem judicial, a defesa teria argumentos para descaracterizar o flagrante.
0: E quem viu o vídeo, vê que o vereador está muito bem, está muito à vontade, está muito tranquilo.
1: Sorrindo.
0: Ou seja, aquilo era comum, porque eu penso que se fosse a primeira vez, ele não estaria tão à vontade. Porque sabe o que está fazendo? Sabe que aquilo ali é crime. E sabe que pode ter ali uma escuta ou qualquer coisa, uma gravação, enfim, né, um vídeo. Mas ele está muito bem ali, ou seja, aquilo era corriqueiro. Era mensal, né? Todo mundo levando o dinheirinho ali.
2: Esse é o grande problema desse tipo de pessoa. Na primeira vez, ele se cerca de todos os cuidados. Escolhe um campo neutro, tá? Mas aí vai tomando gosto, vai se acostumando, vai perdendo os cuidados, porque se torna rotina, até que a casa cai.
1: E caiu. E aí, agora vamos trazer para o nosso território aqui, para o nosso bairro, para a nossa Cascavel. O Cantini denunciou um fato semelhante a esse aqui na nossa Câmara de Vereadores, que nós nos recordamos.
2: Sim, sim. O ex-vereador Josias de Souza e o com mandato vice-líder de governo, Lauri.
1: Sim, o Valdomiro Cantini trouxe isso a público. Informações que nós estamos aqui repassando que já foram veiculadas há bastante tempo.
2: E que morreu na casca, né?
3: Inclusive uma assessora do doutor Lauri,
1: sim,
3: gravando um vídeo nas redes sociais.
2: Viu? A pessoa que fez o material de denúncia, era servidora da Câmara.
1: Servidora de carreira?
2: A Val, se não me engano o nome.
0: Não sei.
2: Que agora, pelo que sei, vai disputar um cargo eletivo.
0: Bem, o assunto deve estar na justiça ainda, ou já foi engavetado por falta de provas?
1: Então vamos perguntar para o Cantini, ver o que ele nos fala, porque ele foi que trouxe isso a público.
0: É porque também é o seguinte...
1: Conhecendo, desculpa interromper, Emerson, conhecendo o Valdomiro, eu sei que ele não seria leviano de forma alguma em trazer uma matéria dessa gravidade, se ele não tivesse concretude no que ele afirma.
3: Ainda mais depois que ele tomou Monjaro, né? Ele está mais...
0: Ah, é? Está tomando?
1: Olha só que legal. O Cantini... Olha aí, então, bem-vindo ao grupo.
0: Tá todo mundo cuidando do corpinho,
1: e
0: né?
1: E você, Osmar, quando vem para a família?
2: Vamos é o seguinte, porque... O homem é bariátrico, tem que, não precisa de Monjaro.
0: Tem que haver, tem que, além da denúncia, tem que apresentar provas. É
1: claro.
0: Né? Então, de repente, as provas não foram suficientes, nesse caso de Cascavel, porque no caso aqui do vereador Lorenz Nogueira, aquele vídeo conta tudo.
1: É explícito, inclusive, a própria... assessora dele, quando entrega o dinheiro, fala aquilo que nós havíamos combinado lá atrás e que eu vinha fazendo. E pelo que eu percebi no início...
2: é do mês passado.
1: Exatamente. No início do vídeo ela fala, desculpa, mas esse é do mês passado, ainda está atrasado. Eu tenho uma curiosidade, Gilson. Qual que é o salário de um assessor? Que nem pois essa aí. Qual que,
0: eu ia
1: que ela
0: eu ganha? Eu ia falar sobre isso. Pelo seguinte,
3: cerca de
0: porque...
3: 5 mil reais.
1: Então é 30% praticamente.
0: Veja bem, tem casos, aqui parece que tem nesse... envolvimento aqui do Lorenz Nogueira, tem um caso aí que parece que tinha casos de mais de 50% era devolvido.
1: Então, nesse caso dela aqui, ele está sendo bastante religioso com ela. Ele está levando só o terço.
0: É verdade. Quem falou aí sobre o Renato Freitas há pouco agora aqui? Quem lembrou?
3: Eu.
0: Você? Sim. O relator Luiz Fernando Guerra, do Partido Novo, rejeitou os recursos do deputado, tá? Lá na Comissão de Constituição e Justiça. E manteve a decisão do Conselho de Ética da Assembleia, que recomendou a cassação do mandato do petista por quebra de decoro parlamentar. Agora a CCJ deve votar se acata ou não o parecer na próxima terça-feira, dia 2.
3: Pois é, eu me referi ao mandato dele enquanto vereador.
0: Isso.
3: Foi cassado e depois revogada a cassação. Isso. E agora
0: como
3: esperamos que agora aconteça.
1: Quando o relator lá da CCJ deu o seu voto,
0: que foi
1: parecer.
0: O Márcio Pacheco.
1: Não, o da Comissão de Constituição e Justiça, não da Comissão de Ética, o de ontem.
0: Ah, o de ontem?
1: O
0: Luiz Fernando Guerra.
1: Quando o Luiz Fernando estava concluindo o seu voto e narrando a conclusão, quase que ele não consegue concluir, porque de imediato dois deputados petistas, excelência, eu quero vistas, ou seja, estão freando de todas as formas, travando o procedimento para ver se conseguem no tapetão depois uma eventual decisão judicial favorável a ele, com base em especial na violação aos prazos do regimento interno.
0: Amigos, 9:05 já, né? O Gilson, você recebeu agora aí um áudio de um ouvinte que se diz membro ou ex-membro de uma igreja...
2: É, da que nós citamos aqui, da Assembleia.
0: Ele está falando
2: tá
0: sobre
2: enrolada.
0: O quê?
2: Ele está falando, discutindo com a gente o assunto que a gente estava falando, esse negócio de pastor...
0: Ah, é?
2: É, ficar pedindo, se envolvendo.
0: Ele deu o nome dele?
2: É o Fábio Campos.
0: Fábio Campos, que a gente traz aqui sempre as opiniões, né? E a gente tem que nominar, né? Para que não tenha nenhum problema. Fábio Campos.
2: É,
0: vamos ouvir o que ele disse aí.
4: Fala, meu amigo Gilson. Bom dia, bom dia. Tô aqui dentro do meu carro ouvindo a rádio aí, Estúdio 93.3 aí de Cascavel, Paraná. Que vergonha, hein? Que vergonha. Eu, se fosse esse pastor, presidente da Assembleia de Deus, eu não sou evangélico, sou desviado, vamos falar assim, desviado. Mas a minha mãe já está na Assembleia de Deus, a minha família na Assembleia de Deus há 39 anos. Era muito raro, mas muito raramente a gente ouvia pastores envergonhar a Assembleia de Deus, que é uma igreja séria, uma igreja muito séria, muito séria. Tem muita gente boa ali dentro. Mas esse pastor vagabundo que veio aí, esse canalha, eu falo na cara dele, esse filho da puta aí. Esse é um vagabundo.
0: Corta.
2: Ficou revoltado.
0: Daí baixou, não tem não. Sinto muito. A gente entende a sua revolta aí, Fábio, mas não dá, né? Você sabia que ele tinha falado isso aí no áudio?
2: Não sabia, né, cara?
0: Por isso não dá pra... Não, esse tipo de... Daí já passou dos
1: limites. Adjetivação um pouco pesada. Pedimos desculpas em especial.
0: Exatamente, a nossa também. Audiência aí, tá? Vamos fazer o nosso break rapidinho, 9h07 e já voltamos aqui com outros assuntos importantíssimos. Inclusive, hoje tem Quarta Libertária, Priscila Mirizio e Fernando Quioca. Vamos hoje aqui falar sobre o evento internacional, que inclusive a Priscila vai estar participando, o Fernando vai estar participando também, né? Hot Bar 100 lá em Portugal. É um assunto para daqui a pouquinho também. 9h07, voltamos já.
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7: De acordo com o Instituto de Planejamento e Tributação, o brasileiro trabalha em média 149 dias por ano, quase 5 meses, apenas para pagar impostos. Em 1988, eram 2 meses e 13 dias, ou seja, a carga tributária mais que dobrou em 37 anos. Para manter cada emprego, a empresa pode gastar o dobro do salário em encargos. É como pagar outro ano inteiro só em impostos e obrigações que não vão para o trabalhador, mas para sustentar a máquina pública. De acordo com o Índice de Retorno ao Bem-Estar da Sociedade, o governo arrecada como país rico, mas devolve saúde, educação, infraestrutura e segurança de país pobre. E tem quem acredite que a solução para o Brasil seja aumentar ainda mais os impostos.
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0: Senhoras e senhores, 9:11, 9 horas e 11 minutos. 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
0: Amigos, olha a importância de você ser preparado, né, para certas circunstâncias. A Daniela Lima, jornalista, né, já teve na CNN, já teve na Globo, agora está no portal UOL, né? E ela é esquerdista de carteirinha e tá tudo bem, não tem problema nenhum, né? Como grande parte da imprensa, né? Só que ela foi falar com a pessoa errada, no momento errado, no assunto errado. Ela foi tentar pegar, olha só, logo quem? Aldo Rebelo, cara preparadíssimo. Todos sabem porque ouvem aqui semanalmente os comentários dele sobre diversos assuntos. Um cara que já esteve lá, lá no comunismo, lá no lulismo, e hoje é um grande crítico desse sistema. Aldo Rebelo, rapaz, dá uma resposta acachapante a Daniela Lima, tá? Sobre a questão dos combustíveis fósseis. É só um spoilerzinho, mas para você entender melhor o que aconteceu, você tem que ouvir, tá? Você vai ouvir no rádio aí, quem tá na live vai poder assistir, porque é um videozinho, tá bom? Que está aí nas redes sociais, tá certo? Já temos o vídeo, nossa produção? Então preste atenção, 9:14.
2: Aldo, eu ouvi agora atentamente a explicação do senhor, ou o pensamento do senhor. O fato é assim, o mundo inteiro, a Europa, enfim, tem se movimentado em torno da ideia de uma economia menos dependente de petróleo, menos dependente de óleo, menos dependente de poluentes. Me parece que o senhor está olhando um pouco para trás, projetando um futuro que talvez já tenha os dias contados?
3: Não, Daniela, quem está olhando para trás é você. Essa agenda ambientalista, essa agenda do Greenpeace, essa era a agenda do passado. A agenda de hoje é a agenda de busca do petróleo. Recentemente, o governo britânico autorizou a abertura de mais 100 poços de petróleo no Mar do Norte. A Noruega não explora apenas petróleo, ela agora está explorando também terras raras no fundo do mar. Há uma corrida no mundo por terras raras no fundo do mar. Os Estados Unidos não vieram aqui sequestrar o Maduro por causa da democracia, é petróleo. A guerra contra o Irã não é diferença religiosa entre o calvinismo norte-americano e o islamismo do Irã. É petróleo também. Então o mundo está indo atrás de petróleo. A China aumenta o consumo de combustíveis fósseis, principalmente de carvão. Você viu essa conferência do clima? Quem veio para a conferência do clima? Ninguém veio. Os Estados Unidos não mandou nem o porteiro da Casa Branca. O Xi Jinping não apareceu. O da Rússia não apareceu. O da Índia não apareceu. Nenhum aqui do Mercosul apareceu por lá. Virou um converscote de ONGs com a agenda do governo e da ministra Marinho. Então, o mundo um dia poderá, de fato, se livrar dos combustíveis fósseis, mas isso está muito distante de nós. O que há hoje é uma corrida aos combustíveis fósseis. Por que é que a Goiânia é um petroestado? Porque foi atrás do petróleo. E o Brasil, o que é que oferece lá no Amapá? Proíbe o petróleo e distribui Bolsa Família em alguns municípios com 93% da população vivendo de Bolsa Família. Pelo amor de Deus.
0: Tá aí, gente. Né? O que acharam da explicação do senhor Aldo Rebelo, que deu-lhe uma resposta na Daniela, que até fiquei aqui com dó da moça, né? Porque ela, eu não sei que mundo que ela vive, né? E ela é uma grande jornalista, porque, como disse, ela passou pela CNN, pela Globo, hoje está lá no portal UOL. Ela tentou, olha só, ela tentou colocar na cabeça do Aldo Rebelo que ele está olhando muito para trás, ele está fazendo o contrário do resto do mundo. E ele falou, não, você está enganada, quem está olhando para trás é você. Todo o mundo, fora o Brasil, está correndo atrás do petróleo, está correndo atrás das terras raras, e o Brasil aqui fazendo o quê? Como ele disse no finalzinho do vídeo, proíbe a exploração e fica pagando Bolsa Família para o povo na miséria.
4: É manter a escravidão social do cidadão, o povo nessa miséria que nós estamos vivendo hoje, com endividamento de mais de 80% das famílias. E aí vem uma pessoa querer dizer que o petróleo é um retrocesso. O que eles ignoram, ou melhor, o que eles ocultam, é que o tal do efeito estufa, que diziam que em 2020 o planeta ia estar derretendo porque haveria o aquecimento global em razão da queima dos combustíveis fósseis, tudo isso caiu por terra. Os grandes defensores dessa bandeira fugiram dessa matéria porque perceberam que ela é mentirosa. Esse efeito não existe, como foi demonstrado para eles lá atrás, e hoje eles ignoram isso. Fazem de conta que não sabem e continuam hasteando a mesma bandeira, só que pessoas esclarecidas, pessoas sensatas, pessoas que usam o conhecimento técnico junto com o conhecimento prático, mostram. Aldo Rebelo fez isso, mostrou para ela com A mais B que quem está olhando para trás é ela e que o futuro está sim na continuação da utilização dos combustíveis fósseis. Devemos melhor utilizá-los? Claro que sim. Devemos porque é uma fonte energética esgotável, ela é finita. Mas a cada dia são encontrados mais e mais reservas petrolíferas e isso permite que nós possamos continuar utilizando ela sem um risco de desabastecimento até mais do que 100 anos do que nós estamos hoje. Dizia-se no passado que em 2015, 2020 acabaria o petróleo. Nós estamos em 26 e a previsão é que vá para mais de 2.126. Ou seja, nós temos reservas suficientes para mais de 100 anos.
0: Exatamente.
5: Uma demonstração da militância da imprensa, da militância esquerdista na imprensa, né, Daniela?
6: E quem olha para trás é o governo que, desde que assumiu a primeira vez, fica falando em proteção ambiental. Nós tivemos a COP30 recentemente e dizem que a Amazônia é o pulmão do planeta. Viu? Isso é uma mentira cabeluda. Todo mundo sabe que de 50% a 80% do oxigênio do planeta vem dos fitoplânctons, dos oceanos.
4: Das algas
6: e
4: também.
6: Que, embora a Amazônia tenha participação na produção de oxigênio, ela também consome boa parte do próprio oxigênio para produzi-lo. Aí não pode tirar uma arvorezinha para pegar minério na terra, porque a terra é do índio. Isso é mentira. Eles querem deixar o índio lá sofrendo, comendo caça e vendendo para a China o direito de exploração dos nossos minérios, das nossas terras raras. Simples assim. Só que ela não sabe disso, embora seja uma jornalista, diplomada, experimentada, né?
0: Saber sabe, como
4: ela
0: disse
4: o Osmar. Mas ela não toca no assunto, né? Porque isso vai de encontro à forma de agir deles, não a forma de pensar. Porque eu tenho certeza que eles pensam de maneira diferente, mas o agir deles é para tentar manter aquele grupo de pessoas que não quer ver a realidade, mantê-los dentro daquela bolha do medo, do risco, porque se nós não protegermos a Amazônia, o mundo vai acabar, o aquecimento global vai derreter os polos, as geleiras.
0: Podem notar o seguinte, ambientalistas, meteorologistas, gente ligada a esse meio aí, que é de direita, que é conservador, não tem espaço na grande mídia, como é o caso do Ricardo Felício, meteorologista, professor, um cara doutor, inteligentíssimo. Ele é um cara que rebate todas essas questões ambientais, inclusive ele fala sobre a questão lá do derretimento das geleiras. Sim. Ele fala, olha, o pessoal monitora mais ou menos umas 10 geleiras, né? E aí falam que as geleiras estão derretendo, estão acabando, só que existem mais 100 geleiras que eles não monitoram.
4: E tem uma outra questão que ele falou.
0: Então aí, como é que você vai... Que parâmetro é esse?
6: Emerson, é parâmetro Miguelão.
4: Eu vi uma entrevista dele de muitos e muitos anos atrás para o Jô Soares ainda. Olha o tempo, Jô Soares. Jô Soares, quando tinha aquele programa dele na noite para madrugada, entrevistou esse...
0: Ricardo Feliz.
4: Esse estudioso do clima, esse meteorologista. O Ricardo falou o seguinte, falam em aquecimento global, elevação dos níveis dos oceanos, é tudo mentira. E ele usou um comparativo que um navegador, eu não me recordo o nome, no ano de 1790 e alguma coisa, esteve na Groenlândia e fez um marco em uma rocha com o nível do mar da época. Isso foi há mais de 200 e poucos anos. Quando ele deu essa entrevista, fazia um ano que tinham ido olhar. O nível do oceano estava no mesmo que foi marcado há mais de 200 anos. Ou seja, é conversa afiada. Bem, o que ocorre acerca da mudança do nível da maré é em razão da intervenção da gravidade da Lua. É isso que ocasiona.
0: Bem, terremotos, enchentes, queimadas, tsunamis, todas essas questões envolvendo aí a natureza sempre existiram, né? Em alguns lugares um pouco mais, outros lugares um pouco menos. Pode ser que sim, vai ter um verãozinho lá um pouco mais quente, um inverno um pouco mais frio, mas isso é uma questão. Sempre aconteceu.
4: O período mais quente do planeta Terra, e os estudiosos, os sérios, né? Os que não manipulam as informações. Os climatólogos e estudiosos do clima informaram e mostraram através de estudos técnicos que foi no período em que Jesus Cristo caminhou sobre a Terra. Foi há mais de 2000 anos. Foi o período de maior calor e maior seca que o planeta Terra enfrentou. Foi naquela época. E aí nós viemos falar que nós estamos hoje enfrentando o aquecimento global.
0: Então, favor, é o contrário, né? Então, resfriou.
4: Nós estamos entrando no início de um período que pode nos levar novamente a uma era glacial. Isso é um período cíclico. O Felício menciona justamente isso, que nós passamos o período de maior aquecimento e estamos caminhando para um período cíclico de uma era glacial futura.
0: Então eu torço para eu conseguir chegar lá, porque eu prefiro o frio.
4: Infelizmente são de 15 a 20 mil anos os períodos cíclicos.
0: Então não vai dar tempo. 9 horas e 24 minutos antes do nosso break, para daqui a pouco a gente entrar na Quarta Libertária, Osmar Júnior e Gilson Pessoa e Dr. Osmar Pavilac. Tem um vídeo muito interessante do Ronaldo Caiado. Ronaldo Caiado também aí se coloca como pré-candidato à presidência da República, governador de Goiás. Ele fala sobre uma questão aí, a questão envolvendo esse programa do Lula, o Desenrola, né? O Desenrola. E ele faz uma análise bem interessante para você, amigo ouvinte, entender aí, né? O que está acontecendo, por que está acontecendo, né? Porque se, como diz ele, se é para desenrolar, é porque alguém enrolou. E ele vai falar quem é que enrolou você aí. Ouça.
7: Nós temos hoje uma situação que é o desenrola. Mas vem cá, senhores prefeitos e prefeitas. Vocês perguntaram quem enrolou? Se é para desenrolar, alguém tem que te enrolar. Quem é que foi que te enrolou? É verdade? Quem é que foi que enrolou o povo brasileiro? Enrolou porque realmente ele enrolou o povo brasileiro e disse: olha, pode gastar, não tem problema, é isso mesmo, nós vamos para frente, bonito, pode comprar, fazer toda a parcela sua. Agora ele fala o seguinte: não, eu vou desenrolar, mas vem cá, peraí, ô Lula, você quer dizer que o FGTS, que é meu, que é minha poupança, você vai liberar para mim, para eu pagar o banco que está me cobrando 15%, que você que fez com que o banco me trachasse de 15%, que na verdade é 22%, porque não tem 15% mais. Qualquer negociação no banco é 22%, 24%. Oh, mas que cortesia é essa? Você está pegando o meu dinheiro, você mandou eu me envolver nessa dívida. Você falou para o cidadão: oh, monta a sua confecção lá na sua cidade, dá emprego para as mulheres lá, para ela confeccionar lá e botar para vender as blusinhas, tudo mais. Agora chega agora 5 meses da eleição, fala: não, agora não, agora eu, sabe como é que é? Eu vou agora tirar a taxa da blusinha, e a mulher coitada que comprou a máquina elétrica dela e a confecção está lá enrolada e não sabe como é que vai pender.
0: Olha aí, minha gente. Simples, simples. Qualquer pessoa com 2 neurôniozinhos entende isso aí que ele falou. É isso mesmo, né? Ele usou a taxa das blusinhas para dar um exemplo, né? Meteu a taxa das blusinhas lá fora. Agora ele disse que não, que ele não queria, que quem queria isso aí era o Haddad, não era o Lula. Aí o pessoal foi lá, fez o empréstimo, comprou a maquininha para produzir a roupinha e tal, para vender para ali no bairro, ali na cidadezinha e tal, e agora está enrolado porque acabou a taxa da blusinha. O povo vai voltar a comprar lá da Shopee. Fazer a propaganda da Shopee aqui.
6: A bem da verdade, o que Lula está fazendo não é para ajudar a classe endividada. É para ajudar os banqueiros a receber os montantes que estão perdidos por aí. Agora, ele não fala em ajudar, por exemplo, o pessoal do agronegócio, que por não ter seguro, porque as condições não favorecem mais, também não conseguem pagar suas contas junto aos bancos. Falamos disso na semana passada, que só o Banco do Brasil e a Caixa Econômica Federal têm mais de 20% de inadimplência no agronegócio. Significa o quê? Que o dinheiro fica mais caro.
4: Inclusive.
6: E aí ele não se preocupa com quem investe pesado no PIB brasileiro?
4: Inclusive, doutor Gilson, é o seguinte. O governo passou 3 anos dizendo que estava tudo bem e agora vem com um plano de desenrola. Ou seja, admite que mentiu, que não estava tudo bem, que o povo está realmente endividado, quebrado e precisa de uma, entre aspas, ajuda, que não é ajuda nenhuma porque ele não está dando nada. Você vai emprestar o teu FGTS para bancar uma dívida que você fez lá atrás. Né? Olha, a minoria foi para montar um negócio. A grande maioria é porque não consegue pagar o cartão de crédito, Osmar. É justamente isso aí.
6: Que é juro altíssimo.
4: 400% por mês.
8: Ao ano, 700% ao ano.
4: É, ué.
8: Dá em torno aí de 35%, 37% ao mês. É, alguém tem ideia do que é isso? Isso nem o mais violento e o mais agressivo dos agiotas cobra um juro parecido com esse.
6: 37%
8: ao mês.
6: São 3 vezes a taxa Selic.
8: Mas, meu caro, é que eles podem, se você emprestar a juros superiores a 1% na pessoalidade, o mútuo pessoal, você já incorre no crime de usura. Mas o banco, administrador do cartão, pode cobrar 35% ao mês, que não tem crime algum contra eles.
4: Amigos, 928, olha, rapidamente apareceu aqui no portal Metrópolis, né, já que estamos falando em banco, o Banco Itaú. O Itaú hoje é o maior privado do Brasil?
6: É.
4: É o maior privado, né, do Brasil.
6: Quer dizer, era, né? Porque ele, só aqui em Cascavel fechou umas 10 agências.
4: Ele e o Bradesco ali estão, né, mais ou menos entre os primeiros, ok.
5: Depois do Master.
4: É o Master. É. Na questão fraude, o Master é o maior, é verdade. O Banco Itaú admitiu cobrança indevida de seguros feita em cartões de crédito dos clientes nos últimos 14 anos. Não são 14 meses, são 14 anos. De acordo com apurações conduzidas pelo PROCON do Ministério Público de Minas Gerais, clientes lesados pelas irregularidades chegaram a ter os descontos mantidos mesmo após cancelamento de cartões. Amigos, Itaú admitindo cobrança indevida ao longo de 14 anos. Aí é fácil quando a gente vê lá. Cada trimestre, não sei quantos bilhões.
8: 70 bilhões ao ano, 100 bilhões ao ano de lucro para as casas bancárias. É um absurdo. Eu pergunto para vocês, se observar o povo, ele paga 50% de impostos daquilo que ele ganha no ano. Ele contribui com instituições religiosas. Aí nós acabamos de ver um pastor que ganha 40 mil por mês de salário. Ele ainda ajuda instituições filantrópicas. Ele, agora explicitado, paga juros absurdos e ainda é roubado no INSS, é roubado pelos políticos corruptos. Gente, o que acontece conosco que nós não reagimos? Essa é a indagação que deve ser feita.
4: Qual é a diferença, doutor
8: Nós Ismael? Somos violados de todos os lados e nada fazemos.
4: Qual é a diferença disso aqui que o Itaú fez durante 14 anos, da fraude do INSS? Diferença nenhuma.
6: Não,
4: se a cobrança indevida, está igual.
6: E uma pergunta que não quer calar.
8: Eles vão devolver?
6: Foi só em Minas?
4: Não, isso aqui é para todo lado. É que lá em Minas
6: alguém reclamou. Porque eu ainda sou cliente desse banco e há muito tempo. Eu estou pensando em mudar, mas vou dar uma olhada, porque se eu tenho direito, é meu.
4: 931, dá uma olhadinha lá. É cobrança de seguro no cartão. Aquela história do segurinho, que caso perca, caso roube o teu cartão e tal. Só que você tem que autorizar, né? Se você não autorizar, é igual a história do fraudão do INSS. O povo era descontado e não sabia. 9h31, nosso break. Nosso break, já voltamos com a Quarta Libertária aqui no Independência 92.
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14: 9:33.
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0: 9 horas e 36 minutos, manhã de quarta-feira, 27 de maio. Quarta Libertária, a partir de agora, ao vivo aqui no Independência 92, com nossos parceiros de toda semana, né? O Fernando não é toda semana, mas a gente já tem aí uma parceria há um bom tempo, né? Bem-vindo e bom dia, Fernando Quioca e Priscila Merizio, do Projeto Liberim.
20: Bom dia a todos, obrigado por me receber aqui mais uma vez.
0: E aí, bom Priscila? Dia.
21: Tudo bem?
0: Tudo bem, bom dia, seja bem-vinda também.
21: Obrigada.
0: Mais uma quarta libertária para nossos ouvintes aqui se inteirarem um pouco mais dos assuntos que envolvem, então, o libertarianismo. E especialmente porque, a partir de hoje, 30 dias para o evento internacional Hofbräu, é isso?
21: É, isso mesmo. Estamos aqui animados, na expectativa, levando para a audiência o que é esse bichinho chamado libertarianismo. E estamos muito felizes, inclusive hoje, nessa quarta do Liberim, na quarta libertária, o Fernando, que está aqui comigo duas vezes por mês, de maneira fixa, né? Aliás, eu sou muito grata ao Fernando, não fosse por ele, essa oportunidade não teria acontecido. Obrigada, Fernando, te agradeço publicamente por isso. Hoje o Fernando vai ser palestrante lá em Portugal. Ele bacana, vai fazer uma bacana palestra.
0: O Fernando, inclusive, gostaria que você comentasse conosco aí, né, sobre essa expectativa, os preparativos para este grande evento em que você vai estar, né, presencialmente lá, falando, né, palestrando. É o primeiro evento internacional que você participa ou não?
20: Sim, como palestrante, o primeiro. E é isso aí, estamos na expectativa aí, agora contagem regressiva, a partir de hoje, 30 dias. Estou preparando minha palestra aí, não vou adiantar o assunto, mas tá ficando legal. Vou falar sobre o homenageado do dia, que o evento é comemorativo ao centenário de Murray Rothbard, que é o criador do libertarianismo moderno, que completaria 100 anos. Né? Ele faleceu em 1995, ele tinha 69 anos, então, se estivesse vivo, esse ano ele teria 100 anos, e é isso que nós estaremos comemorando lá.
0: Eu ia perguntar, né, um spoilerzinho sobre o seu tema, né, sua palestra, mas você já disse que, né, não vai falar nada, vai deixar na surpresa aí, né?
20: Eu posso adiantar que eu vou falar sobre uma crise que o Rothbardianismo, né, que são os seguidores de Rothbard, está sofrendo, uma crise institucional, uma crise com falsos libertários dizendo que são rothbardianos. Eu vou esclarecer todo esse negócio lá.
0: Bem, um deles seria Javier Milei ou não?
20: Exatamente. Esse daí é o nosso, é o algoz do rothbardianismo. No centenário de Rothbard, é o que mais está prejudicando a imagem dele.
0: Pois é, para nós aqui, leigos no libertarianismo, né, nós estamos aprendendo semanalmente com vocês, né, nós achávamos mesmo, de fato, que Javier Milei, porque ele em campanha dizia que era um libertário, né, um seguidor de Murray Rothbard, mas vocês já falaram várias vezes aqui que não é bem assim, pelo menos ele falava, mas quando foi realmente para agir, para atuar como tal, não aconteceu, né?
20: Exatamente, Emerson. Inclusive, na campanha, ele falando coisas que empolgaram a mim, empolgaram a muitos libertários, outros nem tanto, outros já ficaram com o pé atrás. Mas durante a campanha, a campanha de Milei foi maravilhosa. Ele fez promessas libertárias e foi eleito com essas promessas. Promessas de acabar com o Banco Central, que é uma prioridade dos libertários, porque o Banco Central, ele é a fonte do dinheiro e do poder do Estado, né? Acabando com o Banco Central, você tira do Estado um poder descomunal que ele tem, que é o poder de criar dinheiro do nada. E esse ataque ao seu, a esse poder diminuiria muito o Estado já. Ele não fez isso, ele prometeu, ele tinha o mandato do povo para fazer isso e não o fez. Né? Já foi a pior promessa que ele quebrou e muitas outras. Né? Ele instituiu censura, falou que ia cortar um braço antes de aumentar imposto, aumentou impostos. A política internacional dele é uma tragédia. Enfim, vamos falar mais daqui a um mês lá em Portugal.
0: Certo, mas especialmente sobre essa questão de acabar com o Banco Central, não é uma defesa, obviamente não sou advogado dele, mas ele conseguiria fazer sozinho isso ou dependeria lá do seu Congresso, aquela coisa toda?
20: Ele conseguiria, só que ele nem tentou e a equipe econômica dele descartou essa possibilidade já, falou, não, nós não vamos acabar com o Banco Central e pronto. Ele nem tentou, ele nem quis, foi uma farsa mesmo, foi uma mentira, foi uma promessa para ser eleito, porque, por incrível que pareça, é uma promessa popular, foi uma promessa popular, foi uma promessa que fez ele ser eleito. Ele foi eleito dizendo que o imposto é roubo, que o Estado é quadrilha e que ia acabar com o Banco Central, e foi eleito e não fez nada disso.
0: Ou seja, esse papo populismo aí não rola só na esquerda, né, Fernando?
20: Exatamente, rola na direita também.
0: Amigos da bancada.
1: Ô Fernando, vamos deixar mais claro, o que ganharia, já que citamos aqui o Javier Milei, o que ganharia o povo argentino com o fim do Banco Central? Você diz que é a máquina que dá poder ao governo, mas para o cidadão em si, o que ele lucraria com isso?
20: Esse seria o que mais lucraria, né? O que é a inflação? A inflação ela é criada pelo Banco Central quando ele aumenta a base monetária. E isso aumenta o número de dinheiro em circulação, a quantidade de dinheiro em circulação. Em outras palavras, isso significa o roubo do dinheiro que todas as pessoas, que o povo argentino tem no seu bolso. Então, a inflação é um imposto oculto, é uma fraude, né? Uma falsificação de dinheiro, e ele vai minando, vai tirando, quer dizer, o brasileiro sabe muito bem disso, né? O argentino sofreu nos últimos anos mais com isso, mas o brasileiro tem um histórico de ser roubado pela inflação, de ver o seu dinheiro valendo cada vez menos. Isso quer dizer que alguém está ganhando do outro lado, e quem está ganhando do outro lado é quem se beneficia dessa criação de dinheiro do Banco Central, quem recebe esse dinheiro primeiro. Então eles iam ganhar muito. Não é a solução perfeita. Na verdade, os argentinos já estavam se protegendo dessa inflação porque eles usavam o dólar muito mais que o peso lá. Acabar com o Banco Central ia ser muito simples lá porque já não era a moeda preferida dos argentinos. E o Milei perdeu essa oportunidade, quer dizer, ele não quis, né, usar essa oportunidade que teve de acabar com o Banco Central e melhorar a vida de todo o povo argentino e diminuir o roubo que eles teriam.
1: Nessa ótica, então, Fernando, trazendo agora para o nosso território o Brasil, e o nosso real ele vem derretendo justamente por conta da inflação, significa dizer que se nós tínhamos um e hoje temos apenas 75% dele, esses 25% é o que geram essa máquina chamada Banco Central?
20: Você vê o real, você vê o próprio dólar, que o dólar... ele era usado pelos argentinos como uma defesa contra a inflação do peso, mas também existe inflação do dólar, existe do real. Teve que comprava R$100 quando o plano real foi lançado hoje, né? Aquele famoso meme do carrinho do supermercado cheio e agora um supermercado com 3 itens, com R$100 você paga. Onde foi parar todos esses outros itens? Eles foram roubados das pessoas que têm real nas mãos, que ganham em real, que usam real. É isso que é o Banco Central. O Banco Central é uma grande farsa. O dinheiro que nós temos é um dinheiro falso, não é mais um dinheiro lastreado em ouro, ou o próprio ouro, como era o dinheiro. Antes do Banco Central, antes dessa moeda fiduciária, não existia inflação, existia deflação. O dinheiro valia cada vez mais, e agora vale cada vez menos porque ele está sendo roubado das pessoas.
0: 9:47, quarta libertária por aqui com Fernando Quioca, do Instituto Rothbard, a Priscila Mirizio, do Projeto Liberim. Perguntas, amigos, ainda?
2: Fernando e Priscila, bom dia. Algumas correntes políticas defendem o chamado Estado mínimo, ou seja, o Estado intervindo apenas em áreas essenciais como saúde e educação. E eu gostaria de saber a postura do libertarianismo. Parece que o libertarianismo não admite nem o Estado mínimo. É isso mesmo ou estou equivocado?
20: Primeiro que o clássico...
3: Fernando, tá cortando a sua fala. Eu não sei se é o que está acontecendo aí. Tá cortando aqui.
20: Deixa eu ver.
8: É o equipamento
3: acho
8: dele.
3: Acho que está com algum mau contato aí. Vamos ver se melhorou.
20: Melhorou.
3: Vamos lá, vamos tentar.

0: e da justiça. Esse é o Estado vislumbrado pelos liberais clássicos, o famoso Estado mínimo, o Estado vigia noturno. Agora, quem é esse sujeito Rothbard que a gente está falando tanto aqui? Pô, não sabe, muita gente não sabe nem pronunciar qual a importância desse cara que vocês estão comemorando o centenário dele. Foi Rothbard que nos livrou dessa autocontradição que tem os defensores do Estado mínimo. Porque o Estado mínimo, ele é defendido por ele era defendido pelo mestre do Rothbard, o Mises, que dizia que os monopólios eram ruins, que os monopólios faziam o produto ou serviço fornecido ficar mais caro e de qualidade pior. Só que, ao mesmo tempo, ele defendia o monopólio do serviço de justiça e do serviço de segurança. Ou seja, eles defendiam uma coisa sabiamente ruim. O Rothbard foi quem livrou os liberais dessa contradição, dizendo que, se todo monopólio é ruim, o monopólio da justiça e da segurança também é ruim. Ele resgatou, na criação do libertarianismo moderno, as antigas leis naturais defendidas por pensadores católicos, escolásticos, uma tradição de direito natural muito antiga. Não é uma revolução que o Rothbard está fazendo, ele está resgatando um conhecimento antigo e defendeu a lei natural e a abolição do Estado completamente, né? De Estado mínimo para Estado inexistente. É um upgrade na teoria e livra ela dessa autocontradição.
1: 9h50 agora, doutor Ismar.
2: Fernando, quando o Osmar mencionou que, na visão que ele estaria passando, seria intervenção mínima, inclusiva na educação e na saúde, você menciona que não, que o Estado mínimo seria aquele que seria o guarda noturno, que protegeria só a questão da segurança pública e da justiça. Mas aí eu tenho um questionamento. A sociedade nunca vai ser perfeita e nós temos pobres e ricos e vamos ter isso ad eterno. Não tem como mudar o quadro. Aquele cidadão que não tem a mínima condição financeira para custear um tratamento de saúde, por exemplo, quando você diz que o Estado não deve intervir na condição de saúde, não seria uma omissão? Ele não estaria sendo relegado ao perecimento, até mesmo a deixar de existir, porque não tem como pagar ou custear um tratamento médico que seja?
0: Ismar, a gente, diante dessa situação de alguém que tem como pagar um tratamento médico, a gente tem três opções. Primeiro, né, deixar ela morrer, né? Que tragédia. A segunda é depender de doações voluntárias. E a terceira é ir com uma arma para a cabeça de um cidadão e falar: você é obrigado a pagar o tratamento de saúde dessa pessoa, senão ela vai morrer. Por incrível que pareça, muitas pessoas optam por essa terceira opção, por ameaçar a vida de outra pessoa com uma arma na cabeça dela para fazer ela pagar o tratamento de saúde dela. Isso é o que todos os defensores da saúde pública defendem. Nós, libertários, ou nem os tanto libertários, os liberais, defensores do Estado mínimo, não, defendem a segunda opção, que é doações privadas. E isso não é nenhuma quimera, não é nenhuma utopia, não precisamos de um mundo perfeito para que isso aconteça. Antes da União Soviética entrar nesse negócio de Estado tem que cuidar da saúde, e esse comunismo se espalhar pelo mundo, os pobres já eram cuidados, já tinha as instituições de caritativas, principalmente da Igreja Católica, as santas casas, as doações privadas, já cuidavam desses mais pobres. E outra coisa muito interessante do sistema de saúde soviético, que é defendido por...
2: Cortando muito.
1: É, voltou a cortar aqui, nós não estamos ouvindo, Fernando.
2: O equipamento dele, acho que está
1: É,
2: com algum
1: parece
2: problema de mau
1: que.
2: contato com a rede.
1: Opa!
3: Tentar tirar o fone.
1: É, não, não.
2: Os
1: Nós
2: dois
1: estamos
2: estão
1: ouvindo agora a
2: funcionando.
1: Priscila, né?
4: Agora estão ouvindo?
1: Vamos lá, vamos tentar retomar aqui, vamos lá.
2: Não.
1: É. Não, não, não
2: Melhorou?
1: voltou.
2: Melhorou.
1: Melhorou? Não, não, não
2: Olá.
1: voltou.
0: Esse fone está ruim. Alô?
1: Opa, vamos lá, vamos tentar retomar?

0: É mau contato mesmo, o cabo tá dando bastante barulho. É.
1: Vamos voltar para nós aqui.
0: E a Priscila?
2: Vai tirar o outro fone?
0: Tá. Enquanto isso, a Priscila, então, tenta responder a algo sobre essa questão que estava o Fernando falando aí.
3: Será que melhorou agora?
2: Eu acho que melhorou.
0: Não. Ainda tá com problema, viu, Fernando?
2: Então, isso que o Fernando fala da caridade é um ponto muito verdadeiro e muito importante. Porque o Estado, ele tirou o sentido de caridade das pessoas. Eu sempre falo isso. Porque aí as pessoas não têm mais a vontade de fazer o bem, porque elas pensam: ah, eu já pago imposto, então o Estado que cuide, o Estado que recolha, a pessoa que vá para o SUS, a pessoa que se cuide. E o SUS, o Sistema Único de Saúde, que se propõe a ser um sistema eficiente, não é eficiente. Eu mesma tenho uma familiar minha que não teve o atendimento necessário numa doença gravíssima e precisou de doação voluntária para fazer um exame de ressonância muito caro no particular. E a justiça também não é fornecida de maneira boa. Então, aqui no Brasil fala-se: ah, mas e os pobres? Mas as pessoas não estão sendo bem atendidas. A polícia não faz um bom serviço, a justiça não faz um bom serviço. Quem já precisou de serviço de pequenas causas é moroso, é burocrático. A educação brasileira é uma boa educação? Educação pública não é uma boa educação. São ambientes
3: Consegue me ouvir agora?
0: de educação. Opa, sim.
3: Então, completando o que a Priscila estava falando, nem pode ser boa a saúde, nem pode ser eficiente. Porque se a saúde pública for eficiente, a saúde de graça, quem é que vai pagar por um plano de saúde? Quem é que vai pagar por saúde? Ninguém vai pagar. Então, se for eficiente, 100% da população vai para o sistema público. E isso, o que é isso? Isso é o comunismo. Isso é o Estado fornecendo serviços. Então, o sistema de saúde, o SUS tem que ser ruim, senão acaba com a saúde privada totalmente. A educação pública tem que ser ruim, senão ninguém mais vai pagar colégio para os seus amigos, para os seus filhos, e vai acabar com o mercado privado de educação. Então, quer dizer, além de imoral, de você estar colocando uma arma na cabeça das pessoas para fornecer saúde e educação para os outros, é o input, é uma coisa que não pode funcionar.
1: Cortando.
0: Muito bem, 9h56, a gente conseguiu aqui pegar o contexto da fala do Fernando, embora ainda com um probleminha, viu, de contato, tá, Fernando? Mas enfim, é isso aí, minha gente. Toda semana a gente vai aprendendo um pouquinho mais dessa ideia do libertarianismo aqui no Independência 92. Para a gente fechar, vamos aí, vamos falar sobre o evento em Portugal, Priscila.
2: Vamos, aqui para mim, nessa última momento, para mim ficou bem audível o Fernando
0: Certo.
2: falando, não teve nenhum problema quando ele colocou o fone aqui. Se o Fernando quiser fazer algum acréscimo, tá tudo bem.
0: Pode ser, vamos lá. Para nós,
1: Não, aqui
0: o
1: não tá.
0: interessante é que para
1: Nós
0: não
1: não
0: sei,
1: conseguimos
0: só se for
1: ouvir.
0: aqui o
2: É só se
0: problema.
2: for agora. Naquela hora tinha dado certo. Quando
0: Por
2: na outra vez tinha dado certo, assim. Eu acho que não dá para
0: Fernando,
2: mexer.
0: tem algum anti-libertário que está querendo boicotar você.
1: Não tem como ouvi-lo
0: Não
1: mesmo.
0: deu, né?
2: Então, enquanto o Fernando arruma o fone de ouvido dele, de repente tirar o fone e falar direto no
0: Pois
2: áudio
0: é.
2: do microfone do computador, não sei se é
0: E o
2: uma boa.
0: interessante é que todas as outras vezes que o Fernando conversou com a gente, que nunca tinha dado problema. Começou a dar problema hoje aqui.
2: Estão conspirando contra a participação libertária do Fernando. Mas enquanto ele arruma ali o fone de ouvido, eu vou falar sobre o evento, a participação do Fernando, que eu estou
0: Isso.
2: super animada, estou muito feliz. O Fernando é muito modesto em relação à contribuição dele na cena libertária brasileira. Ele já participou de algumas palestras, sim, que está lá no YouTube, não sei se foram internacionais, ok, mas sim, ele tem experiência falando. O Fernando, ele é amigo pessoal direto do Hans Hermann Hoppe, que é a nossa grande referência do mundo libertário. Já falei para vocês aqui. Nesse evento, o Hopi vai fazer a palestra de encerramento. Todo o evento foi desenhado em cima da presença, vamos dizer assim, em homenagem ao Murray Rothbard, ou Rothbard. Todo o evento. Então, por exemplo, a questão do dólar, a questão do euro, a questão dos pesos, a questão do real. Teremos palestras sobre Bitcoin e Murray Rothbard. Teremos palestras sobre descentralização, sobre preços, cálculo econômico e coordenação empresarial, sobre investimentos, anatomia do Estado, uma obra necessária e atual. A palestra do Fernando será Rothbard, irrefutável. Eu tô curiosa por essa palestra, Fernando. E as contribuições de Rothbard para a escola austríaca, Rothbard acerca da Palestina, que é um assunto também atualíssimo, que o Javier Milei mete o nariz aí nessa história, se dizendo rothbardiano e não é. Teremos a palestra com o Stefan Kinsella, com o Hopi. Então, é um evento que tem parceria, apoio da 92.3 FM, tem outros apoiadores também, tem o Projeto Liberim. E já para uma primeira edição, que é o maior evento do mundo ibérico de libertarianismo, já começa assim com figuras estelares, né? Se tiver a segunda edição, e eles pretendem que tenham, eu quero ver quem que eles vão chamar, porque esse primeiro time está muito bom já, né, Fernando? Já está excelente.
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3: Os melhores austro-libertarianos da atualidade estão presentes nesse evento. O evento é de grande porte e imperdível para nós libertários rothbardianos.
2: Evento imperdível. Se você tem oportunidade de ir a Portugal, faça aí suas economias, ainda tem passagens econômicas por um bom preço, vá para Portugal, você que é libertário, talvez a presença do Hopi seja cada vez mais escassa em eventos públicos como esses, não teremos mais o Hopi, por uma opção pessoal mesmo, ele é um homem mais reservado, é um intelectual muito respeitável, ele não é um homem de ficar indo em qualquer evento, ele é bem seletivo mesmo onde ele frequenta, né, Fernando? Então, ele estar em Portugal é um presente e é imperdível. O professor Olavo de Carvalho, hoje muitas pessoas se arrependem de não terem ido até os Estados Unidos conhecer o professor Olavo de Carvalho, conversar com ele. Então, o Hopi fica a dica. Se você é libertário, vai, aproveita. Portugal é língua portuguesa, é uma língua muito próxima à nossa, não necessariamente tão igual ao Brasil. Aproveitem, aproveitem, porque é uma oportunidade única. Tem entradas gratuitas, tem modalidade de ingresso gratuito, tem o ingresso minarquista, o ingresso libertário, com coffee breaks, com almoço. O ingresso VIP, além de garantir um lugar especial no evento, livros autografados pelo Stefan Kinsella, pelo Hans Hermann Hoppe, e teremos o Fernando, que é um expoente do libertarianismo no Brasil, e o Instituto Rothbard Brasil, em língua portuguesa brasileira, é um dos melhores institutos e mais confiáveis. Se você é brasileiro, confie apenas no Instituto Rothbard Brasil. Os outros institutos não representam o libertarianismo. Eles defendem ideias progressistas, liberais e soviéticas, como disse o Fernando, né? É o Instituto Rothbard Brasil. Cola neles.
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0: Ótimo, 10 horas e 2 minutos. Para a gente fechar aqui, então, Fernando, mais alguma contribuição?
3: Não, só isso. E pelo microfone aqui, melhor chegar para esse tempo.
0: Pois é.
3: Muito obrigado a todos.
0: Infelizmente aí tá cortando bastante, mas deu sim para entender todo o contexto aí, tá? De como será a sua participação. O único palestrante brasileiro, é isso? No evento?
3: Não, tem mais eu também.
2: É o único. Não, tem mais alguns também, mas assim, essa é minha opinião, tá? Que realmente está alinhado à linha rothbardiana, o Fernando ele é um dos únicos realmente assim, está bem próximo do Hans Hermann Hoppe, do evento que o Hoppe tem, da escola do Hoppe, que é Property and Freedom Society, né?
3: Exatamente.
2: É, e inclusive eu quero deixar uma informação que eu fiquei sabendo ontem, tá? Essa escola do Hopi, ele não abre para qualquer um. É feito uma espécie de teste, não é todo mundo que pode para a Turquia, não é assim, quero para a Turquia, fui.
3: É por convite, é.
2: É por convite, o Hopi avalia individualmente cada um dos candidatos. Conheço pretensos libertários que quiseram ir, não foram aceitos, não passaram no crivo do Hopi. Então, é o nosso mestre Hans Hermann Hoppe, não é para brincadeira, ele é muito sério na teoria, na intelectualidade, na ética libertária. E o Fernando faz parte desta escola, desse núcleo do Hoppe. Então, para o nosso mundo libertário, para a audiência, para a bancada, o Fernando ele é bem, bem relevante no meio libertário, viu?
0: Ótimo, ótimo. Muito bem. Fernando Quioca e Priscila Merizio na Quarta Libertária de hoje. Foi uma honra, viu, amigos? Até a próxima, então.
2: Até a próxima.
0: É, hoje o microfone do Fernando realmente deu um baile aqui, né? Mas tá certo, gente. Muito obrigado pela audiência, pela preferência no Independência 92 desta quarta-feira. Amanhã a gente volta aqui às 8, tá? Às 8. Amanhã tem a Hora da Boca, hein? A Hora da Boca com Igor Siqueira.
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0: Memorex, chegando sexta-feira. Amanhã também tem o comentário de Vander Piaia. E sexta-feira já vai se preparando aí para o entrevistão com Sandro Alex. Já tem pergunta aqui para ele. Eu acho que onde ele vai, a pergunta, uma delas. É sempre pedágio.
6: Pedágio,
0: É sempre
6: claro, não há
0: pedágio.
6: dúvidas
0: E não
6: nisso.
0: vai, ser diferente aqui.
6: Eu quero ver ele se descolar dessa matéria agora. Já que falam que Moro só tem a vinculação com o anticorrupção, anticorrupção, com mãos limpas e tal, vamos então também colocar a realidade e dizer que Sandro Alex tem tudo a ver com pedágio, pedágio e pedágio.
0: Pois é, foi falado sobre isso aqui, né? Até foi o Sérgio Ricardo, que o Moro, a única bandeira dele é a questão da segurança pública e da corrupção, mas os outros não estão falando nada sobre isso,
6: Para mim tá bom.
0: né?
6: Sinceramente, se eu tiver alguém que não roube ou que de todas as formas trabalhe contra a
0: Olha,
6: continuação do que nós vimos agora há pouco, inclusive através do vídeo aqui do
0: do
6: vereador lá de
0: vereador, pois é.
6: Curitiba, se nós tivermos alguém na governança do estado que combata isso realmente e que
0: Eu
6: leve
0: acho.
6: adiante, é um excelente candidato, sim.
0: Olha.
6: E não adianta vir fazer chantagem emocional ou querer convencer a gente de que o indicado do governador é o abençoado de Jesus. Não
0: Viu?
6: funciona. O eleitor paranaense é diferente.
0: O cara que combater aí a insegurança pública e combater a corrupção já é 50%. É
6: Sim,
0: 50%.
6: está rodando um áudio aí na internet, nas redes sociais, que recorda o momento em que um dos chefes do crime organizado do Brasil, que estava preso, mandou áudio falando sobre Sérgio Moro, que estava condenando o petista, que tinha que acabar com ele, porque era uma preocupação, porque eles mantinham diálogos com o PT, mas não conseguiam falar com o Sérgio Moro.
0: Pois é.
7: Diálogo cabuloso.
6: É cabuloso,
0: E
6: é o termo.
0: esse povo desse áudio aí votou em quem? Votou em
6: Ah,
0: quem?
6: mas aí eu não sei te dizer, mas eu desconfio.
0: 10 e 6. Amigos, então amanhã, tudo certo, às 8 horas estaremos de volta aqui. Não sei se o doutor Ismar vai poder.
6: Não, só semana que vem.
0: Tá
6: Essa semana,
0: certo.
6: hoje eu tinha um compromisso, acabei adiando para atender um chamado de um amigo, mas semana que vem.
0: Tá tudo certo. Grande abraço. Valeu, gente. Osmar e
5: Até amanhã.
0: Gilson.
5: Até
0: Até amanhã,
5: amanhã.
0: bom dia. Agradecendo a nossa audiência, tá? 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Na sequência, agora, o Alexandre Garcia, né? E aí, o show da manhã. A todos, um forte abraço.
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8: Bom dia. Eu já reclamei sobre a pessoa que vai me buscar para uma palestra lá em Brasília, avisou que está de carro blindado. Eu acho que eu nunca andei de carro blindado na vida. E eu fico chocado ao perceber a realidade do meu país. Eu estou aqui na Europa, nunca ninguém vai andar de carro blindado, né? A menos que seja lá no Irã, que não é mais Europa, né? Aqui ninguém fala de tiroteio, assalto à mão armada, dessas coisas que a gente tem no Brasil. E o Brasil trata isso com a maior das naturalidades. A gente naturaliza o anormal, né? A gente vai se acomodando à nossa decadência. E eu estou falando isso porque eu estou olhando aqui o Atlas da Violência no Brasil. O Atlas da Violência, vejam só, o campeão de homicídio é o Amapá, de Alcolumbre, do Randolfo Rodrigues. Será que eles não resolvem isso? O Estado é tão pequenininho, tão fácil de resolver. E o mais seguro, o que está na outra ponta, oposta, é o maior Estado, o mais populoso, o de maior produção, o de maior pagamento de impostos, o de maior economia, São Paulo. A comparação é 45,7% de homicídios a cada 100 mil habitantes no Amapá, 45 a 6,6 em São Paulo. Os outros, depois do Amapá, são Bahia, Pernambuco, Alagoas, Ceará. Coincidência, né? Onde as pesquisas mostram que a candidatura Lula é forte. Ele faz discurso sobre o assunto. Mas até agora a gente vê PCC e CV, né, trocando tiros, fazendo buzinaço pelas ruas da ex-capital do Brasil, dominando a Amazônia. Trump sugeriu que fossem considerados terroristas, narcotraficantes? Não. Que estranho, né? Aí vem a dona Deolane lá, que está presa, tirar fotografia com o presidente, com a primeira-dama. Essa relação é estranha. A gente está aí acompanhando a relação Vorcaro e Flávio e tantos outros, né? Agora, o governador Cláudio, lá do Rio de Janeiro, ex-governador Cláudio Castro, objeto de busca e apreensão, teria trabalhado para o Master ficar com mais 3 bilhões e 600 milhões da Rio Prev, na previdência de 235 mil funcionários do Rio de Janeiro. Está para lá de enrolado o seu Cláudio Castro, né? Mas são essas coisas, né? Tivemos 42.600 homicídios em 2024, mas o próprio Atlas informa que podem ser 50 mil. 50 mil homicídios, olha, isso está perto do número de mortos americanos na guerra do Vietnã durante 10 anos. A gente está falando em um ano no Brasil. Meu Deus. Ou seja, o Brasil é 10 vezes mais perigoso que ter sido soldado americano no Vietnã. É terrível. Bom, e eu queria falar também, já que falei aí de estados do Nordeste, mas não estava o Piauí. Mas agora o Piauí vai entrar, porque o presidente da Federação do Comércio, que é a associação de todos os comerciantes do estado, fez uma gravação, pôs na rede social, dizendo o seguinte: olha, o Piauí tem 3 milhões e 400 mil habitantes, só tem 300 mil com carteira assinada. O resto está tudo recebendo dinheiro dos impostos dos outros, ou seja, do trabalho dos outros. Gente, mais de 3 milhões de pessoas. É todo tipo de favores que é para comprar voto, na verdade, né? Então está dizendo que, não satisfeito, o governo federal ainda quer que as pessoas trabalhem menos. E aí ele disse: olha, eu sou dono de uma rede de supermercado, claro que se eu tiver que pagar a mesma coisa para os meus funcionários trabalharem menos, eu vou ter que compensar isso. De 5 milhões eu vou pagar 6 milhões e 500 de folha, então vou ter que cobrar isso no preço das mercadorias e todo mundo vai pagar, né? Essa é a triste história do nosso país em decadência. É fácil de entender por quê, né? É só a gente olhar este século, por exemplo, e governos que estimulam: ah, não faz mal roubar o celular, é só para tomar uma cervejinha. É a decadência moral total. De Lisboa, Alexandre Garcia.
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15: Muito bom dia, Minas Gerais. Bom dia, Brasil. Meu nome é Marco Antônio Costa e eu tenho o prazer de receber cada um de vocês que está nos acompanhando aqui pelo canal do Fio Diário e do Marco Antônio Costa no YouTube, também pelo X e pelas rádios em nome da 92.3 Estúdio FM de Cascavel e várias outras que nos retransmitem. Muito feliz de estar em Três Corações, meus amigos. A cidade do Rei Pelé, que agora a marca foi comprada pelo Rei Neymar, Bárbara. E nós temos a alegria de estar na companhia de muita gente fantástica. Quero agradecer o Julião do Grosso Xi ontem e todo mundo que estava conosco conversando sobre o futuro do país e sobre como destravar Stepa Paiano, a nossa musa intelectual e de sofisticação, inteligência, bom senso e equilíbrio de São Paulo.
16: Bom dia, bom dia, bom dia, Rede Mundial Dream Team de intrigas. Podemos ver que Marco Antônio está com cara de exausto, eu estou com cara de exausto, estamos todos exaustos, mas a gente vai sobreviver a esta loucura política que se transformou o Brasil, o bananil. Deixa eu só dar um pequeno recado de 2 minutos.
15: Bem, por favor,
16: prometo o seguinte: você que é paulistano, São Paulo está a uma votação de plenário de proibir crianças na parada LGHDTV. A uma votação, e pela primeira vez, mas assim, essa foi uma das poucas vezes que a direita ela se antecipou ao invés de reagir a toda desgraça que a gente é obrigado a conviver vindo aí dessa esquerda globalista. Então, por isso, quero parabenizar o vereador de São Paulo, Rubinho Nunes, pré-candidato a deputado federal, por ter se antecipado nesse projeto de lei que ele apresentou há 1 ano e meio, quase 2 anos atrás, e trabalhou para que passasse em todas as comissões e em primeira votação, e agora só falta uma votação em plenário, para isso se tornar uma realidade e, na pior das hipóteses, essa ser a última parada LGHDTV que vai acontecer na Avenida Paulista, sem controle de entrada e com a participação de crianças, tá? É, em reação a isso, o presidente da parada, aquela pessoa que organiza tudo isso, ontem deu uma coletiva de imprensa dizendo: vai ter criança na parada sim, ou seja, esse é o objetivo final, sempre foi e sempre será desse tipo de movimento de engenharia social. Então, eu vou pedir apoio de vocês para que isso ande, vá para frente, apoiem o Rubinho Nunes nessa iniciativa, porque é necessária. É isso, Marco Antônio.
15: É isso, Stepa Paiano, e vamos lá, a gente tem muita coisa para falar hoje. Eu quero já começar trazendo a pauta de ontem, a grande pauta de ontem. Ontem foi um dia de uma, acho que uma ótima notícia para nós que estamos vendo esse processo, esse pré-processo eleitoral, né? Esse momento de aquecimento dos motores, e nós temos a recepção presidencial que aconteceu nos Estados Unidos, o encontro do Flávio Bolsonaro com Donald Trump, que gerou inveja em Lula e na mídia estatal. Temos o vídeo aqui, vamos lá, vamos colocar para vocês.
17: Públicas brasileiras, porque um povo inteligente é o que eu quero. Ao contrário de Lula, que insiste em transformar a educação pública brasileira num grande atraso, alguém que se orgulha de dizer que quanto mais ignorante for o povo brasileiro, melhor para ele, porque quanto mais inteligente é o povo, menos votam em Lula. Então eu sou o oposto, e foi um pouquinho essa tônica que eu tentei passar para o presidente Trump hoje. É, em especial com relação a outras pautas, como o presidente do Brasil atual, ele beijar países que são ditaduras, que são comandados por Hezbollah, por Hamas, diferente de mim, que vou abraçar países que são democracias, que são desenvolvimentistas e que podem fazer grandes acordos, né, com o nosso país. E, por fim, antes de fazer a leitura aqui dessa nota, também fazer uma outra diferenciação, né, que o quanto Lula vai de joelhos, rastejando, para implorar ao presidente americano Trump que não declare organizações criminosas como CV e PCC como terroristas, eu faço o contrário. Eu fui exatamente fazer esse pedido expresso a ele para que ele declare CV e PCC como organizações terroristas, sim, que é o que eles são. Nós temos aí um em cada quatro brasileiros morando em áreas que são dominadas por facções criminosas, que impõem as suas próprias regras, facções que são espécies de governo paralelo em muitas áreas do Brasil, e nós vamos libertar essas pessoas, esse é o desafio, fazendo sim acordos com diversos países, não apenas com os Estados Unidos, mas como aqui na América Latina, com Israel, Europa, qualquer país que queira de fato combater o crime organizado, como nós vamos fazer a partir de janeiro de 27, com muita seriedade. Então eu passo a fazer a leitura aqui da nota.
15: Eu já quero começar. Bom dia, Fainara Meregi, tudo bem? Como é que está a nossa queridíssima pré-candidata a deputada federal pelo estado do Paraná? Tudo bem, Fainara?
16: Tudo bom? Bom dia, Marco. Bom dia, Estê. Prazer estar aqui com vocês. Prazer estar aqui com a nossa audiência maravilhosa. Mais um dia aí com comentários, com análises técnicas sobre esse Brasil que a gente tem trabalhado tanto para mudar.
15: É isso aí. E deixa eu começar passando para a Estê. A visita foi um golaço. A esquerda pira e fica morrendo de inveja. Não só pelo encontro do Flávio, que o Eduardo também proporcionou junto com Paulo Figueiredo, um encontro especialmente valoroso na questão e na temática que mais dói para o brasileiro, que é segurança pública, Estê Papaiano.
16: É mais abrangente do que isso. Ele deu uma série de recados em poucos minutos, né?
15: Exatamente. Diga lá, Estê.
16: Em 3 minutos, o Flávio Bolsonaro conseguiu comunicar que ele vai ser um governo amigo do Ocidente, tá? E desalinhado com aquilo que Lula vem fazendo desde que foi nomeado presidente da República, ou seja, né? Ele vem sendo, na verdade, amigo do terrorismo internacional. E aí, quando a gente junta uma coisa com a outra, a gente entende que tem tudo a ver, né? Com essa questão aí do tráfico internacional de drogas, tá? Que os grupos terroristas e o tráfico internacional de drogas têm aí uma relação simbiótica, tá? Quando a gente pesquisa mais a fundo as facções criminosas, a gente vê ali os indícios de Hezbollah e de outras, né, outras micro-organizações terroristas, e é por isso que hoje o termo narcoterrorismo vem sendo utilizado, né, por especialistas em razão dessa relação simbiótica. Então o Flávio, ele comunica não só, tá, a necessidade de combater esse problema que o Brasil exportou para o mundo, porque já não é mais um problema exclusivamente nacional, mas é um problema que o Brasil exportou para o mundo, como ele comunica assim, ó, nós vamos ser amigos do Ocidente, tá? A gente não vai trabalhar contra os países que são verdadeiras democracias no mundo, tá? Então a gente não vai aflorar, ou seja, estimular o sentimento anti-americanista, anti-Israel. Então vai ser um governo, ao contrário disso, que vai trabalhar para que as nações que praticamente representaram todo o avanço humanista do mundo continuem sendo amigas e parceiras, e principalmente combatendo tudo aquilo que tem de desgraça, né, que a gente está vendo hoje, que está degradando não só a sociedade brasileira, como praticamente o mundo inteiro, né?
15: E eu acho fundamental trazer também agora a nota que o Flávio leu sobre o encontro. Vamos lá, vamos colocar para a Fainara.
17: Esse é o lugar do Brasil. É como protagonista da segurança das Américas, lado a lado com nações livres e soberanas. Também aproveitei o encontro para apresentar ao presidente a posição privilegiada que o Brasil ocupa no cenário mundial de terras raras e minerais críticos. Temos a segunda maior reserva mundial. Somos a única alternativa real à China para o mundo livre. Sobre o meu governo, haverá parceria estratégica de longo prazo nesse setor, com investimento protegido e reindustrialização compartilhada entre os dois países. Sobre o tema das tarifas, deixei claro ao presidente que, sobre o meu governo, não haverá necessidade de retaliação comercial contra o Brasil. Faremos um acordo comercial e de investimentos sólidos, bom para os dois países, na escala dos maiores acordos da história recente. Quero, antes de encerrar, fazer um agradecimento que é justo e necessário. Nada do que aconteceu hoje teria sido possível sem o trabalho do meu irmão Eduardo e de Paulo Figueiredo. Os dois construíram, ao longo de anos, um grau de relacionamento ímpar com as esferas políticas americanas em todos os níveis. Casa Branca, Departamento de Estado, Congresso, lideranças do movimento conservador. Esse encontro de hoje é fruto direto desse trabalho. É justo registrar e é justo agradecer publicamente. E, por último, quero registrar publicamente meu repúdio ao Itamaraty, Embaixada Brasileira em Washington.
18: Apesar de solicitação formal do meu gabinete, a embaixada se recusou a ceder o espaço para que essa coletiva fosse realizada lá. É um gesto pequeno.
15: Interessante, Fainara. É aquela resistência que a gente não vê, mas que existe no bastidor o tempo todo. O governo Lula não consegue aproximar do Trump e, ao mesmo tempo, gera empecilho para qualquer senador de oposição que queira fazer isso por meio de um órgão que não poderia estar atrelado a vontades políticas. É um órgão de Estado. O Itamaraty é um órgão de Estado. Isso é um nível de corrupção do PT que a gente... Muitas vezes a galera trivializa, né? É a corrupção institucional. O PT só serve para eles, né? Parasitarem a máquina pública e impedirem qualquer funcionamento regular das instituições, Fainara.
19: É, exatamente. Se nós tivéssemos aí um presidente preocupado com o desenvolvimento do Brasil, preocupado com o crescimento do nosso país, preocupado em atrair investimentos privados aqui para nós, a gente não veria esse tipo de picuinha. O Brasil, hoje, ele perde muito por essas pessoas que governam esse país, que pensam que o Brasil é uma entidade para servi-la, e não ao contrário, né? Não está como presidente ou não usa as instituições para servir o povo brasileiro. Isso aí é o reflexo do PT, é o reflexo do que a gente viu aí de quase 20 anos de governo dessa turma, que sempre trabalhou a serviço próprio, para corrupção, para benefícios dos seus queridos amigos. Esse é o reflexo do PT. Nesse conto aí, nesse caso do senador Flávio Bolsonaro, isso é muito importante para o nosso país. Esse encontro com o presidente Trump representa um novo momento. Vamos lá, né? Hoje a gente vive um momento econômico no Brasil muito triste. Nós temos muitas empresas saindo aqui, indo para o Paraguai, um país do lado, para aumentarem a sua fabricação ou até mesmo tirando toda a sua produção aqui do Brasil e indo para fora, porque a gente vive esse momento econômico instável, né? E quando a gente vê esse tipo de encontro, esse tipo de diplomacia, esse tipo de busca de conversa, para nós é muito importante e eu explico por quê. O Brasil, hoje, ele está muito bem posicionado na questão da inteligência artificial. Só que se a gente não buscar quem vá atrás desses investimentos, para trazê-los para o Brasil, a gente vai ficar atrás. Então, não adianta a gente ser um país rico, a gente ser um país de commodity. A inteligência artificial, ela precisa das terras raras. É isso que o Flávio Bolsonaro foi levar lá, foi apresentar. Então, para nós, isso é muito importante. Mas a gente precisa dessa diplomacia. A gente precisa de alguém que vá para fora e converse com os países certos. A gente não quer alguém que vá para fora conversar com Venezuela, com Cuba, abraçar esse tipo de gente e esse tipo de regime que nós vemos os reflexos. Nós queremos quem vá para fora conversar com quem vai trazer investimentos para o Brasil, para quem vai trazer... Porque quando a gente traz investimentos, o que acontece? As taxas de juros diminuem, então a gente consegue... moldar a nossa economia, a gente consegue gerar mais emprego, mais renda para a população. E é isso que a gente precisa ver e é isso que está faltando para o Brasil. A gente está cansado de ver empresários saindo daqui, indo para fora, indo produzir num país do lado, enquanto a gente tem tanto recurso aqui. Mas por conta dessa política, desse lixo de governo que está aí há anos, a gente não consegue ter uma produção em massa, a gente não consegue desenvolver esse país. Então, o que o Flávio Bolsonaro foi fazer, o senador Flávio Bolsonaro, para nós é muito importante. Esse encontro representa muito, até não tenho essa informação com precisão, mas acredito eu que ele seja o primeiro pré-candidato a ser recebido pelo presidente dos Estados Unidos. Então, olha o que isso significa para nós. Né? Um pré-candidato, ele não está nem eleito ainda, mas conseguiu essa agenda, conseguiu essa conversa. Então, é isso que a gente tem que olhar. Né, quando a gente teve aí no ano passado as grandes tarifas dos Estados Unidos impostas aí para muitos países, a gente não teve um presidente que foi lá conversar, a gente teve um presidente que queria trazer mais guerra, que queria inflacionar mais o discurso. E agora o Lula, ele só foi lá conversar com o Trump há 2 semanas atrás, só para fazer média, não foi resolver nada. Enquanto a gente tem pessoas que realmente estão trabalhando para o Brasil e é isso que a gente precisa ver e precisa fomentar.
15: E isso que a Fainara falou é muito importante. O desastre econômico que a gente está falando aqui, tem a Lupo, uma das empresas brasileiras que mudou a operação lá para o Paraguai para ter uma redução da carga tributária que economiza 6 milhões de reais por mês. Olha isso, 72 milhões de reais por ano. Você fala, vai para onde isso, meu amigo? Vai pro Lula, vai para a Janja, vai para as viagens que eles fazem, vai para o dinheiro que faz. Né? Eles têm. Como é que é? O PT também tem aquela taxa que eles cobram dos seus servidores públicos que tem lá pelo partido, que são filiados também. É, qual que é o chorinho que eles cobram? Eles cobram todo filiado do PT que está empregado na máquina pública paga uma espécie de dízimo para o partido. Então, é assim que esses caras trabalham. Eles estão interessados em tirar o dinheiro da classe média, acabar com a classe média, para ter uma classe de miseráveis que dependem única e exclusivamente do Estado. E eles criam essa mentalidade escravagista, né? Se existe uma escravidão moderna, é a escravidão do Estado, meus queridos. E o Boulos está com ciúmes, Stepa Paiano. O Boulos não aguenta, ele não se controla mais. Ele está querendo invadir alguma propriedade para tentar aliviar a dor da existência dele. Vamos lá, Boulos, o que você achou disso?
20: Mas eu acho que o que a família Bolsonaro ainda não entendeu, Mauro, foi o seguinte, que ninguém respeita puxa-saco. O irmão dele, que estava na reunião hoje, foi quem foi conspirar para o tarifaço contra o Brasil, para tirar emprego daqui, levar para os Estados Unidos, por Magnitsky e tudo mais, junto com o blogueiro que estava lá também.
15: Sentiu, Galvão? E é isso.
16: Meu Deus, invejosa, gente, que invejosa que é Guilherme Boulos, que é isso. É, mas eu imagino que não deve ser fácil para ele, viu, Marco Antônio? A última esperança que ele tinha de ser aí um tipo de herdeiro da esquerda trabalhista do Lula era a Prefeitura de São Paulo, que no caso ele, né, ele conseguiu perder para o Ricardo Nunes. Então, ele teve que lidar nessa última campanha com um opositor ideológico, que foi o Pablo Marçal, e assim, em última instância, o que aconteceu foi que ele se desgastou tanto que ele acabou perdendo para o Ricardo Nunes uma campanha que o PSOL e o PT davam como certa. Então, não deve estar sendo fácil para ele hoje assumir a assessoria de um governo que está com uma taxa de reprovação que eles precisam toda hora inventar factoide, eles precisam toda hora assassinar a reputação dos seus opositores, eles têm o tempo todo que está inventando narrativa. Então, eu acho que deve ser muito cansativo, tá? Para falar a verdade, ter que fazer esse papelzinho que o Boulos faz. Deve ser tão cansativo a ponto de que, dizem as más línguas aí, que ele sequer vem candidato nessa eleição, tá? Dizem que ele vai colocar a esposa dele, vai tentar transferir todo o capital político dele para a esposa dele, acho que é Natália o nome dela, se não me engano. E, bom, vamos ver qual que é a potência do Guilherme Boulos de colocar literalmente um poste no lugar dele, né? Fazer aí o machismo de colocar a mulher para trabalhar. Então, mais do que isso, né? É bem problemático para eles o fato de que toda a construção que eles tentaram fazer ao longo da última semana, acerca do Flávio, do Vorkari e tudo mais, acabou sendo suplantada por um fator muito mais relevante, sobretudo internacionalmente relevante, que foi justamente esse encontro do Flávio com o Donald Trump e, junto do Flávio, o Eduardo e o Paulo Figueiredo. Então, vocês vejam só que coisa, ele chega a chamar o Figueiredo de blogueiro, assim, acho que o Figueiredo não vai dormir na pia, sabe? Vai dormir de calça jeans, porque o Boulos chamou ele de blogueiro, sabe? Então, ficou muito, muito, muito assim na cara a quantidade de inveja, de dor de cotovelo, de, sabe, ciúme e tudo mais que vocês possam imaginar. Até mesmo porque o Stalinácio, quando se encontrou com o Trump, não foi essa amistosidade toda, né? Então, eles precisaram literalmente ter interlocutores para dizer assim, ó, talvez o Trump tenha dito isso aqui, ó, que gostou do Lula. Ah, o Trump falou isso aqui, ó. Mas os dois juntos, com coletiva de imprensa, foi cancelada ao final da coisa toda.

0: Então, deve ter sido difícil realmente para o Boulos ter que lidar com isso e principalmente ter que ficar pensando em qual narrativa ele ia inventar no fim das contas para ver se melhorava a situação dele e do Stalinácio, né?
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2: 10h38.
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9: Olá, sou Suzane Pascoal, médica dermatologista, e hoje quero conversar sobre algo que com certeza já passou pela sua cabeça. Será que o estresse pode causar problemas na pele? A resposta é sim. Você já reparou que em momentos de tensão ou ansiedade surgem manchas, coceira, espinhas ou queda de cabelo? Doenças como psoríase, que provoca manchas vermelhas com escamas, caspa, melasma, alopecia areata, rosácea, acne e até desidrose, que são aquelas bolinhas nas mãos e pés que coçam muito? Todas elas têm uma ligação com o estresse. Por isso, cuidar da saúde emocional é uma necessidade e a sua pele pode estar sinalizando isso. E lembre-se, o acompanhamento com o dermatologista é fundamental para poder avaliar corretamente sua pele e indicar o tratamento mais adequado, melhorando assim a sua qualidade de vida. CRM Paraná 42.548, RQ 33.162.
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3: E hoje a gente recebe a nutricionista Kate Barros. Kate, caldo de ossos, é moda ou ciência? Realmente tem efeito?
4: Inúmeros benefícios. Os nossos antepassados viam que cozinhar ossos, tendões, cartilagens por um longo período extraíam nutrientes. E dessas pessoas que faziam uso desses caldos de ossos, elas adoeciam menos, tinham menos inflamação, tinham mais energia. Então, caldo de ossos é, sim, muito nutritivo, faz muito bem. Há um tempo atrás, há um bom tempo atrás, se vendia uma geleia de mocotó. Os pais davam muito isso para as crianças, para os idosos. Por quê? Porque fortaleciam. Muito nutritivo.
3: Olha só, hein, Kate? Muita gente acha que isso é só tendência da internet. Mas tem um hábito muito antigo das nossas avós e realmente é válido.
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9: E o PT, a esquerda, a mentalidade esquerdista, na verdade, ela sempre trabalha com a mesma ideia de... eles querem tirar a atenção. Eles são os vilões do desenvolvimento, do livre mercado, da emancipação das pessoas e do indivíduo. Eles que querem entrar nas famílias e destruí-las. Eles falam isso, é programa deles. O programa político dos caras é esse. Lembra do travesti falando num palco? O nosso objetivo é destruir a família. E quando ele fala o nosso objetivo é destruir a família, isso daí tem referências bibliográficas da esquerda. Quer dizer, então eles ficam criando toda hora uma série de cortinas de fumaça sobre o vilão abstrato para esconder o vilão real. O vilão real, Fainara Merege, tem nome e sobrenome. Acho que vocês conhecem ele, um dos. Que é um cara que dizem que é o camisa 10, não da seleção brasileira, mas dos negócios nesse país. Vai lá, camisa 10. O que aconteceu com o nosso camisa 10 do empresariado nacional? Lulinha.
10: Viu? Boa tarde a todos. Bom, vamos lá. Essa informação é importante, interessante, por quê? Porque grande parte dessa investigação da Polícia Federal, que envolve ali, direta e indiretamente, o Lulinha, filho do presidente da República, ela decorre por causa de um informante, né? Que a gente, a pedido dele, a gente preserva o nome, mas é um informante que buscou a Polícia Federal, ele havia trabalhado com o empresário Antônio Camilo, né? Conhecido aí como careca do INSS, e é ele que faz ali as primeiras acusações envolvendo o careca do INSS e colocando ali uma ligação entre o careca do INSS e o Lulinha. Isso foi o ano passado, né? Ele procura a Polícia Federal mais de uma vez e presta essas declarações. E aí, numa decisão, Yuri Debra, do André Mendonça, de dezembro, ele determina que a Controladoria Geral da União instaure um procedimento interno, administrativo, padrão, justamente para que parte dessas acusações ali deste informante da Polícia Federal sejam apuradas. Por quê? Porque a suspeita, uma linha de investigação, é de que tanto Lulinha quanto a amiga dele, uma das melhores amigas, a Roberta Luxinger, atuavam junto a órgãos do setor de saúde na Esplanada. Estamos falando de Anvisa, estamos falando de Ministério da Saúde.
9: E aí, Fainara, o que você vê? Olha só, investigações, e apareceu, e a gente está vendo várias matérias sobre o entorno do Lulinha, atenção no Palácio do Planalto, sobre o que está acontecendo com as investigações do INSS. O Lulinha provavelmente deve ter um espaço...

0: do Palácio do Planalto são mais fortes?
1: Então, né, isso reflete exatamente a crise que a gente vive no Brasil, uma crise ética, uma crise moral e uma crise de proteção àqueles que estão de algum lado, né, onde a gente coloca ali que nem sempre é o mesmo peso e a mesma medida, né? O filho do presidente envolvido em mais um dos maiores, é que a gente sempre vai colocar essa frase, né, os maiores escândalos de corrupção, mas sempre surge um novo, né? A gente falou que o Petrolão era o maior escândalo, a gente falou que o Mensalão era o maior escândalo, e sempre surge um novo, e agora é o do INSS, que é mais um dos grandes casos de corrupção envolvendo o governo Lula. Mas o que que a gente vê? Sempre essa blindagem política em torno dessas pessoas que estão no poder, que são favorecidas, que estão ao lado de uns e outros, principalmente da Suprema Corte, né? Pessoas que têm contato direto ali com ministros do STF, e isso é muito grave no nosso país, né? O que que a gente gostaria de ver realmente? Essas pessoas pagando pelos seus crimes. Mas como que a gente vai questionar o filho do presidente, sendo que o pai dele é um ex-presidiário, sendo que o pai dele é uma pessoa que foi descondenada, é uma pessoa que teve as suas anulações canceladas. Simplesmente foi isso que nós vimos, né? Quando o STF anulou as condenações do Lula e hoje ele está lá como presidente da República. Então, por isso que eu trago que o Brasil hoje vive uma crise ética e moral, porque é esse tipo de situação que a gente não pode mais somente ficar aceitando goela abaixo. Porque é isso, surge no noticiário, surge a notícia, a gente olha e parece que se acostumou com esse tipo de corrupção, com essa corrupção sistêmica no nosso país. E o brasileiro, né, falando do brasileiro comum, ele tem tanta coisa para se preocupar no seu dia a dia, né? Ele tem que pegar ônibus, ele tem que ir no supermercado, pagar tudo mais caro por conta da crise econômica que a gente vive. E aí, talvez ele olhe para esse tipo de situação e ele se sinta: poxa, que diferença eu faço, né? Sendo que o presidente do país é uma pessoa envolvida em vários escândalos de corrupção, o filho do presidente envolvido em outro caso de corrupção. Talvez essa pessoa, ela se sinta insignificante no país, né? E a gente tem que compreender esse sentimento, mas tem que trazer para um outro lado, dizer para essa pessoa que, poxa, esse ano é um ano eleitoral, né? Em outubro a gente tem eleições e a gente tem a chance de mudar esse país, a gente tem a chance de tirar quem hoje está no poder e colocar novas pessoas, colocar pessoas coerentes, pessoas que estão dispostas a realmente fazer esse país prosperar, conectar ideias, crescer, construir um Brasil que hoje é um Brasil que está desconstruído. É um Brasil que a gente está acostumado a ver esse tipo de notícia, esse tipo de situação. Só que a gente não pode mais se acovardar perante essas situações, né? A gente tem que entender que a nossa voz, ela vale muito, que o nosso voto vale muito. Então, a gente precisa fazer essa mobilização para mudar esse governo, porque senão vai ser isso que a gente vai estar sempre vendo, né?
0: O nosso desafio adicional, Fainara, é exatamente esse que você trouxe. É uma mistura de lidar com um sistema que aparentemente não é, que ele quer se mostrar invencível, intocável, ele quer se mostrar além do alcance da responsabilização jurídica, criminal. Isso é uma loucura, isso é reino da impunidade. Eles protegem os seus, então eles se protegem. O Moraes se protege, o Gilmar se protege, o Toffoli se protege, protegem o PGR, que é o Paulo Gustavo Gone Branco, protege o Bessias, protege o Lula, protege o Lulinha. E eles querem idiotizar a população sempre com essa ideia de que o inimigo não está aqui, nós não somos os inimigos. O inimigo é aquele lá, é aquele cara, é aquele grupo econômico, é sempre um negócio difuso e abstrato. E Esther, que você acha dessa questão do Lulinha? Porque, mesmo que o Supremo continue blindando, a gente tem que continuar denunciando e fazendo o nosso trabalho para as pessoas. Não dá mais. Esse cara já tinha que estar. Ele e o pai dele já tinham que estar na cadeia faz tempo, os dois.
1: O caso do Lulinha, ele é mais um dos flagrantes casos que a gente vê de parcialidade do judiciário, porque assim, a gente não viu até agora o STF dando 72 horas para bosta nenhuma, entendeu? O cara, ele tá sendo blindado, ele saiu do país, ele voltou pro país, ele levou o cara do INSS para Espanha, se não me engano.

0: enfim, é mais um dos casos que a gente vê de parcialidade, porque não bastando isso, vamos lá, CPI aprovou a abertura de contas, quebra de sigilo, e aí vai lá o senhor Flávio Dino e cancela a quebra de sigilo. Aí eles conseguem a expansão, né? Oh, meu Deus do céu, fugiu a palavra da minha cabeça agora. A palavra específica para poder expandir, estender a CPI. Aí vai
1: Prorrogar.
0: lá o judiciário, é prorrogação. Aí vai lá o judiciário e faz o quê? Não, não, veja bem, não pode fazer isso, porque essa não é uma decisão unilateral. Essa não pode ser uma decisão monocrática, e isso daí compete exclusivamente à Casa Legislativa. Então, assim, ele está sendo blindado de todas as formas possíveis e imaginárias. Então, só por esse motivo, a gente já sabe que não tem alguma coisa errada, que tem muita coisa errada, né? Então, eu tenho esperança que ele vá ser preso, não muita, tá? Porque a gente sabe que enquanto a gente não tiver um tipo de reconstrução das instituições brasileiras com pessoas que sejam probas, sempre vai ter esse tipo de desgraça e de aberração acontecendo no Brasil, que é gente blindando pessoas corruptas, mas que, por ter um alinhamento ideológico específico, podem tudo. Aí as outras que, sei lá, de repente fizeram alguma coisa que é lícita e não sabiam que essa pessoa eventualmente poderia ser investigada, pronto, viram alvo de assassinato de reputação, entendeu? Então essa é a eterna história do Brasil. Aí não à toa, né? O livro Assassinato de Reputação e o termo assassinato de reputação nasce no Brasil, porque para além de a gente ter pessoas especializadas em slogans, narrativas, disso está saindo de dentro de universidades, muitas vezes, né, que estudam esse tipo de movimento político, e a gente tem as universidades absolutamente politizadas, não no bom sentido, mas no sentido de atuar como um tipo de soviete de informação e de desestabilização política. A gente tem também esse outro lado, que quem está alinhado com o sistema está sempre blindado, protegido, enfim. É o caso do Lulinha, porque assim, vamos combinar aqui uma coisa: desde que a República é República, esse cara tem uma vida esquisita, tá? Então, os filhos do Lula, pelo amor de Deus, quando eu era
1: Vida esquisita é uma forma muito
0: adolescente,
1: legal de
0: meu
1: você
0: parceiro, quando eu
1: aproveitar.
0: era adolescente, o catador de bosta de elefante, eu lembro disso aí, do meu pai, do meu irmão, falando sobre isso. Então, assim, não é de hoje, sabe? Então, lá atrás era mais difícil, não tinha internet, né? Então as pessoas não levavam esse assunto para frente. Bom, agora tem internet, então a gente tem que fazer o quê? Censurar a internet, entendeu? Assim, é sempre assim. Ai, minha mulher me traiu no sofá, vou trocar o sofá. Porra, história do Brasil, isso aí.
1: E assim, às vezes a galera acha que eu falei o nome de um ator da Globo, que lembra do Paulo Gustavo? Mas não é. É Paulo Gustavo Gonê Branco. Esse é o nome do PGR, para quem. É que eu falo o nome completo porque eu estudei pelo maldito curso de direito constitucional dele com Gilmar. Então eu ficava lendo na capa o nome. Então eu não sei, eu decorei o nome completo. Então sei lá também, ué. Mas olha só. Nós temos também aqui, já deixa eu pedir o like, que é importante para nós, a gente está com mais de 5 mil pessoas ao vivo em vários canais. Agradecer a audiência de todo mundo, lembrar o pessoal se inscrever também no canal do Fio Diário, aqui no YouTube. Ativa lá as notificações para vocês receberem todos os vídeos novos e inéditos que a gente coloca para além daqui do show da manhã. E nós somos caçadores de likes, Stepa Paiano. Sem like, a gente não vive, como disse o Aldo Rebelo. E nosso querido amigo Aldo Rebelo, que me bloqueou no X. Um brinde, Aldo Rebelo. Aqui, ó. É uma pena que o Aldo não vai ser mais candidato a nada. Ha!
0: Sabe que eu quase levei a Paula Marisa para debater com o Aldo Rebelo, né, aqui em São Paulo. Mas eu
1: Eu
0: falei: ah,
1: adoro.
0: não, deixa para lá.
1: Ainda tem gente que vira e fala: não, ele não é mais comunista. E eu adoro, adoro isso, quer dizer. O Reinaldo Azevedo falava a mesma coisa. Eu não sou mais trotskista. Irmão, se aquele bichinho devorou teu cérebro durante muito tempo, é que nem lobotomia. Tem momentos que é irreversível, não adianta. É irreversível. É mais forte do que o cara quer que as pessoas acreditem. Mas vamos lá, porque nós temos um grande. Como é que é? O homem do Bitcoin, o grande senador. Que agora ele está querendo arranjar algum protagonismo Grande senador do mal, né? Esse daí é um dos caras mais perigosos de Brasília. E ele tem um recado para dar sobre o presidente do Banco Central. O Renan Calheiros está falando alguma coisa sobre o presidente do Banco Central. Vamos ver isso daqui.
2: Nós tivemos aqui uma sabatina que a imprensa avaliou com temperatura alta. Ela não teve temperatura alta. Eu estava unicamente no cumprimento do meu papel. O presidente do Banco Central mentiu pelo menos 3 vezes nessa comissão no seu depoimento. E eu postei no meu Instagram. Eu peço até à Secretaria-Geral da Mesa que, por favor, repita aquela pergunta que nós fizemos sobre um pedido, senador Mourão, que o Banco Central fez ao FGC, e o FGC não reclamou, como está reclamando aqui com esse projeto que eu apresentei, fez um pedido para o FGC emprestar 11 bilhões de reais ao Master. O que é que custava o presidente do Banco Central dizer que tem sim esse ofício, esse pedido, e que o FGC chegou a emprestar ao Master, pelo pedido do Banco Central, 4 bilhões e 700 milhões de reais? Ora, pessoal, esse esquema, ele envolvia quatro bancos.
1: Fainara, quando eu escuto o Renan Calheiros falar qualquer coisa, primeiro que eu dou 3 passos para trás, né? Segundo que eu acho interessante ele batendo no Galípolo e levantando todas as dúvidas que são pertinentes sobre o que está acontecendo ou o que aconteceu com o Banco Master. Mas a impressão que eu tenho dele é, pô, como é que eu fiquei fora desse esquema? Daí o cara fica bravo. Ele é um cara que queria estar junto ali com o pessoal, com o Vorcaro. Eu acho que ele sentiu aquela falta de ter sido incluído na operação, Fainara, na operação ou na festa, aquela festa de 200 milhões. Alguma coisa faltou ali na engrenagem para o Renan Calheiros começar a falar sobre isso. Porque quando o negócio já está. E isso é interessante, né? Por isso que eu falo, a gente tem que focar em PT, Supremo Tribunal Federal, tirar e limpar a esquerda desse país. Esse é o nosso foco. E quando eu vejo Renan Calheiros batendo nesse desgoverno do PT e nessa loucura, nessa crise do Banco Master, você vê que o negócio está realmente ruim para a esquerda nessas eleições agora, porque eles não conseguem se desvencilhar disso mais.
0: Não, exatamente, né? Quando a gente vê o Renan Calheiros fazendo ali uma série de críticas, a gente entra nessa questão, né? Por quê? Será que é porque ele não estava envolvido no esquema? Porque se a gente traz o histórico do Renan Calheiros, né? Ele carrega aí ao longo da sua jornada inúmeras denúncias e investigações ligadas à corrupção e tráfico de influência, né? Especialmente lá nos anos 2000. Depois, em 2017, teve um caso que ficou chamando, ficou um caso que ficou famoso, que, se eu não me engano, era Renegade o nome, alguma coisa assim. Quando surgiram denúncias de que as despesas pessoais dele, incluindo pensão de uma filha fora do casamento, teria sido paga por um lobista, coisas nesse nível. Depois o nome dele aparece no, na Lava Jato, né? Ligado também aos casos da Odebrecht. Em 2021, a Polícia Federal indiciou por corrupção passiva, lavagem de dinheiro, apontando suspeita ali de receber 1 milhão em propina para favorecer interesses de outras empresas. Então, assim, por que esse julgamento agora com esse caso que aconteceu? Será porque ele não estava envolvido? Então, assim, e aí o que mais indigna a gente, né, é que ao longo dessa jornada, se a gente for dar um Google aí no nome do Renan Calheiros, tem inúmeros casos que ele está envolvido. Só que aí, ao longo de tudo isso, muitos casos foram arquivados, prescritos ou simplesmente não resultaram em condenação definitiva. Então a gente volta no caso que nós estávamos falando sobre o Lulinha, né? Que são pessoas que estão ali, amigos de uns e outros que estão sempre blindados, que não respondem criminalmente, que não pagam pelos crimes que cometem. Então, além da gente combater e além da gente querer mudar o nosso país, tirar a esquerda do poder, a gente também tem que tirar esse tipo de pessoa que tá lá, parece que impregnada, sentada naquela cadeira há anos, trabalhando em serviço próprio, trabalhando em prol de corrupção, trabalhando em prol de ajudar uns e outros. Esse é o grande problema do Brasil. E é esse problema que a gente tem que sempre trazer à tona. O brasileiro não pode mais ter memória curta, né? Quando chega a época de eleição, a gente parece que esquece os casos passados, vota nos mesmos, e por isso que a gente vai andando nesse círculo. Parece que a gente nunca sai dele. Então, assim, essa indignação, ela precisa ser frequente. A gente precisa estar cada vez mais indignados com esse tipo de gente que nós vemos aí na tribuna, que nós vemos fazendo esses discursos hipócritas, porque se a gente olha o histórico da pessoa, ele não está condizente com a realidade. Então é esse tipo de situação que o brasileiro tem que estar sempre atento e vendo quem é que está falando, qual a moral que essa pessoa tem para falar.
1: Perfeito, perfeito. E falando em moral, eu tenho, infelizmente, eu faço isso para que vocês não façam, tá? Eu assino o Globo para receber os pushes, para ver as matérias completas. Dói, dói, dói um pouquinho. Tá lá no meu cartão de crédito separado. Mas até que eu acho engraçado algumas coisas que o Globo tem mostrado aí. E vocês viram que a lista de visitantes do Vorkaro na prisão recebeu um sigilo de 100 anos? Os dados são sensíveis. Os dados são sensíveis. Eu não sei se vai ter mais um expediente desse, um novo sicário, ou se os amigos do sicário estão batendo as botas também, porque até agora não evoluiu. Eu quero saber, cadê o resto do grupo criminoso? Mas a pergunta que fica, olha só. Acesso restrito por 100 anos à lista de visitantes de Vorkaro em unidades prisionais federais. A informação foi passada após solicitação feita por meio da Lei de Acesso à Informação. A resposta enviada pela corporação foi que os registros de visitação compreendem exemplificativamente nome, CPF, datas, horários e grau de parentesco. Caracterizam-se como informações pessoais sensíveis à esfera privada, tanto do visitante quanto do detento. E a coluna do Anselmo Góes solicitou que fosse encaminhada uma lista com as devidas restrições, eventual tarjamento dos dados sensíveis. Ainda assim, ou seja, para colocar a tarja preta, sabe? Você não vê, você não precisa ver o número do CPF do cara, você vê o nome só. Mesmo assim, a Polícia Federal entendeu que toda lista possui caráter sigiloso. Abre aspas. O tratamento de informações pessoais deve observar de forma estrita a proteção à intimidade, à vida privada, à honra e à imagem das pessoas, bem como as liberdades e garantias individuais, diz a corporação. Interessante isso, Esther. Liberdades e garantias individuais. Tá aí uma coisa que muita gente da Polícia Federal, do Judiciário, acho que não se importa com isso, mas na hora de prestar conta ou ter alguma transparência com o cara que está num dos maiores esquemas de corrupção, junto com o próprio Supremo Tribunal Federal e com o Palácio do Planalto, mesmo assim, é muito sensível isso aí.
0: Cara, pode.
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6: 11 e 8.
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15: Dica de hoje, como usar o eu ou mim? Esse é um erro bastante comum porque está enraizado na linguagem coloquial. Mas isso não quer dizer que a gramática mudou. Vamos escrever certo? Por quê? Porque valoriza a mensagem e dá credibilidade para quem está falando ou escrevendo. Muito bem. O eu é usado quando o pronome faz ação. Por exemplo, eu resolvo, eu faço. O mim vem depois de preposição e não pratica ação. Para mim, por mim. Faça isso por mim. Dica bem rapidinho. Se o verbo vem depois, use eu. Se a preposição vem antes, use mim. Não esqueça, escrever certo valoriza a sua mensagem. Eu sou a professora Eleandra Toscan. Para mais dicas, fique aqui conosco na 92.3 FM.
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0: Conte o inimigo que lhe direi o crime, principalmente. Diga quem é a pessoa que vazarei tudo aquilo que puder. Contudo, aqueles que são aliados terão a sua vida preservada e sigilosa. É isso, o resumo do resumo do resumo. Então, se é um... Até agora, ninguém se perguntou como que chegou o áudio do Flávio Bolsonaro até o The Intercept. E assim, eu não estou dizendo que o problema é ter vazado, nada disso, tá? Não é isso que eu estou falando. O que eu estou dizendo é, por que que hoje as pessoas encaram como normal ter o sigilo do...

0: desse tipo de coisa. Mas ninguém questiona como que foi vazar o raio do áudio. A gente não está falando de fonte, tá? A gente não está falando sobre, uma fonte informou o jornalista XPTO que tal coisa vai acontecer. Não, a gente está falando de um vazamento que saiu da onde? Para onde? Como e quando? Entendeu? A gente tem que entender a gravidade desse negócio para poder tratar disso de maneira séria, tá? E aqui eu não estou falando que deveria ficar escondido o fato do Flávio ter tido algum tipo de relacionamento com o Volcaro. Não, o que eu estou dizendo aqui, existe sim a parcialidade sobre quem tem que ter a sua vida exposta e quem não tem. E principalmente, ninguém questiona como que esse tipo de coisa vai parar em imprensas absolutamente esquisitas, entendeu? Então a gente teve ali o The Intercept como sendo um tipo de laranja, tá? Para a grande imprensa poder fazer o noticiamento e o assassinato de reputação que durou quase uma semana de um processo, de um procedimento absolutamente legal. Agora, aquilo que é ilegal não pode vazar. Vocês estão entendendo? Então a gente tá numa situação que, olha, faria inveja aos grandes ditadores do mundo, Lenin, Hitler, Stalin, Fidel Castro. Os caras hoje aplaudiriam de pé a maneira como colocaram o sistema para poder moer a reputação, porque a maneira que as pessoas que eles fazem com que as pessoas de menor, que se interessam pouco, se interessam menos por política, ou que se informam menos, ou principalmente que não tem tempo para isso, para parcializar a opinião dessas pessoas. Então, é coisa de profissional, viu?
1: Entre as informações sensíveis, tem um print que eu achei muito engraçado aqui, porque ele vai encapsular exatamente o que eu falo toda hora. Por que que a Vivi não está advogando para o Vorkaro? Alguém sabe informar, não? O cara trocou de advogado pela terceira vez. Mas qual que é o objetivo de um contrato de 129 milhões? Não dá para subcontratar os maiores criminalistas do universo com esse valor, Fainara Merege. Não dá para a gente contratar, acho que todos os escritórios de direito penal e processual, todos os escritórios criminais do Brasil com esse valor, não é o suficiente, até para fazer valer o contrato. Mas esse contrato não era sobre isso, né, Fainara? Era sobre um votinho aqui, um acórdão ali. É sobre um bloqueio aqui, um bloqueio ali. E é também, na minha opinião, o valor desse vulto, eu sempre bato nessa tecla. Isso daí é a sociedade, né? A gente não existe um contrato de prestação de serviço de 129 milhões. Existe uma. Eles inventaram que é uma prestação de serviço para tratar todo mundo que nem trouxa. Porque a impressão que dá. Quando vazou esse contrato da Viviane Barsi com o Daniel Vorkaro, que na verdade é do Alexandre de Moraes com o Daniel Vorkaro, o Alexandre de Moraes e o Supremo e o PGR e o Lula e todo mundo que está se blindando lá em Brasília, eles passam uma mensagem muito clara para todos nós que estão assistindo a live, para todo mundo que conhece e faz, e para todos os petistas também. Vocês são um bando de otários. Aqui a gente faz o que a gente quer, fala o que a gente quer e dá qualquer desculpa. E se vocês não engolirem a desculpa, a gente não dá nem a lista de visitas do mercado. Quer dizer, não tem nem para onde ir, Fainara. Esse é o recado deles.
2: A blindagem. Peraí, que eu
1: Ah, agora foi.
2: voltei. Voltei. É uma blindagem institucional, né? A gente olha, as visitações do Daniel Vorkaro estão aí com um sigilo de 100 anos. Mas espera lá. Em 2022, a gente teve promessa do presidente Lula de que ele iria acabar com os sigilos, não é? O que que ele fez? Um ano e pouquinho depois, colocou sigilo. Colocou sigilo. Nas viagens, colocou sigilo em inúmeras coisas. E por quê? Por que que nós, cidadãos brasileiros, a gente não pode ter acesso em como que o governo está gastando o nosso dinheiro? Como que o presidente Lula, como que a primeira-dama Janja gastam o dinheiro do povo brasileiro? Por que que a gente não pode ter acesso a essas informações? E agora, nesse novo caso de corrupção, nesse novo escândalo de corrupção, é sigilo daqui, é sigilo dali, é a investigação correndo em forma sigilosa também. Por que que a gente não pode ter acesso a essas informações? Por que que a CPMI não é aberta no Congresso Nacional? Por que que os deputados de esquerda não assinam a CPMI? Por que que ela não é aberta de uma vez por todas para a gente entender quem estava envolvido, quem está envolvido nesses crimes, nesse antro, nessa situação? Então, por que que não é aberta de rápida, né, para a gente entender quem é o bandido, quem é o mocinho, quem é o vilão, quem não é, quem realmente estava ali trabalhando junto, né, desse caso? Porque assim, um contrato de 129 milhões de reais, eu não sou advogada, não venho da área do direito, mas olhando como uma brasileira, como uma cidadã comum, a partir do momento que esse caso veio à tona, o que que é isso? Né? A gente fica se perguntando, nossa, por que um contrato tão caro, justamente com a esposa de um dos maiores ministros que a gente vê aí do Supremo Tribunal Federal, uma pessoa que tem tanta influência no Brasil? E aí a gente começa a não só ficar nas perguntas, mas começa a olhar as respostas de como que Brasília funciona, de como que a máquina pública lá no alto escalão funciona. Porque não basta somente você ter dinheiro nesse país, você precisa ter influência, você precisa circular nas rodas certas, você precisa ter o contato da pessoa certa para que você também chegue mais longe. Então é isso que a gente vê. Por que que o Daniel Vorcaro, ele está envolvido com tanta gente? Porque ele foi fazendo os seus esquemas com alto escalão em Brasília. Então ele chegava em um, ele chegava em outro, ele precisava do contato do fulano, do cicrano, do beltrano, e ele ia fazendo esse tipo de contato, esse tipo de movimentação até chegar nas pessoas que ele precisava. Quando vazaram as mensagens, né, trocadas pelo Daniel Vorcaro com o ministro Alexandre de Moraes, a pergunta era essa: e aí, vai resolver? Vai dar certo? Então, assim, como que uma pessoa pergunta para um ministro do STF se o caso dela vai dar certo? Sabe, é esse tipo de situação que a gente olha no noticiário todos os dias, só que pera lá também, porque agora pararam, né, de colocar tanto em evidência essa situação. Pode perceber, a gente não vê mais com tanta veemência no noticiário os casos, o caso não, as situações do Banco Master, os escândalos do Banco Master. O que que a gente vê hoje? Um nome só. Um nome apenas, vocês sabem de quem eu estou falando, que é do senador Flávio Bolsonaro, porque tudo nessa tentativa de deslegitimizar ele. Então, aí a gente vê essa criação de narrativa, a gente vê como que as coisas vão funcionando. Mas espera aí, e as outras situações? Por que que elas não estão sendo expostas também? Então é esse tipo de pergunta que a gente precisa cada vez fazer mais.
1: Sem
2: Porque a gente
1: dúvida.
2: está aqui sem resposta. A gente está sem resposta.
1: Não tem nenhuma resposta e não tem nenhum sinal de que haverá uma resposta. Isso é muito louco. Você vê as coisas acontecendo e todo mundo dobrando a aposta, todo mundo do regime querendo se blindar mais. Vocês viram o Gilmarzinho, não? Gilmarlândia? Gilmarlândia. Existe um município lá no Mato Grosso que o pessoal, os bajuladores e a galera que provavelmente já deve ter recebido muita decisão favorável do Gilmar Mendes e querem bajular o cara dando o nome de uma cidade para ele. Coitados dos amaldiçoados que nascerão em Gilmarlândia. Que turma, olha só, Deus abençoe as pessoas do lugar que eles querem criar e chamar de Gilmarlândia. Vai lá, Gilmar. O que você tem para falar sobre o seu grande evento de corrupção internacional?
3: Há algum tipo de incômodo com a questão do Master para o impacto do Fórum de Lisboa?
4: Não detectamos nenhum impacto e o que me parece é que há um tipo de wishful thinking de pessoas que tentaram misturar a proposta do Código de Ética, o caso Master e outros episódios para se associar ao Fórum de Lisboa. O Fórum de Lisboa não tem nada a ver com nada disso, é um evento de perfil puramente acadêmico, em que nós discutimos questões relevantes. Nós vamos ter três ex-presidentes da República, Michel Temer, vamos ter o presidente de de Cabo Verde e Ivan Duque, da Colômbia. Portanto, é um evento dessa relevância. Vamos ver como o keynote speaker, o Thomas Friedman, o Ivan Duque também será keynote speaker. Vamos ter o Joel Mockery, que é Nobel de Economia de 2025. Portanto, são debates extremamente relevantes. Vamos ter as melhores cabeças do Brasil, de Portugal, da Europa. São 20 ou mais professores estrangeiros que lá estarão. Então, de fato, eu diria assim, o Fórum de Lisboa faz parte daquilo do Brasil que dá certo.
1: Que sono, que sono, que sono. O Fórum de Lisboa.
0: Por que você faz isso com a gente? Sabe, a gente está sendo um direito. Aí ele vai falar, vou me esforçar em quem?
1: O Fórum de Lisboa faz parte do Brasil que dá certo. Primeiro que eu nunca ouvi uma construção tão cafona, tão medíocre, tão absurda, vinda de uma pessoa que nunca poderia expressar de maneira tão política e tão canalha e tão estúpida. Um cara tão grosseiro, tão vil, tão cruel, tão imbecil, tão megalômano, tão narcisista, tão ególatra. Que esse cara... A gente não tinha nem que entrevistar ministro do Supremo Tribunal Federal, meu santo Deus. Esse cara tinha que andar na rua e ninguém tinha que saber quem é. Esse cara julga todo mundo. Esse cara passa pelo Supremo 75 mil habeas corpus todo ano. Tudo que é bicheiro e traficante passa na mão desse cara. Os mais ricos e mais influentes e mais poderosos também. E a gente sabe como esse cara funciona. Se tem uma caixa preta que a gente tem que explodir, é a caixa preta do Gilmar Palusa, da Gilmarlândia e do gabinete desse cara. O Sapintanha é 10 vezes pior que todos os outros que estão em volta dele. Por mais que eu ache esse daqui, ó, uma desgraça que precisa, sim, ser preso e ser punido com o devido processo legal, que eu vou adorar ver a proliferação de ações criminais na hora que a gente tirar o Alexandre de Moraes. Mas a gente não pode esquecer, galera, que a guerra é real. Esse pessoal aí, ano que vem, o próximo presidente do STF é o Alexandre de Moraes. Sabiam disso? E aí? A gente vai ficar nessa ensaboada? A imprensa vai tratar o Gilmar Palusa como um evento normal? É, papaiano?
0: Vai. Vai, para, pelo amor de Deus. Se o Gilmar Palusa fosse o Brasil que dá certo, por que ele faz em Lisboa e não no Brasil? Aí dá tela azul, né? Pra quem se pergunta esse tipo de coisa. Meu Deus do céu, cara. E aí ele fala que é wishful thinking, que todas essas teorias são wishful thinking. Isso significa o quê? É uma expressão que descreve o ato de tomar decisões ou formar crenças baseadas naquilo que você gostaria que fosse verdade. Ou seja, segundo ele, pessoas como Marco Antônio Costa, que falam da problemática de um Gilmar Palusa, falam o que falam por wishful thinking. Ou seja, ele não está se baseando em fatos, mas numa crença. Ele está fazendo reforço de crença. Ah, porra, sabe? Cansou já. A verdade é que, de novo, vou repetir aquilo que eu falo toda semana, mas eu acho importante falar isso. Toda semana que eu venho aqui no Fio Diário, eu falo o seguinte. Sim, as instituições do Brasil estão descredibilizadas e a culpa é exclusivamente de quem está gerenciando essas instituições. No caso do Supremo, é culpa dos ministros. Porque eles fazem esse tipo de bosta, tá entendendo? Ô, porra, Gilmar... na época do Barroso, entre outros, os caras, eles abrem a geladeira, eles saem da entrevista, eles detonam o princípio da imparcialidade, da impessoalidade do judiciário, você tá entendendo? Então é isso, aí a gente vai ter que conviver com isso, a imprensa vai tratar como normal, Marco Antônio, desculpa te falar, mas as únicas pessoas que não tratam como normal, segundo este... Eu não consigo nem estabelecer um raciocínio para poder dar um adjetivo para ele... Quem está reclamando disso reclama apenas por wishful thinking, tá bom?
1: Wishful thinking. Até a arrogância, a petulância. É um negócio assim, são marcas registradas desse do Sapo Entanha. Mas, ao mesmo tempo, Fainara, você falou que você não fez direito, né? Você fez economia, né?
2: Não, fiz engenharia civil.
1: Monstra! Engenharia civil... Olha só, hein?
0: Absolutamente doneida, a pessoa é uma engenheira ao nosso lado. Ela faz peiteira de obra, o negócio é maluco aqui.
1: Olha isso. Enquanto o Gilmar defende o Gilmar Palusa e todos os crimes, ele esconde todos os crimes que ele ainda comete, para mim é um crime ele dar essa entrevista já, tá? Realmente, isso daí é criminoso. O cara ficar falando de casos ainda que estão acontecendo no cenário nacional, na maior tranquilidade, isso daí é um puta absurdo. A gente estuda direito constitucional, galera, exatamente para se prevenir dessas situações. A gente está olhando...
0: A gente estuda direito constitucional para ser feio de trouxa, desculpa, mas o Brasil... Enquanto a gente não mudar a situação no Brasil, a gente estuda direito constitucional para ser... A Bárbara passou correndo ali atrás, que engraçado.
1: Mas aí, ó, a gente tem essa matéria do... apareceu aqui na CNN, né? E isso daqui é uma das coisas mais inacreditáveis que vocês vão ver hoje de manhã. Então, o Flávio foi para os Estados Unidos e teve a reunião com o Trump, certo? Lá ele, o Eduardo e o Paulo Figueiredo. Vocês lembram que o Eduardo, ele está incluído... O Eduardo é perseguido pelo Supremo Tribunal Federal e ele foi incluído numa ação. E agora, numa ação... Uma coisa completamente inventada, como é que é? Ele está querendo coagir os poderes de Brasília, ele quer coagir o judiciário... trabalhando de maneira, o quê? Denunciando os excessos e os abusos de poder do judiciário. Ele foi colocado numa... Aí vem uma ação que é absolutamente abusiva, falando, você está conspirando contra o Brasil. Olha isso, a gente voltou séculos e séculos na história onde os caras podiam fazer isso daí livremente, sem perder na hora o cargo. Que deveria já ter acontecido com todos os ministros do STF. Mas aí, ele agora está pedindo, o Alexandre de Moraes está pedindo para que a PGR se manifeste sobre a inclusão do Jair e do Flávio na ação do Eduardo Bolsonaro. Esse pedido foi feito, adivinhe por quem? Fainara Meretti.
2: Quem será?
1: Pelo... Lindbergh Farinha, do PT do Rio de Janeiro. E aí, o que você acha que vai acontecer, Fainara? Vai todo mundo entrar no grupo da conspiração e eles vão fazer e aproveitar isso para o quê? Para inviabilizar a candidatura de presidenciáveis?
2: Com certeza. Com certeza. É esse movimento que nós vemos, né? Como nós já trouxemos aqui inúmeras vezes, não só nesse programa como em outros, dessa perseguição política contra a direita. É muito conveniente olhar que o deputado do PT, Lindbergh Farias, na semana retrasada, quando saíram as notícias sobre o áudio do Flávio Bolsonaro com o Vorcaro, ele também entrou com um pedido, veja bem, para que a polícia, para que o judiciário, enfim, pegasse o passaporte dele para que ele não pudesse sair do país. E ele ainda colocou que ele tinha uma grande chance de fugir do país. Fugir do quê? Fugir do quê? Não fez nada, não cometeu nenhum crime. Então, assim, e aí o mesmo deputado do PT, poxa, por que ele não faz a mesma coisa com o filho do presidente? Que em outros momentos deixou o país, foi, voltou, saiu de novo, que esse sim teve provas que demonstradas na CPI do INSS que recebia mesada por mês. Então, eles criam essas narrativas justamente para ficar na mídia, para ficar sempre esse ataque à direita e principalmente à família Bolsonaro. Então, é o que nós vemos e nós vamos continuar, infelizmente, vendo isso até as eleições, porque o medo deles é muito grande. O que eles estão tentando fazer? Desgastar a imagem política, tanto do Flávio Bolsonaro, que é nosso pré-candidato à presidência da República, Eduardo Bolsonaro, que também pode ser candidato ao Senado, se eu não me lembro agora, não seria ele o titular, mas seria, né, como suplente, esse nome. Então, é justamente essa perseguição contra a direita, contra as pessoas que estão lutando para fazer esse país dar certo. Aí a gente olha o ministro Gilmar Mendes, ah, o Brasil que dá certo. Não, o Brasil que dá certo é um Brasil que a gente vai juntar empresários, a gente vai juntar pessoas que geram emprego, geram renda nesse país, políticos sérios, políticos que apresentam boas propostas, políticas públicas que transformem a vida das pessoas. Que esse sempre foi... É, o propósito da direita, a gente sim tem boas ideias, a gente sim está disposto a trabalhar pelo país, não a ficar trabalhando em cima de narrativa que não leva nada a lugar nenhum. Então, hoje, por exemplo, no Congresso, convido vocês a assistirem hoje a sessão do Congresso Nacional, do Congresso não, da Câmara, porque hoje vai ser um show de horror com a discussão da PEC 6, da escala 6x1, onde vocês vão ver como a esquerda trabalha, sempre nessa criação de narrativa. Então, voltando ao assunto principal, claro, é isso que vai acontecer. Eles serão incluídos nesse inquérito, vai se abrir mais uma investigação, tudo em prol de tentar caçar a candidatura do presidenciável Flávio Bolsonaro, com certeza.
1: Olha só, e eu quero aproveitar, Fainara, e receber... Olha esse homem, olha esse garbo, essa elegância, essa sofisticação... Esse nó da camisa, e a inteligência, e a boa fé, e o caráter, que valem muito mais do que qualquer outra coisa.
0: Rafael, como sempre, chiquérrimo!
1: Como é que você tá, lindão? Tudo bem?
5: O mais importante aí disso tudo é o caráter. É óbvio que a gente tem que sempre se apresentar melhor. Então, o caráter aí, ele é o mais importante de tudo isso. É igual o brasileiro que fica sendo patriota por causa do ouro, por causa do minério. A gente tem que ser patriota em reconhecimento da nossa história, dos grandes feitos da nossa nação. Mas a galera não quer e nem está pronta para esse discurso. Ó, bom dia, estou tudo bem, tudo tranquilo. Prazer estar com vocês nessa bancada maravilhosa, Estefa, Inara, e nossa audiência querida e qualificada, e um homem mais bonito, né? Eu posso ser elegante, né? Na verdade, eu boto muito acessório porque a carenagem não ajuda, tá? Mas o Marco Antônio, você vê, tá sem nada. Não. Barba pra fazer, camisa toda estranha, boné do Moraes, e tá bonito.
0: Tá com a camisa estranha, Marco Antônio?
5: E tá bonito. Olha essa camisa estranha dele.
0: Essa viadagem!
1: É uma blusa. É que eu tô meio desengonçado aqui, porque a gente tá viajando há 7 dias. Mas é... Satier, é... Cara, eu quero colocar para você um vídeo. A gente falou da viagem do Flávio Bolsonaro e da coletiva de imprensa que ele deu depois de falar com o Trump, ele, o Eduardo Bolsonaro e o Paulo Figueiredo. E eu quero colocar só um vídeo, só para a gente refrescar isso, para te ouvir a respeito. Você viu o Demore? A gente resgatou um corte do Demore e postamos nas redes sociais do Demore falando sobre o fenômeno, né? Se acontecesse ou... Como aconteceria? Vamos ouvir Leandro Demore do ICL para vocês terem um pouquinho de azia. Vamos lá.
6: Gente, não existe. Bem claro que, mas se amanhã encontrar, pode ser que consiga. Vai lá, vai tentar falar com um, com o outro, vai forçar a mão, vai tentar de repente pegar o Trump num evento, numa saída de evento, num jantar. Vai tentar. Não existe.
7: Não há
6: agenda. Eu vivi um candidato à presidência da República que tivesse uma agenda oficial com o presidente dos Estados Unidos, ia esconder a agenda? Ia não confirmar a agenda?
1: É só uma provocaçãozinha, porque os caras eles ficam toda hora triplicando a aposta com a gente. E quando a gente consegue virar o jogo em qualquer sentido, daí toda a relevância que eles dão para o negócio... eles transformam em algo muito pior, que é agora a gente está loteando o Brasil para o Trump. Antes a gente não conseguia nem falar com o Trump e a gente não tinha acesso. Agora tem acesso e vai vender o Brasil para o estrangeiro, Satie. É.
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11: É, Marco Antônio, esse aí tá sujeito a ser o meme do ano, tá? Esse cara tem grande probabilidade de vencer o concurso de a maior vergonha do ano. E, de fato, o que acontece é isso. A imprensa brasileira, ou aquilo que a gente pode chamar de imprensa, tenta satirizar o tempo todo qualquer tipo de aproximação dos Bolsonaros aos Estados Unidos, ao Donald Trump. O canal de interlocução, ele sempre esteve aberto, sempre se manteve aberto. E é óbvio que gerou-se um certo desânimo por intermédio da revogação da Lei Magnitsky. Pela primeira vez na história, um brasileiro ele acaba sendo sancionado por essa lei, e pela primeira vez na história, essa lei deixa de ser vigorada para alguém, ela foi revogada, digamos assim. Bom, foi um balde de água fria, todo mundo criticou, parte da direita também, que não é o caso aqui, tá? Não quero entrar em nenhum tipo de polêmica nesse sentido, mas é importante levar em consideração que o canal de articulação e de interlocução internacional sempre se manteve aberto. Uma hora um pouco mais frio, outra hora um pouco mais quente. Todo mundo que entende de timing político, de timing de vida, de timing de negociação, sabe que uma hora você está muito próximo, outra hora com a mesma pessoa você não está tão próximo assim. E isso é normal da vida. A imprensa, sabendo disso, faz questão de usar a sua desonestidade intelectual, que é, de certa forma, tentar dizer que não existe agenda, que não existe compromisso. De fato, não havia uma agenda, na verdade, a agenda havia, perdão, mas não havia um informe para a imprensa a respeito da agenda. A imprensa queria saber qual é o horário. E, de fato, o time do pré-candidato e do presidenciável Flávio Bolsonaro não quis passar isso. entendeu? Resultado, todo mundo viu ontem, foi a foto que viralizou, e para além da foto, é a mensagem que se diz. Algumas semanas atrás, o Lula estava lá, o presidente da República Federativa do Brasil estava lá para fazer lobby para o PCC e para o CV, não querendo que os mesmos sejam enquadrados ou classificados como facções terroristas, né? Ou como células terroristas. E agora o Flávio Bolsonaro vai fazer exatamente o oposto. Sendo que tem uma coisa, um é o presidente da República, que teve uma reunião, não falou com a imprensa, não teve coletiva, não teve nada, e outra é o mesmo Donald Trump recebendo um senador da República e pré-candidato a presidente do Brasil, que vai fazer exatamente o oposto. Olha, conta com a gente, o CV, o Comando Vermelho, o PCC, o Primeiro Comando da Capital, precisam ser enquadrados e classificados como células terroristas. Sim, é uma outra reunião, é uma outra, e esse é o desespero da imprensa e da esquerda neste caso. Por essa razão, passaram vergonha ao dizer que não havia uma agenda oficial e que não seriam recebidos pelo Donald Trump, muito claro, e volta a dizer aqui, ó, parabéns ao Eduardo Bolsonaro, ao Paulo Figueiredo, se há controvérsias de algumas pessoas a respeito da sua atuação, é salutar, estamos em uma democracia, mas não dá para negar que um homem tem entrada e tem articulação e que está fazendo um excelente trabalho em colocar o Brasil no mapa, novamente, porque se depender do chanceler brasileiro, a gente vai estar de mãos dadas com o Hamas, de mãos dadas com o Hezbollah, de mãos dadas com o regime iraniano, que está em decomposição, e com o ex-regime da Venezuela, de Nicolás Maduro, além de tantos outros aqui na América Latina. Esse é o Brasil que a gente quer ver, um Brasil de mãos dadas com o Ocidente, com a liberdade de expressão, com a liberdade econômica, com a liberdade de imprensa, liberdade religiosa, e todas as liberdades possíveis das sociedades ocidentais que chegaram até aqui por intermédio desses pilares e desses fundamentos. Então, Marco, golaço, a imprensa está aí triste, amargurada e passando vergonha. Esse pode ser o meme do ano, inclusive, Marco Antônio.
12: Boa, Satie. Eu quero aproveitar o Satie aqui e dar início ao Além da Imaginação, mas antes, Fainara, Esté e Rafael, Satie, eu tenho o superchat do Marcelo para a Fainara. Olha só, Fainara, o Marcelo mandou para nós. O Marcelo é um querido, está sempre ajudando a gente nas teses e pesquisas jurídicas. Ele está trabalhando já com vários senadores para levantar questões relacionadas a impeachment de ministro, processo legislativo no Senado, processo legislativo na Câmara, regimento interno, tudo isso. E o Marcelo mandou para nós. Gostei muito de saber que a formação da Fainara é engenharia. Eu também sou engenheiro. Está vendo? E a gente precisa fazer um trabalho de reengenharia, né? A gente precisa, na verdade, fazer um trabalho de engenharia reversa para entender como é que a gente construiu uma falsa república, uma federação fictícia, que não é a federação que a gente vive hoje, o Estado não tem autonomia nenhuma, e um país que tem ministro que não teve um maldito voto sequer da população e fala em defender a democracia, que é a maior palhaçada. É a coisa mais sarcástica, cretina e irônica que eu já ouvi na minha vida. E acho que qualquer pessoa que tem dois neurônios deveria enxergar isso, né? Nenhum juiz defende nenhuma democracia. Ponto final. Quem trabalha para defender a democracia é quem recebe voto. Juiz não defende nada. Juiz não tem que defender nada. Não tem que ter pauta política. Mas tudo bem, eu estou até repetitivo. Respira, Marco Antônio, e vamos de além da imaginação.
13: Marco, só antes da gente passar, eu queria fazer uma complementação a essa agenda do senador Flávio Bolsonaro com uma informação muito importante, porque eu tenho a certeza que a conversa dele com o presidente Trump foi em inglês. Sabe o que é isso? A gente ter um possível presidente do país que conversa com outro na mesma língua e não precisa de um tradutor. Então, isso também a gente precisa valorizar no país. Educação de língua estrangeira, principalmente inglês, que é isso que as nossas crianças e adolescentes não recebem em escola pública. Na verdade, é um país que demoniza, né, quem pensa para frente, quem quer crescer na vida, e principalmente ter o inglês aí como seu outro idioma, que é tão importante para quem quer ter uma carreira de sucesso.
11: Marco Antônio. Se você me permite fazer um adendo da Fainara, isso é uma constatação real, tá? Eu estive com o Flávio Bolsonaro nos Estados Unidos, agora em Dallas. Eu estive com o Flávio Bolsonaro e o Eduardo em Israel, em Tel Aviv, em Jerusalém, para algumas agendas políticas, inclusive no parlamento israelense. E é fundamental você ter um presidente que fale inglês com outros líderes políticos. Se tem uma

0: fez agora aqui é muito importante para o nosso povo brasileiro. A gente tem um presidente que entende, que é inteligente e que vai conversar de igual para igual com os outros líderes internacionais.
1: Pré-candidato, porque o presidente é um larápio, safado, cachaceiro, mitômano.
0: É
1: Então,
0: verdade.
1: opa! Só pra não ficar. Imagina, pega um corte, Satie, e fala. Aí, Satie,
0: Ô, meu irmão.
1: Satie, Deus me livre, guarde,
0: Meu
1: irmão.
0: Deus do céu, aí não dá. O negão não dá, pô. Não dá. Não vou dar esse mole, né?
1: Olha só, vamos de além da imaginação, galera. Olha, hoje tem coisa.
2: Vocês irão viajar para outra dimensão. Uma dimensão não apenas visual, auditiva, mas mental. Uma viagem ao mundo misterioso cuja fronteira da fantasia vai até a sua próxima parada, que fica além da imaginação.
1: Pessoal, temos um quadro riquíssimo. Eu quero começar falando do nosso mitômano Luiz Inácio. Vem aí o Tela Brasa. Que nem a camisa da seleção, Brasa. Tela Brasil, 30 de maio, Rio de Janeiro. Plataforma de streaming, pessoal, disponibilizará 500 filmes. Bem, vamos ver. A gente tem um vídeo disso. Vamos ver esse negócio. O que que é isso?
3: Vamos votar aqui. Eu estou votando aqui no Rio de Janeiro, sábado, dia 30, que nós vamos lançar um programa chamado Tela Brasil. Nós vamos disponibilizar 500 filmes brasileiros para que o povo possa assistir de graça na rede de TV brasileira. Vai ser a nossa Netflix aqui. Netflix brasileira, tá? No mais, gente, um beijo no coração, um beijo.
1: Fainara, olha esse negócio, olha que coisa mais absurda do universo. Ele está lançando uma plataforma de streaming com 500 filmes brasileiros, vai fazer a cerimônia dia 30 de maio na Cidade das Artes, no Rio, e ele disse que essa plataforma, anunciada pelo Ministério da Cultura, estava em fase de testes. 555 filmes brasileiros e, segundo ele, eu acho interessante isso, né? E é nesse ponto que a gente briga muito a questão da cultura. Em nota divulgada em janeiro, o Ministério afirmou que a Tela Brasil, abre aspas, representa um avanço estratégico para a valorização da cultura brasileira, o fortalecimento do setor e a democratização do acesso às obras produzidas no país. Eu adoro como eles usam a palavra democratização, né? Sempre prestem atenção nisso. A plataforma foi criada pela Secretaria de Audiovisual em parceria com a UFAL, a Federal do Alagoas, Universidade Federal do Alagoas. O investimento foi de 4,4 milhões, 4 milhões e 400 mil reais. E você, o cadastro no Tela Brasil, nossa, isso daí me dá aflição. Quem assistiu Black Mirror, por favor, assista Black Mirror, porque esse negócio do cadastro no gov.br, a gente precisa acabar com esse negócio. Se a gente tiver uma missão para 2027, eu não quero ser seguido por um aplicativo, eu não quero fazer registro em hotel dia com aplicativo estatal, galera. Eu não quero que o hotel também normalize, ou hotel, ou a pousada, ou Airbnb, normalize, ou aluguel de carro, normalize essa estrovenga. Eu não quero que o governo fique toda hora mediando e sabendo onde eu estou fazendo, o que eu estou comendo, onde eu estou dormindo. E agora eles estão fazendo um negócio para criar. Eles estão criando, sabe, funil? Isso daqui é um funil. Isso daqui é um funil que eles estão usando. Isso daqui é funil de marketing digital. E eles estão trazendo a galera com esse pretexto. Olha só. O Tela Brasil também contempla espaços não comerciais de exibição, como cineclubes, pontos e pontões de cultura, bibliotecas públicas, centros de difusão cultural, de leitura e de memória, além dos céus. Lá a gente vai poder assistir, Fainara, O Agente Secreto. Olha que delícia, Fainara. A gente vai poder curtir O Agente Secreto. Qual outro filme que eu não vi e que também é absurdamente horroroso? Todos, quase, os nacionais, menos o
4: Ainda
1: Papa.
4: estou aqui, agente secreto. Tem o que não falta é desgraça, meu Deus do céu. A gente está, infelizmente,
1: Será que
4: exposto
1: vai
4: a
1: ter
4: um bando
1: tropa de
4: de
1: elite,
4: desgraça.
1: Nutella? Será que vai ter
4: Não
1: tropa de elite?
4: vai, não vai, não
1: Será,
4: vai.
1: Fainara,
4: A
1: que vai
4: gente
1: ter
4: foi um
1: tropa
4: tiro
1: de
4: no pé.
1: elite? Será que
4: Não, vai
1: vai ter tropa de elite, Fainara? Não,
4: ser só
1: esse
4: a glamorização ao crime, né? No fim.
5: É, esse filme é capaz de

0: de deixarem de fora, né? Porque retrata a realidade. Mas vamos lá, né? Mais uma vez com essa narrativa de que as pessoas precisam ter acesso à cultura. E claro, vamos lá, a gente concorda com isso, né? As pessoas também precisam. Mas qual cultura? É uma cultura que está enraizada para trazer as pessoas a essa demência intelectual? Ou é uma cultura que realmente eleva as pessoas a pensarem de uma forma diferente, a raciocinarem? Não, não é essa cultura que a gente está vendo que será ofertada e oferecida. É um jeito do governo moldar as pessoas para o que eles querem que elas sejam. É o que a gente vê na educação, é o que a gente vê nas universidades, mas sempre nessa narrativa fajuta de que é o acesso à cultura, quando não é verdade. E por que esse incentivo, né, ao cinema brasileiro? Ora, se a pessoa quiser assistir um filme brasileiro, pois ela que vá no cinema e ela que pague. Pois nós não fazemos isso com outros filmes, com os filmes que são americanos ou de outros países? Quando a gente quer ver, a gente não paga? Então, por que que a gente também não tem que pagar um filme brasileiro? Sabe? É sempre essa narrativa, né? Do acesso à cultura, a democratização de informações, mas quando no fim, o intuito maior é para formar essa geração de pessoas emburrecidas, essa geração de pessoas que não pensam por si próprias, que vão se agarrando nessas narrativas, nessas falácias, para construir uma sociedade cada vez mais improdutiva, que vai ficar agarrada a essas narrativas.
1: Meus amigos, deixa eu jogar para Esther. Você queria comentar isso ou você prefere comentar a Soraya Trambique?
2: Trambique? A Soraya Trambique, eu acho. Não sei, eu atravessei aquela hora lá porque eu fico indignada quando eu vejo esses
1: Pode
2: negócios de filme.
1: então à vontade.
2: Não, cara, porque assim, o que a gente vê no filme nacional geralmente é desgraça relacionada à glamorização do crime, tá? E aí a gente tem alguns poucos intervalos de coisa boa, né? Que daí a gente tem o Auto da Compadecida, que é super legal, o Tropa de Elite, mas assim, a grosso modo, aquilo que a gente vê é assim, ó, é ditadura militar, Ainda Estou Aqui, Cidade de Deus, que apesar de ser um filme bom, faz aquela parte da glamorização das favelas e tudo mais, e é isso, assim, não dá para esperar muita coisa. A gente vai ver tudo aquilo que for de muita militância dentro desse arcabouço que eles vão colocar nesse negócio. E outra coisa, vem cá, desculpa, mas tudo demanda investimento nesse país, tá? Essa é a primeira coisa. O Brasil tá. Não tem problema, não? A gente precisa de um Netflix bananil, é isso?
1: Netflix de
2: Não,
1: graça,
2: né?
1: é de graça, é de graça, Esther. O mais legal é de graça. O é de graça é uma expressão que tinha que ser abolida do discurso político internacional, global, mundial, galaxial. Nada é de graça nesse mundo. O ar que você respira, você está envelhecendo. Tudo você está pagando um preço. Você pisa, você dá um piso, você anda, você está pagando preço. Algo está sendo pago, algo é pago. A gente paga com tempo, a gente paga com atenção, a gente paga com tudo, com dinheiro e com cortisol também, né? Eles drenam o nosso cortisol todos os dias, ou melhor, explodem o nosso cortisol, Satie. Você queria bater um pouco nessa tecla ou posso jogar a Soraya no seu colo? Você quer a Soraya, né?
3: Eu sou casado, mas joga aí a Soraya de maneira figurada no meu colo, por favor.
1: Vai lá, Soraya. Fala alguma coisa aí, Soraya, pro Satie.
4: Eu senti na pele o que é o descaso e não tive medo de mudar de lado, porque eu não tenho. Eu tenho mil motivos para dizer do lado de quem eu estou. O presidente Lula me deixou de queixo caído mesmo, pela humanidade. Pela forma de agir. E digo mais, não aconteceu mais ainda, por quê? Para você estragar um estado, um município, um país, 4 meses, você estraga, você detona, você coloca a terra arrasada. Para você reconstruir em 4 anos é pouco. Então é por isso que nós vamos reeleger. Eu estou aqui porque eu fiz. Em todas as CPIs e CPMIs que eu participei, participei de todas. Todos do Lula compareceram. Do Bolsonaro, nenhum compareceu. Isso é uma vergonha. Então, é este o motivo. Contem conosco. E eu quero vir aqui, Paulinho, no dia da entrega do time.
3: Tá todo mundo de vermelho já na pessoal de camisa aí, não sei se vocês repararam. E a reunião tá lotada, hein? Rapaz, uma senadora da República fazer uma reunião com 12 pessoas, cara, o negócio tá no fundo do poço. A verdade é que no fundo do poço tem um porão para essa mulher aí que se elegeu às custas do presidente Bolsonaro. Não só ela, mas como uma pá de gente, né? E não vejo problema nenhum se eleger com a imagem do presidente Bolsonaro, desde que você se mantenha firme, leal àqueles valores que fez você acreditar no presidente Bolsonaro. O que ela fez foi pior do que isso. Hoje ela difama o presidente, ela fala mal da família e está fadada ao fracasso, senhoras e senhores. Está na cara que essa senhora senadora não vai se reeleger. Ela está realmente num limbo, nem a esquerda gosta dela. Agora, a última que ela fez foi algo criminoso e ela precisa ser responsabilizada por isso, em fazer ali uma coletiva de imprensa com o Lindbergh Faria, o cheirador de farinha, né? Que acusando, né, de questões de infidelidade matrimonial e por consequência dessa suposta infidelidade matrimonial, um filho fora do casamento, um senador relator ali. Então, assim, é uma mulher completamente inconsequente, sem credibilidade nenhuma, e por esta razão, por ser inconsequente, sem fidelidade, incoerente, está fadada ao fracasso nessa eleição. Não vai ganhar a eleição, mas é bom a gente deixar aqui e trazer esse tipo de pauta para mostrar às pessoas que não é porque é infiel ao Bolsonaro como um todo. Isso já é muito grave, evidentemente. Mas é infiel aos seus próprios princípios, infiel a si mesmo, desleal a si mesmo. Então, é um tipo de pessoa que não merece a honra, nem o eleitor, nem o voto de confiança dos matogrossenses e nem a relevância de ninguém no Brasil. Uma pessoa completamente desprezível que hoje a cara dela até treme, né? A cara dela até treme. Essa na literalidade, né? Mas não treme de vergonha, não treme disso, não. Essa mulher é uma mulher que realmente tem que ser esquecida na história da política. Ou então lembrada pela sua infidelidade e a maneira vexatória que vai perder a eleição.
1: Traitor, I smell treason. É traição, Satie. É traição, e é o que você falou, não é só com o Jair Messias Bolsonaro. É traição com o eleitorado. É tapa na cara de quem votou nessa senhora. E eu falava isso, eu lembro da época da Jovem Pan, adoro lembrar desse trecho. É tão divertido. Vamos colocar para vocês aqui.
5: Com liberais assim, quem precisa de PT para ficar enfiando faca nas costas, né? Vamos começar por aí.
6: Calma, sem briga e com muita educação.
5: Não é
6: briga,
5: muita educação. É que eu vi aqui uma...
1: Não, pode tirar já, era só para lembrar. Com liberais assim, quem precisa de PT para enfiar a faca nas costas? Que é exatamente o problema, galera. Acorda! Galera, vamos acordar! O Centrão vai usar a mesma roupa de 2022 e de 2018. Eles estão vendo para onde está caminhando a opinião pública. E Centrão é aquela galera desalmada. É a galera que só está interessada em chegar lá e transformar Congresso Nacional, Senado ou Câmara, tanto faz em mercado de balcão. Eles não estão nem aí se eles vão entrar ou não. Alguns que já estão há muito tempo, se não entrarem, que nem Pacheco, já fez, já forrou, já pegou tudo que tinha que pegar. Vocês entendem isso? Aí o cara entra num partido que nem o do Kassab, para fazer o quê? Depois não ganhou a eleição, que pena, mas já pegou tudo que tinha que pegar de grana, irmão. Vai para um Tribunal de Contas da União, vai para alguma assessoria internacional, vai para uma Apex da vida, vai para alguma embaixada no Uzbequistão, tanto faz. Esse pessoal não está interessado com nada. Eles usam isso como embalagem só, para enganar trouxa, meu Deus do céu. Mas eu precisava ter essa sessão de carrego, Stepa Paiano.
2: Ah, porra, assim, eu tenho que falar, Marcatório, vamos lá, a gente está vendo uma direita perdendo um tempo absurdo, caçando traidor no meio de pessoas que são historicamente de direita, tá? Então as pessoas que não têm que ser caçadas estão sendo caçadas, tá? A verdade é essa. Mas, ao mesmo tempo, pessoas que são do Centrão, pessoas que, assim, têm um histórico de estar para lá do que para cá, essas pessoas, ah, não, vamos ser pragmáticos. Então, isso me cansa um pouco, tá? Porque eu acho que nesse momento a gente sabe quem são as pessoas que estão historicamente à direita, que é no caso Marco Antônio, Satier, Nicolas Ferreira, gente que construiu uma história dentro da direita e que não vão meter o doido para atirar nas costas de Flávio, de Jair e de quem quer que seja, tá? Do nosso meio. Mas, ao mesmo tempo, a gente vê essa turma Soraya Tronic, que assim, ganharam uma confiança absoluta. E, de novo, eu quero repetir aquilo que o Satie falou e aquilo que o Marco Antônio Costa falou. Eles não traíram o Bolsonaro, eles traíram cada eleitor de direita, tá? Por quê? O que eles estão fazendo agora, o que essas pessoas estão fazendo agora, não é uma mudança de rumo, não é isso. É, em literalidade, dizer aquilo que sempre acreditaram e que lá atrás haviam maquiado para poder ganhar uma eleição. Então, aqui, o que eu espero, tá, é que a resposta sobre a Tronic seja a altura. Essa mulher ela não tem que ter 150 votos, tá? Essa mulher ela não pode ter 150 votos, ela precisa... Necessariamente, a esquerda tem que olhar para ela e considerá-la execrável, assim como a direita. Porque o que ela fez é nível Joyce Hasselman, sabe? É nível rasteiro, é nível baixo, tá entendendo? Então, é isso, né? Então, a gente tem uma corrida eleitoral aí que eu acho que as pessoas hoje estão muito bem identificadas. O processo de depuração ele aconteceu de uma maneira que é simples, tá? Pessoa acabou de chegar no nosso meio, aí sim, né? Vamos confiar. Mas, assim, gente que tem uma história já formada, formatada, formulada, a gente conhece as posições, tá entendendo? Sempre brigou pela mesma coisa, aí sim a gente tem que olhar como irmão que é, ter paciência, ter entendimento, ter diálogo, ter conversa. E, principalmente, nesse momento, a direita hoje precisa pensar em olhar para frente, desenvolver um caderno de tese e entender o que é inegociável para a direita e o que não é inegociável. É isso.
1: Eu amo o seu bom senso e eu quero agradecer demais, Esté, a sua participação aqui no Show da Manhã. Eu sei que você tem que sair. Um beijo no seu coração. Mulher, sigam Esté Papaiano em todas as redes sociais. STEH_Papaiano, não é? Pab. Eu errava no começo, mas agora é impossível errar. Depois que você decora o Papaiano, mas eu falava Pabiano ou Campo, não sei. A Duda é Campopiano.
2: A Duda Campopiano. É por isso que eu nunca confundi o da Duda, porque me chamaram de Papiano. A Júlia Zanatta fala: Esté Papiano está sendo perseguida pela AGU. Aí eu não ligo, não, viu? Eu sei que é difícil, que é um nome esquisito, e já sofri muito bullying por causa dele, é por isso que hoje eu aguento qualquer coisa. Assim.
1: Mas, ó, admiramos demais, Esté, você em todos os sentidos, principalmente
2: pela inteligência
1: e bom senso. Bom dia, boa quarta, bom dia. Deus. Amém.
2: Obrigada, meus queridos.
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10: Meio-dia e 8.
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15: Olá, sou Suzane Pascoal, médica dermatologista, e hoje quero conversar com você sobre algo que muita gente enfrenta no dia a dia, a acne na vida adulta. Sabe aquelas espinhas que surgem de repente mesmo em idade madura? Elas são mais comuns do que se imagina e pode estar diretamente ligada ao seu hábito de vida. Noites mal dormidas, estresse, exposição solar excessiva e até a alimentação podem influenciar no aparecimento das espinhas. Alimentos ultraprocessados, com açúcar e derivados do leite, por exemplo, podem agravar o quadro de acne. Por isso é importante observar seu estilo de vida e fazer escolhas mais saudáveis. 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
18: O relator Luiz Fernando Guerra rejeitou os recursos do deputado Renato Freitas na Comissão de Constituição e Justiça e manteve a decisão do Conselho de Ética da Assembleia do Paraná, que recomendou a cassação do mandato do petista por quebra de decoro parlamentar. Agora, a CCJ deve votar se acata ou não o parecer em sessão marcada para a próxima terça-feira, 2 de junho. O deputado Guerra leu seu parecer na sessão de ontem. Ele afirmou que o rito no Conselho de Ética seguiu os trâmites normais conforme o regimento da Assembleia Legislativa. O Conselho considerou que Freitas quebrou o decoro parlamentar ao se envolver em uma luta corporal com um manobrista após um desentendimento no centro de Curitiba em novembro do ano passado. Para Estúdio 92 FM, Emerson Bittencourt.
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3: A regulamentação não atua de forma neutra. Ela impõe custos. Grandes empresas conseguem absorver esses custos. Pequenas empresas não. Isso cria barreiras de entrada, reduz a concorrência e frequentemente leva a relações próximas entre grandes empresas e o Estado, os tais grandes oligopólios. Os escândalos de conluio não são exceções, são consequências dessa estrutura. O resultado é a concentração de mercado, não por eficiência, mas por proteção regulatória. No livre mercado e na livre concorrência, o consumidor é rei. Ele é quem determina quais serviços e produtos merecem ficar em circulação, livre de impostos, livre de regras públicas que surgem de cima para baixo.
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8: 12:35.
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8: A Federação Paranaense de Futebol já definiu os clubes que disputarão a primeira divisão do Campeonato Paranaense de 2027. Entre os confirmados estão equipes tradicionais como Atlético Paranaense, Coritiba, Operário Ferroviário e Londrina, além dos clubes que garantiram acesso pela divisão de entrada do estadual. A definição antecipada ajuda os clubes no planejamento da próxima temporada. O estadual segue sendo uma das principais vitrines para as equipes do interior e também ponto de partida para vagas em competições nacionais. E o argentino Lionel Messi pode ficar fora dos amistosos preparatórios da seleção argentina por causa de uma inflamação na coxa esquerda. O problema foi identificado após exames realizados depois de o jogador deixar uma partida do Inter Miami com dores. Segundo a imprensa argentina, não houve ruptura muscular, o que trouxe alívio para a comissão técnica da Argentina. Mesmo assim, Messi deve permanecer em repouso nos próximos dias e pode perder os amistosos contra Honduras e Islândia antes da estreia da seleção na Copa do Mundo. De Curitiba, Mauro Conte, com informações da Rede AERP.
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3: Uma e dois.
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1: O líder do Partido Liberal na Câmara dos Deputados, Sóstenes Cavalcante, afirmou ontem que a legenda apresentará, durante a votação em plenário prevista para hoje, um destaque para priorizar a análise da jornada de trabalho no modelo 4x3, com 4 dias trabalhados e 3 de descanso,
3: Sóstines declarou, abre aspas, tomamos a decisão de amanhã, na hora da votação em plenário, apresentar destaque de preferência para a escala 4x3, porque somos a favor do trabalhador trabalhar menos, ficar em casa e descansar com a sua família, fecha aspas. O deputado do PL acusou o governo federal de agir com hipocrisia no debate sobre a redução da jornada e desafiou partidos de esquerda a apoiar a proposta. Acrescentando, abre aspas, já que querem ajudar o trabalhador, quero ver os petistas votando com o PL, fecha aspas. Para Estúdio 92 FM, Emerson Bittencourt.
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3: 1h33.
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8: O Supremo Tribunal Federal considerou constitucional uma lei de 2017 do presidente Michel Temer, resultado de uma medida provisória de 2016 que retirava do Parque Nacional do Jamanchim uma área de 800 hectares destinada à transição da Ferrogrão, uma ferrovia importante lá do centro-oeste brasileiro, ligando a cidade de Sinop ao porto de Miritituba, no rio Tapajós, lá no estado do Pará. É bom lembrar que o Parque Nacional do Jamanchim tem 800 mil hectares e que a medida provisória convertida em lei retirava apenas 800 hectares, ou seja, menos de 1% para uma obra de infraestrutura nacional, e essa retirada seria compensada em outras áreas do próprio território brasileiro, lá naquela região da Amazônia. Mas uma ação de um partido do Congresso com o Ministério Público, uma organização não governamental, ao Supremo Tribunal Federal, obteve uma liminar parando ou impedindo a tramitação do processo em função de que a lei foi considerada, num parecer imediato de um juiz do Supremo, um parecer monocrático, inconstitucional. Bem, mas a constitucionalidade da lei não resolve o problema. Por quê? Porque agora a Ferrogrão continuará sua via crucis, será submetida a um parecer do Tribunal de Contas da União, e depois vai esperar o licenciamento do IBAMA. E o licenciamento no Brasil, numa obra dessa natureza, pode demorar décadas, como já tem acontecido. A verdade é que o Brasil continuará sendo um país interditado. Interditado institucionalmente, interditado pelas próprias corporações do governo e do Estado brasileiro. O Brasil é um país rico e interditado. Interditado pelo Ministério Público, interditado pelo Supremo, interditado pelo juiz de primeiro grau, interditado pelo IBAMA, interditado pela FUNAI, interditado por uma ONG, interditado pelo juizado de primeiro grau. E o que o Brasil precisa enfrentar é exatamente isso: a interdição. O Brasil precisa ser desinterditado para que a população possa ter acesso ao desenvolvimento, aos recursos naturais que podem desenvolver o Brasil. Essa é a situação.
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4: 2 horas.
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2: O senador Flávio Bolsonaro, do PL,
4: pré-candidato à presidência, afirmou que pediu ao presidente Donald Trump a inclusão das facções criminosas PCC e Comando Vermelho na lista americana de grupos terroristas. O pedido aconteceu durante visita do parlamentar à Casa Branca no dia de ontem. A inclusão do PCC e do CV na lista do terrorismo é um desejo antigo da gestão de Donald Trump. O governo Lula, por sua vez, é contra a manobra, ao afirmar que o ato poderia justificar uma ação militar dos Estados Unidos em solo brasileiro. O senador de direita ainda afirmou que, caso derrote Lula nas eleições e seja eleito presidente, incluirá o Brasil no Escudo das Américas, iniciativa lançada por Trump para combater o tráfico de drogas e a imigração ilegal na região. Para Estúdio 92 FM, Emerson Bittencourt.
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5: 2h31.
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16: E agora a gente conversa com o psicanalista Dr. William Castro. Doutor, qual a importância do diálogo dentro de casa?
17: Vivian, é no diálogo em casa é que a gente começa a exercitar a tolerância, onde o respeito realmente começa a vigorar. Então, quando você chama um filho para conversar, chama uma esposa, chama o esposo para conversar e expõe algo que você não conseguiu entender como uma forma que, de repente, a intenção o traz, porque muitos dos conflitos do lar, eles são com a base intencional. A pessoa imagina que, como ela tem uma boa intenção, isso vai chegar a contento e não é assim que acontece. A pessoa não consegue ver o que está dentro de você. Ela vai sentir aquilo que você está falando. E às vezes as suas palavras possuem gatilhos que vai alimentar traumas e vai trazer uma ancoragem de uma coisa ruim que essa pessoa tem vivenciado. Então esse diálogo é extremamente importante. Eu sei que é cansativo, ainda mais nos dias de hoje, onde as pessoas passam muito tempo ouvindo um vídeo, ouvindo uma série, mas é extremamente necessário. É nesse exercício que a gente se molda um cidadão de bem.
16: É isso, doutor. A comunicação, o diálogo, é a maneira mais eficaz de fortalecer os vínculos.
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3: 2h58.
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7: Pequenos valores cobrados todos os meses na fatura de cartões de crédito de centenas de milhares de clientes, por serviços não contratados ou sequer solicitados pelos correntistas. Foi essa a prática que o Itaú admitiu adotar ao longo dos últimos 14 anos ao assinar acordo com o Ministério Público de Minas Gerais. O documento também expõe a dimensão da prática, classificada como de extrema má-fé, ao alcançar correntistas do Itaú e clientes de cartões parceiros do banco, como os oferecidos por lojas de departamento. O acordo assinado pelo Banco Itaú, 10 anos após o início da tramitação da ação civil coletiva, traz exigências que, na prática, inviabilizam o ressarcimento dos clientes lesados. Só poderão reaver os valores clientes que tenham denunciado a cobrança irregular até dezembro de 2025. Ou seja, se o cliente leu o acordo agora, pesquisou e viu somente em 2026 que foi lesado, não poderá ter seu dinheiro de volta. Para Estúdio 92 FM, Emerson Bittencourt.
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4: 3:26.
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9: Dica de hoje, o uso dos porquês. Quem nunca se confundiu com eles, não é mesmo? Mas é bem fácil. Veja só, porquês separados são usados em perguntas, sem acento no começo, com acento no final. Já o porquê junto e sem acento é usado para a resposta. E o porquê junto com acento é aquele que é substantivado, ou seja, ele recebe um determinante. O porquê, esse porquê, aquele porquê, um porquê. Veja só como é fácil e simples. Não erre mais. Para mais dicas, continue com a gente na 92.3 FM. Eu sou a professora Eleandra Toscano.
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4: 3h52.
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2: Fundos de previdência de 3 estados e de 2 municípios são investigados nas fraudes do Banco Master. Os fundos ligados aos estados do Rio de Janeiro, Amazonas e Pará e aos municípios de Cajamar e Santo Antônio da Posse, ambos em São Paulo, já foram alvos de operações da Polícia Federal. Esses fundos aportaram no Master 3,9 bilhões de reais. O caso mais recente é do Rio de Janeiro. Nesta etapa, são investigadas aplicações que somam mais de 2 bilhões de reais, realizadas desde julho de 2024. No Amazonas, a Polícia Federal examina possíveis irregularidades em aplicações de 390 milhões feitas pela Amazon Prev. A Amapá Previdência entrou na mira da operação depois

0: de suspeitas envolvendo investimentos de cerca de 400 milhões de reais em letras financeiras do Banco Master. Para Estúdio 92 FM, Emerson Bittencourt.
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For those about to rock, we salute you! Ladies and gentlemen, está começando pela 92.3 FM Cascavel, no Paraná, e também pela querida Meta Facebook. Você pode assistir o nosso programa ao vivo. Dentro dos nossos estúdios, nós temos as câmeras que já estão ligadas, apostas, para mostrar para vocês tudo aquilo que está acontecendo aqui no nosso inconfundível Rock History, pela Estúdio 92, dia 27/5/2026. Hoje é o dia 147 do ano. Faltam apenas 18 dias para acabar esse ano. E hoje é legal, porque hoje é o dia da Mata Atlântica, gente. E hoje também tem Mundial. Tem Mundial, não é igual aquele time que agora joga na Nu Arena. Não é mais Allianz Parque, a partir de ontem é Nu Arena. Ninguém pode falar mais Allianz Parque, lá pro estádio da W Torre, na Barra Funda. Hoje é o Dia Mundial dos Meios de Comunicação. Espero que o pessoal tenha lembrado disso aqui cedo, no nosso jornalismo, nos nossos programas pela manhã, porque hoje é um dia muito especial para todos nós da comunicação e é um dia mundial, como eu deixei muito claro para vocês. Hoje também é o dia do profissional liberal, ladies and gentlemen. A todos vocês aí, um grande abraço e parabéns pela sua data. Hoje, o dia dos serviços de saúde também. Tem aniversário de uma cidade, não sei se você conhece, sabe onde é? Tubarão? Santa Catarina. Por que você sabe que Tubarão é em Santa Catarina? É porque é na praia, mas não é. Não, tem, hoje eu fui falar isso pra alguém e falou assim: ó, de onde é aquela véia? Vem? Eu falei: que véia que você tá falando? A véia lá no. Eu falei: eu quero saber da véia, cara. Você vai lembrar de Tubarão agora por causa daquela véia? Para, né? Uma puta cidade, uma cidade legal pra caramba. Aquela véia vem de lá, mas qual véia? Aquela véia. Eu falei: meu, não quero saber de véia, cara. Parabéns, pessoal. Porque eu tava falando com gente de Tubarão hoje e eles falaram isso pra mim também. Daqui a pouco a gente tem agradecimentos e beijos especiais para pessoas lá em São Paulo e pessoas aqui em Cascavel, que vai ter um stand-up comedy aqui em Cascavel, muito legal, de uma menina muito gente boa. Ela tá voando legal, e o DVR que está trazendo, e a gente conversou com eles ontem à noite, conversamos com eles hoje também. Eles estavam na 89 FM lá, com 7 milhões de pessoas escutando sobre o stand-up dela, e vai estar vindo para Cascavel e Foz do Iguaçu. Como a gente já contactou, estou esperando um áudio aqui a qualquer minuto para colocar para vocês. Mais um beijo para a Lívia e para a Carola em São Paulo, que disseram que ia escutar nosso programa hoje. Bom, deixa eu falar, NBA, cara, NBA Finals. Eu fiquei muito feliz quando eu fiquei sabendo ontem à noite que o New York Knicks, está na final da NBA 2026. O Knicks, pra você ter uma ideia, fazia 39 anos que o Knicks não chegava. 39 ou 27? Acho que é 27 anos. 39 é outra coisa. 27 anos que o Knicks não chegava numa final de decisão. Ele ganhou a Costa Leste, a Conferência Leste em Nova York. E agora está na final. Ele derrotou o Cavalier, o Cleveland Cavalier, por 4-0. Conquistou o título da Conferência Leste. A franquia nova-iorquina encerrou um jejum de 27 anos sem chegar a uma grande decisão final da liga. Feito que não alcançava desde 99, cara. É isso aí, são 7 jogos. Agora são 7 jogos de finais. Quem vencer 4 já é campeão da NBA. Pô, seria muito legal que isso acontecesse. As partidas são na ESPN só. Mas é muito legal, muito bom saber. Daqui a pouco eu vou falar do Galvão também. Galvão fez a cirurgia dele ontem, mas deu um quiprocó na internet sobre Galvão Bueno, que eu vou falar para vocês já já. Tem mais outras coisas pra gente falar? Tem os cachês que a Prefeitura de São Paulo pagou pra virada cultural lá de São Paulo. Vocês vão ficar de boca aberta. O que que tá virado esse país? I don't know. It's not my fucking fault. Não foi eu que fiz. Vamos começar com essa versão aqui de Sangue Latino. Isso aqui é Nenhum de Nós. É uma dancing version, na verdade. Esse som é do João Ricardo e do Paulinho Mendonça. Isso aqui foi escrito em 73 pelos Mutantes. Pelos Secos e Molhados. E isso aqui é uma versão do Nenhum de Nós. Vamos lá? Rock and roll.

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1: This is fantastic. Danny California, do Red Hot Chili Peppers. Cara, isso aí é Stadium Arcadium, esse álbum de 2006. Olha só, já tem 20 anos esse álbum aí, cara. E é muito especial porque fez vários número 1, esse álbum aí do Chili Peppers. Danny California, Stadium Arcadium também, que é o nome do álbum. Humpty Bumpty. Tem vários sucessos. Essa aí que você escutou também, Danny California, foi sucesso. Foi número 1 nos Estados Unidos, no Canadá. Muito fantástico. E a versão muito, muito, muito legal. Muito legal do Nenhum de Nós, a banda de Porto Alegre. Sangue Latino. É uma versão, como eu falei, uma versão de dance music que eles fizeram, mas já tem tempo também. Acho que foi em 92 que eles fizeram isso aí. Mas um som gravado em 73, som do João Ricardo e do Paulinho, cantado pelo Ney Mato Grosso. Vocês devem lembrar da versão original, mas muito fantástico mesmo. Falei para vocês que teve a virada cultural no final de semana lá em São Paulo, como sempre tem ali no MASP e tal, 2 dias de shows e etc. E eu fui, não sei porquê, eu fui procurar saber sobre a virada cultural, e o que me deixou assim meio olhando e falando, no way, mas aconteceu, foi os cachês, cara. Os cachês de lá foi substanciais, vou dizer assim. Porque tem muita gente que diz, como eu escutei, até na segunda-feira eu escutei gente falar assim, eu não vou pro Rock in Rio, ou eu não vou pro Morumbi para assistir um show por 800, 900 pila. Por quê? Eu entendo. Daí tem avião, tem hotel, tem comer, sair, beber, etc. No final é 3,5 contas, essas brincadeirinhas aí. E é verdade. Agora, a virada cultural lá, que era pro povão mesmo, lá em São Paulo, na Paulista, porque no domingo é fechado, né? Domingo a Paulista é fechada, você pode fazer lá, andar de skate, fazer um monte de coisa. Aí eu descobri aqui alguns cachês, vou falar só alguns pra vocês. O Pericles, aquele periclão, né, grandão, 700 conto. Ele ganhou pra cantar lá 2 horas, vamos dizer. O Thiaguinho, que eu nem sei quem é, deve ser... Ah, é? Aí, pronto, ele pagodeiro. 638 conto ele ganhou pra cantar 3 horas. Quem mais? Essa aqui também não sei. Todo mundo fala dessa pessoa, mas eu não sei quem é. Luísa Sonsa. Sonsa, né? Não é tão... Não é. Ela era até sábado, então. Agora ela não é mais, porque ela levou 636 mil reais. Ela levou. Vamos ver aqui. Ó, o Seu Jorge, 522. Agora, quanto você acha que a Joelma... Bate cabelo ganhou pra cantar na virada, cara. Dá um chute aí. Pode dar chute alto. Não, não. Ela ganhou menos. O maior foi o Péricles, 700 conto. 500 conto a Joelma ganhou, cara. 500 pires. Alexandre Pires, 450. Gente que eu não sei nem quem é, na verdade. Tem um monte de... Eu tô com todos não. Tô com Vanessa Camargo. Deve ser filha do Zé não sei o que Camargo, né? Zezé de Camargo. Ela ganhou 140 mil reais. Eu nem sabia que ela era cantora, mas ela ganhou 140 mil reais. Os Raimundos tocaram lá também. Eles estão fazendo turnê. 110 mil reais. 110 pau eu acho grana também, né, cara? Eu quero dizer o seguinte. Não estou desmerecendo a qualidade do trabalho de nenhuma dessas pessoas. Eu não estou rindo deles, eu estou rindo com eles. Porque eles estão todo mundo dando risada. Com tantos milhões no bolso, cara. É brincadeira, como diz o Neto, cara. É mais ou menos por aí. Vamos fazer o seguinte, já que a gente tocou Nenhum de Nós no começo do nosso programa de hoje, daqui a pouco eu vou falar um abraço aqui pro pessoal do 99842-1195. Se vocês quiserem mandar mensagens, pode mandar, que a gente coloca no ar aqui na boa. É o seguinte, vamos colocar mais uma banda do Rio Grande. Isso aqui chama-se Quebra-Cabeça dos Engenheiros. Vamos lá.

0: Sound and Vision, Mr. David Bowie. Isso aí chamava-se Moonage Daydream. Era um álbum do bom, qualquer. Eu acho que era o 11º já álbum do David Bowie. Mas é fantástico, né? Tudo que ele fez foi maravilhoso, foi fantástico. Esse cara faz muita falta pro rock and roll, assim como vários outros. Mas esse aí era rei da história mesmo. O cara era muito bom, cara. Sound and Vision. Quebra-cabeça dos Engenheiros do Havaí, isso aí já é 2007, olha quanto tempo depois, mas os Engenheiros se consolidaram também como uma das melhores bandas dos anos 80, e a gente fica muito feliz que são daqui do Sul também. A gente louva isso, porque o nosso rock and roll nos anos 80, na minha visão, eram dominados pelo Sul do Brasil e também por Brasília. Depois que apareceu Barão, essas coisas todas, apareceu no 84 para cima, mas a gente já fazia muito sucesso. Deixa eu falar pra vocês, Jamiroquai acaba de confirmar, foi confirmado agora, Jamiroquai no Brasil, e eu vou falar pra vocês, vai ser, sabe qual estádio que eles vão fazer show lá em São Paulo? No Nubank Stadium, tá? Nubank pertence a um banco, é lógico, é um banco, mas o estádio pertence a W Torres, lá na Barra Funda, São Paulo, e ele vai fazer show lá, e eu te digo até a data, porque eu acabei de receber aqui. Jamiroquai no Brasil, dia 13/9. Primeiro é aquela coisa, se você tem conta nesse banco aí, primeiro vai ser para vocês. Depois, para quem não tem conta nesse banco aí, vai poder estar no estádio que leva o nome do banco. Então fica praticamente assim. E quem ganha com isso é a W Torres, não é o time que joga lá de vez em quando, não. É a W Torres, que é dona do estádio. Vou fazer aniversário? Vamos lá! Happy birthday to you, ladies and gentlemen. Parabéns, muita saúde, muita paz a todos vocês nessa quarta-feira. Um dia depois do time, do maior time das Américas até hoje. O Jefferson tá falando um negócio aqui que depois vou ter que conferir. Que se o Corinthians passar um ponto ou sei lá o quê, tem a melhor campanha a fase de...
1: Segunda melhor.
0: O Corinthians já está classificado também, eu não sabia.
1: Mas é
0: ok. Não consegue? Não, então tá, Flamengo melhor qualificado, no caso, nas qualifies do... mas a vantagem disso aí, primeiro que são 34 milhões de reais que eles ganharam, e segundo que você tem a vantagem de jogar todos os jogos agora, o segundo jogo, em casa. Isso aí dá uma força pra caramba, porque jogar no Maracanã com 70, 60 mil pessoas dá uma força, né? Caixa de dinheiro, cara. Só que agora, eu vou falar uma coisa pra você. Isso só vai acontecer depois da Copa, né? A gente sabe disso. Tanto é que a Copa do Brasil, essas coisas, tudo depois da Copa. Agora eu vou dizer uma coisa pra vocês. Preparem-se, porque quando voltarem da Copa do Mundo, a janela vai estar aberta, a janela de transferência. Praticamente vai desmantelar Palmeiras, o Santos nem tanto. O Santos também? O Santos tem que melhorar muito, né? Corinthians, Flamengo, vai uma galera embora. Pra fora, e outra, dos times, desses outros times que também estão participando da Libertadores, vai sair um monte de jogador deles, vai vir pro Brasil, né? E aqui é o melhor mercado da América do Sul pra dinheiro pra esses jogadores. Então vocês vão ver uns times bem diferenciados nas próximas fases da Liberta. O Davinho fez gol, é verdade. Não, ele ainda falou pro cara lá que o Paulinho, que mandou a torcida do Flamengo calar a boca, e agora caíram no pelo dele. Eu acho uma besteira, idiotice. O cara quer comemorar, deixa eu comemorar, pô. Calinha a boca. Todo mundo fazia isso no passado e ninguém brigava, cara. E o Davinho falou lá, não sei de onde ele tá jogando, falou assim, isso aí, Paulinho, meu amigo, gente boa, tem que mandar calar a boca mesmo. Só pra criar. LDU, virado. Mas é uns restos, né? Vamos falar assim. Mas ele faz gol, não adianta. Bom, parabéns a todos vocês. Hoje, olha só, no dia do seu aniversário, Sioux faz 69 anos de idade agora, Sioux and the Benches. Ela mora na França, ela cria cabras para fazer queijo. Olha só que legal. Neil Finn faz 68. Roberto Bom Tempo, que tem um filme aqui em Cascavel, tá? Eu encontrei ele aqui em Cascavel, ele tem um filme que foi feito em Cascavel. Faz 63 anos de idade. Roberto Rocha, que foi o baixista da Legião Urbana, faria 65 hoje, ele morreu. Ele morava nas ruas de São Paulo no fim da vida dele. Morreu em 2015. Sean King, do Alice in Chains, faz 60. Quem mais? Sir Christopher Lee faria 104 anos hoje. Ele também morreu em 2015. Um dos melhores jogadores britânicos que eu já vi na minha vida, vi jogar várias vezes, inclusive, Mr. Paul Gascoigne, faz hoje 59 anos de idade. Essa aqui, ó, ela não tá na lista do Luciano Huck mais, porque o Luciano Huck falou que não contrata baiano, né? Você viu, né? Ele falou, deixou claro, tá gravado, por isso que eu digo. Tudo que você faz nessa vida vai voltar pra você um dia. A Ivete Sangalo não fala mais com ele, porque ela viu a declaração dele e falou assim, ah, é? Tu não gosta de baiano, não? Então não fale mais comigo. 54 anos ela tá fazendo a Ivete Sangalo, cara. Olha só, titia, né? Franco Colapinto. Colapinto é da Fórmula 1, né? Faz 23 anos hoje. É argentino. Quem faz? Rafael Gerhard. A Rafaela Gerhard, que era do RPC lá de Foz, agora é uma empresária, grande empresária, inclusive, lá, tá fazendo aniversário hoje. Nosso querido Daniel Abrantes, o cantor Daniel Abrantes, teve dois lançamentos nacionais dele aqui no nosso programa, grande amigo do Clemente, do pessoal da Kiss FM, e me mandaram o som deles, a gente já lançou aqui duas vezes. E hoje nos deixava, em 2021, um grande arquiteto. Eu fui em uma obra dele no Hyde Park, na Inglaterra, pra você ter uma ideia. Ele foi atropelado na Inglaterra quando ele foi inaugurar aquela obra. Mr. Jaime Lanner foi governador do nosso estado, foi prefeito de Curitiba. Foi um dos grandes. Tem várias coisas, se você ler o currículo dele, você não vai ficar muito feliz. Mas tudo bem, deixou o legado. Pedágio. Né? Vamos lá, pedágio é um desses. Mas daí alguém podia ter tirado, né? Mas foram lá na coisa e falavam assim, ou abaixa ou acaba. Quando que acabou? Nunca, e agora é muito maior. Vamos lá comemorar tudo isso que eu falei agora com o som do Cazuza, do álbum Ideologia e depois um Guns N' Roses.
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3: 4h38.
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8: Olá, sou Suzane Pascoal, médica dermatologista, e hoje quero conversar sobre algo que com certeza já passou pela sua cabeça. Será que o estresse pode causar problemas na pele? A resposta é sim. Você já reparou que em momentos de tensão ou ansiedade surgem manchas, coceira, espinhas ou queda de cabelo? Doenças como psoríase, que provoca manchas vermelhas com escamas, caspa, melasma, alopecia areata, rosácea, acne e até desidrose, que são aquelas bolinhas nas mãos e pés que coçam muito? Todas elas têm uma ligação com o estresse. Por isso, cuidar da saúde emocional é uma necessidade, e a sua pele pode estar sinalizando isso. E lembre-se, o acompanhamento com o dermatologista é fundamental para poder avaliar corretamente sua pele e indicar o tratamento mais adequado, melhorando assim a sua qualidade de vida. CRM Paraná 42.548, RQ 33.162.
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13: Rock History, Estúdio 92.3 FM, Cascavel, nessa quarta-feira, 27 do 5, Nossa capital do oeste do Paraná agora está com 22 graus aqui na nossa cidade. Sensação térmica também de 22. Era o que ia dar hoje também. Foi de 14 graus hoje pela manhã. É, na verdade, chegou 6 horas por aí, estava 13 graus, mas rapidamente foi para 14. E agora está marcando aquele que seria a máxima para hoje, 22 graus. Amanhã não tem chuva não, gente. Estão me perguntando porque eu não falei no começo do programa, mas na sexta-feira é quase 100% de muita água. Então eu acho que vai se prolongar um pouco para sábado e domingo também, porque as temperaturas vão ser de 11 graus. Inclusive você que está fora de Cascavel aí, você que está em São Paulo, Mato Grosso e tal, vai esfriar de novo, gente. 11 graus, mínimo, vai até 10 graus em alguns lugares. Quero mandar um abraço para a Rita Meira lá em São Paulo, que está escutando a gente também em São Paulo, mandando mensagens aqui para a gente. Ela estava junto lá ontem, quando a Gabriela foi entrevistada no programa do Quem Não Faz Toma, do Tatola, dos meninos lá. E foi muito legal, porque é através dela que a gente conseguiu esse contato lá em São Paulo, da DVL. Hoje eu já falei até com o pessoal da DVL aqui, porque eu já tinha feito uma campanha para o Tico e para o Badawi, que eles vieram no final do ano passado. Foi muito legal, inclusive, eles me agradeceram pra caramba. Mas agora a gente vai fazer essa outra aí. Inclusive nós vamos entrar no circuito. O Rock History vai entrar nesse circuito aí junto com a DVL. Através dessa pessoa maravilhosa que estava no estúdio ontem lá, do Tatola, do Angelão, do Denis e do Ricardinho. Ricardinho é corintiano, daqueles fanáticos, Jeff, tipo você, assim, sabe? Mas ele defende mesmo, ele é corintiano, 40 anos de Corinthians. But anyway, ladies and gentlemen, eu tava falando pra vocês no começo do programa que o Galvão Bueno fez a cirurgia dele ontem na coluna. Ele tá com um monte de problema, mas a da coluna era pior, e ele fez a cirurgia ontem. Só que isso foi uma boa notícia, que aparentemente foi tudo bem na cirurgia dele. O Galvão mora aqui em Londrina. Então, é o seguinte, ele tinha um contrato desde 2025 com a Amazon, né? Ele transmitiu jogos pela Amazon. Ele e aquele repórter lá que estava com ele no SBT de cabelinho, Mauro Naves, ele fazia os jogos. Só que ele começou a dar umas tatoladas lá na Amazon e eles notificaram ele ontem oficialmente, foi o disco que deixou ele muito puto. Tem um áudio já dele, um áudio e um vídeo dele na internet sentando a bucha. Mas sentando a bucha na Amazon sobre essa questão da rescisão unilateral do contrato com a Prime Video, né? É a Prime Video. Ele estava lá até de 2025, como eu falei para vocês, e tinha validade até 2027. Por quê? Porque tem a Copa do Mundo esse ano, caramba, né? Apesar desses 18 meses de parceria, o narrador deixará de comandar as transmissões. Olha só, cara, faltando 15 dias para a Copa do Mundo. A transmissões esportivas do futebol brasileiro nessa plataforma. Os advogados de ambas as partes negociam, inclusive a partir de hoje já negociam valores da multa contratual, que não é pouca coisa com um Galvão Bueno da vida, né? E o caso ainda corre o risco de ir para a justiça. Corre não, a gente sabe que vai, né? Lá tá claro que vai. Bom, e o que eu falo mais para vocês sobre esse caso aí? A saída de... coisas que eu apurei, falando com gente e tal... Três fatores principais pesaram nos bastidores para que eles entrassem nesse acordo, né? Ele entrasse com a bunda e a Amazon entrasse com o pé. Basicamente isso. A diretoria da Amazon demonstrou insatisfação com repercussões negativas e as queixas de torcedores em relação às transmissões do Galvão e do Mauro Naves. Mauro Naves. Que realmente, eles faziam umas transmissões que, pô, você não tá falando um joguinho na estrada aí, na beira da estrada. É um jogo de campeonatos famosos, campeonatos que precisa de pontos lá para as televisões, né? Se manterem aí com grandes patrocinadores e tal. Locuções perfeitas, quase perfeitas, na verdade, né? E outra, o setor de esporte da Amazon na América Latina, pelo que eu sei, passou por uma reestruturação agora, recentemente. E eles responderam praticamente com essa forma aí, viu? O escritório global deles lá nos Estados Unidos falou o seguinte, na Inglaterra, falou... Não está bom. O Galvão é o Galvão, isso, aquilo, mas não está bom fazer 3, 4 pontos. Tem que fazer no mínimo 9 pontos. E eles optaram por cancelar o contrato dele. E outra coisa também, né? O Galvão está assinado com o SBT, que era uma outra parceria colateral para ele narrar os jogos pelo SBT. E aparentemente ele vai fazer isso. E lembro muito bem do jogo do passado agora. Não foi no ano passado, do Flamengo e Vasco, né? Foi exclusiva deles E permanece como um confronto bem grande entre ele e a Prime Video. Foi Prime Video que brigou com ele também naquela ocasião lá. Bom, tá aí, ó. Cirurgia feita, sem trampo. Pelo menos no SBT ele ainda tem trampo, né, cara? Mas segue aí. Até o dia 7 de junho ele não pode fazer nada. Ele segue deitadão lá, cuidando da saúde dele. Vamos de música! Isso aqui é U2 In Alive, que é um lançamento pra você de uma das maiores bandas de todos os tempos.

Isso é classe, Mr. Tom Petty, que é outro que faz muita falta. Esse som é de 1993, chama-se Mary Jane's Last Dance. E antes foi o lançamento de hoje do U2, simplesmente U2 in a Live. Já tá fazendo sucesso pra caramba, já tá entre as 10 mais tocadas na Europa. E tem lugares que tá entre as 5 mais tocadas. Fiquei muito feliz agora, muito feliz que eu amo tênis, sou apaixonado por tênis. João Fonseca acabou de ganhar. Conquistou uma vitória, na minha visão, heróica, de virada contra o Dino Presmit. Pela segunda rodada, tá rolando Roland Garros. E olha só, cara, meu, você enfrentar 3 horas e meia de jogo, ele tava perdendo de 2 sets, foi 3-6, 4-6, ele tava perdendo os 2 primeiros sets. E ele conseguiu virar, ganhou os últimos 3 sets, cara, que fantástico. O brasileiro agora, ele tá entrando no ritmo de novo. Mas para entrar mais ainda no ritmo, eu acabo de ver aqui que ele vai receber simplesmente amanhã Mr. Novak Djokovic para jogar amanhã contra o João Fonseca. Mas se ele passar pelo Novak, ladies and gentlemen, tomara que esteja surgindo um novo Guga, porque foi lá que o Guga ganhou os 3 Grand Slam, e tomara que o João... O João é muito novo ainda, ele tem um futuro bem grande pela frente no esporte, então tomara que tudo dê certo. Eu vou fazer o seguinte, nós vamos tocar um Weekend aqui agora, pra gente dar uma descansada. Rock and roll.

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1: Estúdio 92, Rock History, do dia 27 de 5 de 2026, é a edição de número 1232 do nosso programa, nesse dia da Mata Atlântica, dia da comunicação, dos meios de comunicação, dia mundial, inclusive, dos profissionais liberais e também do serviço de saúde. Um abraço a todo o pessoal aqui do 99842. Os que estão fora do Brasil também estão mandando mensagens aqui. O Pedro, o seu Osvaldo. O Fazolari deve estar com dor de cabeça, que ontem foi aniversário dele. Não convidou para o vinho, que eu sei que ele tomou muito vinho ontem. O Edu também está ali. O Beto. Tem gente para caramba. O Nelto também deve estar na estrada, que não é daqui da nossa cidade, mas escuta o nosso programa sempre. O Daniel de Toledo também, um abraço para ele. O Peterson Santos, meu querido Peterson Santos. Pedro Otávio também deve estar, o Léo Cruz, muito, muito, muito legal. E o pessoal do Facebook também, um grande abraço a todos vocês que veem o nosso programa todos os dias, nosso estúdio, na estúdio, todos os dias pela Estúdio 92 no Facebook. Ladies and gentlemen, amanhã é outro dia, hoje a gente se encerra, eu acho que é útil, não, hoje já começaram a se apresentar jogadores. Tanto é que aqueles estrelão lá que a gente achava que nem ia para a Copa, chegaram de helicóptero fretado ontem. Helicóptero fretado lá na Granja Camarim, no Rio de Janeiro. Ancelotti já foi lá dar um abraço no Neymar, naquele povo todo. Casimiro já tá lá, o Marquinho já tá lá. Então começa. Essa final de semana. Hã? Só três? Então, aí, ó. Vão jogar, é a final da Champions League. Então tá. Amanhã a gente volta no mesmo horário, 16 horas, pelo Estúdio 92.3. Continue aí. Tem muita coisa boa para você ainda, obviamente a gente vai deixar uma última para você que está saindo do seu trampo, que está indo para a estrada agora ou chegando na nossa cidade, seja muito bem-vindo. Quero mandar o pessoal de Pato Branco, está me mandando mensagem, que olha só, escutando lá em Pato Branco. But anyway, deixa eu falar uma coisa para vocês, amanhã vai ser muito especial, amanhã tem muita coisa boa mesmo para todos nós. Mas, como não tem sol, como tá meio friozinho e vai ser muito frio no final de semana, naturalmente, falando, a gente vai colocar aqui uma Cássia Eller para vocês. Às 15 para as 6 tem um programa aqui que você precisa escutar hoje, que tem muita coisa para você escutar lá hoje. É exclusivo da 92, pelo seu rádio, pelo seu YouTube, você escuta conosco. Isso aqui chama-se Segundo Sol. Amanhã a gente volta. Keep Rock Alive!

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4: 5:15.
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9: Dica de hoje, o uso do gerúndio. Aquela forma nominal do verbo terminada em NDO. Está errado? Não, não está errado. Mas se usado em excesso, empobrece o nosso vocabulário, tanto escrito quanto falado. Além de parecer que estamos enrolando para dar uma resposta ou uma solução para um problema. Então, o que fazemos? Melhoramos a nossa escrita e a nossa fala, diminuindo o uso dessa forma nominal, o que a gente chama de gerundismo. Por exemplo, em vez de usar vou estar encaminhando o e-mail, nós usamos vou encaminhar o e-mail. É mais simples, é mais fácil, é mais direto. Viu só? Fácil, não é? Para mais dicas, continue aqui na 92.13 FM. Eu sou a professora Eleandra Toscano.
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12: A Polícia Federal encontrou ontem maços de dinheiro armazenados em sacos plásticos durante uma nova fase da Operação Sem Desconto, que investiga fraudes na cobrança de mensalidades associativas de aposentados e pensionistas do INSS. A ofensiva teve como alvo pessoas ligadas à administração de entidades suspeitas de realizar descontos indevidos nos contra-cheques de beneficiários. Os investigados integram três núcleos de atuação identificados em São Paulo, Brasília e Guaranhuns, no interior de Pernambuco. Ao todo, foram cumpridos 31 mandados de busca e apreensão e 8 medidas cautelares de monitoramento eletrônico, autorizadas pelo ministro do STF, André Mendonça. Para Estúdio 92 FM, Emerson Bittencourt.
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3: 5h32.
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7: Quando falamos em câncer, o tempo faz diferença. Eu sou o Dr. Felipe Stat, oncologista do CIONC, Hospital do Câncer, e eu tenho um recado para você. O diagnóstico precoce aumenta consideravelmente as chances de sucesso no tratamento e pode significar procedimentos menos agressivos e maior qualidade de vida. 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Muitas pessoas adiam consultas por falta de sintomas, mas a prevenção começa justamente antes que eles apareçam. Cuidar da saúde é um compromisso com o presente e principalmente com o futuro.
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10: A regulamentação não atua de forma neutra. Ela impõe custos. Grandes empresas conseguem absorver esses custos. Pequenas empresas não. Isso cria barreiras de entrada, reduz a concorrência e frequentemente leva a relações próximas entre grandes empresas e o Estado, os tais grandes oligopólios. Os escândalos de conluio não são exceções. São consequências dessa estrutura. O resultado é a concentração de mercado, não por eficiência, mas por proteção regulatória. No livre mercado e na livre concorrência, o consumidor é rei. Ele é quem determina quais serviços e produtos merecem ficar em circulação, livre de impostos, livre de regras públicas que surgem de cima para baixo.
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2: 5:43.
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3: A Federação Paranaense de Futebol já definiu os clubes que disputarão a primeira divisão do Campeonato Paranaense de 2027. Entre os confirmados estão equipes tradicionais como Atlético Paranaense, Coritiba, Operário Ferroviário e Londrina, além dos clubes que garantiram acesso pela divisão de entrada do estadual. A definição antecipada ajuda os clubes no planejamento da próxima temporada. O estadual segue sendo uma das principais vitrines para as equipes do interior e também ponto de partida para vagas em competições nacionais. E o argentino Lionel Messi pode ficar fora dos amistosos preparatórios da seleção argentina por causa de uma inflamação na coxa esquerda. O problema foi identificado após exames realizados depois de o jogador deixar uma partida do Inter Miami com dores. Segundo a imprensa argentina, não houve ruptura muscular, o que trouxe alívio para a comissão técnica da Argentina. Mesmo assim, Messi deve permanecer em repouso nos próximos dias e pode perder os amistosos contra Honduras e Islândia antes da estreia da seleção na Copa do Mundo. Forte abraço para você, uma ótima quarta-feira e até amanhã. De Curitiba, Mauro Conte, com informações da Rede AERP.
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9: Olá, seja muito bem-vindo. Está no ar Oeste Sem Filtro. Hoje é quarta-feira, dia 27 de maio de 2026. Eu sou Paula Leal e estão comigo nesta edição Adalberto Piotto, Ana Paula Henke, o André Marcília e Augusto Nunes. Vamos aos destaques de hoje.
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9: O ministro do Supremo Tribunal Federal, Cássio Nunes Marques, deu início ao processo de revisão criminal apresentado pela defesa do ex-presidente Jair Bolsonaro, condenado a 27 anos de prisão. O ministro ampliou de 10 para 20 dias o prazo para que a Procuradoria-Geral da República se manifeste sobre o caso. Segundo Nunes Marques, a medida foi tomada por causa da complexidade do processo. A defesa de Jair Bolsonaro pede anulação da condenação ou absolvição do ex-presidente. Os advogados também solicitaram que o processo fosse analisado pela segunda turma do Supremo e não pela primeira turma. André Marcília, boa noite, seja bem-vindo. O ministro Nunes Marques, então, deu sequência a esse pedido de revisão criminal, que a gente lembra que é um recurso, né, utilizado aí para tentar reverter condenações judiciais que já transitaram em julgado, ou seja, quando não cabe mais recurso, que é o caso justamente do ex-presidente Jair Bolsonaro, condenado a 27 anos de prisão. Boa noite.
0: Boa noite, Paula. Boa noite, Piotto, Ana, mestre Augusto. Boa noite a toda a audiência. A revisão criminal, só para, como você bem disse, Paula, quando já há o trânsito em julgado, ou seja, quando não cabe mais recurso, vem a revisão. E a revisão, ela discute nulidades possíveis no processo, injustiças, etc. No trâmite, né, no curso do processo. Nesse caso, o que a defesa do Jair Bolsonaro alega é que o Bolsonaro não poderia ter sido julgado pela primeira turma. Por quê? Porque ele deveria, como todos os demais ex-presidentes até hoje foram, ser julgado ou pela primeira instância, porque ele também já não era, não estava mais no cargo, ou então pelo plenário, né? Pelo plenário, pelos 11 ministros do STF, mas não pela primeira turma. Essa é a alegação de nulidade do Jair Bolsonaro. O curioso é o caso ter caído com o Nunes Marques. Por que que é curioso? Porque o Nunes Marques, junto do André Mendonça... No sorteio caiu com o Nunes Marques. E o Nunes Marques, junto do André Mendonça e do Fux, eles na segunda turma já entenderam para outros réus do suposto golpe, entenderam que realmente eles não deviam ser julgados pela primeira turma.
11: Isso é regulado pela legislação, Marcília?
0: É regulado pelo regimento interno do STF, né? Então, a depender da complexidade do caso, a primeira turma, uma turma ou o plenário julgam os casos. Mas eles aqui se basearam nos precedentes. Nenhum ex-presidente foi julgado pelo STF em turma, e sim sempre no plenário, pela complexidade do caso. E aí o que eles alegam? Quando houve, inclusive, eles falam assim, no Mensalão foi julgado pelo plenário, mas deu muito trabalho, ficou muitos meses tomando a pauta do plenário. Bom, mas se você acha que um julgamento de um ex-presidente que está sendo acusado de dar um golpe de Estado no país não é suficiente para trancar a pauta do STF, então por que que vai trancar? O que que será suficiente? Sim. Então, essa alegação não cabe. E aí a defesa se baseia nesses precedentes para dizer não poderia ser na primeira turma, deveria ser no plenário.

0: o Bolsonaro ficaria livre no dia seguinte. Ele pode fazer outra coisa, não dar a liminar e remeter a revisão para a segunda turma. Na segunda turma está ele, está o André Mendonça, o Fux e está também o Gilmar, né? São quatro.
1: E o Dias Toffoli.
0: E o Toffoli. É. E o Toffoli. Aí, ali na segunda turma é que a gente não sabe, né? Enfim, como é que o resultado seria. Talvez pudesse, se o Nunes Marques mantivesse essa visão, poderia dar empate, etc. E o empate favoreceria o réu. E talvez uma outra coisa que ele possa fazer, e sinceramente acredito que até seja o que ele fará, é julgar para o plenário a decisão dessa revisão criminal. Não é o comum. O certo é jogar para a segunda turma. Mas pela complexidade do caso, ele pode acionar o plenário e aí no plenário ele se livra da batata quente e fala assim, ó, vocês aí que resolvam essa... pelos desdobramentos que isso pode ter, vocês no plenário é que resolvam a questão.
2: Mas já está olhando para a capa do processo daí.
0: Já está então. Olhando para a capa já... do processo é. E está olhando também para a sua própria situação. Sim. Porque ele talvez não queira perder a coerência em relação aos outros casos, mas não queira entregar a chave da liberdade tão explicitamente para o Bolsonaro e jogue para o plenário. Se isso acontecer no plenário, o Bolsonaro não tem maioria. E aí... o caso vai morrer na água, né? Digamos assim. Mas será claramente algo relevante para a rediscussão até mesmo das nulidades do processo envolvendo o Bolsonaro.
1: Pois é, porque na primeira turma a gente já sabe o que pensam os juízes, porque foram eles que condenaram Jair Bolsonaro, com exceção de Luiz Fux, que na sequência, a gente lembra, pediu para ser transferido para a segunda turma do Supremo, Adalberto Piotto.
0: E por isso,
1: boa noite, seja bem-vindo.
0: Perdão, só para complementar, e por isso que inclusive vai para a segunda turma, porque a primeira já julgou, então é a segunda que deveria avaliar. E aí tem uma outra discussão, se for para o plenário, os juízes da primeira turma podem votar, ou se for para a segunda, o Fux, que votou na primeira, poderia votar. Tá? Então tem toda uma questão complexa para a gente conseguir fazer uma contabilidade correta de quem seria o voto decisivo para soltar ou não o Bolsonaro, mas me parece que o Nunes Marques não tem uma coragem institucional de puxar, matar no peito e
1: de dar uma forma liminar. Monocrática, numa canetada com uma liminar, ou seja, uma decisão urgente, liberar Jair Bolsonaro. Piotto, boa noite.
2: Boa noite, Paula, boa noite, Marcília, Augusto, Ana, todos que nos acompanham. Eu vou só ir a esse ponto da capa do processo. Marcília trouxe aqui informações de que o Nunes Marques e a própria segunda turma já entendeu que aquelas pessoas que foram julgadas no Supremo e na primeira turma não deveriam estar sendo julgadas lá. Esse é o entendimento. Não importa que o caso é do Bolsonaro. Porque daí, aí vem essa expressão do mundo direito, está olhando para a capa do processo. Olhar para a capa do processo, para quem não está familiarizado com a expressão, é estar olhando quem está sendo julgado. E se você está olhando para quem está sendo julgado, então você não está julgando com a lei. Porque pela lei nós somos todos iguais e todos devem receber o mesmo tratamento. O ex-presidente não é diferente daqueles que já foram beneficiados por uma decisão do Nunes Marques. Nesse caso, só restaria ao ministro Nunes Marques aplicar o conhecimento e o entendimento que ele teve nos outros casos, seja com uma concessão de liminar ou a segunda turma julgar. E acabou. Não tem que mandar para o plenário. A primeira turma não entendeu que tinha que ir para o plenário. Daí deu aquelas votações de 4-1 ou 4-0, dependendo da situação, dependendo de quando o Fux, até quando o Fux permaneceu na primeira turma. Ou seja, olhar para a capa do processo nesse caso só porque se trata do ex-presidente Bolsonaro, aí é fazer injustiça com as próprias mãos. Porque a justiça, o entendimento que ele já trouxe, e o Marcília já foi a esses pontos, é que não. Que não deveria ser julgada no Supremo, é que não deveria ser julgada na primeira turma, porque o Bolsonaro não tem foro por prerrogativa de função. E houve uma mudança no entendimento da primeira turma para poder trazer esse caso para o Supremo. Ali, feito, digamos, a toque de caixa. Se é para aplicar entendimento e trazer novamente algum sinal de segurança jurídica do Supremo, o Nunes Marques tem que aplicar o mesmo entendimento. E o mesmo entendimento é... o Bolsonaro vai para casa porque o julgamento é todo nulo. Aliás, foi a nulidade que o Fux defendeu de uma maneira brilhante ainda na votação, quando ele fazia parte no julgamento que ele fazia parte da primeira turma.
1: Agora, Piotto, de certa forma, ele olhou a capa, Marcília, Augusto, quando ele amplia o prazo de 10 para 20 dias para a Procuradoria-Geral da República se manifestar, e ele diz ali que, diante da complexidade do prazo, do caso, ele deu mais tempo, né? Deu um prazo mais elástico para a PGR se manifestar em relação a isso.
0: Eu
1: houve ali uma calibragem, vamos dizer
0: certeza.
1: Assim.
0: Com certeza. Até porque a PGR não tem que... se o prazo é complexo, a PGR não sabe nem o que fazer com ele, né? Porque o Gonê, quanto mais complexo,

0: complexo o caso, mas ele pede ajuda aos universitários do STF. Ele vai, o que não deu tempo é para o Gonê conversar direitinho ali com o Moraes o que, que ele deve colocar no processo, qual é o parecer que o Moraes gostaria que ele colocasse. É essa a complexidade toda que envolve o Gonê. Agora, o Nunes Marques pode também, com isso, querer ganhar tempo, porque vamos aqui nos recordar que a gente está à beira de uma Copa do Mundo, depois da Copa do Mundo vem uma eleição, e o grande perigo desse julgamento ocorrer, na leitura do STF, governo, do consórcio estatal, é que haja uma decisão, por exemplo, favorável ao Jair Bolsonaro antes das eleições. Se isso ocorresse para o consórcio estatal, seria destrutivo. Então, pode ser que o Nunes Marques não apenas esteja olhando para a capa do processo, como também para o relógio, para o calendário, e querendo empurrar com a barriga esse processo para o ano que vem.
1: Augusto Nunes, boa noite.
2: Boa noite, Paula, Piotto, Marcília, Ana, minha querida parceira. Boa noite a você que nos acompanha. Eu acho que falaram por mim que o Piotto e o Marcílio. Eu só acrescento o seguinte. Não faz sentido julgar um presidente da República por turma. Tem que ser julgado pelo plenário. O Supremo tem 11 componentes que é para isso. Tem que julgar lá. Às vezes estão entregando tudo para a turma ou para o voto monocrático, que é pior ainda. Segundo, não é possível imaginar que se estenda por tanto tempo a prisão do Bolsonaro.
3: Sim, claro.
2: Eu acho que está cada vez mais claro que o voto correto, que foi o voto singular, né, na prática, do ministro Luiz Fux, ele disse tudo. Aquele voto minucioso, correto, né, substantivo, ele deveria ser encampado pelo Supremo para encerrar esse caso. Não houve golpe, não poderia haver. Um presidente preso é um sinal de anormalidade democrática, no caso do Bolsonaro, e não pode essa situação continuar, porque o Brasil não será uma democracia plena e com um presidente preso por essa, e sobretudo por esse tempo todo. O Supremo deve entender que todas essas decisões acabarão anuladas e por isso mesmo deveria se antecipar. Se isso não acontecer, o caminho será a anistia reivindicada por ministros do Supremo que daqui a pouco serão condenados por crimes que cometeram.
1: E a Embaixada do Brasil nos Estados Unidos negou o pedido do senador Flávio Bolsonaro para realizar uma coletiva de imprensa na representação diplomática em Washington. O pedido havia sido feito pelo gabinete do senador para uma entrevista após o encontro com o presidente dos Estados Unidos, Donald Trump. A solicitação foi negada porque Flávio Bolsonaro não estava em missão oficial. Diplomatas informaram que o Senado não comunicou formalmente à embaixada que o senador estaria em visita oficial aos Estados Unidos. Depois da negativa, Flávio Bolsonaro realizou a coletiva num espaço privado em Washington, onde comentou o encontro com Donald Trump. E hoje, Flávio Bolsonaro participou de uma reunião no Departamento de Estado dos Estados Unidos a convite do governo americano. O encontro teve a participação de Christopher Landau, número 2 da diplomacia dos Estados Unidos, e de Darren Beatty, conselheiro para assuntos relacionados ao Brasil. Flávio Bolsonaro esteve acompanhado do ex-deputado Eduardo Bolsonaro e também do jornalista Paulo Figueiredo. Durante a reunião, foram discutidas possibilidades de cooperação entre Brasil e Estados Unidos num eventual cenário eleitoral envolvendo o senador. A conversa também tratou da possibilidade de o PCC e o Comando Vermelho serem classificados pelos Estados Unidos como organizações terroristas estrangeiras. Ana Paula Henkel, boa noite, seja bem-vinda. Ontem nós, inclusive aqui no programa transmitimos a coletiva de imprensa do senador Flávio Bolsonaro, logo depois da conversa que teve com o presidente americano, Donald Trump. O senador foi recebido no Salão Oval, ficaram ali por volta de uma hora e meia conversando sobre diferentes assuntos. Queria te ouvir também como é que você avalia esse encontro do senador com o presidente Trump ontem, Ana, e como isso também impacta, né, na pré-campanha do senador agora voltando ao Brasil depois desse encontro que teve ontem com o presidente e também hoje com duas figuras muito importantes do governo americano. Boa noite.
4: Boa noite, Paula, Marcília, Piotto, Mestre Augusto. Boa noite à nossa audiência maravilhosa. Paula, vamos lá. Vamos começar, então, pela reunião ou encontro, né? Como queiram, com Donald Trump. O que eu pude apurar, Paula, é que foi mais um encontro e foi uma reunião, aí sim, com os assessores do presidente Trump e um documento importante com o contexto da candidatura do Flávio Bolsonaro na relação Brasil-Estados Unidos. Esse documento foi entregue aos assessores do presidente Donald Trump. É claro, Paula, que a foto importa. Muita gente diz, não, só foi lá para tirar uma foto, mas a foto importa. Tanto que quando Lula foi naquele encontro com o presidente Donald Trump, o próprio Lula disse, né, e de maneira pública, a foto importa. Então, se a foto importa para o Lula, claro que a foto importa para o Bolsonaro ou qualquer outro governante do mundo. É o presidente dos Estados Unidos da América e que hoje desenvolveu uma agenda comercial muito específica dele e da administração dele com o mundo. Desenvolveu também uma agenda ideológica, e aí a gente entra na visita do Flávio hoje ao Departamento de Estado, porque o Departamento de Estado, ele é um braço mais ideológico da administração do Donald Trump, através do Marco Rubio, do Christopher Landau e do próprio Darren Beatty, que hoje ele toma conta do desk da região Brasil. Ele toma conta do Brasil dentro do Departamento de Estado. Esse da foto com o Flávio é o Christopher Landau, um homem forte até do Departamento de Estado. A administração Donald Trump já é mais pragmática. O Departamento de Tesouro, o Departamento de Comércio, eles são mais pragmáticos. O que o Brasil pode oferecer em termos comerciais para os Estados Unidos? O que eu ouvi também, Paula, foi que a própria administração Trump também tem interesse de usar esse encontro com Flávio Bolsonaro até para tirar o Brasil da órbita da China, inclusive mostrar para o Lula, olha, não pense que só você pode dar ou não as coisas que nós acordamos e que porventura o Lula não tenha entregado, porque as notícias que correm, Paula, por aqui é que o Lula, nos acordos com Donald Trump, nas reuniões com Donald Trump, de maneira prática, ele não tem entregue tudo aquilo que foi combinado. Então, essa reunião, esse encontro com o Flávio Bolsonaro, coloca uma pressão também no próprio Lula. Olha, você não é o único que eu converso no Brasil. Esse é um ponto. Agora, sobre a embaixada, Paula, é uma vergonha, porque a embaixada foi um erro diplomático. A embaixada, ela é uma instituição de Estado e não de governo. Ah, mas o Flávio não estava em missão oficial. Mas claro que estava em missão oficial, porque ele não estava em uma missão como Flávio Bolsonaro visitando um amigo na Casa Branca. Ele estava numa missão senador Flávio Bolsonaro, tanto que ele usava um PIN do Senado, né, brasileiro, nenhuma missão oficial. Então, esse foi um erro diplomático e mostra como a polarização política hoje no Brasil, ela se infestou, né, até em instituições importantes como a Embaixada do Brasil, que não pode olhar se uma pessoa é de direita ou de esquerda, se é do PT ou se é de outro partido. A Embaixada do Brasil, ela representa e recebe todos os brasileiros e todos os oficiais que, porventura, cheguem em qualquer parte do mundo, não apenas aqui nos Estados Unidos. Agora, Paula, é dar tempo ao tempo para ver se essa foto importante do Flávio Bolsonaro vai conseguir, de alguma maneira, conter uma crise. Sim, houve uma crise nas últimas semanas, com as manifestações aí das reportagens sobre o Daniel Vorcaro. Essa crise parece ter sido contida momentaneamente. Agora é ver o que eles vão colher, o que a campanha vai colher dessa foto e dessa visita importante ao homem mais poderoso do mundo.
2: Gustão. Só queria acrescentar o seguinte, nos anos 50, sobretudo, 40, 50, o Brasil, durante o governo de Juscelino, o Brasil adquiriu prédios espetaculares aí que servem de embaixada ainda hoje né, em várias capitais aí do exterior. Vou dar um exemplo. Em Roma é o Palácio Doria Pamphili, né, que é uma construção tão espetacular, um prédio antigo, né, que é, não sei quando foi construída, mas já tem séculos. Ele é um local de visita, é uma atração turística de Roma. Você tem a parte de baixo, o piso, ele fica aberto à visitação, e a partir do segundo andar, quando você tem as dependências da embaixada, ali fica o pessoal trabalhando. A Dilma fazia questão de ficar num desses hotéis aí de rede, gastando milhões sempre que passou por Roma. Para ela, é como da mesma forma que o jogador Edmundo do Palmeiras voltou de Florença, porque ele disse que perto do hotel só tinha prédio velho, e definiu dessa maneira Florença. A Dilma acha aquilo uma velharia, que não pode acomodar uma presidente do nível que ela tem, né? Você vê. E ela ficava nesses hotéis.
0: A Dilma então, não jogava
2: tudo. Os presidentes brasileiros não usam a embaixada, essas embaixadas. A de Londres é uma maravilha. A embaixatriz, né, no caso, casada com o embaixador, na época recebia visitas à princesa Diana.
3: Isso.
2: Coisas assim, são lindos. Eu conheço a embaixada em Washington, espetacular e tal. Os presidentes brasileiros não frequentam porque são ignorantes. E os diplomatas, os chefes da diplomacia brasileira negam os prédios a um senador porque enxergam um oposicionista por motivos políticos. Então é ignorância política, ignorância histórica, que são duas das muitas marcas tremendamente negativas do governo Lula, da era Lula. Isso eles não sabem com o que estão lidando. Eles só veem inimigos.
1: Pois é, Piotr, essa justificativa aí da embaixada brasileira nos Estados Unidos, em Washington, de que não houve um comunicado formal do senador para que fosse cedido ali o espaço para a coletiva de imprensa, colou, Piotr?
3: Não colou e é vergonhosa. De novo, só complementando o que a Ana mencionou. Flávio Bolsonaro não era um senador qualquer em Washington. Era um senador que foi recebido na Casa Branca pelo presidente Donald Trump e que arrastou uma multidão de repórteres que queria ouvi-lo. No exercício do mandato, a embaixada está esperando o quê? Então, se ele precisar de algum serviço consular, a embaixada vai dizer que não me avisou também? Porque, convenhamos, né? A diplomacia brasileira com relação aos serviços consulares não é exatamente uma maravilha. Eu me lembro de um caso no governo Lula em que desapareceu um engenheiro que trabalhava numa construtora brasileira, se não me engano, no Iraque, depois de toda aquela guerra do Golfo. O engenheiro sumiu porque foi sequestrado. Na mesma época, uma jornalista italiana foi sequestrada. O Berlusconi, que era o primeiro-ministro italiano, mandou o serviço secreto italiano e recuperaram a jornalista italiana. Se não me engano, acho que um dos agentes do serviço secreto faleceu, morreu durante a operação, mas trouxeram porque a Itália não ia abandonar os seus num território hostil. A primeira reação do governo Lula, esse é um assunto da empresa. Depois, com muita pressão da família, o governo começou a se mexer. Mas, enfim, nunca mais soubemos desse engenheiro brasileiro que, obviamente, sumiu em toda aquela região. Então, de novo, essa desculpa da embaixada é uma desculpa esfarrapada, é vergonhoso que se preste a isso. A diplomacia do Barão do Rio Branco, o Barão do Rio Branco certamente está envergonhado do que ele está vendo nesse momento. Essa diplomacia, assim como o Supremo tem a chance agora, com esse voto do Nunes Marques da segunda turma, de recuperar a segurança jurídica e um pouco do prestígio jurídico que, obviamente, o Supremo já teve, de voltar aos trilhos, está tendo uma chance de ouro. Anula esse negócio e devolve o Brasil à vida normal. Como também agora a diplomacia vai ter que começar a repensar a sua vida, porque foi, obviamente, aparelhada. Nós vimos aí claramente um governo que aparelhou o Estado brasileiro, sequestrou o Estado brasileiro. O Brasil não pode admitir isso, não pode aceitar isso. Essa negativa da embaixada foi notícia em todas as diplomacias do mundo. Veja só a vergonha, mais uma, que o governo Lula impõe ao Brasil.
1: Ana, quer voltar rapidinho, Ana?
4: Só para completar, Paula, rapidamente, a Embaixada do Brasil resolveu responder à campanha do Flávio Bolsonaro, do senador Flávio Bolsonaro, só hoje. Agora, a Embaixada podia responder também para todos nós, para o Brasil, para os jornalistas, o que aconteceu com aquela pergunta que nós fizemos aqui em relação ao e-mail que a Embaixada recebeu de uma denúncia de delegados que trabalhavam em cooperação com a Polícia Federal e autoridades americanas em relação ao delegado Marcelo Ivo. Marcelo Ivo, aquele que foi expulso dos Estados Unidos porque arrumou uma, vamos colocar a palavra certa, uma maracutaia para tentar pegar o Alexandre Ramagem e deportar de forma ilegal. Pois é, nós mostramos aqui exclusivamente, eu conversei com o delegado em questão, que na época ele mandou um e-mail para a Embaixada do Brasil nos Estados Unidos questionando por que o delegado Marcelo Ivo estava prevaricando em relação às ações que teriam que ser colocadas em ação, as operações que deveriam ser colocadas em ações para a prisão de brasileiros criminosos nos Estados Unidos e aí sim a deportação. E a Embaixada respondeu a esse delegado, vamos averiguar. E nunca mais se falou nisso. Esconderam o nome do delegado Marcelo Ivo durante muito tempo e agora a gente sabe onde Marcelo Ivo se encontra. Né? Ele sim, fora dos Estados Unidos.
1: Agora a gente muda de assunto para tratar do caso do Banco Master. O Oeste já mostrou que uma proposta apresentada pelo presidente da Câmara dos Deputados, Hugo Mota, beneficiou o Banco Master e também os interesses do ex-banqueiro Daniel Vorcaro. Agora, uma nova apuração da repórter Berenice Leite revela que o presidente do Congresso, Davi Alcolumbre, também teria atuado para viabilizar a aprovação de uma proposta de emenda à Constituição que favoreceu também o Banco Master. Então, nós vamos agora a Brasília, onde está Berenice Leite, ao vivo conosco. Boa noite, Berê. Seja bem-vinda. Explica para a gente, para a nossa audiência, que proposta foi essa e de que forma ela teria impactado, trazido benefícios aí, tanto para o Banco Master quanto para o ex-banqueiro, dono, controlador do Master, Daniel Vorcaro. Boa noite.
5: Boa noite, Paula. Para você, para todos que nos acompanham, é isso mesmo. Uma proposta de emenda à Constituição que foi aprovada em setembro do ano passado aqui no Congresso Nacional. Hoje é uma emenda à Constituição e que teve, sim, a viabilização por parte de Davi Alcolumbre. Ele assina, inclusive, como coautor dessa proposta. E nós estamos falando da emenda dos precatórios, que muda, em regra, algumas coisas dentro desse texto e que facilitaram também o Banco Master nesse sentido. Bom, para a gente poder começar a falar sobre esse assunto, tanto quanto complexo na economia, o que seria precatórios? A gente preparou uma arte, inclusive, para a nossa audiência, para contextualizar isso. Olha só, os precatórios, gente, são dívidas que a União ou os estados ou os municípios precisam pagar após decisões judiciais definitivas, quando não cabe mais recurso, né? Geralmente, esse pagamento, ele segue uma ordem cronológica e depende, claro, do orçamento público. Isso teria que estar previsto no orçamento público. É justamente nesse ponto que a emenda à Constituição mudou, porque até então havia uma previsibilidade dentro do orçamento, era considerado precatório uma despesa primária. E foi até motivo de justificativa para o Alcolumbre, né, o próprio Jader Barbalho, que foi o autor dessa proposta à época, defender que, tirando das despesas primárias, a União teria mais dinheiro, mais recurso para ser investido em outros setores, saúde, educação. Então, esse foi, né, o grande lobby, até mesmo no caso dos municípios, para que os municípios também não tivessem esse compromisso. À época, essa PEC dos precatórios, ela foi até batizada por uma ala que entendia que era um verdadeiro calote em cima das pessoas que têm alguma dívida já julgada, uma decisão julgada e um crédito para receber com a União. Eu resgatei, inclusive, na época, Paula, senador, né, o Astro Pontes, ele apresentou uma emenda para tentar reverter esse texto e, infelizmente, foi rejeitado. A gente vai resgatar agora e pegar o parecer dele. Vamos ver.
6: Acho que é uma medida justa com a população, que fica aí à mercê. Você vai receber quando? Né? Você tem um precatório a receber? Quando você vai receber isso aí? Da forma como ficou? Isso aí não pode ser nunca a resposta. Isso não pode ser dessa forma. Tem que ter respeito com as pessoas também.
5: Nos dias de hoje. E isso acabou beneficiando principalmente os bancos que investem nesses precatórios para depois receberem o valor real. Eles compram os precatórios com valores com grandes descontos. E aí a gente tem, por exemplo, o caso do Master, né? Eles compraram precatórios e receberam lá no governo da Bahia algo em torno de 50 milhões de reais. É uma prática muito comum por parte dos bancos. E essas regras que foram mudadas via Constituição, emenda Constitucional, no ano passado, acabaram também ajudando o Banco Master a construir um lastro, né, de um patrimônio que não era real. A gente também preparou uma arte para que vocês possam entender como é que funcionava esse esquema. Olha só, a gente tem um exemplo real. Banco Master, eles adquiriram ali um crédito de precatório no valor de 1,8 bilhão de reais, né? Mas como as regras já estavam vigentes, o valor do desconto, ou seja, eles adquiriram esse crédito por 15% do valor real. Eles pagaram 180 milhões com a promessa de, no futuro, receber quase 2 bilhões de reais, né? 1,8 bilhão nesse total. Mas a mágica nos números acontecia da seguinte forma. Eles pegavam esse valor que eles ainda teriam para receber do precatório e declaravam como uma despesa, como algo dentro do patrimônio do Master. Assim, eles conseguiriam abrir, emitir mais CDBs. O CDB, gente, para quem não conhece, eles estão querendo dizer o seguinte, para a pessoa que vai investir um dinheiro que ele tem ali guardado. Olha, você pode investir aqui no meu banco, porque olha só o patrimônio que eu tenho. Né, 2 bilhões de reais. Então, você tem a segurança de que eu vou te pagar. E eles prometiam esse valor de 140% a mais, né, um retorno, uma lucratividade imensa. Então, eles usavam esses precatórios com um valor que eles não pagaram, né, não era de 180 milhões. Então, esse valor falso justificava essa pirâmide financeira. Agora, vamos falar sobre o que aconteceu aqui, né, essa tramitação e a participação do Davi Alcolumbre, porque foram encontros. A gente fez um levantamento com base no inquérito que a Polícia Federal trouxe a quebra de sigilo aqui na CPI do crime organizado. Então, nós fizemos o cruzamento desses dados e as datas batem. Vamos lá para essa linha do tempo que mostra o seguinte. Davi Alcolumbre assumiu a presidência do Senado em fevereiro de 2025, né? E aí nós tivemos aquele intervalo pós-carnaval, ali em meados de abril. O texto dos precatórios foi colocado em tramitação. Emenda à Constituição, vocês sabem, é preciso uma comissão especial e tem todo um rito a ser seguido. Isso aconteceu de forma muito célere lá na Câmara dos Deputados. Então, no dia 29 de abril, já criaram essa comissão especial para haver o debate sobre o assunto. Daí nós temos 15 de julho do ano passado, a aprovação em dois turnos já na Câmara, com alterações no texto. Devido a essas alterações, o texto teve que voltar aqui para o Senado. E aí, no dia 16 de julho, ou seja, um dia depois, né, isso não é muito comum acontecer, aprovada a emenda de Constituição na Câmara num dia, o texto já seguiu aqui para o Senado no outro e eles aprovaram em primeiro turno. Agora, os destaques foram apresentados, modificações inclusive sugeridas pelo PL, pela oposição, porque eles perceberam que esse PL, esse projeto de lei, essa proposta de emenda à Constituição, ia dar um verdadeiro calote nas pessoas que tinham dívidas para receber da União e favorecia quem? Os bancos, não é mesmo? Então, nós tivemos aqui no dia 12 de agosto, e agora que entra o cruzamento de dados com a Polícia Federal, tá? No dia 4 de agosto, melhor dizendo, o Alcolumbre recebeu uma visita de Daniel Vorcaro na residência oficial, né? Inclusive, as mensagens, a troca de mensagens que foi extraída do celular de Daniel Vorcaro, mostram uma conversa dele com a noiva, Marta Graeff, ela perguntando como é que foi o encontro com o Alcolumbre. E ele demonstra nessa conversa que ele não tinha agenda, ele arriscou e foi recebido ao longo da madrugada. Nessa mesma conversa, do dia 4 de agosto, ele fala que o encontro foi muito bom, ele arriscou falar com o presidente do Senado, foi recebido e que eles teriam uma nova agenda na terça-feira, ou seja, na semana seguinte. Nós estamos falando, então, de um segundo encontro entre Davi Alcolumbre e Daniel Vorcaro no dia 12 de agosto. Pois bem, uma semana depois, a data para a votação em segundo turno, porque PEC precisa de votações em dois turnos, uma semana depois, então, do encontro com Daniel Vorcaro, Davi Alcolumbre marcou essa sessão para votar de vez, né, e a emenda à Constituição ser validada. Mas veja só, na época, a oposição contestou isso justamente pela forma como tudo estava tramitando de forma muito célere, e eles apresentaram destaques. Nesse dia, o relator do texto, chama a atenção, era justamente Jax Wagner, da Bahia, né, o estado que já tinha feito negociações com o Master em relação a precatórios. E aí, o Davi Alcolumbre decidiu adiar a votação na época, porque eles não tinham votos suficientes para derrubar os destaques apresentados pelo PL, que queria impedir justamente o calote dos precatórios. A gente está, inclusive, com uma entrevista que eu fiz hoje com o senador Eduardo Girão, que lembra como foi tumultuada essa sessão e como Davi Alcolumbre, à época, né, estava empenhado em aprovar essa pauta. Vamos ver.
7: A toque de caixa, extra pauta, uma proposta de emenda à Constituição dos precatórios, o relator era o Jax Wagner, que inclusive foi citado aí pela imprensa, né, e com relação à sua filha, né, que junto ao Banco Master teria recebido 12 milhões de reais, se eu não me engano, o valor é esse, lá na Bahia. Né, e o período ali é um período muito sensível de contato com o presidente da casa, com o Vorcaro. Então, tudo isso exige, né, esses indícios que se aprofunde, porque esse precatório foi algo muito estranho que aconteceu. Na hora, eu mesmo fiz ali um protesto, né, pedi mais tempo. Outros senadores, o astronauta Marcos Pontes, Isalci, também chegaram a pedir, né, e a gente viu aquilo ser atropelado.
5: Muito bem, então a votação foi adiada no dia 20 de agosto e depois, no dia 2 de setembro, Jax Wagner, que tinha alegado à época que estava com problemas de saúde, retornou. Alcolumbre poderia ter pedido uma troca de relatoria, mas fez questão que o texto fosse relatado por Jax Wagner. E aí sim, no dia 2 de setembro, com o quórum que eles já sabiam que seria aprovado, a PEC dos precatórios, então, teve essa mudança de regras, né, que virou uma emenda à Constituição, emenda 112 e 113. Paula, o fato é que aqui no Senado aumenta cada vez mais a desconfiança por parte de alguns agentes políticos que poderiam, através dessas ligações e contatos com o banqueiro Daniel Vorcaro, estar beneficiando diretamente o Banco Master mediante a apresentação de emendas, de aprovação de leis que ainda nem chegaram, talvez, ao conhecimento da Polícia Federal. Claro, a gente está aqui sempre fazendo esse trabalho de investigar também, cruzamento de dados, e chama muita atenção esses dois encontros que antecederam, né, a encontros entre Alcolumbre e Daniel Vorcaro, que antecederam a marcação de uma votação importante, no caso da PEC dos precatórios, que beneficiou diretamente o Banco Master para que eles inflassem esse patrimônio e conseguissem dar continuidade nessa pirâmide financeira que funcionou por um bom tempo, viu?
8: Sem dúvida. E a gente lembra que na semana passada, em sessão conjunta, o presidente do Congresso, Davi Alcolumbre, se recusou a instalar a CPI para investigar justamente o Banco Master. Obrigada, Berenice Leite, pelas informações. Bom trabalho para você. A gente vai repercutir um pouco, Piotto, do que nos trouxe a Berenice das informações dessa proposta de emenda à Constituição, essa PEC dos precatórios, que tinha como autor Jader Barbalho e como coautor Davi Alcolumbre, que era uma forma ali do Banco Master se beneficiar, né? Comprar um papel de, ali como ela trouxe o exemplo, de 1.800, mas por um valor muito mais em conta.
3: Porque
8: é isso.
3: E dupla, hein? Pois é, que dupla, né? Perigosa. O precatório é um título de dívida que você tem direito de receber, ele tem um valor de face. Como as pessoas sabem que aquilo pode demorar a pagar, porque, obviamente, às vezes o governo contesta e tudo mais, elas vendem no mercado paralelo, no mercado secundário. E, obviamente, quem compra pede um grande desconto. São papéis que são negociados no mercado. O que o Banco Master fez, até porque as pessoas começaram a acreditar que elas não receberiam aquilo tão logo, e, obviamente, quem está numa situação difícil acaba vendendo, e não sabiam que o governo ia conseguir aprovar dentro do Congresso Nacional um pagamento daqueles precatórios, porque o governo tinha uma dificuldade. Se pagasse os precatórios, implicaria, obviamente, na conta fiscal. Quando veio a decisão da PEC, retira aquilo do cálculo fiscal e aí o governo, bom, paga tudo. Inclusive o Supremo chegou a entender essas coisas que não seria um problema de crime de responsabilidade. O que o Master fez foi lá, ele colocou esse valor todo, como a Berenice nos trouxe, pagou com deságio, né, 10% do valor do papel, só que ele tem o direito de receber aquele valor, só que diretamente do governo, ou seja, de quem está devendo aquilo. E ele coloca aquilo no balanço dele para dizer, olha, eu tenho lastro gigantesco de quase 2 bi e posso emitir um monte de título, esses CDBs com pagamento de 150% de juros e tudo mais, se essas coisas, 150% do CDI, perdão, para atrair o mercado e ele crescer. Porque havia, obviamente, todo um conluio político para permitir a ele condições de se demonstrar um banco importante, um banco capaz de atuar no mercado brasileiro. O que, resumindo, né, esse detalhe político que a Berenice nos trouxe em detalhes, é que estava tudo mancomunado para privilegiar um banqueiro que tinha problemas e era absolutamente interessado em ultrapassar barreiras para fazer o banco dele crescer rapidamente. E para isso teve um preço. A gente está vendo a conta da corrupção nessa investigação do Banco Master. Os detalhes aí que a Berenice nos trouxe mostram, obviamente, o quanto que os presidentes das duas casas fizeram um atropelo para aprovar uma emenda constitucional, no caso, essa PEC dos precatórios. Não é comum nessa velocidade. Ou seja, havia outros interesses. Então, esses interesses aí é o escândalo do Master.
8: 18 horas 26 minutos, mais de 53 mil telas acompanhando Sem Filtro. Também tem gente nos acompanhando pela TV Samsung, pela Oi TV. A gente agradece a confiança, a audiência e, claro, aproveita para convidar você também a participar do nosso programa, mandando um vídeo para a nossa produção. O número eu compartilho com você na tela do nosso WhatsApp, é o 11 95786-1993. É só pegar o seu celular, gravar um videozinho rápido na horizontal, dizendo o seu nome, a cidade de onde você nos acompanha, para a gente poder compartilhar no término do nosso programa sempre alguns vídeos registrados pela nossa audiência. A gente faz um rápido intervalo, volta já.
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11: 6 horas e 30 minutos.
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0: E a comissão especial que discute a proposta de emenda à Constituição da redução da jornada de trabalho na Câmara dos Deputados aprovou na tarde de hoje o parecer do relator, deputado Léo Prates, do Republicanos da Bahia. O parecer foi aprovado com 34 votos a favor e 4 contrários. O parecer do deputado apresentado na última segunda-feira reduz a jornada de trabalho de 44 para 40 horas semanais. O texto também fixa uma transição de até 14 meses para a redução de horas, com queda de 2 horas após 2 meses da promulgação da PEC. A proposta foi adiada após pedido de vista do deputado Maurício Marcon, do PL do Rio Grande do Sul.
1: Isso.
0: Com a aprovação na comissão, o parecer segue agora para o plenário da Câmara dos Deputados, onde vai precisar do apoio de, no mínimo, 308 parlamentares em 2 turnos de votação. Ontem, o líder do PL na Câmara, Sóstenes Cavalcante, afirmou que o partido votará pelo fim da escala 6x1 e vai apresentar um destaque em favor da jornada 4x3.
2: Nós estamos com um governo que gosta de mentir, de maquiar, de enganar e, além disso, de roubar a esperança dos brasileiros. Nós tomamos a decisão de amanhã, na hora da votação em plenário, nós vamos apresentar destaque de preferência para votarmos a escala 4x3, porque nós somos a favor do trabalhador trabalhar menos, ficar em casa, descansar com a sua família, e não somos hipócritas e oportunistas como este governo. Já que querem ajudar o trabalhador, eu quero ver amanhã os petistas botando a sua digital e nós vamos votar o fim da escala 6x1 para aprovar como destaque de preferência a jornada 4 dias trabalhados para o trabalhador descansar 3 dias.
0: Os parlamentares rejeitaram os destaques apresentados pelo PL, mantiveram o texto do relator na íntegra e a proposta agora segue para votação em 2 turnos no plenário da Câmara dos Deputados. Quer fazer uma pergunta, Augusto?
1: Eu quero.
0: Diga lá.
1: Eu quero. Esse truque é até interessante, né? Você apresenta uma proposta mais demagógica. Então, para provar que o governo está fazendo a mesma coisa, isso, sem pensar na economia do país. Mas há um problema aí. E a escala de trabalho? Qual é a escala de trabalho do Congresso? É 3 dias de trabalho, isso, com 4 de descanso.
0: Ele inverteu, é?
1: Não, aí que está. O Congresso precisa dar um exemplo. Essa história de você deixar 3 dias, achar que em 3 dias você discute os problemas da nação. E depois você passa 4 visitando bases, coisa que eles não fazem, eles ficam tratando de outros assuntos, ou com a família. É isso que muda, expõe todo mundo. O Congresso precisa de uma reforma que dê a ele autoridade para legislar sobre isso, senão fica essa brincadeira. Você tem 2 propostas impossíveis. É claro que com a aprovação desse 6x1, com o fim, 6x1 você vai ter redução de empregos, redução de salário. Está na cara para todo mundo e ninguém tem a coragem de defender o óbvio. Tem de continuar como está até que se encontre a solução para o povo e para os eleitores e para os eleitos. Eles também precisam mudar o regime de trabalho.
0: Pois é, Piotr, foi uma jogada política ali do líder do PL, né, Sóstenes Cavalcante.
1: Para mostrar,
0: então,
1: joga
0: então. Que essa, na verdade, era a proposta da Erika Hilton. 4x3. 4 de trabalho com 3 de descanso.
3: É, mas aí tem...
1: Eu apresentaria o 0x7.
3: Isso, vamos ver o que acontece.
1: No trabalho.
3: Acontece como... Acho que o Augusto foi no ponto, né? É tão demagógica a proposta do PT e, obviamente, tão desprovida de lógica, porque não consultou a economia, não foi entender, tanto que está diminuindo o apoio nas pesquisas de opinião das pessoas em relação ao fim da escala 6x1, porque as pessoas estão se informando mais. E, obviamente, imagina só, num momento de economia ruim como está o país, o sujeito vai perder o emprego, vai perder a renda, porque o risco é ele perder o emprego, ou precarizar o emprego, que é outra expressão. Ou seja, o sujeito hoje tem registro, trabalha 44 horas por semana, tá bom, mas ele tem registro, e daqui a pouco o patrão dele vai chegar e falar o seguinte: ó, desse jeito não dá, vou contratar todo mundo como MEI. E aí é o seguinte, preciso de você 6 dias por semana aqui. Se você não puder vir, eu contrato outra pessoa. Porque, olha, a matemática não aceita desaforo, chega uma hora que não dá. Se a gente estivesse num momento de crescimento da economia exuberante, alta produtividade, tudo isso naturalmente viria. As conquistas, por exemplo, das indústrias, onde você já tem normalmente essa situação de 5x2, né? Você trabalha 5 e folga 2, no sábado e domingo, eventualmente um dia ou outro na semana, quando é um determinado negócio, uma empresa que precisa que alguém trabalhe no sábado e domingo, você já tem isso. Por quê? Porque você ganhou escala e produtividade. Então, você tem produtividade, você não precisa. Obviamente, o benefício chega naturalmente. Mas aí o que a oposição faz é, bom, já que o governo está sendo demagógico, a gente vai colocar uma proposta mais demagógica. Agora, esse tipo de proposta pode ser apresentado também na votação em plenário. Você pode apresentar destaque também no plenário, né?
0: Que deve ocorrer ainda hoje.
3: Exatamente.
0: Conversando com o nosso repórter Sara Pérez, em Brasília, que está acompanhando a votação em plenário. A gente lembra que, como é PEC, proposta de emenda à Constituição, precisa aí de quórum qualificado, 308 votos na Câmara dos Deputados, e ainda depois precisa passar pelo Senado. E, Marcília, deixa eu só trazer também a repercussão da Frente Parlamentar da Agropecuária, alertando aí que o fim dessa escala 6x1 pode aumentar os custos de produção no campo e elevar o preço dos alimentos. O presidente da bancada, o Pedro Lupion, do Republicanos do Paraná, afirmou que o setor requer à Câmara uma transição mais longa e regras específicas para o agronegócio. Representantes da indústria e da agroindústria têm relatado impacto financeiro caso a PEC avance sem mudanças para o setor produtivo. A avaliação é que o aumento dos custos trabalhistas deve ser repassado ao consumidor. A maior preocupação está na produção de proteínas animais e no abastecimento. O setor alerta que as novas exigências trabalhistas podem encarecer os produtos nos supermercados. Marcília, a gente está trazendo aí um setor, claro, que está preocupado, assim como outros setores, e cada um quer discutir também essa questão, principalmente a regra de transição. Eles estão ali avançando com 14 meses, né, em até 60 dias já fazer a redução de 2 horas e depois mais 12 meses a redução das outras 2 horas para chegar justamente a 40 horas de jornada.
3: Deixa eu só complementar, Marcinho, um detalhe. Nenhuma mudança econômica ganha 2 meses de transição. Não existe isso em nenhum lugar do mundo e também não existia no Brasil. Isso é uma invencionice bem absurda, bem demagógica.
0: Pois é, a leitura é que eles colocaram ter um prazo mais enxuto para ter uma gordura para discutir isso no Senado e aí sim ter um prazo mais elástico na regra de transição. Mas ainda assim vai impactar vários setores.
4: Olha, isso está tudo errado. Do início ao fim, está tudo errado. Vamos voltar a algumas casas do tabuleiro, né? Em primeiro lugar, o que, que a lei ou a nossa Constituição trata a respeito disso? Você tem ou não tem liberdade econômica dentro desse país? Você tem ou não tem livre iniciativa? O que, que quer dizer livre iniciativa? Quer dizer justamente você poder empreender da forma que você quiser. Então, se a escala é 6x1, 3x4, 8x0, parece esquema de a gente está na Copa, hoje eu estava vendo o Sostner falando, eu vou 4-3-3, parece formação de futebol. O cara vai chegar à beira da Copa e já confundia, não sei se é a escala de trabalho ou se é o time da seleção. O negócio é o seguinte, não importa qual é a escala, você tem ou não tem liberdade para empreender e combinar com o seu empregado qual é a escala adequada para ele, até porque cada função funciona de uma maneira. Como é que você vai impor a mesma escala para o agro, para o setor de ensino, para os médicos, para os enfermeiros? Não tem como. Proibir algumas escalas é proibir ou inviabilizar o próprio exercício de algumas funções dentro do país. Portanto, é de uma burrice, porque não só você acaba impondo custo para aquele setor desnecessário, você, como estava mencionando aí o líder do agro, né? Mas também você inviabiliza, alguns setores ficam inviabilizados. E a gente vai descobrir isso quando? É o pior tu falar, transição é pouco tempo para transição. E o pior, a gente vai descobrir, portanto, todos os erros e mazelas desse projeto quando já não tiver mais volta. Aí, o que, que acontece lá na frente? Quando perceberem que está tudo errado, vamos judicializar. E aí, de novo, a gente tem o STF se metendo nessa história. Então, por quê? Porque não cumprimos a Constituição originalmente, que é observar a liberdade de empreender dentro do país. É um básico do básico do básico. Olhar para a lei e deixar que cada um resolva a sua escala.
1: O governo se metendo em tudo.
4: Se metendo em tudo e entregando lá na frente, Augusto, a bola de novo para o judiciário. E o Congresso não percebe que a precipitação dessas discussões, dessas votações, sem que os setores todos sejam ouvidos, sem que a Constituição seja observada, sem que as liberdades sejam promovidas, isso é entregar todas as decisões relevantes depois para o Judiciário. Depois o Congresso vem reclamar que ele está sendo esvaziado. Claro que está sendo esvaziado. Não olha a Constituição e precipita as discussões sobre os temas relevantes da nação, entrega depois a bola para o STF fazer o que quiser, de novo, com as nossas liberdades.
0: Ana, muita gente aqui no chat falando, né? Muita gente que trabalha por hora, né? Nos Estados Unidos é muito assim, né? A pessoa ganha pela hora trabalhada. Trabalhou mais, ganhou mais, num dia que trabalha menos, então recebe menos, tem mais elasticidade, né, para a realização do trabalho, que para a gente aqui é muito engessado essa questão por conta da CLT.
5: Então, Paulo, eu acho que o debate, a gente tem que começar a debater, são as soluções reais para o Brasil, porque esse debate, falso debate, dessa escala, é tudo muito, como você disse, tudo muito engessado, uma ordem que vem de Brasília, que cai como um efeito cascata em todos os estados. Eu sei que a gente sempre fala aqui do federalismo americano, poxa, mas o nosso país, o nome oficial é República Federativa do Brasil, é um pacto federativo, nós poderíamos dar mais autonomia para os estados para que eles trabalhassem nesse setor e não apenas pela liberdade federativa, mas até pela própria competição entre os estados. Quem trabalha mais, quem trabalha menos, quem dá mais isenção fiscal, quem dá menos, quem propõe um ambiente de empreendedorismo maior e mais saudável, quem convida e assim torna um ambiente mais convidativo para empresários, para trabalhadores, e aí trabalhadores mudam para esses estados com maior incentivo fiscal ou de escala trabalhista, como queiram, e aí o próprio acontece um boom imobiliário, tudo isso que a gente vê aqui nos Estados Unidos, com essa liberdade econômica de tirar Washington da vida das pessoas. Deixem que as pessoas sejam governadas por quem está perto dela, porque aí o nosso poder como cidadão, ele é maior também. Muito maior e muito mais eficaz se eu tenho um comando num governante que está aqui do meu lado do que um que está lá longe, lá em Brasília, lá em Washington, lá no, na capital. Então, o debate faz parte, Paula, de um contexto, eu não vou dizer eleitoral, mas eleitoreiro, aquela coisa populista. A gente vai fazer esse debate aqui porque tem eleições aqui na frente, e eu preciso fingir que eu me importo com o trabalhador sem, de fato, se importar com o trabalhador. Porque quem se importa com o trabalhador propõe um progresso e uma abertura econômica a longo prazo, mesmo que isso custe algum barulho momentâneo. E os nossos parlamentares, eles não estão preocupados em fazer isso. Isso não é só uma questão na esquerda, é na esquerda, é na direita também, é no centro. Então, nós precisamos de mini Paulo Guedes, vamos colocar assim, que mostre o que nós temos que fazer, a receita de bolo, que às vezes no começo é um pouquinho amarga, o Milei fez isso na Argentina, mas que depois traz uma liberdade e uma autonomia para o cidadão. O problema é que chega em época de eleição, tudo isso fica muito raso. Talvez num contexto maior, numa ótica mais ampla, a gente volte a discutir uma reforma política para, quem sabe, colocar coisas como candidaturas independentes e que esse tipo de plataforma seja a plataforma de um candidato independente, que eles não tenham que ficar amarrados a partidos. E quem sabe também a gente consiga colocar, não custa sonhar, Paula, os midterms. Os midterms, como aqui nos Estados Unidos, a cada 2 anos você tem que provar aquilo que você falou que ia fazer. Você disse que eu teria progresso se uma escala dessa passasse. 2 anos se passaram, 4 anos se passaram, a minha vida continua estagnada, então é hora de trocar.
0: 18h44, hora da campanha da Revista Oeste. 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
0: 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E agora vamos para o assunto internacional. Vou voltar com a Ana para irmos direto a Nova York, Ana, porque o prefeito da cidade de Nova York, Zoran Mandani, da ala socialista do Partido Democrata, está sendo alvo de protestos de entidades judaicas depois de anunciar que não vai participar do desfile do Dia de Israel, marcado para o próximo domingo em Manhattan. Mandani será o primeiro prefeito da história de Nova York a não participar do evento, realizado desde 1964. O prefeito afirmou que a ausência não representa a falta de apoio à segurança ou à realização do desfile. O político tem feito críticas à atuação de Israel na guerra na faixa de Gaza e defende igualdade para todas as pessoas. Mandani também é o primeiro prefeito muçulmano da história de Nova York. Ana, como é que está repercutindo essa decisão aí do prefeito de Nova York de não participar desse desfile tão tradicional, né? Nunca nenhum prefeito desde 1964, quando começou aí esse evento, não participou, não apoia esse evento, né, que acontece anualmente na cidade de Nova York.
5: Paula, está repercutindo de maneira importante, inclusive com muitas manifestações em Nova York, as pessoas, muitas milhares.

0: do prefeito de Nova York. E nós estamos falando também, Paula, aqui um pequeno parênteses, de uma cidade que foi construída exatamente sob né, as maravilhas de um grande caldeirão étnico, religioso, os judeus, os irlandeses, os católicos, os italianos e assim por diante. Então, sempre com uma convivência muito pacífica e muito boa. E agora nós temos esse prefeito que, além de jihadista, de socialista, é também antissemita. E, paralelamente, Paula, hoje também foi noticiado que o Departamento de Justiça dos Estados Unidos vai processar a UCLA, a minha querida UCLA, porque em 2024, quando houve aquelas manifestações pró-Palestina, vários estudantes acamparam ali no gramado, em vários pontos, vários gramados da UCLA, e até aí a primeira emenda da Constituição americana permite você, se você vai acampar ou não, isso é uma prerrogativa da universidade. Se você vai dizer que judeu é isso e palestino é aquilo, também é protegido pela Constituição americana. O problema, Paula, é que esses manifestantes antissemitas acampados em várias barracas ali nos gramados da UCLA, eles bloqueavam estudantes judeus de chegar até as suas classes, até suas aulas, e começaram a ameaçar esses estudantes. E eles então passaram a não comparecer à universidade com medo de alguma a reação física contra eles. Então, a gente vê que ainda tem uma agenda antissemita dentro dos Estados Unidos e que faz parte desse esse ovo da serpente, né? O Abraham Lincoln sempre falava que a América ela ia se enfraquecer de dentro para fora e não de fora para dentro com agressões de inimigos externos. E Antônio Gramsci, Escola de Frankfurt, Barack Obama, todos eles entenderam que é assim que começa, né? O enfraquecimento dos pilares americanos e esse ovo da serpente mesmo, antissemita, contra judeus em Nova York, e infelizmente aqui na UCLA, tomara que esse processo do Departamento de Justiça contra a UCLA dê um resultado, né, positivo para todos nós e que seja pedagógico para as outras universidades.
1: Deixa eu trazer uma notícia que acaba de chegar no segundo dia de conversas na Casa Branca. O senador e pré-candidato à presidência da República, Flávio Bolsonaro, se reuniu na tarde de hoje, então, com o secretário de Estado, Marco Rubio, e também com o vice-presidente americano, J.D. Vance. Nessa foto, a gente vê, então, o senador Flávio ao lado de Marco Rubio, também do jornalista Paulo Figueiredo e do irmão, o ex-deputado Eduardo Bolsonaro, mas também esteve presente no encontro J.D. Vance, o vice-presidente americano. A gente retoma esse assunto na volta do intervalo. Preciso pagar mais um break, a gente volta já.

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3: 6h57.
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7: Estamos de volta em Oeste Sem Filtro. Agora a gente vai repercutir esse encontro, Marcília, do senador e pré-candidato à presidência, Flávio Bolsonaro, que acho que ele preencheu a cartela ali dos principais nomes do governo americano. Ele conseguiu se encontrar em 2 dias ontem com o presidente Donald Trump por 1 hora, 1 hora e 40, depois concedeu aquela coletiva de imprensa aos jornalistas. E hoje a gente já tinha comentado que ele tinha se encontrado com o Christopher Landau, também com o Darren Beatty, que é o conselheiro para assuntos relacionados ao Brasil. E agora mais uma foto com o secretário de Estado Marco Rubio e também com o vice-presidente J.D. Vance. Está aí, então, Flávio Bolsonaro completando bem aí o circuito com as autoridades americanas, Marcília.
8: É, completa a cartela do bingo, né? Vamos dizer assim, muito bem. E faz um tour por essas autoridades, vamos dizer, que dificulta muito o discurso do governo brasileiro, do Lula, que, enfim, tem tentado criar a narrativa de que essa é uma viagem para atacar a soberania do Brasil. Porque aí já começou a narrativa do Lula, né? A narrativa do Planalto é essa agora. Não, o encontro foi para que os Estados Unidos se metessem ou interferissem nas eleições brasileiras. O encontro é para atacar a soberania do Brasil. Essa é a narrativa do Lula e provavelmente vai ser o que eles dirão nas próximas semanas e durante a campanha. Só que o ponto é o seguinte, fica muito difícil dizer que a intervenção é nas eleições quando o Flávio começa a se reunir com uma série de autoridades centrais do governo. Porque você não se reúne com autoridades centrais de um governo para atacar nada, e sim para criar planos estratégicos. Fica claro que a reunião do Flávio com essas autoridades é mirando o futuro, é mirando a possibilidade de planos conjuntos ou comuns entre os países. E isso agora dificulta ainda mais. E também, outro ponto que ontem, inclusive na entrevista coletiva, o Flávio deixou bem claro, que uma das pautas centrais, durante 1 hora e meia que ele passou com o Trump, ele disse que bons minutos, 10, 15 minutos, foram sobre a questão da segurança pública, que é um assunto que incomoda muito, sobretudo a direita brasileira, porque a esquerda brasileira, o governo Lula, não dá a mínima para essa pauta, tem dificuldade de lidar com essa pauta porque glamouriza o crime, glamouriza o criminoso, diz que a criminalidade é decorrência de uma sociedade opressora, capitalista, enfim, essa conversa toda. Então, é óbvio que, com isso, sobretudo reunindo-se com o Rubio, que é uma pessoa que tem os seus olhos voltados para a América Latina e se preocupa com o Estado, ou com narco-estados que estão se formando na América Latina, se preocupa com a segurança ou a falta de segurança que existe na América Latina. Essas preocupações, portanto, que ontem o Flávio externou, elas são também as preocupações do Rubio dentro do governo norte-americano. Portanto, me parece que a oposição aqui entre Lula e Flávio vai se formando no retorno dessa viagem, que é um Flávio próximo do governo dos Estados Unidos no combate à criminalidade, preocupado com a segurança pública, e de outro lado, Lula tentando traduzir para o seu eleitor tudo isso como uma espécie de ataque à soberania, que é uma pauta velha do Lula, mas é a que lhe sobrou.
7: Pois é, Augusto, a informação que nós temos é que um dos assuntos dessa reunião de hoje que Flávio teve aí com Marco Rubio e J.D. Vance também foi o pedido que ele fez também ao presidente Donald Trump para classificar as organizações criminosas, facções criminosas como PCC e Comando Vermelho como organizações criminosas. É uma tecla que ele tem batido muito. Perfeito. Disse que Donald Trump iria estudar o assunto. Foi essa a resposta que ele
0: disse. E que é uma medida que o Lula não aceita. Eu acho que o Flávio Bolsonaro, inteligentemente, está aproveitando essa viagem para expor pontos do programa de governo dele, que são os que mostram com mais clareza o esquerdismo, né? A esquerdopatia do PT. Ele é na política externa que o PT se revela. O Flávio simpatiza com países que não têm nada a ver com Cuba. E Cuba continua sendo um dos objetos aí da proteção e das doações em dinheiro aí do governo brasileiro, do governo Lula. A Cuba tem um porto que falta ao Brasil, para dizer o mínimo.
8: Sim.
0: O Brasil defende o governo brasileiro disse, integrantes do governo brasileiro já disseram que havia democracia até demais na Venezuela. O governo atual dos Estados Unidos prendeu o ditador que era considerado um democrata, o Maduro. Então, você atacar, mostrar que a política externa é frontalmente contrária ali do PT, é o oposto da política externa defendida pelo PT, é muito útil para a campanha eleitoral. Você mostra uma faceta aí que o PT não gosta de exibir, né? Não gosta de ver escancarada. O discurso das pessoas que se reuniram com o Flávio Bolsonaro e do próprio Flávio é o discurso que entra em colisão frontal com a política externa do PT.
7: Agora a gente fala sobre eleições 2026. A Justiça Eleitoral oficializou a expulsão do ex-ministro Aldo Rebelo do Partido Democracia Cristã. A decisão foi publicada pelo juiz eleitoral Tiago Machado e confirma a expulsão aprovada pela Direção Nacional do Partido. Por meio da assessoria, Aldo Rebelo informou que já recorreu à Justiça para tentar reverter a medida. A crise interna começou depois que o Democracia Cristã passou a defender o nome do ex-ministro do Supremo Tribunal Federal, Joaquim Barbosa, como alternativa para a disputa presidencial no lugar de Aldo Rebelo. Aldo reagiu publicamente à decisão, e criticou a direção nacional do partido e o presidente da sigla, João Caldas. O ex-ministro afirmou que manteria a pré-candidatura à presidência e classificou a possível candidatura de Joaquim Barbosa como uma afronta. Em nota, o partido afirmou que a expulsão ocorreu depois do esgotamento das tentativas de resolução harmoniosa e disse que a postura de Aldo Rebelo afrontou o estatuto da legenda Piotto. Que situação! A gente lembra que você, inclusive, entrevistou Aldo Rebelo justamente como pré-candidato à presidência. Sim. Do seu programa Arena Oeste. O Brasil não permite candidaturas avulsas, que poderia ser uma alternativa para Aldo Rebelo, se ele não tivesse ali, né, o partido. E agora tem essa situação do Democracia Cristã, que parece estar lançando aí Joaquim Barbosa como uma alternativa à presidência.
9: A pergunta é: quem é o Democracia Cristã? Essa é a primeira pergunta. Quem é o Aldo Rebelo? O Brasil inteiro consegue responder. O Aldo está aí discutindo o país, se expõe ao debate público, inclusive, viaja o país para discutir as coisas. É um conhecedor profundo das questões amazônicas e de energia do país. Aliás, ele é o sujeito que talvez conheça melhor toda a falcatrua das ONGs que hoje infestam a região amazônica. É um conhecedor, obviamente, de como resolver o problema da defesa brasileira. Agora, sem nenhum demérito ao ex-ministro Joaquim Barbosa, quais são as opiniões do Joaquim Barbosa sobre tudo o que aconteceu só nos últimos 2 ou 3 anos no Brasil? Porque não adianta se lançar à presidência da República, eu não sei por que essa escolha do Democracia Cristã, porque o que tem feito o Joaquim Barbosa? Eu confesso, eu estou aqui aberto a que me contem alguma coisa, porque nesta vida de repórter que você vê 30 coisas a cada minuto, novas, conversa com gente que vê outras 40, e eu não ouvi ninguém falar do Joaquim Barbosa nesses últimos tempos, então eu não sei. Aí o Democracia Cristã tira um candidato que sim, está debatendo o país, está se expondo ao debate para colocar, porque desrespeitou o Estatuto da Democracia Cristã. Partido no Brasil tem dono, e esse é o principal problema. Está mais do que na hora de ter candidatura independente no Brasil.
0: Eu vou lembrar, para ajudar a entender a figura, algumas coisas sobre o passado do Joaquim Barbosa, passado recente. Primeiro, ele votou declaradamente no Lula. Estranho, porque ele conduziu o processo do Mensalão, que deixou claro que faltava um réu naquele grupo. Era o Lula. Só ele não foi mencionado na denúncia do procurador-geral da época. Segundo, isso é um fato, pouco divulgado. Ele renunciou ao Supremo porque ele ficou intimidado e se sentiu intimidado com as ameaças que recebia. E eu acho o seguinte, se você vai para um cargo desse, você vira ministro, está na vida pública, uma coisa que você não pode ter é medo. Eu sempre digo aí em conversas com jornalistas que se você opta por essa profissão, que é a nossa, você, duas coisas você tem de esquecer. Primeiro, se você tem medo de avião. Não tem nem como pensar nisso, porque você vai viajar de avião.
9: E muito.
0: Segundo, você não pode ter medo. Se você tiver medo, a primeira ameaça paralisa a denúncia que você fez, mesmo que, aliás, denúncia correta que você fez, não mesmo que, né? Tem de ser pertinente. Isso aí foi decepcionante para mim, porque eu achava que ele era um homem corajoso. Infelizmente, a coragem dele tem limites aí, para mim, muito curto.
8: Eu tenho um palpite, né? O Joaquim Barbosa, ele, claro, é ainda um símbolo, é lembrado como um símbolo por conta do Mensalão. Ele ganhou ali protagonismo. Talvez o valor aí dele seja num eventual segundo turno, uma aliança, um Joaquim Barbosa no palanque, sabe-se lá de quem, possa ter... simbolizar algum tipo de moralidade ou algo assim, sabe-se lá se em contrapartida ele não deseja um Ministério da Justiça.
0: Mas se ele se preocupasse com a moralidade, ele não teria votado no Lula.
8: Não, com certeza. Mas por conta do Mensalão ainda tem essa memória. Agora, eu espero que seja...
9: Mas é contraditório, né?
7: Ele ensaiou também na última eleição de participar e depois recuou. Não é a primeira vez que ele aparece e depois desaparece.
0: Ele não sai porque ele vai ser
7: ameaçado. Queria incluir a Ana também na conversa, Ana, porque no Brasil é assim, né? Eles lançam, às vezes, um balão de ensaio, um pré-candidato para ver como sai nas pesquisas, depois joga outro, não combina com os russos, e aí dá esse ruído, né? Dois pré-candidatos lançados aí pelo mesmo partido, agora essa briga. Nos Estados Unidos tem as eleições primárias, os partidos ali escolhem quem são os candidatos, tem essa diferença que acho que evita esse tipo de situação, né? Indigesta, esse ruído entre... candidatos e possibilidades?
10: Os partidos escolhem não, né, Paula? Os eleitores, porque como você disse, são primárias. E aí não tem partido. Se você quiser disputar as primárias pelo Partido Republicano, você vai. Se quiser disputar pelo Partido Democrata, você vai também. Se você quiser se declarar independente... e disputar a eleição geral com um candidato democrata, um candidato republicano, e você aparecer ali na cédula, olha, para vocês terem uma ideia, as cédulas daqui dos Estados Unidos, quando elas vêm com os nomes de todos os candidatos, no final tem uma linha pontilhada, um quadradinho para você marcar, e ali está escrito outro. Você pode colocar quem você quiser, ou seja, você pode entrar na corrida até ali no, no, no, no, nos últimos 100 metros. Você pode entrar na corrida e falar, eu quero disputar a eleição como independente. A gente precisa, em algum momento, discutir candidaturas independentes. A gente precisa começar a discutir a própria proposta de reforma política. Já é a segunda vez que eu falo isso aqui hoje, porque são dois assuntos diferentes que encaixariam numa possível reforma política, que o deputado Luiz Felipe de Orleans e Bragança tem um projeto de uma reforma política excepcional, o voto distrital, por exemplo, ou seja, só vai para o Congresso quem tem voto. Partido não puxa ninguém, candidato com mais votos não puxa ninguém. Você não recebe fundo eleitoral porque você colocou mais deputados ou menos deputados e menos fundo eleitoral dentro do Congresso. E aí, eu acho que o maior problema hoje do Brasil, temos muitos problemas, grandes problemas, mas um dos grandes problemas do Brasil hoje é essa quantidade de partido e a obrigatoriedade de você se filiar a partido. Deixa todo mundo decidir se quer ser candidato e deixa o eleitor decidir se quer votar num candidato independente ou não. Essa filiação, essa associação com partidos o tempo todo, isso coloca algemas no eleitor, né? Parece até que é isso que os partidos querem, né? Eles não querem essa independência intelectual e eleitoral daquele que vota. Então, justiça eleitoral também. Não existe isso aqui nos Estados Unidos, justiça eleitoral. Existem leis. As leis que regem todos os cidadãos, independentemente se você é candidato ou não. Ou seja, é mais liberdade para tudo. Quanto mais liberdade a gente tem aqui nos Estados Unidos, mais poder, mais controle sobre até as eleições a gente consegue. Quem sabe, né? Vamos sonhar, mas vamos continuar insistindo em debater essa reforma política. Uma hora ela precisa acontecer.
7: Sonhar não custa nada, Ana. A gente vai seguir aqui com o nosso jornalismo também trazendo essas ideias tão importantes. E deixa eu aproveitar, fazer uma pausa no noticiário para trazer uma novidade muito bacana para a nossa audiência, para quem acompanha a Revista Oeste. A Oeste TV agora deu mais um passo internacional e neste mês, então, a emissora começou a integrar a rede de canais disponíveis na UVO TV ou UVO TV, que é uma plataforma de televisão digital gratuita no modelo chamado de FAST, com atuação em dois dos maiores mercados de comunicação do mundo, os Estados Unidos e o Canadá. Na UVO TV, a Oeste TV pode ser sintonizada, então, no canal 6. A novidade representa mais uma possibilidade para a comunidade brasileira na América do Norte acompanhar a programação completa da emissora. Lembrando que a Oeste TV está disponível no canal 2045 da Samsung TV Plus e a emissora também integra pacotes de mais de 10 operadoras de televisão por assinatura e plataformas de televisão digital, entre elas a Oi TV. Então, tá dado o recado, olha que bacana, UVO TV, eu não conhecia essa plataforma digital, mas pelo que eu entendi, é um aplicativo, né, de streaming, então as pessoas poderão sintonizar e acompanhar a Revista Oeste também nos Estados Unidos e no Canadá. Quero dar as boas-vindas, então, aos nossos telespectadores que estão nos acompanhando de lá. Agora, mande, grave um vídeo pra gente, que eu quero ver você acompanhando a gente da TV internacional. Bacana, mais um passo da Revista Oeste, como a gente prometeu, a Oeste TV crescendo, expandindo e trazendo mais plataformas, mais possibilidades para você acompanhar toda a grade de programação, que começa bem cedo, às 7 horas da manhã, com o Jornal da Oeste, primeira edição, comandado pelo Daniel Vidal. A gente vai agora para um rápido intervalo, volta já.
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16: 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Dirigentes do Partido Novo passaram a discutir reservadamente a possibilidade de retirar a pré-candidatura de Romeu Zema à presidência da República. Segundo a apuração de Oeste, a crise interna se agravou depois de críticas públicas feitas por Zema ao senador Flávio Bolsonaro. Lideranças conservadoras do partido avaliam que o ex-governador de Minas Gerais teria se isolado politicamente dentro da legenda. Integrantes do Novo afirmam que as críticas de Zema a Flávio Bolsonaro prejudicaram a relação do partido com o eleitorado bolsonarista e com possíveis alianças com o PL para as eleições deste ano. O desgaste teria aumentado depois de Zema divulgar um vídeo com críticas a Flávio Bolsonaro após reportagens sobre negociações envolvendo o ex-banqueiro Daniel Vorcaro e o financiamento do filme Dark Horse sobre Jair Bolsonaro. Nos bastidores, dirigentes do partido discutem alternativas para Romeu Zema, como uma candidatura ao Senado ou à Câmara dos Deputados. E pressionado pelo Novo, o pré-candidato à presidência, Romeu Zema, gravou um vídeo com acenos estratégicos ao senador Flávio Bolsonaro. Na gravação, o político mineiro garante apoio a qualquer candidato que enfrente o presidente Lula num eventual segundo turno.
21: A minha prioridade absoluta esse ano é tirar o PT de Brasília, como eu já fiz em Minas. Vocês conhecem a minha posição no caso envolvendo o Flávio também. Mas que fique claro, eu vou seguir trabalhando até o fim do segundo turno para vencer o Lula nessas eleições. Caso não seja eu, seja o Flávio Caiado ou qualquer outro, eles terão meu total apoio contra o PT. Assim como tenho certeza que eles também estarão comigo caso eu seja o candidato escolhido pelo povo. O Brasil não aguenta mais 4 anos de PT.
16: Bom, Marcília, esse vídeo é de agora há pouco, poucos minutos atrás, a nossa produção muito atenta conseguiu resgatar, porque a apuração do nosso querido Edilson Salgueiro foi de hoje de manhã. Houve uma reunião com dirigentes do Partido Novo para discutir as estratégias depois do lançamento daquele vídeo, logo depois que saiu ali a revelação dos áudios de Vorcaro com Daniel, com
7: Flávio Bolsonaro, ele gravou um vídeo dizendo que aquela era uma atitude imperdoável. Foram poucos minutos depois da revelação da reportagem. E aí, claro, houve um barulho interno, digamos, no partido, porque ele teria sido precipitado, né, ao gravar esse vídeo antes de esperar mais esclarecimentos a respeito do caso. Agora gravou esse vídeo de poucos minutos atrás, dizendo aí que vai apoiar qualquer um contra o presidente Lula, contra o PT.
8: O barulho não foi só interno, né? O barulho em relação às manifestações do Zema foi um barulho também externo. Todo mundo fez algum barulho com as manifestações que foram vistas até por muita gente do Novo como precipitadas, né? Bom, a gente precisa aqui entender que às vezes tem isso, né? A linguagem das redes sociais é uma linguagem precipitada. As pessoas às vezes falam as coisas no quente do momento, é que nem tomar sopa pelando, né? Você toma sopa pelando, às vezes não dá para você saber o sabor direito. O ponto aqui é o seguinte, o Zema, dentro do Novo, ele precisa entender qual é a do partido. A do partido não é eleger o presidente. Eu acho que o Novo sabe muito bem que o Zema não é um candidato que o Flávio, estando na disputa, tem chances de ganhar ou de passar para o segundo turno. Portanto, qual é a pretensão do Novo? A pretensão do Novo é eleger deputados, eleger senadores e conseguir vencer a tal cláusula de barreira, que hoje é a grande ambição dos partidos, enfim, que faz o Novo também precisar pensar nisso. Então, o Zema, se ele começa a se dissociar ou a se distanciar da direita ou da direita bolsonarista, vamos dizer assim, ele cria, claro, um problema para a eleição dos próprios deputados e senadores do Novo que dialogam com o Bolsonaro ou com os bolsonaristas. Portanto, a interpretação que me parece que o Novo passou a fazer é de que o Zema estava se distanciando com isso das ambições do próprio partido e tendo uma ambição pessoal a respeito dessas eleições, que me soa algo que não era exatamente a pretensão que tinham quando escolheram o nome dele. Vamos ver se esse vídeo agora coloca as coisas, estanca e coloca as coisas no lugar.
0: Na entrevista que eu fiz com o Zema já faz algum tempo, ele disse que a prioridade dele era essa mesma, é tirar o PT do governo, acabar com a era Lula. E vocês já disseram por mim aí o que eu diria aqui. Ele está prejudicando, com a reação tá mais agressiva, ele está prejudicando alianças em São Paulo, em Minas, em estados estratégicos. Agora, que não haja aqui, eu já vejo alguns lampejos, que não haja reações apressadas e que a direita aprenda a se unir. Porque já tem gente querendo proibir o pedido de desculpas, que na verdade foi isso que aconteceu do Zema. Aí também não dá. Porque daí a pouco você vai ter uma passeata dizendo não vote, quem fez isso, não vote no meu candidato. Aí já é um sinal de loucura. Não
7: uma
0: pode.
7: Intolerância, né? Claro.
0: Intolerância total. Até porque não dá para proibir o voto, é secreto.
8: Sim.
7: Tem dois casos de alianças, Piotto. Por exemplo, em Santa Catarina, o governador que é do PL, Jorginho, com o vice que é do Partido Novo. Tem também no Paraná uma aliança feita ali com Felipe Barros, que é do PL, com o Deltan Dallagnol, que é do Partido Novo. Enfim, tem alguns exemplos, algumas costuras.
0: O Tarcísio é apoiado pelo...
8: O Novo apoia o Tarcísio.
0: O Novo apoia o Tarcísio aqui também.
7: Que o Tarcísio é republicano, né?
8: Isso. Enfim. A política é feita de pragmatismo. Acho que o Augusto já deu o exemplo aí. Agora vai o quê?
0: Acordo você faz com o adversário.
8: Então quer dizer que se o Zema decidir agora fazer uma campanha para o candidato da direita, não quer. Ou para o Flávio Bolsonaro, por exemplo. Vamos lá. Tem uma coisa que talvez o eleitor médio brasileiro, eu vou dizer do eleitor mais silencioso, aquele que se manifesta sobremaneira na urna apenas... Esse eleitor pode estar fazendo uma conta, e isso também é pragmatismo, porque sim, houve esse caso envolvendo o senador Flávio Bolsonaro, que hoje está nos Estados Unidos, teve reunião com o Trump, ele se explicou, vai continuar se explicando, porque é um assunto que vai permear a campanha, está tudo bem. Só que esse eleitor médio fala assim, tá bom, não vota no Flávio, vota em quem? No Lula?
9: que tem não só o escândalo do Master no colo, que nasceu no PT da Bahia, e ele deu conselhos para o Vorkaro como presidente do Banco Central ali, isso é tráfico de influência, como também é o filho dele que está envolvido no roubo dos aposentados, está sendo investigado na CPI, foi investigado na CPI do INSS. O Lula tem o escândalo do Mensalão no governo dele, mais do Petrolão Lava Jato, do qual ele foi preso, inclusive, por corrupção passiva e formação de quadrilha, né, Marcília? Ou seja, essa é a opção. Claro que o eleitor pode imaginar um candidato perfeito, mas se tem uma coisa que não existe na política é perfeição. Até porque a política é uma coisa que você tem que lidar com uma série de cenários. Imagina qualquer presidente que chegar ao poder hoje e disser para o Congresso Nacional, os 513 deputados e 81 senadores, eu só quero o voto das pessoas que realmente pensam como eu. Perde todas.
0: Os três presidentes que fizeram isso tinham menos de 50 anos e não terminaram o governo.
9: Então, política é pragmatismo. Você, o Augusto, cita isso com muita frequência aqui. São os que discordam. Você faz acordo com quem discorda de você. Acha lá uma pauta em comum e segue em diante. O que o Zema está fazendo agora, e notoriamente isso foi um pedido dos demais integrantes do partido, tira o pé desse negócio, faz um aceno, porque esse é o aceno que tem que juntar a direita, não é?
0: Claro.
9: Tirar o Lula do poder e recuperar o poder e o país, porque o país está indo à bancarrota. Sim, foi um gesto precipitado, sim, foi uma frase que foi impensada. É o mal da rede social, o sujeito tem um telefone, posso publicar na hora e falo o que vem à cabeça. Isso acomete políticos, artistas, jogadores de futebol, gente experiente, gente não experiente. É muito fácil hoje você sair em algum lugar e publicar alguma coisa que você pensa. Antigamente você tinha que falar com o editor, conseguir um espaço e chamar um link. Não existe mais isso, todo mundo tem um link ao vivo aqui que você publica na rede social. E agora está fazendo uma reacomodação. Nós estamos só ainda em maio, nós estamos no final de maio. Claro que essas coisas acontecem. E, obviamente, daqui a pouco você refina mais. É um gesto, tem que ser entendido como um gesto, um passo atrás. E vamos conversar, porque a prioridade maior é tirar o PT do poder. Acerta o Zema, ponto.
7: Temos aí praticamente 4 meses até as eleições no início de outubro. Diga, Ana.
10: É pouco acrescentar, Paula. O negócio das redes sociais, né, o que o Piotr estava falando, e o problema é que hoje em dia as redes sociais elas vivem muito de cortes, né? São cortes, são frases que são tiradas ali de um corte de 5 minutos, são 30 segundos que é colocado, aquilo viraliza. No caso do Zema, eu também acho que o Zema se precipitou naquele vídeo imediato que ele fez, né? Enquanto todos nós pedíamos investigações a todo o contexto do Banco Master, de Vorkaro, enfim. O próprio governador de São Paulo, Tarcísio, disse hoje que sim, o Flávio precisa se explicar, né? Eu acho que o que a gente não pode fazer é o que a esquerda faz de querer censurar, de calar. Ou você concorda comigo, ou eu vou te tirar do debate. Até porque não custa lembrarmos que o próprio presidente Jair Bolsonaro, que está preso, enclausurado, sem voz, sem conseguir se comunicar com seus eleitores, porque os eleitores, a grande maioria dos eleitores do Flávio, ela vem do presidente Jair Bolsonaro, ele disse antes de tudo: no primeiro turno, nós precisamos de todos, porque são mais pessoas batendo na direita, nos debates, batendo na esquerda. No caso, o Lula que destruiu o Brasil mais uma vez. Então, não dá para a gente sair condenando as pessoas. Não, ou você concorda com tudo que eu estou dizendo, ou você é inimigo, ou você é traíra. Até porque, como o Piotr disse, até o segundo turno tem muita coisa para acontecer e tem muita coisa para a direita bater na esquerda de comando, de políticas nacionais, de Foro de São Paulo, de conchavo com comunistas, enfim. Então, a briga, o foco tem que voltar para a esquerda, né? Uma amiga minha até disse essa semana, falou: olha, segundo turno, entre Lula e o cachorro caramelo, a gente vota no cachorro caramelo, porque não dá, mais um ciclo de destruição do Brasil. Mas a gente não pode também ir com essa voracidade em cima de pequenos tropeços ou momentos de rede social como o Zema, o Caiado ou qualquer Tarcísio ou qualquer outro político que até aqui foi aliado do presidente Jair Bolsonaro. É isso que a gente tem que entender. A direita do presidente Jair Bolsonaro, construída com o bom governo que ele teve, que foi um governo muito democrático. O presidente Bolsonaro falava com todo mundo, construía pontes, tentava estender os braços até para pessoas que não gostavam dele. E o Flávio vem tentando fazer isso desde janeiro, com aquele primeiro vídeo dele no final de janeiro, ele vem tentando construir pontes. Citou, inclusive, Tarcísio, Michele, Nicolas no vídeo dele. E eu acho que a direita tem que prestar atenção é nisso, que até o segundo turno a gente pode discordar de alguma coisa, mas que a gente tem que elevar o nosso debate sempre batendo no Lula e na destruição que eles estão mais uma vez colocando diante do Brasil e que 4 anos de Lula, mais uma vez, a gente não vai sobreviver. Ainda mais com... São quantos ministros na Suprema Corte? Mais 3 ou 4? Meu Deus!
7: 19h28. Piotr, a gente está aqui falando do vídeo que o Romeu Zema gravou logo depois daquele... da divulgação do áudio com o Flávio Bolsonaro. É importante a gente fazer o convite, porque amanhã tem Arena Oeste justamente com o senador.
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7: 19h29, pausa rápida, a gente volta já.
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1: 7h35.
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13: E 8 militares venezuelanos acusados de conspiração contra o ditador Nicolás Maduro foram libertados pela Justiça da Venezuela. As libertações integram uma nova etapa de concessões anunciadas pelo governo interino de Delcy Rodrigues. Os militares tinham sido presos em 2017, no chamado caso Paraquedistas, que investigou ações contra o regime venezuelano. Entre os envolvidos no caso estava o general Raul Isaías Baduel, ex-aliado de Hugo Chávez, que morreu na prisão em 2021. Imagens divulgadas pela ONG Foro Penal mostraram os militares deixando o tribunal sob aplausos e com bandeiras da Venezuela. Segundo a organização, os presos ficaram mais de 9 anos detidos. Desde janeiro, o governo interino de Delcy Rodrigues tem anunciado novas libertações de presos políticos, Ana. Infelizmente, não no ritmo que os venezuelanos gostariam, né? Está meio que a conta gotas. Claro que cada libertação é uma comemoração, é uma vitória, mas há uma estimativa aí de que existam mais de 400 presos políticos ainda na Venezuela à espera de liberdade.
10: Pois é, Paula, como você disse, o ritmo não está de acordo com o que os venezuelanos estavam esperando depois da operação que capturou Nicolás Maduro no dia 3 de fevereiro desse ano. Agora, é importante também salientar que o próprio governo americano, agora já com uma embaixada americana em Caracas, na Venezuela, ele também está envolvido nisso. Quando Nicolás Maduro caiu, nós estávamos falando do instinto, né, imediato de todo mundo hoje de correr para as redes sociais e fazer isso. Depois do dia 3 de janeiro, qual foi o instinto de muitas pessoas no mundo, não apenas no Brasil, mas no mundo, aqui nos Estados Unidos também? Maria Corina Machado, ela tem que ser a presidente, ela tem que assumir. E o que o Donald Trump disse numa coletiva? Calma. Não podemos jogar a Maria Corina Machado hoje ainda em um ambiente que é tomado pelos militares, que são ainda, de alguma forma, alguns mais do que outros, alinhados a Nicolás Maduro e a vice-presidente Delcy Rodrigues. Então, aos poucos, Donald Trump, próprio Marco Rubio, através da embaixada também, vem mudando o condicionamento, como as coisas estão sendo condicionadas e dirigidas na Venezuela. Então, Paula, eu sei que não é na velocidade, como você disse, que o mundo esperava. Alguma coisa está acontecendo, mas saibam que o governo americano continua ali, através da embaixada, olhando para a Venezuela, olhando para esses presos, que são muitos, né, Paula? E aí não dá para a gente não comparar com o Brasil, porque são presos políticos, é a mesma coisa, não são presos na Venezuela por crimes cometidos e nem aqui no Brasil. 2026 e nós, no Brasil, falando que temos centenas de presos políticos inocentes, exatamente como a ditadura venezuelana.
7: Bom, agora a gente volta a falar do Brasil, mas não exatamente do Brasil, da Itália, porque o presidente Lula autorizou a viagem da primeira-dama Janja da Silva justamente à Itália para representar o governo brasileiro

0: na Semana de Nutrição em Roma. O governo vai pagar os custos de viagem, incluindo diárias e deslocamentos da primeira-dama. A viagem acontece entre os dias 25 e 28 de maio. A Janja participa do evento a convite do Fundo Nacional de Desenvolvimento da Educação. A Semana da Nutrição é promovida pela Organização das Nações Unidas para Alimentação e Agricultura e reúne especialistas para discutir segurança alimentar e combate à fome, Augusto Nunes. Ela já foi, né? Já está lá desde o dia 25, retorna amanhã.
1: Bom, vamos esperar o aumento no glossário, né, que ela tem de expressões, né, que ela não consegue pronunciar. Agora, as últimas foram pírula. O que mais que ela inventou? A faraona.
0: É. Problema. Isso,
1: que é a galinha da Angola, ela acha.
2: Tem
1: que
2: os cidadões também?
1: É o feminino de faraó. Que mais? É assim que ela faz. Agora, ela está representando o quê? Nutrição. Ela está um pouco acima do peso. Né? Ela pode representar o Brasil, sim.
0: Oh, me lembraram aqui a Tora também, ela falou.
2: É.
0: Atora.
2: Atora.
0: Atora. Fred me lembrou aqui, tem a problema também.
2: É. E ela é formada em sociologia, é isso?
1: Que vergonha. E diz agora, por que eu não sou? É só os... Como é que é? Quem não gosta de mulher é o comete o crime...
3: Misoginia?
1: Misoginia. Só os misóginos... Não entendem que eu sou formado em sociologia e, portanto, eu sou inteligente. Ela tem a declaração assim. Se ela se acha bem, ela sabe o suficiente para trocar ideias com o Lula, né? Porque as ideias dele são um pouco piores.
3: Fola, quase que eu me influenciei. Fola, fora o que ela disse para o Elon Musk. Vamos aqui também.
2: É, que é impublicável. As pessoas estão jantando.
1: Começou
2: nesse momento.
1: Começou a estudar inglês.
0: Será que ela ajudou a batizar o Pilili, né? A urna eletrônica?
3: Deve ter sido ela.
0: Mascote?
2: Teve a ideia, foi dela?
4: Teve o Red Pill também.
3: Ah, é?
0: É, de pílula, né?
4: Red Pill é uma pílula vermelha.
3: É.
0: Uma pílula.
3: Eu queria muito fazer um dicionário da Janja comentado pela Dilma. Acho que seria um sucesso.
1: Ela fala a palavra mais difícil. Eu tinha um amigo que uma vez eu estava viajando com ele, passando perto de Valinhos, pedimos uma informação qualquer, e o garoto da cidade falou assim, é ali atrás da catedral. Esse amigo virou para mim e disse assim, vem cá, não é mais fácil falar catedral? Aí chamou o moleque, disse, olha aqui. Tinha uns 8 anos, ia ter traumatizado. Mano. Sai dessa cidade, vai para São Paulo, estuda bastante, porque assim você não vai longe. E a Janja, que seguiu esse caminho, virou primeira-dama. Meu amigo estava errado.
0: Olha, eu tenho certeza que vai
4: pessoal
0: sair alguma coisa.
4: O pessoal do chat
0: coisa
4: aqui lembrou mais duas. Salma de Palmas e Abrido.
3: Abrido, verdade.
2: Participe do verbo abrir.
3: Abrido.
0: Olha
3: é muito
0: isso,
3: bom.
0: Ó, tem uma parte. Os títulos são muito bons, né? Desses painéis, desses
2: então,
0: eventos.
2: São.
0: Aí tem esse aqui que ocupa duas linhas, a sessão temática. Expandindo a nutrição por meio de refeições escolares inclusivas, diversas e locais.
2: O que seria uma refeição inclusiva? Porque arroz, feijão, bife, salada, arroz, feijão, frango assado e salada é o quê?
3: É minoria.
2: Porque
1: Salma de Palmas também, lembra? O nosso chá.
3: O alface, como ele não está muito nos pratos, ele é minoria, então ele tem que ser incluído. É isso, deve ser isso. Vamos esperar, não, né? A Janja vai ter o parecer dela.
2: Inclusiva é das mais mal utilizadas, né?
0: Refeição inclusiva.
3: Essa Janja pode até falar que é inclusiva. Eu acho que ela já pode acrescentar o painel com U, né? Não,
2: agora duas linhas de título já é um problema. Problema com o debate, né?
1: Porque problema.
2: Duas linhas
3: problema.
2: De título não dá. É, isso.
0: A gente vai para o rápido intervalo comercial, volta já.
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0: E agora chegou a hora da nossa audiência brilhar no programa. Vamos dar uma olhada nos vídeos de hoje?
7: Boa noite, amigos da Oeste Sem Filtro. Todo dia estou ligado no programa de vocês. Meu nome é Reginaldo, sou de Parnaíba, estado do Piauí. Não perco um só programa. Muito bom mesmo.
8: Boa noite, Paula. Boa noite, Ana Paula. Boa noite, Piotto, Marcília, Mestre Augusto Nunes, como fala a Ana Paula, né? Aqui é Gustavo da Luz de Criciúma, Santa Catarina. Né? Parabéns aí pelo jornalismo que vocês, né, fazem aí, independente, né? Trazendo as notícias verdadeiras, né, para todo o nosso povo aí, o que realmente acontece aí no nosso país com esse jornalismo sério e que fala a verdade.
9: Boa noite, meu nome é Lázaro, eu falo aqui de São Mateus, norte do estado do Espírito Santo. Eu quero parabenizar o jornal Oeste Sem Filtro pela imparcialidade, pelo jornalismo sério. Parabenizo todos os jornalistas aí, apresentadores.
0: Opa, muito obrigada. Então, Lázaro de São Mateus, Espírito Santo, Reginaldo da Parnaíba, Piauí, e o Gustavo de Criciúma, Santa Catarina, pela participação no nosso programa. E assim, mais uma edição de Oeste Sem Filtro fica por aqui. Agradeço muito a sua companhia nesta quarta-feira. Na sequência, deixo você com Alexandre Garcia, com seu comentário diário. E depois você segue acompanhando a nossa programação com a Força do Agro, com Joyce Mafesoli. Eu vou me despedir dos meus parceiros de bancada. Temos um tempinho para dar um tchau com calma. Gosto assim. Ana Paula Henkel, boa noite. Amanhã você estará na audiência acompanhando Oeste Sem Filtro. Então, até sexta-feira.
4: Boa noite, Paula, Marcília, Piotto, querido mestre Augusto. Muito boa noite para a nossa audiência. Realmente tem sido incrível ouvir os relatos de gente assistindo na Samsung, na Vivo TV. Agora, né, hoje, mais um caminho ainda para que vocês possam alcançar a programação da Revista Oeste. Então, muito obrigada a todos vocês que mandam esses vídeos. É a parte que a gente mais gosta aqui do Sem Filtro. Amanhã estarei na audiência, Paula, preparando o De Leste a Oeste de sexta-feira, já que a nossa audiência pediu um programa sobre notícias internacionais, a gente fez para a nossa audiência. Então, até sexta.
0: Maravilha. Deixa eu reforçar a novidade. Durante o programa, então, nós contamos que agora também quem está nos Estados Unidos e no Canadá pode acompanhar a Revista Oeste, toda a nossa grade de programação da Oeste TV pela UVU TV, UVU, que é uma plataforma de streaming. Nós estamos sintonizados no canal 6. Então, além da Samsung TV, Oi TV, também estamos nessa plataforma UVU TV, expandindo as plataformas e as formas como você que está aí do outro lado da tela pode nos acompanhar também. André Marcília, muito boa noite, até amanhã.
3: Boa noite, Paula, boa noite, Piotto, Ana, Mestre Augusto, boa noite a todos vocês que nos veem e ouvem.
0: Muito bom, bem lembrado, Marcília, que tem gente que acompanha a gente, está fazendo atividade física, está cozinhando, está caminhando, está voltando do trabalho. Então é importante.
3: Todos com a gente.

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3: 7h55.
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2: 8h24.
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Prezados ouvintes da Hora Milagrosa, convidamos a todos para que venham participar das reuniões da Igreja Apostólica que são realizadas nesta cidade de Cascavel, estado do Paraná, com reuniões aos sábados às 19 horas e aos domingos às 18 horas, e no segundo domingo de cada mês às 10 horas da manhã, e quinzenalmente às terças-feiras às 19 horas e 30 minutos. O endereço é Rua Agostinho dos Santos, número 1883, Jardim Alvorada. Serão todos muito bem-vindos. Divulgamos a seguir um depoimento de fé enviado para a sede desta Igreja Apostólica. Numa ocasião, ao sair do banho, o marido da ouvinte da Hora Milagrosa, senhora Lucimar Macedo de Melo Souza, caiu e fraturou um fêmur, ocorrência que o sujeitou a tratamento cirúrgico. Durante exames pré-cirúrgicos, esse paciente apresentou fracos batimentos cardíacos, situação que, de imediato, precisou ser estabilizada com instalação de marca-passo. Graças ao amparo da Santa Vó Rosa e do Santo Irmão Aldo, benditos santos aos quais a senhora Lucimar vinha direcionando seu clamor em favor do marido, tudo correu bem para ele naquelas cirurgias. Porém, ainda hospitalizado, esse senhor foi infectado pelo coronavírus e precisou ficar em isolamento específico por 23 dias. Apesar do tratamento e levado em consideração a comorbidade cardíaca desse paciente, os médicos não tiveram como garantir que ele sobreviveria àquele grave quadro clínico. As filhas do casal ficaram bastante abaladas com essa informação, porém foram incentivadas pela mãe a confiar que a Santa Vó Rosa e o Santo Irmão Aldo haveriam de fazer o que fosse melhor para o pai delas, como de fato aconteceu. Depois desse incentivo de fé, as filhas se acalmaram e daí, há bem pouco tempo, a senhora Lucimar foi informada de que o marido havia recebido alta hospitalar, uma vez que se encontrava em condições de ir para casa, bênção na qual ela identificou o atendimento do clamor que havia levado a Deus Pai e aos seus santos em favor dele, como declarou em seu depoimento de fé, remetido de Uberlândia, estado de Minas Gerais, em agosto de 2025.

Convidamos os prezados ouvintes do programa Hora Milagrosa para que venham visitar as congregações da Igreja Apostólica nas seguintes localidades: Cascavel, Paraná, com reuniões aos sábados às 19 horas e aos domingos às 18 horas, e no segundo domingo de cada mês às 10 horas da manhã e quinzenalmente às terças-feiras às 19 horas e 30 minutos. Rua Agostinho dos Santos, número 1883, Jardim Alvorada. Laranjeiras do Sul, Paraná, com reuniões aos sábados às 19 horas e 30 minutos e aos domingos às 11 horas da manhã. Rua Heitor Safraider, número 459, Jardim Panorama. Terra Roxa, Paraná, com reuniões aos domingos às 10 horas da manhã. Rua Oscar Machado, número 1167, Centro.

Prezado ouvinte, muitos ainda não compreenderam a mensagem anunciada pelo Divino Mestre Jesus. Sem paz e sem o verdadeiro amor, sofrem porque não aceitam e nem vivem a mensagem que os anjos do poder do Pai anunciaram na noite em que ele nasceu, entoando: Glória a Deus nas alturas e paz na terra aos homens de boa vontade. Contudo, ainda é tempo de salvação e de renovação do Espírito para aqueles que aceitarem as palavras de nosso Senhor Jesus: Arrependei-vos e convertei-vos, para que venha para vós o tempo do refrigério pela presença do Senhor. Nosso Senhor Jesus Cristo é a fonte da vida perfeita. Ele tem poder para tornar participantes da vida eterna com Deus a tantos quantos a Ele se convertam e que, decididos a viverem uma vida com Deus, tomem a cruz de cada dia para seguir os seus ensinos. Basta apenas que nele creiam e confiem. Não importa onde estejam, nem a condição espiritual, moral ou social sob as quais estejam vivendo. Nosso Senhor Jesus é o Salvador por excelência. A Santa Vó Rosa é o Consolador que Ele preparou e enviou para completar a sua obra redentora. E o Santo Irmão Aldo é o Santo Pastor, os quais, juntamente com a bendita Mãe Maria Santíssima, são poderosos e misericordiosos para ouvirem e atenderem ao clamor de um coração aflito e sedento de paz, que a eles recorra com esperança e fé, e estão sempre prontos para acolher a tantos quantos assim puderem crer.

0: Temos congregação nesta cidade de Cascavel, estado do Paraná, com reuniões aos sábados às 19 horas e aos domingos às 18 horas, e no segundo domingo de cada mês às 10 horas da manhã, e quinzenalmente às terças-feiras às 19 horas e 30 minutos, na Rua Agostinho dos Santos, número 1883, Jardim Alvorada. Estamos apresentando a Hora Milagrosa e na sequência vai falar-lhes o pastor José Aparecido de Oliveira.
1: Queridos irmãos e ouvintes deste programa A Hora Milagrosa, eu lhes cumprimento com a paz do Senhor, desejando a todos as bênçãos de Deus, o nosso Pai, de Jesus, nosso Senhor, de Maria Santíssima, nossa Mãe Celestial, da Santa Vó Rosa, o Santo Consolador e do Santo Irmão Aldo, o pastor por excelência, enviado por Jesus para nos guiar dentro da justiça de Deus. Queridos ouvintes, falarei sobre a fé que deve existir em nossos corações, em Deus e em todo o seu poder. A fé é uma confiança profundamente em Deus e em seus santos, que permanece firme apesar das adversidades que se abate ao nosso redor. Isso é uma confiança inabalável de que Deus está acima de tudo e de todos, não importa as circunstâncias. Assim está registrado em Hebreus: ora, a fé é a certeza das coisas que se esperam e a convicção das coisas que não se veem. Pela fé, entendemos que foi o universo formado por Deus, de maneira que o visível veio a existir das coisas que não aparecem. Fé é uma palavra que significa confiança, crença e credibilidade. Ter fé é uma atitude contrária à dúvida e está intimamente ligada à confiança. A fé apostólica é um conjunto de princípios doutrinários verdadeiros, sábios e infalíveis, que fundamentam a doutrina do Evangelho do Reino dos Céus. Na Igreja Apostólica, a fé é fundamentada na Trindade Excelsa, formada por Deus, seu Espírito Santo e o Filho amado Jesus. Cremos em Deus, o nosso Pai, como Criador do grande universo, dos céus, da terra, da natureza e de todos os santos e anjos e da criatura humana, sendo um ser todo-poderoso e onipresente. Cremos no Divino Espírito Santo de Deus como supremo inspirador dos céus, da terra e do próprio Deus. Cremos em Jesus, seu Filho amado, que sempre esteve diante do Pai, sendo o primeiro Espírito criado por Ele, por isso também chamado de primogênito do Pai, que veio a esse mundo como homem, nascido de uma virgem santa e pura, para aplicar a justiça e o juízo de Deus, bem como para salvar a humanidade do pecado e dar a oportunidade de salvação a todas as pessoas arrependidas, boas e humildes de coração. Cremos também na Virgem Maria Santíssima, imaculada e predestinada, bendita entre todas as mulheres, a escolhida por Deus para ser a mãe do seu amado Filho Jesus, cuja missão lhe deu o direito de assentar-se ao lado de Jesus e receber o galardão de Mãe de Deus, Rainha dos Céus e Mãe de todos os filhos de Deus. Cremos na Santa Vó Rosa, o Espírito Consolador da promessa de Jesus, que nascida predestinada para esta missão, pôde receber a revelação de Jesus para que no futuro se tornasse no glorioso Espírito Consolador e formasse sua Santa Igreja na Terra, pelo poder de revelação, pois falava em nome de Jesus e conduziu com mão forte esta Santa Igreja Apostólica por 16 anos. Essa missão lhes deu o direito também de assentar-se ao lado de Jesus e a receber o galardão de Consolador e Rainha dos Céus, carinhosamente chamada por nós apostólicos de Vó ou de Santa Vó Rosa. Também cremos no Santo Irmão Aldo, primaz desta igreja, sucessor da Santa Vó Rosa, o Consolador. Ele esteve entre nós, revelando-nos os mistérios e a vontade de Deus, sempre o glorificando. Graças ao seu ministério, cumpriu-se uma das duas promessas de Jesus de que haveria um só rebanho e um só pastor, tendo cumprido uma missão que lhe rendeu o título de grande profeta de Deus, considerado ainda na terra como um anjo de Deus entre nós. Cumpriu fielmente sua missão, preparando esta igreja para um pleno desenvolvimento e apta a divulgar o reino dos céus na terra. Confiamos também nos demais santos e anjos de Deus,

0: estará no reino dos céus. E de acordo com seu procedimento e realizações aqui na terra, receberá de Deus o reconhecimento e um galardão, desde que tenha uma fé inabalável e cumpra as leis e os mandamentos de Deus. Falando aos seus discípulos sobre a fé, disse o Divino Mestre Jesus: tendes fé em Deus, porque em verdade vos digo que qualquer que disser a este monte, ergue-te e lança-te no mar, e não duvidar em seu coração, mas crê que se fará aquilo que diz, tudo o que disser será feito. Por isso vos digo que tudo o que pedirdes, orando, crede que recebereis e tê-lo-eis. E quando estiverdes orando, perdoai, se tendes alguma coisa contra alguém, para que vosso Pai que está nos céus vos perdoe as vossas ofensas. Mas se vós não perdoardes, também vosso Pai que está no céu não perdoará as vossas ofensas. Pois bem, amados ouvintes, as obras confirmam a fé. Por isso que se alguém disser que tem fé e não tiver as obras que são os frutos de uma vida santificada, engana-se a si mesmo. Qualquer pessoa pode ter fé em Deus, esforçando para compreender a doutrina de Cristo e do Consolador. Porém, será nula se continuar no pecado ou se haver timidez, desânimo ou ainda ideias tradicionais que contradigam a verdade. Prezados ouvintes, guarde em seus corações estas palavras transmitidas com muito amor para todos. Agradeço pela vossa audiência e agora farei uma oração pedindo as bênçãos da Santa Vó Rosa e do Santo Irmão Aldo para todos os nossos ouvintes. Santíssimo Deus nosso Pai, venho neste momento prestar ao Senhor o meu mais profundo louvor e adoração. Também a Jesus nosso Senhor, a nossa Mãe Maria Santíssima e a Santa Vó Rosa, o Santo Espírito Consolador. Louvo também o Santo Irmão Aldo, nosso condutor, anjo de Deus entre nós. E agradeço imensamente pela doutrina que Jesus trouxe a nós e ensinada na íntegra para nós pela Santa Vó Rosa e pelo Santo Irmão Aldo. Agradeço pela fé inabalável que nos ensinaste a termos, esta fé que nos faz lutarmos e vencer. Peço, ó Santa Vó Rosa, que a Senhora abençoa e ajude todos os nossos irmãos e ouvintes deste programa A Hora Milagrosa, que todos possam ter muita fé em seus corações e, tendo fé verdadeiramente nos ensinamentos transmitidos por esta Igreja Apostólica e por este programa, possam aprender a cada dia mais e assim possam viver a vontade de Deus, o nosso Pai, de Jesus e da Senhora Santa Vó Rosa, o nosso Consolador. Santa Vó Rosa bendita, peço ainda a tua bênção para esse lar, para esta casa, esta família que nesse momento ouve esse programa com o desejo de receber as suas bênçãos. Apresento-lhes e rogo que a Senhora os livre de todo o mal. E peço a unção para esta água e este óleo que colocaram próximo a este aparelho receptor. E quando fizer uso com fé, recebam suas bênçãos e o seu livramento. Prezados irmãos e ouvintes, recebam as bênçãos da Santa Vó Rosa, do Santo Irmão Aldo e da Virgem Maria. Bênçãos que vêm em nome do Pai, do Filho e do Espírito Santo. Amém.
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7: Olá, boa noite.
8: Boa noite para você que nos acompanha em todo o país.
7: Quarta-feira, 27 de maio de 2026.
8: Vamos ao destaque do dia, desenvolvimento para a região norte.
7: Avanço das obras na BR-319 que conecta Manaus a Porto Velho.
8: Presidente Lula anuncia mais de 380 milhões de reais em recursos do novo PAC para a rodovia.
9: Ambientalmente vai ser a estrada mais moderna do mundo. Qualquer estrangeiro que vier dar palpite na questão climática aqui, a gente vai mostrar o que é que nós fizemos aqui.
7: Luz para Todos. Iniciativa vai levar eletricidade para mais de 75 mil pessoas em 86 municípios no Amazonas.
8: Petrobras e Transpetro anunciam investimentos no estado. Luciana Colares de Holanda.
10: O Amazonas vai receber 2 bilhões e 800 milhões de reais para ampliar a produção de gás natural e também a frota de embarcações para transporte de combustíveis.
7: E ainda, segurança.
8: Parceria inédita com a Uber quer ampliar o alcance de alerta para localização de crianças e adolescentes desaparecidos.
7: Você vai ouvir também que estudo revela queda de 7,4% no número de homicídios em 2024. Luana Karen.
11: Foram 42.590 homicídios em 2024, o menor número de homicídios da série histórica iniciada em 2014.
8: Hoje, na apresentação da Voz do Brasil, eu, Mariana Jungmann e Luciano Seixas.
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8: O Amazonas vai receber investimentos superiores a 7 bilhões de reais.
7: São obras para aumentar a produção de energia, de gás natural, construção naval.
8: Somente na prospecção de gás serão gerados cerca de 14 mil empregos.
7: Os anúncios foram feitos pelo presidente Lula.
10: O Amazonas vai receber 2 bilhões e 800 milhões de reais nos próximos 5 anos para ampliar a produção de gás natural e também a frota de embarcações para transporte de combustíveis. Os recursos são da Petrobras e da Transpetro. Hoje, o gás natural de Urucu gera 65% da energia elétrica consumida em Manaus e em outros 5 municípios. Segundo a presidente da Petrobras, Magda Chambriá, os investimentos vão garantir a maior reserva de gás do país.
12: Estimamos com esse investimento um aumento de produção de 20% e uma geração de 14%.